0: Juan. Juan recolheu. Natanael tá pedindo aqui pela lateral direita. O Leandro preferiu segurar. Toca de volta. Bola pro Juan Tressoldi. Metade do campo defensivo do time atleticano. Vai trabalhando na troca de passes até chegar ali no Vitor Hugo. Muito cercado, muito difícil para ele. Vitor Hugo, toca de cantinho, a bola curta para trás. Sentiu ali o Vitor Hugo. Camarada calçou o Vitor Hugo. Tirou a chuteira do pé esquerdo do camisa 30 do Galo. O juiz demorou, mas deu a falta que favoreceu o Atlético. É aqui no início do campo ofensivo. Já se prepara para a cobrança. Compromisso cumprido. 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Indo embora o Cissé, Cláudio.
1: Cissé é o primeiro. Vai embora o Cissé. Vem Igor Gomes. E agora ele tira o Bernard para a entrada do Dudu. Então saíram Cissé e Bernard. Entram no Galo. Igor Gomes com a 17. Dudu, camisa 92. As vestidas, as primeiras do Barba Domingues, informando o Banco Mercantil.
0: Gostou, Edu? Gostou, Marques?
2: É a alteração que eu ia falar que eu faria, né? Você traz o Vitor Hugo para fazer um segundo homem, né? Jogar como 8. Coloca o Dudu aberto na esquerda, diferente do que jogou aqui, com o Lodi fazendo o corredor central e o Igor Gomes na do Bernard. Acho que fez uma boa mexida, Marques.
3: É, pela direita. O Atlético tá bem com o Coelho, tá levando vantagem, mas no lado esquerdo você precisa dar um gás, né? Acho que o Dudu entra com essa finalidade, para ter o drible e fazer as jogadas de fundo também. Vamos ver se dá certo.
0: 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É lateral pro Galo bater aqui no campo de defesa, passando aqui embaixo. Ô, Natanael! Passando aqui embaixo da cabine Itatiaia. Toca a curta bola pro Coelho, de puxeta. Devolveu lá no ataque pro Cacierra. Foi agarrado pelo Tite. De novo, como tinha acontecido já no primeiro tempo. Flávio Rodrigues fala com ele. Acabou, Tite, ué. Você quer uma camisa do Galo? A gente providencia. Mas não precisa ficar agarrando a do Cacierra toda hora também. É falta aqui pela meia direita. Favorece o time do Galo. Pouco à frente da linha da metade do campo. O Natanael acabou cobrando atrás mesmo. Toca a bola com o Alan Franco. Recupera a bola o time do Galo. Vai trabalhando aqui pela direita. Natanael toca pela lateral direita para o Coelho. Devolveu de primeira para trás. Ela vai sobrar então com o Alan Franco. Coloca no chão. Vê o Lianco passando. Pela esquerda tem Renan Lodi. Lá na ponta canhota aparece o Dudu pela primeira vez. Toca pé direita, bola para trás. Lianco de volta. Bola para o Juan. Juan agora com o Natanael. Fez a finta para cima da marcação do primeiro. Passou da metade do gramado. Natanael deixou dois na saudade. Fez o lançamento para o Dudu. Recebe pela primeira vez a bola. Coloca no chão. Dudu na ponta esquerda, trouxe a bola pro meio, no corredor central, ele vê o Alan Franco, prefere tocar a bola pro Renan Lodi. Alan Franco abre os braços, pede, recebe, toca e volta a bola pro Dudu. Vitor Hugo tá mais à frente, recolheu a posse, dominou com a canhota, esticada demais, devolve, Alan Franco toca de primeira, aliás em dois tempos, pro Juan aqui pra ponta direita, pro Coelho, domina e passa, o Galo coloca o Juventude na roda, Igor Gomes aqui pela direita, saiu a bola pela linha de lateral, é arremesso que favorece ao Galo, é o Natanael na cobrança do Galo. Toca a bola para trás no Coelho. De primeira para o Alan Franco. Alan Franco devolve para o Lianco. Entrada da área, o Galo balanceia. Vira da direita para a esquerda. Lianco agora para o Dudu. Dudu domina. Traz sempre da esquerda para o corredor central. Quando recebe a bola nesse início da sua participação no jogo. Copa do Brasil. É jogo eliminatório. Não pode dar mole. Não pode vacilar. A Copa do Brasil cobra. Alan Franco, entrada da área. Desce livre. Toca de pé direito. Bola para o Coelho. Recolheu pela ponta direita. Olha para a área. Faz o cruzamento. Bate no Diogo Barbosa, linha de lado, arremesso pro Galo bater, Prefeitura de Nova Lima, o futuro mora aqui, é lateral a ser cobrado, já o 18 e o 5 no Juventude, é lateral que o Coelho vai pra cobrança, ele se prepara, vai jogar a bola pra dentro da grande área, Igor Gomes se movimenta ali na entrada da grande área, Natanael fica com ela, lateral cobrado, Natanael no chão, falta do Diogo Barbosa em cima dele, jogo parado aqui no Alfredo Jaconi, é falta pro Galo jogar a bola pra dentro da grande área, o Igor Gomes tá lá, Paulo Azeredo.
4: Ele entrou também com essa missão, né? O Bernard tinha a função também de bater a bola parada, né? Bater a falta, o escanteio. O Igor Gomes na arena carimbou o travessão, quem sabe, hein? Cruzamento na área, na cabeça do Juan, hein? Quem sabe, hein, Barbante? Barbante neles, meu filho. 0-0 informando no Médio BH.
0: Olha o Paulo Azeredo vendo o futuro aí. Vem Igor Gomes, pé direito, levantamento lá na segunda trave. Subiu o Jandrei, tirou de suco. Volta a bola pro Renan Lodi. Clareou pra canhota, deu no Dudu, recolhe, traz no pé direito. Lianco pede mais atrás no apoio. Dá um apoio e recebe a bola, Lianco. Protege a bola, faz o lançamento. Levantamento lá na linha de fundo, ponta direita pro Igor. Pé direito de primeira, tentou colocar pra dentro da área, a defesa do Juventude tirou. O Galo pressiona, o Galo martela, o Galo morde, vai embora, bica, Igor Gomes cruzou de canhota pro Dudu na linha de fundo, Gabriel Pinheiro. Chega o zagueiro do Juventude, joga a bola pela linha de fundo. É escanteio pro Galo bater, Azeredo.
4: É escanteio, agora do outro lado, a falta do lado direito, escanteio do lado esquerdo. O Atlético vai tentando nas bolas alçadas. É a bola parada que decide tanto. Capricha Galo, vai lá agora, me parece que o Dudu, né? Não, Lodi. Lodi na cobrança, vai com ele, Abílio. 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
0: Aí o que aconteceu? O Lodi saiu da bola, deixou pro Igor. Cruzou quase que rasteira. No joelho do Lucas Mineiro, que fez o corte. Lateral vai ser cobrado aqui pelo lado esquerdo. Já se prepara para cobrar ali o Renan Lodi. Toca a bola para trás, trabalha com o Lianco. Enquanto isso, os jogadores do Juventude ali parados há cerca de 3, 4 minutos para entrarem, mas o Juventude espera. A torcida vaia. Dudu erra o passe. Gabriel Pinheiro corta e sofre a falta no campo de. Ih, não foi falta, não. É bola pro Galo. Natanael pela ponta direita. Recolheu, tocou no Coelho. Coelho aqui na ponta. Encara a marcação do Diogo Barbosa, que dá um totazinho nela e joga pra fora. Vem aí as substituições do time do Juventude. Cláudio Rezende.
1: E o Bárbara vai aproveitar e vai colocar também. Maicon 8 e Minda 27. Daqui a pouquinho. Primeiro Juventude.
0: Que tá tirando camisa de número 25, primeiro. O Jato vai embora, Azeredo.
4: É isso, Safira. Safira vai embora. Tá pintando aí o camisa 5, que era cotado para ser titular, Luan Martins. E também o camisa 18, anota aí, Pedro Abílio. 18 é o Luiz Amarília, vai fazer sua estreia, hein? Centroavante paraguaio, tá saindo o camisa número 11, o Fábio Lima. Amarília em campo e também Luan Martins, saindo o Fábio Lima. E segundo o Pedro Abílio, o Chato. Vou assinar embaixo também. Safira, viu, Pedro Abílio? Vai, Raquel Rezende.
1: E agora as saídas do Galo. Alan Fran vai embora com a 21 para a entrada do Maicon, número 8. E o Minda. O Minda vai vir no lugar de quem, hein? Sobe a placa do Vitor Hugo. Vai embora o Vitor Hugo. Vem o Minda com a 27 no Galo. As vestidas, ainda tem uma, hein? Ainda tem uma barba para fazer ainda no jogo. 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
0: Na Itatiaia, 9 da noite, 8 minutos, a bola rola, o tempo não para, 33 do segundo tempo na Copa do Brasil, 0 pro Juventude, 0 também pro Galo.
4: Amanhã, com o Maracanã lotado, 50 mil ingressos quase já vendidos, tem Fluminense e Vasco da Gama na ida 0-0.
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0: tem que ser barbante neles, Galo. Aqui falta pro Juventude, lado esquerdo do campo de ataque, início do campo ofensivo do time da casa. Aqui em Caxias do Sul vai se desenhando uma disputa por pênaltis. 34 minutos, pouco mais de 10 minutos e os acréscimos pro Galo resolver sua vida. Copa do Brasil, Copa do Brasil em jogo eliminatório. Volta pro time do Juventude, bola jogada para dentro da área. Raiz Silva cobrou, tem um toque de cabeça ajeitando pro outro lado. Natanael corta a mão, ela volta pelo lado esquerdo. O Coelho não conseguiu tomar. Diogo Barbosa pega o rebote, toca na entrada da grande área. Aí recolheu pelo lado esquerdo o Raiz. Deu na canhota pro Pablo Roberto. Limpou o Natanael, ficou com a bola, balança o corpo ainda. Pablo Roberto segura a bola aqui na lateral esquerda. Fica com ela, tenta o drible, vai pro chão. Driblou de novo o Natanael. Segura bem a bola, toca de pé direito para trás. Vem lançando. Lançamento para a boca do gol. Juan cortou de cabeça, rebote no Pinheiro, domina e bate para fora. A direita do gol, Rezende.
1: É, joga uma bola na área. O Max já falava nas prévias aqui que o estilo do Juventude é esse. Empilha a bola na área. Agora o zagueirão chutou pela linha de fundo. 0 a 0, informando a Prefeitura de Nova Lima. 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
0: Para Supermercados BH Marques, o Galo fez mais duas mudanças. Maicon e Minda foram embora.
3: É, o Maicon a gente já esperava, né? Ainda mais entrando nessa reta final de jogo, do que pode vir a acontecer aí na frente. Quem sabe penalidades, né? O Minda é para dar uma velocidade nesse final de jogo, tentar ainda um contra-ataque, com uma bola rápida com ele para tentar fazer o gol. Mas está muito amarrado o jogo, Pedro Abílio.
0: Vitor Hugo marcado demais, hein, Edu?
2: bastante marcada. E o Minda entra pelo corredor central como meia esquerda, né? O Igor Gomes na meia direita, segue o Coelho aberto por um lado, o Dudu por outro. O Barba está mantendo o time ofensivo. Ele renova o time fisicamente, mas é um galo ofensivo montado para tentar fazer gol. Mas é aquela coisa, né? Há o risco atrás também. Então não dá para dar o all-in e pro tudo ou nada.
0: Diogo Barbosa pela esquerda, cruzou na boca do gol, Lianco tira de cabeça, tenta pegar o rebote, o Pinheiro lá pela direita, ele ganha no corpo do Minda, fica no chão pedindo falta, o juiz não deu nada. 36 minutos do segundo tempo, tá com ela o Lucas Mineiro, entrada na grande área, deu na frente, o passe é curto, chegando no Luan Martins, ele rola a bola para trás, Lucas Mineiro, fuzila, versão! É aquela bola no meio do gol, mas ela vem venenosa, Cláudio Rezende.
1: É, ela vem com curva, e aí o Emerson, para não correr risco, mandou pela linha de fundo, mandou para escanteio. É a bola perigosa, né, do Juventude. O jogador do Juventude tá preparado lá do outro lado. E ali a turma tá querendo a bola pro escanteio. Tem um jogador do Juventude lá do outro lado, é do lado esquerdo. Mas o jogador do Juventude está lá pronto para bater o escanteio na direita, olha lá.
0: Eu também achei que a bola tinha saído por cima, mas para cá. Né? Mas aí é escanteio na ponta direita pro Juventude. 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Vem bola para dentro da área, se prepara lá para cobrança. O time do Juventude, levantamento, buscando a segunda trave. Everson tira de soco. Gabriel Pinheiro tenta pegar o rebote aqui na direita. Ele toca curta, bola para trás. Pablo Roberto devolve para a área. Lianco subiu, corto de cabeça. Rebote dos caras pelo lado direito. O Amarilha tocou pela lateral direita. Lançamento vem da canhota. E vai direto pela linha de fundo, é só tiro de meta pro Galo bater. 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Posse de bola pro Galo no seu campo de defesa. O Atlético, na Copa do Brasil, está buscando repetir um feito de 2016, né, Claudio? Que é eliminar este Juventude. Foi há 10 anos, né, Claudão?
1: Foi. No Mineirão, 1-0, gol do Lucas Prato. Aqui, o Juventude ganhou de 1-0, tempo normal. Penalidades, o Vitor, São Vitor, pegou duas e o Galo classificou.
0: Maicon com a bola, toca de esquerda para trás, ela vem pro Everson, dentro da pequena área, marcado, ele tem que se livrar dela, lança pro Natanael aqui na direita, coloca no chão, tenta correr, vai pro chão, pede a falta, falta marcada, falta do Pablo Roberto para cima do Natanael, no campo de defesa, falta já cobrada, Natanael toca a bola para trás, ele trabalha com o Lianco, Lianco vira, aí por dentro tem a opção do Maicon, Maicon entrou inteiro agora nesse segundo tempo, o Minda também tá com ela, toca pro Dudu, Dudu também, a gente espera que sim, Dudu toca de pé direito, a bola para trás, ela vem no Lodi, Lodi para Lianco, do outro lado tem Natanael, recolhe pela lateral direita, início do campo de ataque do Galo, ele toca na frente pro Coelho, buscou, fez a finta pra dentro, contra o Diogo Barbosa, arrasta junto à marcação, toca pra trás, entrega no Juan, Juan Tressudio no círculo central, 38 para 39, são quase quatro tempos jogados, sem gols no confronto na Copa do Brasil, Coelho, pé direito na frente do círculo pro Maicon, achou de canhota, bola pra trás, ela vem pro Lianco, outra vez lado esquerdo, vai pro Renan Lodi, tenta passar pela metade do gramado, rola a bola pro Alan Minda no antigo com o Dudu, vai na correria, Minda, Minda, fez fumaça pelo lado esquerdo, trouxe a bola pro pé direito, invadiu a área, bateu pro gol, se empolgou, mandou longe do gol, Alan Minda, quando tentou dar aquela chapada com o pé direito, Paulo Azeredo.
4: Essa é a tabelinha, né? A triangulação ali pra esquerda, ele cortou pra dentro, fez o facão e bateu, mas pegou mal, muito mal, bola pela linha de fundo, 0-0, finalzinho dramático, Abílio informando, Prefeitura de Nova Lima, o futuro mora aqui.
0: 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Igor Gomes de pé esquerdo para trás, recomeça no Everson, aqui no campo de defesa, veste amarelo, campo à esquerda do seu rádio, da sua plataforma nessa etapa complementar, é jogo de emoção na Copa do Brasil, não tem jeito, é o Minda, tentando passar na marcação do Gabriel Pinheiro, ele passa e toca a bola lá pela lateral esquerda, pro Dudu, pé direito na frente, lançamento pro Igor Gomes, lançado a cara do gol, invadiu Igor Gomes, bateu pra fora! Por pouco ele não era o herói de novo! Por muito pouco ele não repete o que fez lá em São Paulo contra o Palmeiras, ô Paulinho!
4: Ô Igor Gomes, ô Igor Gomes, que bola do Dudu, hein? Meteu camisa 17 do Atlético! cara a cara com o Jandrei. Veio pressionado também pela marcação da defensiva, mas bateu pra fora. Tá madurando, hein? Tô achando que tá madurando. Você vai gritar barbante neles esse finalzinho aí, Abílio. Prepara, garoto, 0-0 informando o Banco Mercantil.
0: Juventude no ataque, o Pablo Roberto se viu aqui na direita, tenta o Amarilha, vem primeira defesa com o Lianco, deu um chutão, mandou quase fora do estádio aqui no Jacone. Na Itatiaia, 9 da noite, 16 minutos, a gente gira, o tempo não para, a Rádio de Minas atualiza. 41, Copa do Brasil, antes o ataque do Juventude aqui pelo lado direito, bola para dentro da área, buscando o Amarilha, ele subiu sozinho, Lian tirou mal, tava na mão do Everson, Maicon completa o serviço, tira a bola dali, ela vem no Cassierra, tentou o lançamento, vem de carrinho, Gabriel Pinheiro corta, Juan tenta pegar o rebote e ganha lateral pro time do Galo, era pro Galo, professor, nitidamente a bola bate no pé do jogador do Juventude, foi o Flávio quem não viu, o Bandeira corrigiu aqui a M do Flávio Rodrigues de Souza, quase 42 do segundo tempo na Rádio de Minas, Copa do Brasil, 0 pro Juventude, 0 pro Galo. Cirilo,
6: últimos jogos dessa fase da Copa do Brasil serão disputados na quinta-feira, teremos às 8 horas Vitória e Atlético Paranaense, vantagem de 2-0 pro Furacão, Corinthians e Internacional, vantagem de 2-0 pro Inter.
0: 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Dudu perdeu a bola de forma bizarra agora. Pablo Roberto no rebote no Juventude, deu uma caneta no Igor Gomes, cortou para dentro, Juan meteu o pé na bola, Dudu voltou para recuperar, ele limpou o que fez, recuperava o Minda, traz um campo de ataque, tinha muita gente pelo lado esquerdo, o Minda é derrubado, o árbitro está paralisando, falta do Gabriel Pinheiro para cima do Alan Minda, caiu o cartão do Flávio Rodrigues de Souza, mas ele foi lá, pegou de volta para mostrar pro camisa de número 97 do Juventude, Azeredo.
4: É, agora o cartão, né? Ficou bravo ali agora o Pinheiro, Gabriel Pinheiro, mas cartão mostrado pra ele. Puxa a camisa, fica nervoso, fala palavrão, aquela coisa toda, mas tá mostrado o cartão, viu? Amarelo pra ele, o Abílio.
0: Falta já cobrada, torcida do Juventude também fala palavrão. Vem Natanael, lançou linha de fundo pro Coelho, forte, longa, apenas o tiro de meta. Favorece o goleiro Jandrei. O Edu Barba não tem feito a quinta mudança. De novo, parece que ele vai parar na quarta, viu, Edu?
2: É, o jogo tá acabando. Poderia tentar arriscar com o Borbas e o Cassierra na área, mas não tá um jogo de abafa, né? De muita pressão. É o que eu falei, ninguém quer correr o risco de tomar o gol.
0: Igor Gomes recupera no meio pro Galo. Ele deu na frente pro Alan Minda. Tá bem centralizado aqui o Alan Minda. Tocando a bola para trás até o Juan Tresoldi. Também no corredor central. O Galo agora tenta atacar por fora. Com o Maicon virando no Renan Lodi. Lá pela lateral esquerda ele recolheu. Olhou pra área. Cassierra passou pedindo. Renan Lodi prefere tocar a bola para trás pro Dudu. É finalzinho de jogo. É aquele minuto do Galo. É aquele minuto que o Galo gosta. Maicon toca de canhota. Bola para trás. Ela vem pro Lianco. Vira lá na direita. Agora com o Natanael. Pediu na linha de fundo o Coelho. Recebeu o argentino. Encara a marcação, trava Coelho perto da bandeira do escanteio, fica com ela de pé, ganhou, linha de fundo, velocidade, cruzou na boca do gol pro Cassierra. Gabriel Pinheiro tira, Coelho volta devolvendo pro Igor Gomes, cabeceou pro miolo, tira a zaga da Juventude. De qualquer jeito, vem Natan Santos, tira. Lianco na sequência no rebote. É Vitor Luiz Amarilha. Fica com a bola aqui pela direita. O Juan Tresoldi colocou no círculo central. É o Galo doido no ataque. O Juventude encurralado. Juventude às costas. Vem Maicon. Protegeu. Trouxe a bola na canhota. Lançou na linha de fundo. Bolão pro Renan Lodi. Vai pra lá, pro fundo. Cruzou na boca do gol, Jandrei. Cortou o goleiro. Dudu tentou pegar o rebote e foi pro chão. O Arthur manda o jogo seguir. Juventude no contragolpe. 3 contra 3 no contra-ataque do Natan Santos. Tocou pela lateral direita. Vem aí o Juventude. Falta do Alan Minda. Falta feia agora do Alan Minda pela ala direita. Em cima do jogador do Juventude. Jogo parado, Cláudio Rezende.
1: E agora a turma do Juventude, que é amarelo pro Alan Minda, que deve dar um pique aqui, né? Porque o Galo tomou um contra-ataque. O Minda fala: teve falta lá no ataque do Galo. Até agora tem jogador caído lá. E o árbitro não deu a falta. E agora falta aqui pro Juventude. O time da casa vai tentar na bola parada. Essa falta era mais pra direita, é bom pra canhoto ou pra jogar na área.
0: Vamos a 49 no segundo tempo. 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Vem pra bola. o time do Juventude, 45 minutos, 4 de acréscimos. Mas só depois que começou o acréscimo aqui, a gente já vai para 46, ainda não teve jogo. Há uma reclamação do Vitor Hugo com o quarto árbitro. Mas o Flávio Rodrigues tá dando aqui, cobrança de falta é pro Juventude. 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Falta pro Juventude pelo lado direito, não demora aqui pra cobrança. Nessa reta final de jogo, que é tensa, torcida do Juventude sente também. Atenção do jogo aqui, no estádio Alfredo Jaconi. A cobrança é do Luan, o jogador do Juventude se prepara. Vai jogar a bola para dentro da área. Vem aí. Luan Martins entrou no segundo tempo, camisa 5. Vem pra bola, ele deixou pra batida de longe do Raí. Explode na barreira do Galo e volta aqui pelo lado direito pro Luan. Olhou pra área, fez o cruzamento na boca do gol. Gabriel Pinheiro subiu, cabeceou pra trás. Não foi na direção do gol. Natanael pega o rebote, desce pro contra-golpe. A bola do Galo aqui no campo de defesa. Perdeu Natanael, Lianco brigou, tentou ganhar, jogou pra fora, é lateral. 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A posse de bola com o time do Galo no seu campo de defesa, por outra oportunidade, tentando descer com Renan Lodi. Renan Lodi aqui pela lateral esquerda, ele toca curta demais pro Dudu, recuperou o Luan pelo lado direito, desce no contra-golpe do Juventude, ele contra 4 do Galo, pedalou e driblou o Luan, ficou com a bola, era o Maicon em cima na verdade, fica com ela ainda o Luan, toca curta pro Pablo Roberto. Luan é opção de novo pela direita, o Pablo Roberto balança dentro da área, Lucas Mineiro recebeu na entrada da área, bateu pra fora. A esquerda do gol, Galo toma pressão. 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Bola no campo de defesa pro Everson. Tá com ela aqui na defesa.
1: Ô Pedro,
0: o juizão vai dar mais tempo de acréscimo aí, eu acho. Cláudio!
1: É, e você falava da alteração, o Baba já avisou, como na arena, que não vai fazer a última. A turma já parou o aquecimento, então são esses mesmos que terminam o jogo. E aí, se formos para os pênaltis, esses aí que estão em campo, né? Ele vai ter que escolher 5.
0: Aí parece que iremos. Vamos ver. 48 minutos, ele deu o jogo até os 49. Chutão do goleiro lá no ataque, subiu a defesa para cortar de cabeça, tira de qualquer jeito dali o Marcos Paulo. Rebote é do Galo, descendo com o Alan Minda. Perdeu. Recupera a Juventude, lançamento pro Amarília, perdeu também. Cabeço errado, Juan Tressoud toma pro Galo. 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Atenção, vem Alan Minda com a bola aqui pela lateral esquerda. Ele protege, toca de pé direito pra trás, deixa com o Lianco. Lianco no círculo central, lançamento é longo pra dentro da área. Subiu uma defesa, sobrou no Minda, bateu pro gol, bateu.

0: luzes já seriam apagadas para o tempo normal. Alan Minda, 49 minutos do segundo tempo. A melhor defesa da Série B, o time que não tomava gol em casa, vacilou com seus dois zagueiros. Deixaram a bola sobrar para o equatoriano, que colocou a bola na chapa do pé direito. Fez ir pro gol uma bola de 4 milhões de reais. Assim como no apagar das luzes, Pacini fez. Lá em Fortaleza, em Caxias do Sul, o herói improvável é o equatoriano Alan Minda. Barbante neles, galo, barbante neles, galo, barbante neles, Minda. 27 às costas. 1 a 0 no placar. Foi duro, foi difícil. Mas esse fusão estacionado aí foi vazado, Azeredo!
1: No apagar das luzes, no finalzinho dramático, todo mundo já pensava nos pênaltis. Alan Minda, mas que lambança, hein? Mas que lambança! Mais de 600 minutos sem levar gols. E no finalzinho, uma lambança que deixou Alan Minda, o equatoriano, cara a cara com o Jandré, e ali ele é gelado. Ali ele é gelado. Cara a cara ele cutucou e mandou pro fundo das redes. Alan Minda, Alan Minda, é só alegria. Alegria, alegria, sorria, sorria, suspira aliviada, massa atleticana. Alan Minda é o nome dele. Galo 1, Juventude. Ô, Juventude, tchau, fui, zero.
2: Quarto do Galo na Copa do Brasil, primeiro do Minda.
0: Partiu, partiu, fase quartas de final. O primeiro classificado é o Clube Atlético Mineiro, Galo Forte Vingador aqui em Caxias do Sul. Foi guerreiro, hein? Foi enjoado o Juventude. Torcida do Galo canta aqui em Caxias do Sul. 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Festa da massa. 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Alan Minda fez o gol. O Galo está na próxima fase da Copa do Brasil. Vem aí às 9 da noite, 27 minutos aqui em Caxias do Sul. 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Partiu quartas de final.
2: O Galo está nas quartas de final. Pedro Abílio, daquele jeito, né? No limite do limite do limite. Quando o árbitro ia terminar o jogo, o Lianco faz o lançamento. Alan Minda. Minda coloca o Galo nas quartas de final da Copa do Brasil. 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
2: Jogo da Itatiaia, repercussão completa a partir de agora no apagar das luzes. O Galo está nas quartas de final da Copa do Brasil. É o primeiro classificado às quartas de final da Copa do Brasil. 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Daquele jeito, Edu Panzi, no limite do limite, na última bola, o Galo está classificado, Panzi.
4: No último minuto de jogo, com um gol de 4 milhões de reais, do tímido, mas atento Alan Minda, né, Cirilo? Esperou o vacilo de uma defesa que não tomava gols em casa há mais de 600 minutos. Essa defesa bateu cabeça no último minuto que tinha para não tomar gol. E o Alan Minda, o time do Minda, porém atento, recuperou e frio, na frente do goleiro, jogou no ângulo para fazer o gol que coloca o Atlético nas quartas de final da Copa do Brasil. E foi daquele jeito, como a gente já imaginava. Um jogo tenso, amarrado, ninguém quis se arriscar muito, em que o Atlético teve o controle da posse de bola, mas criou pouco. E as poucas chances que criou, como tem sido, desperdiçou na cara do goleiro, perto do gol, e não conseguiu tirar o zero do placar. Sofreu lá atrás alguns momentos também. E como tem sido, foi salvo por um goleiro espetacular. Everson fez uma defesa de cinema num lance que poderia ter colocado o Juventude na frente do jogo. Mas quis o destino que num lançamento do Lianco, a zaga que não sofria gols há centenas de minutos como mandante, bateu cabeça e a Laminda colocou o Atlético na próxima fase da Copa do Brasil. Foi sofrido, foi tenso, desgastante, mas Copa não se joga, se vence. E o Atlético venceu o mata-mata e tá na próxima fase.
2: Cláudio Rezende, no apagar das luzes, o Galo vence, o jogo está classificado, Cláudio.
5: E a festa da torcida atleticana aqui, que compareceu e agora extravasa depois dessa classificação do jeito do Galo, né? Nos acréscimos, no último lance do jogo, o Alaminda faz o gol da classificação. Agora, quartas de final pela frente. Tô aqui do lado da torcida do Galo. Tô a garotinha aqui. Qual que é o seu nome?
6: Samuel.
5: E aí, no último lance o Galo ganhou, cara?
6: Ganhou, né? Time da virada, né? Dessa vez não foi de virada, mas foi no finalzinho do jogo. Sempre dando emoção.
5: E aí, você pensou que já tinha que ser o Everson nos pênaltis aqui já? Já tava torcendo pro goleiro?
6: Eu tava torcendo pro Scarpa entrar.
5: E não entrou?
6: Não.
5: E aí, o Galo? E aí, meu amigo? Seu nome?
7: Bernardo.
5: E aí, Bernardo, você da onde?
7: Eu sou Atlético Mineiro.
5: Então, você da onde? Você mora onde? Você mora aqui?
7: Eu moro aqui.
5: Você mora aqui, igual a tosse pro Galo.
7: Sim.
5: E aí, último lance do jogo, hein? Que coisa, foi uma emoção, hein?
7: Foi.
5: E aí, amigo, qual é o seu nome?
8: Rogério Fênix, dá um abraço pro Caixa, o seu nome é qual?
5: Você é de onde?
8: Eu sou de Belo Horizonte, mas moro aqui na Serra Gaúcha, em Canela.
5: Tá mora aqui perto, Canela.
8: Isso.
5: Último lance do jogo, hein? O Galo tem que ser assim, sofrido.
8: Matar o Galo.
5: Aí, agora a festa da torcida aqui.
8: Sim, maravilhosa a festa aqui. Pouca gente, muito longe, né, de BH. Mas valeu a pena. Lutamos até o final. Galo forte, vingador.
5: Tá aí, torcedor do Galo aqui. A gente tem a presença, viu, Cirilo? De vários consulados do Atlético aqui também. Tem o Trilegalo, né? Que é o consulado aqui de Porto Alegre. Tem Galo Floripa, tá aqui também. Sempre presente ali. Pessoal da Galo Floripa, você, meu amigo?
9: Meu nome é Lucas.
5: Você mora onde?
9: Eu moro aqui em Caxias do Sul, mas eu sou de Minas Gerais, Belo Horizonte.
5: E aí, você esperava que o Juventude ia dificultar tanto?
9: Não imaginava, mas o Galo é o time da virada. E quando é sofrido, é Galo mesmo.
5: Último lance do jogo, o Minda fez.
9: No último lance. Eu acredito que esse ano o Galo vai ter que dar uma virada de chave para mostrar para a torcida que o time é o time que tem garra, tem disposição. É isso aí, é Galo.
5: Tem que ser isso aí, na garra, à disposição.
9: Se não for na garra, não é Galo, não. Tem que ser na garra mesmo.
5: Tá aí, participação do torcedor atleticano que fica aqui agora fazendo festa enquanto a torcida do Juventude vai decepcionada embora pra casa. 4 milhões, pode fazer o Pix CBF que o Galo tá nas quartas de final. Se não for sofrido, não é Galo, João Vitor Cirilo.
10: É inacreditável,
5: e
10: né?
5: E um detalhe, viu, Cirilo? Eu tava de olho no árbitro, ele ia acabar o jogo, tá?
10: Ia, cara.
5: A hora que o Lianco lançou, ele falou, ah, vamos ver o que dá aí, tá na área a bola. Ele ia acabar o jogo, a sorte que o Lianco lançou pra área.
10: A televisão mostrou, na tomada de decisão do Lianco, se o Lianco opta por dar um passe lateral ali, o juiz teria terminado o jogo. Era realmente o último lance, fez o lançamento, esperou o ataque, o Flávio Rodrigues, a zaga falhou e o Alan Minda coloca o Galo nas quartas da Copa do Brasil. Ô Marques, no sufoco, no limite, Galo classificado, Ale Marques.
11: Ô Cirilo, é brincadeira, né? Este confronto estava desenhado para ir para os pênaltis. Eu já não tinha mais esperança, né? Um jogo, os dois jogos muito equilibrados, né? com a defesa do Juventude se sobressaindo na grande maioria, né? Ia ser mais um 0-0, uma defesa que pouco sofre gols em casa, então há muito não sofria, né? E olha só, Cirilo, a Copa, cara, assim, no final das contas, pouco se importa se é no sufoco, se é nos pênaltis, se é no gol, no último minuto. O importante é você passar. E o Atlético passou com requintes de drama hoje, o Cirilo, assim como foi contra o Ceará na fase passada. E pouco importa. Importante agora é comemorar essa classificação, né? Entender que a competição ela vai tomando um corpo importante, principalmente agora nas quartas de finais, com quem o Atlético vai enfrentar na sequência, a gente vai esperar para ver, né? Mas vem pedreira por aí, a gente não tem dúvida disso. O Minda premiado no final, né? O Minda, como o próprio Panzi trouxe, da sua timidez, mas quando tá dentro do campo, consegue, né? Com o seu jogo, tá presente, ele foi decisivo ali atrás contra o Cruzeiro e hoje também, né? Numa pichotada da defesa do Juventude, que sempre joga muito certinha, né? E eu tô vendo o gol aqui no monitor e sofreu ali no final, mas é um time muito, muito ajustado. Esse Juventude, pelo que mostrou nesse confronto contra o Atlético, a gente até pode cravar que é um sério candidato a se enfrentar novamente na primeira divisão do Campeonato Brasileiro do ano que vem. O Atlético, parabéns pela dedicação, fez um jogo justinho, né? Não sofreu na partida, jogou de forma ofensiva, buscando gol, num jogo fora de casa, muito equilibrado, que traz a classificação para a próxima fase, Cirilo.
10: Edu Panzi, CSN anuncia o melhor em campo. Quem foi, Edu?
9: Ô Cirilo, eu poderia votar no cara que fez o gol da classificação, no Minda, no cara que fez a defesa da classificação, o Everson, mas eu vou votar num cara que há muito tempo eu não escolho como melhor em campo. Contribuições durante todo o jogo defensivas, participou muito do Atlético com a bola nos pés, mais de 90% de acertos nos passes e com muitos passes no campo de ataque. Para mim, o melhor em campo hoje, Lianco.
10: Lianco, voto do Edu. Alô, Marques.
11: Eu vou no Lianco também, fez uma excelente partida, muito seguro, por cima, por baixo, e arranjou esse lançamento aí no final.
10: Cláudio Rezende. Já o Cláudio tá indo pra coletiva, né? Paulo Azeredo.
12: Ó, vou no Minda, o gol dele valeu 4 milhões, Cirilo. Ele custou 40 pro Atlético, então ele já pagou 10% da negociação. Tá pago, viu, Cirilo? O gol dele já pagou 10% que o Galo investiu, viu, Cirilo?
10: Custou entrar no jogo, Minda, né? Entrou e fez o gol. Obrigado à zaga do Juventude também. Pedro Abílio, seu voto, Pedro.
13: Alan Minda também. Entrou, perdeu algumas bolas, uma derrapada no meio-campo ali, ele deu um contra-ataque pro Juventude. Mas quando caiu no pé dele, ele resolveu. Podia ser você, Igor Gomes, mas hoje você não colaborou. Minda, Cirilo.
10: Minda, tá 2-2. Tá ouvindo já, Cláudio?
14: Eu vou no cara que decidiu o jogo. Minda.
10: Minda, Rezendão decidiu. Alan Minda, melhor em campo, eleito pela equipe da Itatiaia. 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Já tem entrevista coletiva do Barba Domingues. 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Ô Paulo Azeredo, seu destaque pelo lado do Juventude, que passou uns perrengues também nessa Copa do Brasil, uns apertos também em fases anteriores, já teve que disputar pênalti e vai embora pra casa. Jogou a Copa do Brasil quase desde o comecinho e agora vai focar na Série B, né, Azeredo?
12: Mas o Max e o Panzer destacaram muito bem, né? Um time muito bem organizado, muito bem montado, é sério candidato, seríssimo candidato, é vice-líder hoje da competição, né, da Série B do Campeonato Brasileiro e agora volta a jogar, Cirilo, fora de casa, no próximo domingo, pensando aí no seu acesso, né, na sua luta pelo acesso, volta a jogar fora de casa contra o Novo Horizontino, jogo domingo às 16h no interior paulista. Resta o Juventude, portanto, este restinho de ano para garantir o acesso, lembrando que mudou, né, Cirilo? Só vai garantir se ficar em primeiro ou segundo, porque depois terceiro, quarto, quinto, sexto, tem aquele mata-mata da Série B, viu, Cirilo? Abraço para você.
10: Um abraço, Paulo Azeredo. 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Alô, torcedor, participa com a gente, hein? Código de área 31, manda seu áudio aí. 996-519657. 996-519657. Participe, mande sua mensagem. Fala de onde você nos acompanha, fala seu nome e quero seu áudio aqui no pós-jogo da Itatiaia. 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O Galo é o primeiro classificado e o segundo vai sair daqui a pouquinho, hein? Bola rolando para Remo e Santos. Há 7 minutos. Remo e Santos 0-0. Primeiro jogo também 0-0 na Vila Belmiro. Hoje, jogo no estádio Mangueirão, em Belém, no Pará. O destaque para Neymar, que está no banco de reservas. Viajou só hoje, depois do leilão beneficente. Foi liberado para viajar no seu jatinho particular depois dos companheiros. Chegou hoje só o Neymar e foi para o banco de reservas. Pedro Abílio, no sufoco. O Galo está classificado, Abílio.
15: O Galo se classifica com sufoco, porque os inimigos do gol estiveram em ação durante quase 4 tempos de futebol. Teve bola na trave, teve defesa do Everson salvando o Atlético em cima da linha. Teve muita reclamação, mas a verdade é que teve um equilíbrio, né? Apesar da retranca, do busão estacionado, o Juventude teve a sua defesa muito bem postada em boa parte do confronto e quase complicou a vida do Galo. Se pênalti é loteria.

0: E que o Everson faz a defesa em cima da linha, parecia um lance típico de 0-0. O Baba vai precisar, né? Claro, conseguir ajustar os movimentos do ataque para que o Atlético sofra menos para produzir gols daqui para frente. A temporada vai cobrar, não vai dar para ficar ganhando assim no aperto sempre. Mas hoje, o que soluciona o problema do Galo é uma insistência, primeiro de tudo, é a tentativa, é o seu goleiro e principalmente o momento de aproveitar as oportunidades. Aprendam, as oportunidades vão ser raras, têm que ser aproveitadas de forma melhor. Bernard bateu um chutão pro alto, Igor Gomes que errou esse gol que eu citei aqui, mas acima de tudo o Alan Minda com esse gol salva o Galo na Copa do Brasil e o time está classificado. União é o que a gente espera para a próxima fase da Copa do Brasil, venha quem vier. Agora é pensar no brasileiro, não abrir mão de jeito nenhum à medida que vai avançando nas Copas e pensar também na Copa Sul-Americana, mas pensar respirando mais aliviado, porque a Copa do Brasil continua. Cirilo!
1: Valeu, Pedro Abílio, Galo segue na Copa do Brasil, Galo avança. Tem muita coisa para falar sobre o jogo, sobre a capacidade do Atlético de criação ou de desperdício ou de dificuldade que o Atlético teve hoje, muita coisa pra gente conversar. Quero que você opine também, manda seu áudio, código diário é 31 996519657, 996519657. Fala seu nome, fala de onde você nos acompanha, manda aí a sua mensagem, já quero a sua opinião. 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Copa do Brasil, na sua fase quartas de final, tem duas datas já reservadas, né? Aliás, duas datas base reservadas. Vai ser o último meio de semana de agosto. Data base ali do dia 26, pode ser um dia antes ou um dia depois. E a volta na primeira semana, primeiro meio de semana de setembro. 2 de setembro, um dia antes ou um dia depois. Essa é a data base da fase quartas de final da Copa do Brasil. Lembrando, ida e volta também nas quartas e nas semis. E a final vai ser disputada em um jogo único. Segue a milionária Copa do Brasil e o Atlético é o primeiro classificado à fase quartas de final.
2: Ô, Cirilo.
1: Fala, Cláudio.
2: Até para complementar, tem sorteio, né?
1: Isso.
2: Vai ter mais um sorteio aí e pode pegar qualquer adversário, né? Todo mundo que tiver classificado pode ser um possível adversário do Galo. Vamos ver quando a CBF vai marcar o sorteio, tá sem data por enquanto.
1: Exato, Cláudio. Próxima etapa, sorteio, como bem lembrou o Cláudio Rezende, assim como foi também essa fase de oitavas de final. Ô Edu, vamos lá, falamos aí do fator épico da parada do Atlético classificado na Bacia das Almas, no apagar das luzes, como queiram, né? Na última bola do jogo e o jogo em si. Como é que o Atlético chegou a essa classificação? Como saiu esse 1-0 do Galo? Como é que você avalia a qualidade do jogo do Galo hoje, Edu?
3: Ô Cirilo, não foi muito diferente daquilo que a gente tem visto, né? O Atlético do Barba, de uns tempos pra cá, é um time que luta, que deixa tudo em campo. Em alguns jogos, dependendo do adversário, vai jogar em transição mesmo. E eu falei isso antes do jogo, né? O Atlético não é um time que joga em transição. O Atlético, a depender da configuração do jogo e do poder do adversário, ele vai jogar no contra-ataque. Às vezes ele vai ser o time que vai controlar a partida, como foi hoje. Com mais de 60% de posse de bola, no segundo tempo bateu 75% de posse de bola. O número do SofaScore traz 73% de posse de bola no segundo tempo, empurrou o Juventude para o campo de defesa. O problema é quando o Atlético controla o jogo e é o protagonista, o time que fica com a bola, ele costuma não encontrar tantas soluções, né? Porque aí falta o talento do meio pra frente, isso é algo que a gente vem batendo na tecla aqui. Por isso o Galo, dos últimos jogos, tem tido mais dificuldade em casa, em Belo Horizonte, porque aqui costumeiramente ele vai ser o time que vai tomar a iniciativa, o adversário vem um pouco mais recuado. É claro que vai encontrar adversários pela frente aqui em BH, e que o Galo vai ser empurrado. Existem times hoje no futebol brasileiro que tem essa capacidade. O Flamengo é um deles, o próprio Cruzeiro é outro deles, o Palmeiras pode fazê-lo também, em outras oportunidades, não fez com o Atlético.

0: mas também tem essa capacidade. Enfim, o Bahia fez no segundo tempo. Mas o Galo, quando encontra espaço, e aí depende muito mais da velocidade, de atacar espaços, aí sim ele tem um time com uma característica que pode entregar mais. Mas hoje, pegou um Juventude tirando os espaços, defendendo muitas vezes com linha de 6, linha de 5, muito bem compactado. Eu e Marcos chamamos atenção durante todo o jogo, a velocidade com a qual esse Juventude recompõe. Isso, o que que acontece? Tira espaço do Atlético. E para achar espaço, o que que você precisa? Ou circular a bola com muita velocidade, ou então ter talento, a individualidade do cara que vai achar um passe entre linhas, que vai driblar um, dois e vai invadir a área sozinho, o cara que tem uma bola e nessa bola ele define o jogo. O Bernard teve uma e não definiu, o Igor Gomes teve uma, não definiu, o Coelho não teve responsabilidade, acho que ele finalizou muito bem, ali foi infelicidade. O Minda teve uma chance antes do gol e jogou a bola longe. E aí falta talento, mas dentro do controle de jogo, de igualar a luta do adversário, de brigar, o Atlético fez um jogo de Copa, correto, corretíssimo. O Atlético não seria eliminado por falta de luta ou entrega. O jogo não estava indo para os pênaltis porque o Atlético deixou de encarar o Juventude lutando e brigando. Não, isso tudo o Atlético fez. Mas esbarrou novamente na falta de talento do meio para frente. Só que hoje o pão caiu com a manteiga virada para cima, como diria o Luxemburgo. O Lianco teve a perspicácia de, no último lance do jogo, falar: para que que eu vou tocar de lado se o juiz vai acabar o jogo? Eu vou jogar essa bola para a área. Vai que vou jogar na direção do Minda, que está lá dentro. Vai que a bola cai no Minda e ele consegue arrumar alguma coisa. Mas o lançamento foi mal feito. O lançamento foi na cabeça do adversário. Só que pior que o lançamento foi o que fizeram os dois zagueiros do Juventude. Um time que não sofria gols há mais de 600 minutos, no último minuto do jogo em casa, bateu cabeça. A bola sobrou para o Minda, na cara do goleiro, ele fez 1-0. Então o Atlético fez o jogo que tinha que ter feito. Agora, esbarrou naquilo que vem esbarrado, naquilo que tem esbarrado ou que vem esbarrando nas últimas partidas. Do meio para frente, falta qualidade ao Atlético. Se o Galo tivesse uma ou duas peças ali na frente, Cirilo, que fazem diferença, uma ou duas, estou pedindo muito?
1: Não.
0: Acho que não, né?
1: Não.
0: Uma ou duas, cara, como a gente já viu em outras oportunidades, até em anos anteriores, o Atlético tinha mais do que duas, né? Mas o Galo cria oportunidades e o time que cria é mérito do treinador, tá? Vou sair em defesa do técnico do Atlético, tem tomado muita porrada aí. O Atlético está entre as equipes que mais criam grandes chances no Campeonato Brasileiro, entre as quatro. Isso é trabalho, isso é coletivo, isso é tático, isso é trabalho do treinador. O Atlético está entre as equipes que mais perdem grandes chances no Campeonato Brasileiro. Isso é jogador, isso é falta de talento, isso é decisão errada, tomada de decisão errada. Isso é escolha mal feita. Isso é falta de qualidade na hora da definição. Então, essas chances perdidas são responsabilidade dos atletas. São lances que um Diego Costa não perderia, que um Hulk não perderia, que um Nacho não perderia, que um Zaratio não perderia. Eu vou falar Paulinho, muitos vão dizer, o Paulinho perderia. Olha o número de gols que o Paulinho saiu do Atlético, né? Fez muito mais do que perdeu. Um Paulinho não perderia. Um grande jogador, ele precisa de pouco para marcar. O Atlético não tem esse grande jogador do meio para frente. E aí, essas grandes chances criadas e os gols perdidos costumam fazer falta. E hoje já estavam fazendo falta, né? De duas, pelo menos, grandes chances que o Atlético teve e acabou desperdiçando. Mas é o que eu falei antes do jogo e no primeiro comentário depois do jogo. Copa, a gente não cobra tanto desempenho. Copa é resultado. Eu já vi time chegando à final de Copa Libertadores empatando todos os jogos desde as oitavas de final. O Boca de 23. Empatou tudo, jogando mal, jogando feio, mas foi avançando. O Atlético, não vou dizer que tenha jogado mal e nem tenha jogado feio. O jogo não foi bonito. Jogos no Alfredo Jaconi não costumam ser bonitos. Aliás, Atlético e Juventude não costumam ter jogos com placares elásticos. Geralmente, os placares de Atlético e Juventude e as vitórias do Galo são por placares justos, placar mínimo, 2-1, 1-0. Geralmente é assim que acontece. A exceção é um 3-1, um 2-0, um 4-1, como já aconteceram a favor do Galo. Então, historicamente foi o que aconteceu. O Atlético fez o placar mínimo, avançou na Copa do Brasil, tá melhorando. É uma defesa que tem sofrido poucos gols, hoje não sofreu gol de novo. Primeiro porque a defesa foi bem, segundo que de novo apareceu o Everson. E cara, ter bom goleiro é isso. Tá vendo a diferença? Quando você tem um extra classe no gol, o que ele te entrega? Entrega resultado, cara. Ele fez a defesa do jogo. Quando te falta o extra classe do meio pra frente, te faltam gols, te faltam vitórias. E é mais ou menos esse o resumo do Atlético em 2026. Coletivamente tá evoluindo, taticamente tá se ajustando, defensivamente se organizou.
1: Eduardo Domingues.
0: E vamos ouvir quem é o responsável por essa organização defensiva.
1: Vamos lá. Técnico do Galo chegando aqui já na sala de imprensa para que a gente possa iniciar aqui a entrevista com essa classificação do Galo no último lance da partida. É só aquele ajuste ali para que as câmeras deem um ok para o início da entrevista. Vamos lá. Aqui só o ok. Vamos lá. É, Eduardo, boa noite. Parabéns pela classificação. Queria que você falasse de mais um jogo, né? Muito aguerrido, com muita disputa. E o Atlético conseguiu no último lance da partida, naquela história, né? Tem que acreditar até o fim, essa classificação vai avançando na Copa do Brasil.
2: Sim. Sabíamos a dificuldade que íamos ter. Mas são um time muito difícil, muito de bolas, defendem muito bem com um time muito baixo, muitos jogadores para entrar na área, é muito difícil fazer o gol. Sabíamos que podíamos ter oportunidades tentando conseguir entrar a costa da defensa com bolas loucas ou alguma situação de 3 contra 2 ou 3 contra 3 com alguma individualidade dos jogadores que temos, mas isso nada aconteceu quase 130 minutos. Tivemos a dificuldade, mas estamos muito contentes de passar de fase. É muito difícil jogar contra eles. São um grande time que tem todas as possibilidades de estar na Série A no ano que vem. Mas sabíamos que tínhamos que acreditar até a última jogada, tínhamos que fazer nosso trabalho. A segunda parte mudamos o esquema. Jogamos de outro jeito e eu sinto que tivemos muita mais possibilidade de fazer uma parte que a primeira, além que tivemos muito agora também na primeira parte, mas foi um time muito, muito difícil para jogar.
3: Boa noite, Eduardo, Breno Galante. Até sobre a maneira de jogar, né? Muito se falava que o Atlético era um time que fora de casa era só reativo, mas a gente viu você no final do jogo com Minda, Coelho, Cassierra, Dudu, todos os atacantes, você colocou o tempo todo você buscando a vitória, né? Mostrando que o Atlético também tem uma outra maneira, pode jogar fora de casa também de uma maneira positiva, né?
2: Sim, temos que ver com que time estamos jogando. Los momentos de la partida. Cada vez que hicimos la diferencia fuera de la casa, yo creo que no solo casi que nada sufrimos, sino que el chime juega bien. Y jugar contra un chime de la Serie B, que está brigando por subir. Y que tienen mucha fuerza, mucha garra, son competitivos. Es muy difícil jugar contra ellos. Es un time muy fechado, que tiene la pose de bola en su campo. Juegan a bolas longas y você no tiene que errar. Porque si no, la primera parte fue la dificultad que más tuvimos fueron a bolas longas del goleiro. A partir de ahí teníamos que ser muy rápido y él comienza a hacer los cruzamientos e tentar encontrar o centroavante ou o extremo que entra por fora. São jogadas rápidas, mas ele joga curto no seu campo, a bola longa e finaliza rápido. É difícil jogar e tentar reduzir esses espaços, porque em algum momento eles vão encontrar, e eu sinto também que fizemos um grande jogo, uma boa série. Como, para mim, fomos justos vencedores e estamos contentes.
4: Boa noite, Eduardo, tudo bom? No seu lado, podemos dizer, esquerdo? O que você viu de evolução no time comparado ao jogo da ida, sendo que estava para ir 0-0 de novo, tudo para os pênaltis? A dificuldade do Jacone atrapalhou o Atlético Mineiro?
2: Como? Afinal?
4: A dificuldade do Alberto Jacone atrapalhou o Atlético Mineiro?
2: Sim. Não, porque na primeira etapa, nossa casa, eu acho que tivemos boas situações para criar o jogo, mas nos faltou a finalização. E quando não tivemos bom posse de bola, tivemos as melhores situações. Aqui eu acho que tivemos as duas situações. Tivemos posse de bola, tivemos as situações para fazer gol, fizemos o gol. Então eu sinto que a segunda parte lá em nossa arena, jogamos muito apressados, com o apressado que tem nossos torcedores, e não tivemos a tranquilidade para fazer o jogo que fizemos a primeira parte e quase toda a partida aqui.
5: Eduardo, você falava após o primeiro jogo, né, desse confronto, que tinha um cuidado especial com o Maicon. E hoje você não começa com o Maicon. Se é realmente a questão física, você pensou em algo diferente para o meio campo, ali com o Alan Franco e com o Cissé. E eu queria que você falasse também do Igor Gomes, que estava jogando pouco antes, né, daquela parada para a Copa do Mundo, fez um gol importante contra o Palmeiras e vem entrando também bem nos jogos.
2: Está entrando bem?
5: É.
2: Você está preparando bem? Está acreditando muito mais em ele? Eu acho que encontramos uma opção muito importante para nós, é um grande jogador, já sabemos isso. E encontramos seu lugar no campo de jogo. E a partir dali, sinto que ele começou a crescer, a acreditar muito mais, os companheiros, digamos, confiam muito, muito mais na situação que ele pode nos ajudar.
5: Campo diferente.
2: Começa a sequência de jogos. Então, precisamos da perna fortes. Vamos ter que mudar para a partida que vem. E eu acredito muito que no meio campo é a parte mais importante do time. E ter a possibilidade de contar com eles.
3: Eduardo, a gente ainda não teve a oportunidade de conversar com você depois da chegada.
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7: Olá, boa noite.
8: Boa noite para você que nos acompanha em todo o país.
7: Terça-feira, 4 de agosto de 2026.
8: Vamos aos destaques do dia.
7: Saúde mental e BETS.
8: SUS vai oferecer 100 mil teleatendimentos por mês a pessoas com dificuldades relacionadas a jogos e apostas. Thaís Araújo.
9: O serviço funciona como porta de entrada para a rede de atenção psicossocial e disponibiliza orientação, acompanhamento profissional e apoio também aos familiares.
7: E a propaganda e publicidade de BETS deve trazer alertas ao consumidor.
8: Quem conversa com a gente sobre isso é a secretária de Prêmios e Apostas do Ministério da Fazenda, Daniele Correia.
10: Você tem: aposta não é investimento. A outra é: apostar pode causar dependência. E uma questão de que apostar faz você perder dinheiro. Então é justamente nessa perspectiva, seja da saúde mental, seja da saúde financeira.
7: crimes no ambiente digital.
8: Operações identificam grupos envolvidos em crime de ódio e incentivo à violência. Márcia Fernandes.
11: O Laboratório de Operações Cibernéticas atuou na análise de evidências digitais e na articulação entre as forças de segurança envolvidas.
7: Hoje, na apresentação da Voz do Brasil, Luciana Vasconcelos e Luciano Seixas.
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7: Foram realizadas duas operações para desarticular grupos criminosos que utilizam plataformas digitais para disseminar violência e propagar discursos de ódio.
8: As operações foram executadas em conjunto com as polícias civis de diferentes unidades da federação.
7: E os resultados foram apresentados hoje. Os detalhes você vai ouvir agora na reportagem de Márcia Fernandes.
11: A Operação Rede Interrompida da Polícia Civil do Distrito Federal apura a existência de uma organização extremista que utilizava comunidades do aplicativo Telegram para planejar atos violentos e disseminar conteúdos preconceituosos contra determinadas raças, religiões e também contra mulheres. O diretor de Operações Integradas e de Inteligência do Ministério da Justiça e Segurança Pública, Anchieta Neri, destacou algumas das medidas adotadas.
12: A partir dessa articulação, a gente teve medidas de busca cumpridas em 8 estados da federação. A gente cumpriu algumas medidas de internação provisória e um mandado de prisão. O que se investiga ou o que se apurou não diz respeito meramente a opiniões, mas sim à própria intolerância e planejamento de atos severos de violência. Por isso, havia a necessidade de uma atuação rápida para que a gente não tivesse a possibilidade de ocorrer qualquer sinistro.
11: Já a Operação Lívia investigou uma rede criminosa que utilizava de plataformas virtuais para atrair adolescentes e incentivá-los à prática de violência. A investigação foi conduzida pela Polícia Civil de Mato Grosso do Sul após a morte de uma menina de 13 anos. A Secretária Nacional de Acesso à Justiça, Sheila de Carvalho, comentou que a operação conseguiu impedir outros crimes.
13: A operação permitiu evitar que mais uma menina fosse vítima, que já estava mapeada para isso acontecer nos próximos dias. Então, esse esforço integrado que a gente tem realizado é para manter as nossas mulheres vivas.
11: Nas duas operações, o Laboratório de Operações Cibernéticas atuou na análise de evidências digitais, na identificação de conexões entre investigados e na articulação entre as forças de segurança envolvidas. O ministro da Justiça e Segurança Pública, Wellington César Lima e Silva, destacou a importância do trabalho integrado.
14: Nós temos um fluxo de cooperação permanente com a Polícia Federal, com as polícias civis dos diversos estados, com os ministérios públicos dos diversos estados, com os diversos órgãos de inteligência. Esse tipo de colaboração possibilita uma atuação integrada e qualificada no combate a esses crimes.
11: As investigações permanecem em andamento para análise do material apreendido, a identificação de outros envolvidos e a responsabilização dos investigados, conforme o avanço dos respectivos inquéritos policiais. Lembrando que os casos de violência contra mulheres podem ser denunciados pelo Ligue 180, que funciona 24 horas por dia, gratuitamente. Reportagem Márcia Fernandes.
8: E estão abertas as inscrições para o curso Gestoras em Rede, voltado à formação de gestoras estaduais e municipais que atuam com políticas públicas para as mulheres.
7: A capacitação é gratuita e será realizada de forma online.
15: Estão abertas as inscrições para o curso Gestoras em Rede, formação em gestão de políticas públicas para as mulheres. A iniciativa é destinada a gestoras estaduais e municipais responsáveis pela elaboração, coordenação e implementação de ações voltadas à promoção dos direitos das mulheres. O curso é gratuito, tem carga horária de 96 horas e vai ser realizado com atividades online, ao vivo e também em formato assíncrono. A formação integra uma estratégia nacional de fortalecimento da gestão pública e de cooperação entre União, estados e municípios. O objetivo é oferecer instrumentos para planejamento, execução, monitoramento e avaliação das políticas públicas, além de criar uma rede permanente de troca de experiências entre as equipes que atuam nos organismos de políticas para as mulheres. Ao final do curso, as participantes devem elaborar diagnósticos e planos de ação voltados aos próprios municípios e estados. Para se inscrever, acesse gestorasemrede.com.br. Claudimário Carvalho, para a Voz do Brasil.
7: As propagandas e publicidades sobre apostas de cota fixa, as chamadas bets, passaram a ter novas regras voltadas à proteção aos consumidores.
11: Elas estabelecem, entre outras coisas, limites sobre o que pode ser dito nessas propagandas, responsabilização solidária de quem veicula as publicidades e proteção às crianças e aos adolescentes.
7: Além disso, as propagandas de bets terão também que exibir mensagens de alerta sobre os riscos envolvidos nas apostas.
11: Sobre tudo isso, nós conversamos com a secretária de Prêmios e Apostas do Ministério da Fazenda, Daniele Correia.
7: Eu e Mariana Jungmann também falamos com ela sobre saúde e bets. Acompanhe.
16: Secretária Daniele Correia, muito bem-vinda à Voz do Brasil. Vamos falar um pouco sobre essas duas portarias que regulam a publicidade sobre as apostas de cota fixa. A gente pode traduzir que é uma regulamentação sobre as propagandas de bets, assim, para ficar mais claro para o nosso público. E o que estabelecem essas portarias?
17: Bom, obrigada. Para a gente é sempre importante aqui na Secretaria de Prêmios e Apostas ter a oportunidade de tratar sobre o tema. E, de fato, quando a gente está falando dessas duas portarias, as portarias mais recentes aqui, a gente está falando desse universo de publicidade, propaganda e ações de marketing nesse mercado de aposta de cota fixa. Acho que é sempre importante dizer que esse mercado de aposta de cota fixa é um serviço público, né? E a lei, a 14.790, é a lei que traz ali a regulamentação e traz ali diretrizes legais na implementação não só desse tema de publicidade, mas diversos outros temas. E a nova portaria interministerial ali, a 73, ela traz ali, reforça alguns conceitos, acho que amplia ali a questão da proteção ao consumidor apostador, mas também traz ali a distribuição da responsabilidade solidária em todo esse veículo de comunicação, de divulgação, seja pessoas físicas e jurídicas, nesse mercado de apostas. E a gente tem uma outra portaria que altera a portaria que trata de jogo responsável, que trata dessas obrigações também legais que os agentes operadores precisam cumprir entre publicidade, ações de marketing e propaganda, que é justamente as frases de advertência, né? O 18+, e foi importante para a gente ali trazer e clarificar sobre o tema.
7: Essas frases de advertência, né, que vão ter que conter nas publicidades, elas devem dizer o quê? E que tipo, e por que que esse tipo de mensagem é importante, secretária?
17: Bom, as frases é: o Ministério da Fazenda adverte. E aí você tem: aposta não é investimento. Essa é uma das frases. A outra é: apostar pode causar dependência. Né? E uma questão de que apostar faz você perder dinheiro. Então, é justamente nessa perspectiva, seja da saúde mental, seja da saúde financeira, do endividamento.
7: Ainda falando das mensagens, ela tem um tamanho mínimo, né? Ou seja, tem que estar num formato legível, facilmente visível, né, para o consumidor.
17: Exatamente. A gente traz ali, e aí, de novo, né, a necessidade de que eles estejam ali num tamanho mínimo de 10%, e a gente reforça, inclusive, nessa nova portaria, que eles precisam estar de uma maneira horizontal, né? Porque muitas vezes, né, tornar essa frase de uma maneira muito mínima e verticalizada dificulta até a leitura por parte, né, da sociedade.
16: Praticamente escondendo a frase.
17: Exatamente. Né? Então, a necessidade de se ter isso de maneira legível, né, num contraste visual ali também, né, você ter um fundo ali que a pessoa consiga ler. E eu acho que são todas essas informações que são importantes.
16: Agora, um outro ponto importante dessa nova regulamentação sobre a publicidade de jogos é que ela passa a responsabilizar também quem faz a propaganda, né? Quem veicula a propaganda. E aqui a gente está falando, inclusive, dos influenciadores digitais, secretária, dos veículos de comunicação, e aí enxergando os influenciadores digitais também como uma espécie de veículo de comunicação, é isso? O que está previsto nessa responsabilização?
17: Sim, a ideia é a portaria, ela traz isso, tanto voltado para pessoas físicas quanto para pessoas jurídicas, né, que veiculem, que distribuem, que impulsionem, né, que propaguem, não só a questão das bets ilegais, aí eu acho que é importante também, né, você ter essa responsabilização, porque quando você está falando de um ambiente ilegal, você não tem essas ferramentas à disposição daquele consumidor, daquele apostador, então, né, você fica muito mais frágil no desenvolvimento de riscos e de transtorno de jogo e do endividamento, então elas não precisam cumprir as regras e também no processo, né, de junto com as operadoras legalizadas, mas no processo de cumprir o que está dizendo ali a lei, né, no sentido e das portarias, reforçado agora pela portaria interministerial, no sentido de que o jogo, ele tem restrições na sua publicidade, né? Você não pode dizer que o jogo, ele substitui a renda, você vai ficar socialmente aceito, né? Você é mais bonito porque você joga. Então, a própria proteção que a gente comentou aqui, né, da criança e do adolescente, então você não pode veicular para a publicidade para a criança, né? A criança não pode ser alvo da publicidade, ela não pode estar na publicidade. Então, eu acho que a distribuição da responsabilidade aí, eu acho que é importante, né, nesse mercado.
7: Secretária, esse tipo de regulação sobre a publicidade deve ter efeito para reduzir a quantidade de apostas, né? Especialmente nos casos de compulsão, não é isso?
17: A ideia é justamente isso, né? Se você está num ambiente ou no mercado onde você está falando de entretenimento, né? E quando isso passa, isso não é mais um entretenimento, isso não, você está colocando aquela pessoa em risco. Né? Então, de novo, essa é uma série de mecanismos que eu acho que é importante, né, colocar à disposição. E aí eu queria ter a oportunidade aqui para dizer que a gente lançou no final, obviamente, o Ministério da Fazenda, junto com a SPA, isso já estava na agenda regulatória, a gente lançou a plataforma centralizada de autoexclusão. Então, hoje, se um cidadão ele não quiser apostar, ou ele não quiser estar nessa atividade, ou, enfim, estar nesse mercado, ele pode utilizar essa plataforma, onde você fica auto-excluído de todas as plataformas autorizadas pela SPA em âmbito nacional. E aí você pode dizer se é por um prazo determinado ou por um prazo indeterminado. Então, você pode se auto-excluir por um mês, por 3 meses, por 6 meses, por 9 meses, por 12 meses... ou indeterminado. E lá, você pode dizer o motivo também. E a gente percebe que um dos principais motivos é justamente a perda de saúde, de controle mental, né? Então, acho que, de novo, essa é uma outra ferramenta também à disposição de qualquer pessoa da sociedade, obviamente, né? Que queira utilizar. E a gente traz ali uma série também de outras questões, como ferramenta de autoteste da saúde, autoteste financeiro. Enfim, são todos os mecanismos e ferramentas nessa questão do jogo responsável.
16: É importante aqui a gente lembrar também que quem tiver identificando que tem problemas de saúde mental relacionados à questão do jogo, deve procurar ajuda,
17: sim,
16: né, secretária?
17: Exatamente.
16: E aí dentro do SUS a gente tem possibilidades, sim, de acompanhamento e de tratamento, né?
17: Exatamente. A gente tem um acordo de cooperação técnica com o Ministério da Saúde, que é um grande parceiro. A gente, ano passado, começamos com um grupo de trabalho interministerial, junto com o Ministério da Saúde, Ministério do Esporte, a Secretaria de Comunicação Social, justamente nesse trabalho de se pensar, né, quais são as ferramentas. Porque quando você tem identificação de que você tem um risco, né, ou desenvolvimento de um potencial risco ali, você também precisa procurar caminhos. Então, o SUS, ele desenvolveu ali, ele fez um trabalho junto com toda a rede de colaboradores, não só da Unidade Básica de Saúde, mas também do próprio CAPS, né, na formação, né, no desenvolvimento da capacitação dessas pessoas, no recebimento dessas pessoas, na identificação dessas pessoas. Também fez ali um teleatendimento, então eles construíram, desenvolveram um teleatendimento voltado para essa parte de transtorno do jogo, de identificação, e o desenvolvimento ali de capacitação junto às unidades do CAPS, né, mais próximo da localidade da pessoa. Então, a gente também, na página da plataforma centralizada de autoexclusão, a gente fornece todos esses telefones, esses endereços, a página do DataSUS, se a pessoa também quiser fazer o seu autoteste da saúde, né, porque você se identifica, mas você precisa também achar um caminho ali.
16: Muito bem, nós conversamos com Daniele Correia, secretária de Prêmios e Apostas do Ministério da Fazenda. Secretária, muito obrigada pela sua entrevista à Voz do Brasil.
17: Obrigada a vocês.
11: Como nós ouvimos, o Sistema Único de Saúde oferece ajuda para quem enfrenta problemas relacionados a jogos e apostas.
7: O serviço de teleatendimento em saúde mental teve início em março e, a partir de hoje, oferece 100 mil acompanhamentos por mês.
11: O atendimento é remoto, sigiloso e pode ser o primeiro passo para o acesso à rede pública de cuidados.
9: Segundo o Ministério da Saúde, mais de 25 milhões de pessoas fizeram apostas em 2025. Desse total, cerca de 4,4% apresentam dependência de jogos, condição que pode causar prejuízos à saúde mental, às finanças e às relações pessoais. Alguns sinais podem indicar a necessidade de buscar ajuda, como o aumento do tempo ou do dinheiro gastos com apostas, preocupação constante com jogos e mudanças no sono, no humor, na rotina ou nos relacionamentos. O Sistema Único de Saúde oferece atendimento sigiloso para pessoas que enfrentam esse problema. O serviço funciona como porta de entrada para a rede de atenção psicossocial e disponibiliza orientação, acompanhamento profissional e apoio também aos familiares, como explica o ministro da Saúde, Alexandre Padilha.
18: Então, além de abrir a porta do cuidado individual, de quem sofre com o vício e dos seus familiares, a gente está abrindo uma outra porta, que é ter um diagnóstico cada vez melhor do problema, para ter ações cada vez mais preventivas, regulatórias.
9: Para acessar o atendimento remoto, basta entrar no aplicativo ou na versão web do Meu SUS Digital, fazer login com a conta gov.br, acessar a área de mini-apps e selecionar a opção Problemas com Jogos de Apostas. Em seguida, o usuário responde a um autoteste que auxilia na identificação do tipo de cuidado mais adequado. Quando o resultado indica risco moderado ou elevado, o encaminhamento para o teleatendimento é feito pela própria plataforma. Nos demais casos, são apresentadas orientações sobre os serviços disponíveis na rede de atenção psicossocial. De acordo com o Ministério da Saúde, o serviço remoto teve início em março e passa a oferecer 100 mil atendimentos mensais, explica o diretor do Departamento de Saúde Mental, Marcelo Quimate Dias.
19: Então, nessa primeira ação, nós tínhamos uma média de mais ou menos uns 600 atendimentos por mês. Tivemos uma procura muito grande e, a partir de agora, a gente vai passar a oferecer até 100 mil atendimentos por mês.
9: Quem preferir, também pode procurar atendimento presencial em uma unidade básica de saúde. No local, a pessoa e seus familiares recebem acolhimento, orientação e avaliação inicial. Quando necessário, a equipe pode encaminhar o paciente para o Centro de Atenção Psicossocial, o CAPS, onde é oferecido atendimento multiprofissional. Reportagem Thaís Araújo.
7: E relembrando, pela plataforma de autoexclusão é possível solicitar o bloqueio do acesso às plataformas de apostas.
11: Para isso, basta acessar a página da ferramenta e entrar com a conta gov.br.
7: Doadores de sangue que colocaram piercing, fizeram tatuagens ou cirurgias não precisam mais esperar 12 meses para voltar a doar.
11: Pois é, as regras para doação foram atualizadas e devem estar implantadas nos hemocentros do país até setembro.
7: O objetivo é aumentar os estoques de sangue, garantindo a qualidade e a segurança do material.
20: Doar sangue salva vidas. Para se ter uma ideia, uma única doação pode ajudar até 4 pessoas. A funcionária pública Axa Cruz, que mora em Brasília, já doa sangue há 16 anos.
21: Um ato tão simples, rápido e que pode salvar vidas. Então eu me sinto muito honrada. 3 vezes por ano, inclusive uma delas é no dia do meu aniversário. Para mim já virou uma tradição.
20: E quem recebe esse sangue pode ficar tranquilo. Todo o material coletado passa por um rigoroso controle de qualidade e por testes que garantem a segurança das transfusões. Para reforçar ainda mais esse controle e ampliar a segurança de doadores e pacientes, o Ministério da Saúde atualizou os regulamentos técnicos que orientam os serviços de hemoterapia em todo o país, como explica a gerente de captação de doadores do Hemocentro de Brasília, Kelly Barbie.
22: Cada vez mais no sentido de aprimorar, de melhorar os exames para testar uma qualidade cada vez maior desse sangue coletado. Então, você não vai precisar esperar mais 12 meses para muitos impedimentos. A maioria agora é de 4 meses. Como eu falei do piercing, da tatuagem, de medicamentos, de cirurgia, enfim, a novidade é muito boa e muito bem-vinda.
20: O Felipe, que doa sangue há 30 anos, sabe da importância desse ato de amor.
0: Me traz um sentimento muito bom, né? Um sentimento de solidariedade com o próximo. E, além disso, a gente nunca sabe quando vai precisar, um familiar também, né? Então, é muito importante. Eu saio com o coração aquecido.
20: E para você que nunca doou sangue, é muito simples. Basta procurar um hemocentro mais próximo, ter entre 16 e 69 anos, pesar no mínimo 50 quilos e estar em boas condições de saúde. Não apresentar sintomas de gripe, resfriado ou febre. Não precisa estar em jejum, mas nas 4 horas que antecedem a doação, deve evitar a ingestão de comidas gordurosas. Reportagem Cleide Lopes.
1: Se você é responsável por crianças ou adolescentes com menos de 15 anos, fique atento.
7: A campanha nacional de multivacinação já começou em todos os postos de saúde do país.
1: Essa é a chance de proteger o público infanto-juvenil contra doenças como poliomielite, influenza e hepatites.
7: O dia D da campanha vai ser em 22 de agosto e a mobilização vai até 1º de setembro.
4: A campanha nacional de multivacinação teve início nesta segunda-feira e vai até 1º de setembro. Crianças e adolescentes menores de 15 anos são o foco principal para atualizar a caderneta de vacinação. Pela campanha, são ofertados os imunizantes previstos no Calendário Nacional de Vacinação do Ministério da Saúde, como poliomielite, tríplice viral, hepatites A e B, febre amarela, HPV, influenza, COVID-19 e dengue. Para receber a vacina, basta comparecer à unidade básica de saúde mais próxima da sua residência e levar documento de identificação, cartão do SUS, se tiver, e a caderneta de vacinação. Já o dia D da mobilização será em 22 de agosto. Para informações sobre horários de atendimento e disponibilidade das vacinas, basta consultar a unidade de saúde do seu município.
1: Priscila Machado, para a Voz do Brasil. Contribuintes que têm pendências com a Receita Federal, começou a valer hoje mudanças no atendimento presencial relativas ao imposto de renda.
7: A portaria proíbe o fornecimento de cópia de declaração do imposto e recibo de entrega nas unidades de atendimento.
1: Saiba o que muda no atendimento com Daniele Popov.
23: Portaria publicada nesta segunda-feira traz mudanças como a proibição do fornecimento de cópia da declaração do imposto sobre a renda da pessoa física. A entrega do recibo relativo à declaração também foi proibida nas unidades de atendimento da Receita. As mudanças foram adotadas para reduzir os riscos de acesso indevido a informações protegidas por sigilo fiscal, já que documentos como a declaração do imposto de renda contêm dados pessoais sigilosos e que podem ser usados indevidamente. A partir de agora, a cópia da declaração e o recibo de entrega passam a ser disponibilizados exclusivamente por canais que utilizam mecanismos de autenticação e controle de acesso. Outras alterações que a portaria traz são ajustes relacionados ao atendimento presencial, ao atendimento orientado e à recepção de documentos em processos de atendimento digital. Daniele Popov para a Voz do Brasil.
7: O Curso Nacional de Escrita Criativa tem inscrição aberta até quarta-feira, dia 5 de agosto.
1: Com ele, o participante vai aprender a produzir textos que buscam envolver, emocionar ou prender a atenção do leitor ou ouvinte por meio da criatividade na linguagem, na estrutura e na narrativa.
7: A chamada pública vai selecionar 1.000 participantes.
1: Os selecionados vão receber de forma gratuita formação em escrita criativa em todas as regiões do país.
7: Mais informações no site da Universidade Federal do Rio Grande do Sul, em ufrgs.br/territórios da escrita.
1: E essas foram as notícias do Governo Federal.
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1: Com produção da empresa Brasil de Comunicação.
7: Fique agora com as notícias do Poder Judiciário e do Congresso Nacional. Boa noite.
1: Boa noite para você e até amanhã.

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2: CNJ aprova perda do cargo de juiz e extingue a aposentadoria compulsória como punição máxima.
3: Para o STJ, olheiro que atua durante venda de drogas responde por tráfico, não por colaboração.
2: Eletricista terá plano de saúde mantido, mesmo após ter sido demitido.
3: Boa noite, eu sou Marcela Luiza.
2: E eu sou Marta Ferreira.
3: O Conselho Nacional de Justiça aprovou nesta terça-feira a perda do cargo de juiz e acabou com a aposentadoria compulsória como punição máxima a magistrados que cometerem infrações graves.
2: Pelas novas regras, nos casos mais graves, o juiz poderá ser colocado em disponibilidade com proposta de perda do cargo.
3: Nessa hipótese, o magistrado será imediatamente afastado das funções e passará a receber remuneração proporcional ao tempo de contribuição até a decisão definitiva do Supremo Tribunal Federal.
2: Com isso, o CNJ adequa as normas ao entendimento firmado em maio pela primeira turma do STF, segundo o qual a aposentadoria compulsória deixou de ter fundamento constitucional como sanção disciplinar após a reforma da Previdência.
3: Em 10 meses, gestão do ministro Edson Fachin responde por 10% das aposentadorias compulsórias do Conselho Nacional de Justiça.
2: Hoje, o plenário do CNJ extinguiu a aposentadoria compulsória como punição máxima a juízes que cometerem infrações graves. Pablo Lemos.
4: No início da sessão desta terça-feira, o presidente do STF e do Conselho Nacional de Justiça, ministro Edson Fachin, destacou alguns dados sobre os processos disciplinares julgados pelo Conselho.
5: Do final de setembro a julho deste ano, esse plenário concluiu o julgamento de 24 processos administrativos disciplinares, aplicando 11 penas de aposentadorias compulsórias, 8 disponibilidades, 4 censuras e 1 advertência. Ainda em sede de revisão disciplinar, foram aplicadas outras 2 penas de aposentadoria compulsória e mais 2 de disponibilidade. Assim, 14 juízes que cometeram faltas gravíssimas foram afastados dos quadros da magistratura. Trata-se de 10% do total de aposentadorias compulsórias até hoje aplicadas pelo CNJ, sendo essa a penalidade administrativa mais grave até então vigente.
4: Fachin destacou que a atuação disciplinar é uma das competências constitucionais mais relevantes do CNJ para a preservação da confiança da sociedade no judiciário.
3: Quem atua como olheiro ou vigilante de forma integrada e indispensável à comercialização de drogas responde pelo crime de tráfico e não por colaboração como informante.
2: Essa conclusão é do STJ, Fátima Uchoa.
6: Moradores de Goiânia enviaram um vídeo a policiais militares com 2 homens comercializando drogas. Um vendia entorpecentes enquanto o outro permanecia ao lado observando a movimentação. Os policiais os abordaram e concluíram que o segundo homem era um vigilante durante a negociação. A Justiça de Goiás considerou que ambos atuavam na comercialização das drogas, cada um com papel específico no crime. A quinta turma do STJ negou provimento ao recurso da Defensoria Pública que buscava desclassificar a condenação por tráfico de drogas para o delito de informante. Segundo o relator ministro Ribeiro Dantas, quem permanece ao lado do vendedor e ajuda a garantir a segurança da negociação participa diretamente da prática do crime.
3: Eletricista terá plano de saúde mantido mesmo após ter sido demitido.
2: Para o TST, por se tratar de contrato de trabalho, a Justiça Trabalhista tem competência para julgar o caso. Larissa Batista.
7: O eletricista foi demitido após 37 anos de trabalho e foi informado que poderia continuar com o plano de saúde da empresa. Porém, a única opção oferecida pela companhia de energia representava um aumento de mais de 5 mil na mensalidade. No TST, ficou decidido que a empresa deve garantir, tanto para o eletricista quanto para os dependentes dele, o mesmo plano de saúde dos trabalhadores ativos. Ainda cabe recurso da decisão.
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3: Uma boa noite.
2: Boa noite.
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8: Eu sou Paula Groba.
9: E eu sou Humberto Pinheiro.
8: E estes são os destaques de hoje do Jornal do Senado, que começa agora.
9: Botão do pânico para corridas por aplicativo avança no Senado.
8: Incentivo à violência contra a mulher pode virar crime específico.
9: Leis ambientais aprovadas pelo Congresso serão analisadas pelo STF.
8: Boa noite.
9: Boa noite.
8: Mais segurança para motoristas e passageiros de aplicativos de transporte. Um projeto em análise no Senado prevê a criação de um botão do pânico para ser acionado em situações de violência durante as corridas.
9: A proposta já foi aprovada pela Comissão de Ciência e Tecnologia e agora será discutida pela Comissão de Transparência e Defesa do Consumidor. A reportagem é de Herman Kulitz.
10: O botão do pânico tem por objetivo aumentar a segurança, tanto dos passageiros quanto dos motoristas de transporte por aplicativo, como Uber e 99, e deve ser acionado em casos de violência. O texto original do senador Carlos Viana, do PSD de Minas Gerais, determinava um cadastro prévio com foto do titular da conta e do cliente que irá embarcar, e reconhecimento facial antes de cada viagem. Mas, na Comissão de Ciência e Tecnologia, o relator, senador Carlos Portinho, do PL do Rio de Janeiro, conseguiu aprovar duas alterações. Eliminou a exigência de reconhecimento facial e exigiu identificação visível nos veículos usados para o transporte pago privado de passageiros. Portinho falou sobre a importância da regulamentação.
11: O motorista também vai estar seguro, porque ele, sabendo quem é o usuário, se amanhã ele sofrer algum crime, ele fica muito vulnerável e ele poder identificar, não só com os dados na plataforma, mas reconhecimento da foto, né, ou de um documento com foto.
10: O projeto aguarda a análise da Comissão de Transparência e Defesa do Consumidor. Se aprovado, segue para a Câmara dos Deputados.
8: E já está na Comissão Mista de Orçamento, a medida provisória que abre crédito extraordinário para garantir o pagamento do apoio financeiro do governo a produtores e importadores de combustíveis.
9: O objetivo é evitar que a elevação de preços por causa da guerra no Oriente Médio gere aumento da inflação nos custos de transporte, com efeito em cascata nos demais setores da economia. Repórter Alexandre Campos.
12: São R$ 3.473 milhões que serão usados para compensar o aumento do valor de compra desses insumos no mercado internacional em decorrência dos conflitos no Oriente Médio. O senador Jax Wagner, do PT da Bahia, lembrou que, se nada for feito, a elevação do preço dos combustíveis poderá prejudicar toda a economia.
13: Aí o presidente tem que reagir para evitar que, inclusive, isso comprometa a economia nacional, provocando uma inflação acima daquilo que a gente já tem da meta que está colocada.
12: Líder da oposição no Congresso Nacional, o senador Isalci Lucas, do PL do Distrito Federal, cobrou fiscalização.
14: Tem que ver agora o controle disso, né? Tem que controlar para ver se realmente, na bomba, se o consumidor vai sentir isso, né? E corre o risco de você dar isenção, fazer tudo isso e o preço continuar do mesmo jeito.
12: Como a medida provisória tem força de lei, a Agência Nacional do Petróleo já pode repassar aos produtores e importadores de combustíveis e óleo diesel os valores do apoio financeiro nessas operações, desde que comprovadas as importações.
8: Já está em vigor a lei que destina parte do dinheiro das BETs para o Fundo da Polícia Federal.
9: O FUNAPOL foi criado em 1997 para financiar e estruturar as operações do órgão. Repórter Pedro Pincer.
15: A lei determina que o Fundo para Aparelhamento e Operacionalização das Atividades FIM da Polícia Federal, o FUNAPOL, deverá receber até 3% dos recursos obtidos pelo governo com apostas de cota fixa, conhecidas como BETs. Esses recursos, montantes direcionados à Seguridade Social vão cobrir gastos com a saúde dos servidores da PF, além de retribuição por atividade extraordinária. O repasse dos recursos das apostas está previsto para ocorrer de forma gradual, 1% em 2026, 2% em 2027 e 3% a partir de 2028. O senador Randolfe Rodrigues, do PT do Amapá, ressaltou a importância desse dinheiro para a Polícia Federal.
16: O morador dos morros cariocas, o morador das favelas desse país, são igualmente vítimas do crime organizado quanto o cidadão que mora nos locais nobres. Para combater, precisa de polícia estruturada e precisa de fortalecimento, sobretudo, das instituições federais que têm a função precípua, com inteligência, de investigar o crime e de desarticular o crime. Sem recurso e sem estruturação, não se faz o combate adequado ao crime.
15: Além dessa receita, o FUNAPOL conta com transferências voluntárias de entes federativos ou de organismos internacionais vinculadas a programas de enfrentamento ao crime organizado, doações de pessoas físicas ou jurídicas, nacionais ou estrangeiras, e outras receitas legalmente previstas.
17: Quem incentivar, instigar ou ameaçar outra pessoa para que pratique violência doméstica e familiar contra a mulher poderá ser condenado até 2 anos de reclusão, além do pagamento de multa. É o que prevê um projeto de lei em análise na Comissão de Segurança Pública.
9: A proposta também estabelece aumento de pena quando o crime for cometido durante a vigência de medida protetiva de urgência, utilizar anonimato e envolver compartilhamento ou ameaça de divulgação de dados pessoais, imagens ou informações sensíveis da vítima. O autor do projeto, senador Efraim Filho, do PL da Paraíba, ressalta que a medida é necessária porque a instigação de terceiros, inclusive por meios digitais, contribui para aumentar o ciclo de violência contra a mulher.
18: As medidas protetivas que hoje a lei permita que sejam tomadas contra o agressor possam ser também tomadas contra terceiros que porventura venham a também infligir a ameaça no sentido de desestabilizar a vítima, intimidá-la a ponto de retirar a denúncia ou algo desse tipo.
17: E uma série de ações que questionam decisões do Congresso Nacional com impacto no meio ambiente serão julgadas neste mês no Supremo Tribunal Federal.
9: Os pedidos à Justiça tratam da Lei Geral do Licenciamento Ambiental e do Marco Temporal das Terras Indígenas. Quem explica é o repórter César Mendes.
19: Aprovada em maio do ano passado no Congresso, a Lei Geral do Licenciamento foi criticada pela senadora Elisiane Gama, do Maranhão, por flexibilizar as licenças.
20: Quanto mais flexível, mais possibilidade de desastres.
19: O presidente da República vetou a mudança, mas a derrubada do veto no Congresso em novembro foi elogiada pelo senador Marcos Rogério, do PL de Rondônia.
21: Não somos poderes subalternos, somos poderes iguais.
19: Agora, a Lei Geral do Licenciamento vai passar pelo crivo do STF no julgamento de ações movidas pela Rede, o PSOL e o Partido Verde, questionando a flexibilização das licenças para Sueli Araújo, do Observatório do Clima, inconstitucional.
22: São dispositivos que afrontam a nossa Constituição e é dever do Supremo afastar essas inconstitucionalidades.
19: O STF julga ainda neste mês ações contrárias ao marco temporal das terras indígenas e à suspensão da moratória da soja.
17: Nas eleições de outubro, o eleitor vai precisar escolher 2 candidatos ao Senado, mas não vale repetir o mesmo nome.
9: Se isso acontecer, o segundo voto será anulado. Saiba mais na reportagem de Marcela Cunha.
23: 2 votos, 2 nomes e 2 vagas. Essa é a conta que o eleitor precisa guardar nas eleições de 2026 para o Senado Federal. Na urna eletrônica, o cargo de senador vai aparecer 2 vezes. Primeiro, o eleitor digita o número de um candidato, confere a foto e confirma. Em seguida, uma nova tela será aberta para a escolha do segundo candidato. Mas não adianta repetir o número para reforçar o voto no candidato preferido. Os votos precisam ser dados a pessoas diferentes. Se o eleitor escolher o mesmo candidato nas 2 vezes, apenas o primeiro voto será válido e o segundo será anulado. A votação em 2 nomes ocorre porque, neste ano, cada estado e o Distrito Federal vão preencher 2 vagas no Senado. O eleitor só poderá poderá escolher candidatos que disputem a eleição na unidade da federação onde ele vota. Mas, segundo o consultor legislativo do Senado, Gilberto Guerzoni, muitos eleitores podem chegar ao dia da votação sem saber que tem direito a duas escolhas.
4: O eleitor, na hora que ele responde à pesquisa, muitas vezes ele até desconhece que tem dois votos, ele desconhece a lista de candidatos e ele não escolheu, né, o seu senador, especialmente o seu segundo senador.
23: A dificuldade aumenta porque o voto para senador divide a atenção do eleitor com as escolhas para presidente, governador e deputados. Para não esquecer nenhuma das escolhas, a recomendação da Justiça Eleitoral é levar uma colinha de papel com o número dos candidatos.
9: Com edição de Paula Groba e trabalhos técnicos de João Lira, o Jornal do Senado fica por aqui. Acompanhe agora as notícias da Câmara dos Deputados. Boa noite.
23: Boa noite e até amanhã.
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6: O plenário pode votar medidas provisórias e projetos ligados ao agronegócio.
7: Câmara aprova a regulamentação da atividade profissional do salva-vidas.
6: Vítima de violência poderá usar recursos de conta conjunta com o marido.
7: Boa noite. A Comissão de Constituição e Justiça da Câmara aprovou proposta que autoriza a mulher em situação de violência doméstica a utilizar recursos depositados em conta conjunta com o marido para se reacomodar em local seguro.
6: A repórter Maria Neves traz mais detalhes sobre o projeto que foi encaminhado para análise dos senadores.
24: Pela proposta da deputada Laura Carneiro, do PSD do Rio de Janeiro, a medida protetiva deverá ser autorizada pelo juiz e a utilização do dinheiro pode ocorrer em qualquer regime de bens adotado pelo casal. Laura Carneiro.

0: tiver violência doméstica, ela tenha uma oportunidade de ter essa violação patrimonial e essa violação econômica minimamente resolvida.
1: Laura Carneiro ressalta ainda que contas conjuntas podem ser livremente movimentadas pelos seus titulares, o que poderia tornar a medida proposta desnecessária. No entanto, recorda que não são raros os relatos de violência patrimonial nos quais o agressor impede ou dificulta o acesso da mulher à gestão do patrimônio ou desvia recursos financeiros do casal. Permitir que a mulher disponha dos bens conjuntos, portanto, seria uma forma de contornar esse problema e permitir que a mulher reconstrua a própria vida longe do agressor. Da Rádio Câmara de Brasília, Maria Neves.
2: Segurança Pública.
3: Da Vitória, do PP do Espírito Santo, apresentou projeto que determina a suspensão imediata da posse e do porte de arma de investigados por violência doméstica. O texto prevê a apreensão da arma em até 24 horas, sem necessidade de decisão judicial específica.
4: Da Vitória explica que o objetivo é diminuir o risco de agressões fatais enquanto houver investigação, processo ou medida protetiva. A matéria está sendo analisada em conjunto com outros projetos semelhantes e, caso seja aprovada nas comissões, pode seguir direto para o Senado.
3: Avança na Câmara projeto de Félix Mendonça Júnior, do PDT da Bahia, que bane das redes sociais condenados por crimes contra mulheres quando as plataformas forem usadas na prática do delito. Pelo texto, as empresas de tecnologia têm 48 horas para excluir as contas.
4: Félix Mendonça Júnior lamenta o fenômeno de monetização e espetacularização da violência de gênero nas redes sociais e que o Brasil figure entre os 5 países com maior número de feminicídios. Por estas razões e para proteger a dignidade humana, ele pede a aprovação da matéria.
2: Justiça.
3: Rodrigo Hollenberg, do PSB do Distrito Federal, questiona o sigilo imposto sobre o registro das visitas ao empresário Daniel Vorcaro na prisão. Ele afirma que a população tem o direito de conhecer eventuais vínculos e relações que possam ser relevantes para o caso do Banco Master.
5: Me causou uma grande surpresa a notícia de que a Polícia Federal teria pedido o sigilo sobre as visitas a Daniel Vorcaro na prisão. É muito estranho, porque a população quer saber exatamente quem são as pessoas, as autoridades, eventualmente as autoridades, que realizaram negócios com Daniel Vorcaro. Portanto, no meu entendimento, não se justifica absolutamente qualquer tipo de sigilo em relação às visitas realizadas a Daniel Vorcaro na prisão.
4: Rodrigo Hollenberg defende ainda a continuidade das investigações sobre o Banco Master e cobra a instalação de uma CPI para apurar as responsabilidades e recuperar recursos. Ele reitera que a apuração é fundamental para garantir transparência e esclarecer os fatos.
2: Saúde.
3: Beto Preto, do PSD do Paraná, é autor do projeto que torna obrigatória a realização de pelo menos uma ultrassonografia morfológica durante o pré-natal oferecido pelo SUS. O deputado explica que a medida busca ampliar a qualidade da assistência prestada às gestantes.
4: Ele lembra que a experiência já foi adotada no Paraná e defende a ampliação da iniciativa para todo o Brasil. Beto Preto afirma que o exame realizado entre a 20ª e a 24ª semana de gestação é importante para avaliar o desenvolvimento fetal e identificar situações que demandem acompanhamento especializado.
6: Por que entre a 20ª e a 24ª semana, que é o momento que ainda é possível você evoluir para um tratamento cirúrgico intrauterino? Então, esse é um momento importante. O Brasil vai dar um passo gigante no sentido de garantir mais ainda pré-natal correto para as mulheres brasileiras e dizer que no Paraná nós já instituímos esse ultrassom, essa ultrassonografia morfológica já, e isso vem dando muito certo. Queremos expandir para todo o Brasil através desta lei.
2: Homenagem.
3: Raimundo Santos, do PSD do Pará, destaca a criação do Dia Nacional da Música Gospel, celebrado em 9 de junho. O deputado afirma que a lei reconhece a

0: presença do gênero musical em espaços religiosos, plataformas digitais, praças e emissoras de televisão.
1: Qual a importância desse reconhecimento, dessa homenagem à música gospel? A música gospel, na verdade, é o gênero musical que durante, por exemplo, a pandemia do novo coronavírus, foi o gênero mais ouvido e que serviu de alento para tantas pessoas consumidas pelo estresse, pela ansiedade, porque as mensagens da música gospel, elas são mensagens de paz, de amor, de esperança, mensagem também de fé.
2: Raimundo Santos explica que a escolha de 9 de junho faz referência ao nascimento de Frida Wingren, enfermeira, musicista e compositora de hinos cristãos. Ele reforça a relevância da data nacional para a valorização da música gospel e para a cultura brasileira.
0: Josenildo, do PDT do Amapá, apresentou o projeto que institui 29 de junho como Dia Nacional do Pescador Artesanal. O deputado propõe incluir esses trabalhadores na data que atualmente homenageia apenas os praticantes da pesca amadora.
2: Josenildo observa que a medida reconhece a contribuição da pesca artesanal para a economia das comunidades costeiras e ribeirinhas. O parlamentar ressalta que a atividade preserva conhecimentos tradicionais ligados à cultura popular e ao uso sustentável dos recursos naturais.
3: Trabalho.
0: Os deputados aprovaram um projeto que regulamenta a profissão do salva-vidas. Saiba mais sobre o assunto na reportagem de Paula Bittar.
4: A Comissão de Constituição e Justiça da Câmara aprovou uma proposta que regulamenta o exercício da profissão de salva-vidas no Brasil. Pela proposta, para exercer a atividade, o profissional deve ter mais de 18 anos, estar em bom estado de saúde, possuir ensino médio completo e passar em uma avaliação prática de corrida e natação. Também é necessário completar um curso profissionalizante de 160 horas em uma instituição reconhecida e manter a formação atualizada a cada 2 anos. Os salva-vidas terão como atribuições a realização de técnicas de prevenção, resgate e primeiros socorros em situações de emergência e ações educacionais sobre os riscos de acidentes aquáticos. A proposta obriga os estabelecimentos que oferecem acesso a ambientes aquáticos a contratar profissionais salva-vidas que terão como direitos o uso de uniformes e equipamentos de proteção, jornada de trabalho de até 40 horas semanais, seguro de vida e aposentadoria especial para aqueles expostos a condições de risco durante as atividades. A relatora na comissão, deputada Ana Paula Lima, do PT de Santa Catarina, explicou que os profissionais lutam há mais de 15 anos por reconhecimento.
5: Houve projeto já arquivado sobre o tema, mas a categoria nunca desistiu porque sabe o que representa esta profissão no nosso país. No Brasil, morrem em média 16 pessoas afogadas por dia e pelo menos 4 delas são as nossas crianças. Reconhecemos que restringir o exercício dessa profissão é constitucional porque está diretamente ligada à proteção da saúde, da segurança de quem depende desses profissionais no mar, nos nossos rios, nos lagos e piscinas.
4: O projeto aprovado também estabelece que o piso salarial da categoria seja definido em lei específica. A proposta que regulamenta o exercício da profissão de salva-vidas já pode seguir ao Senado, a menos que haja recurso para votação pelo plenário da Câmara. Da Rádio Câmara de Brasília, Paula Bittar.
3: Agricultura.
2: Padre João, do PT de Minas Gerais, celebra os 20 anos de criação do Sistema Nacional de Segurança Alimentar e Nutricional, o SISAM. O parlamentar exalta a política de combate à fome no país e defende que, após consolidar o acesso básico à comida, o foco central deve ser a qualidade do alimento.
6: Ao virar essas 2 décadas do SISAM, temos que, além de garantir comida de verdade para todas as brasileiras e brasileiros, nós temos que avançar na qualidade do alimento. Porque é assustador o crescimento da obesidade e do sobrepeso, sobretudo em crianças e adolescentes. Isso significa uma degradação de fato da qualidade de vida dessas pessoas.
0: Padre João manifesta preocupação com o aumento do consumo de produtos nocivos à saúde e defende o uso de mecanismos fiscais para desestimular esses hábitos. Ele sugere que alimentos ultraprocessados e refrigerantes tenham alíquotas mais altas.
3: Desenvolvimento regional.
2: Hildo Rocha, do MDB do Maranhão, propõe isentar estados autossuficientes e superavitários de energia das cobranças extras das bandeiras tarifárias amarela e vermelha. O parlamentar explica que a ideia é criar uma diferenciação para estados que produzem mais energia do que consomem.
7: Atualmente, o sistema de bandeiras tarifárias é aplicado de forma uniforme em todo o território nacional, sem considerar disparidades regionais quanto à capacidade de geração. Tal situação penaliza consumidor de estados que são autossuficientes em energia, que acaba pagando tarifas adicionais mesmo não contribuindo para a necessidade de acionamento de termoelétricas ou compra de energia mais cara no mercado. Então, é essa a motivação para me apresentar esse projeto de lei, no sentido de fazer com que haja justiça.
0: Hildo Rocha argumenta que o atual modelo pune estados como Maranhão, que tem grande geração hidrelétrica, eólica, solar e a gás, mas pagam as mesmas tarifas adicionais cobradas de estados deficitários. Ele afirma que a proposta torna a cobrança mais compatível com a realidade energética de cada região.
2: Projeto de Dilvanda Faro, do PT do Pará, cria a Política Nacional de Proteção às Mulheres Ribeirinhas. Com foco na inclusão social, na justiça territorial e no desenvolvimento sustentável, o texto promove também a autonomia econômica e a defesa dessas mulheres contra a violência.
0: A proposta de Dilvanda Faro amplia o acesso das ribeirinhas a políticas públicas e valoriza os saberes tradicionais, indicando a relevância da incorporação deles em ações de combate às mudanças climáticas.
3: Votação.
2: A retomada dos trabalhos na Câmara pode ter votações de medidas provisórias e projetos ligados ao agronegócio. As votações serão ajustadas conforme o calendário eleitoral. O repórter Antônio Vital tem as informações.
8: A Câmara dos Deputados retoma os trabalhos depois do recesso parlamentar de julho com o calendário de votações ajustado em função do período eleitoral. Até o primeiro turno das eleições, em 4 de outubro, deputados e senadores têm que conciliar a atividade legislativa com o calendário eleitoral. Agosto é um mês em que os partidos têm que realizar as convenções, definir e registrar as candidaturas e dar início às campanhas nas ruas. Por isso, Câmara e Senado reservaram 2 semanas de esforço concentrado para votações. A primeira na semana entre 10 e 14 de agosto. A segunda entre 31 de agosto e 3 de setembro. Entre as propostas que devem ser votadas estão 7 medidas provisórias editadas no início do ano e que perdem a validade se não forem analisadas pela Câmara e pelo Senado até o final de agosto. Uma delas institui o Programa Extraordinário de Reequilíbrio Financeiro das Famílias, também chamado de Novo Desenrola Brasil. O programa tem o objetivo de ajudar famílias a renegociar dívidas com instituições financeiras com condições mais favoráveis. Outra medida provisória que precisa ser votada cria ajuda financeira para importadores de óleo diesel e gás de cozinha, como maneira de evitar desabastecimento em função da guerra no Oriente Médio. Ela também prevê apoio financeiro ao setor aéreo. Ainda em relação a combustíveis, pode ser votado o projeto do governo que cria subsídios e ajuda financeira para empresas do setor, como maneira de reduzir o impacto da guerra entre os Estados Unidos e Irã nos preços do óleo diesel, biodiesel, gasolina, etanol e querosene de aviação. Outras propostas que podem ser votadas foram apresentadas como prioridade no primeiro semestre pela Frente Parlamentar da Agropecuária. Um dos projetos suspende por 2 anos sanções e embargos ambientais a pequenos produtores rurais. A medida não tem apoio do governo, que argumenta que, na Amazônia legal, isso pode significar a suspensão de sanções a quem possui propriedades de até 400 hectares, como disse o deputado Helder Salomão, do PT do Espírito Santo.
9: Pode criar, sim, problemas que reduzam a efetividade das sanções, cuja finalidade é interromper imediatamente o dano ambiental. O projeto de lei prevê 24 meses para que os proprietários adotem medida de recuperação ambiental.
8: Também pode vir a ser votado na Câmara projeto que reduz a jornada normal de trabalho para 40 horas semanais e garante 2 dias de repouso semanal remunerado, sem redução de salário. O projeto apresentado pelo governo regulamenta a proposta de emenda à Constituição aprovada pelos deputados no primeiro semestre e que aguarda análise pelo Senado. Outras propostas prontas para a pauta ainda não têm consenso entre os diversos partidos políticos. É o caso do projeto que inclui um incentivo à violência contra a mulher como crime inafiançável, como o racismo. Da Rádio Câmara, de Brasília, Antônio Vital.
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3: Economia.
0: Reginaldo Lopes, do PT de Minas Gerais, afirma que a reforma tributária sobre o consumo vai simplificar o sistema de impostos a partir de 2027. O deputado observa que o novo modelo cria mecanismos de devolução de tributos para ampliar a justiça social.
11: Nós vamos devolver parte dos impostos pagos por 73 milhões de brasileiros e brasileiras de renda per capita até meio salário. O cidadão vai comprar, pagar e receber de volta parte dos seus impostos. Um modelo transparente, onde o cidadão brasileiro, a cidadã brasileira, vai saber o preço de um produto e o preço do imposto. Com justiça tributária, para justiça social, para combater as desigualdades, nós vamos devolver 100% dos impostos para 73 milhões de brasileiros.
2: Reginaldo Lopes ressalta que o cashback alcança despesas essenciais, como energia, água, gás, internet, telefonia e esgoto. Ele também menciona a ampliação da faixa de isenção do imposto de renda como parte de uma agenda voltada à redução da carga tributária sobre os trabalhadores.
0: Feirantes de todo o país poderão ter isenção do Imposto sobre Produtos Industrializados, o IPI, na compra de veículos utilitários novos. A medida, proposta por Adriano do Baldi, do PP de Goiás, visa beneficiar mais de 2 milhões de profissionais cadastrados.
2: O projeto reconhece o automóvel como ferramenta indispensável ao trabalho da categoria, o que justifica a isenção do tributo. Adriano do Baldi diz que a compra de um veículo será permitida a cada 5 anos, comprovada a inscrição regular do feirante por pelo menos 24 meses.
0: Termina agora o Jornal Câmara dos Deputados, produzido pela Rádio Câmara, com trabalhos técnicos de Wellington Teles e apresentação de Val Monteiro e Luciana Vieira. Uma boa noite para você.
2: A Voz do Brasil volta amanhã. Boa noite.
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Meu Pai, agora que as vozes silenciaram e os clamores se apagaram, aqui a minha alma se eleva para Ti para dizer: creio em Ti, espero em Ti, amo-Te com todas as minhas forças. Glória a Ti, Senhor. Deposito em Tuas mãos a fadiga e a luta, as alegrias e desencantos deste dia que ficou para trás. Se os nervos me traíram, se os impulsos egoístas me dominaram, se dei lugar ao rancor ou à tristeza, perdão, Senhor. Tende piedade de mim. Se fui infiel, se pronunciei palavras vãs, se me deixei levar pela impaciência, se fui um espinho para alguém, perdão, Senhor. Nesta noite, não quero me entregar ao sono sem sentir sobre a minha alma a segurança de Tua misericórdia inteiramente gratuita, Senhor. Eu Te agradeço, meu Pai, porque foste a sombra seca que me cobriu durante todo este dia. Senhor, em redor de mim tudo já é silêncio e calma. Envia-me o anjo da paz. Relaxa os meus nervos. Sossega o meu espírito. Solta as minhas tensões. Inunda meu ser de silêncio e de serenidade. Vela por mim, Pai querido, enquanto me entrego confiante ao sono, como uma criança que dorme feliz, protegida em Teus braços. Em Teu nome, Senhor, descansarei tranquilo. Assim seja.

0: Ave Maria, cheia di graça, o Senhor é convosco. Bendita sois vós entre as mulheres, bendito o fruto do vosso ventre, Jesus.
1: Santa Maria, Mãe de Deus, rogai por nós, pecadores, agora e na hora de nossa morte. Amém.
0: Ave Maria, cheia de graça, o Senhor é convosco. Bendita sois vós entre as mulheres, bendito o fruto do vosso ventre, Jesus.
1: Santa Maria, Mãe de Deus, rogai por nós, pecadores, agora e na hora de nossa morte. Amém.
0: Ave Maria, cheia de graça, o Senhor é convosco. Bendita sois vós entre as mulheres, bendito o fruto do vosso ventre, Jesus.
1: Santa Maria, Mãe de Deus, rogai por nós, pecadores, agora e na hora de nossa morte. Amém.
0: Ave Maria, cheia de graça, o Senhor é convosco. Bendita sois vós entre as mulheres, bendito o fruto do vosso ventre, Jesus.
1: Santa Maria, Mãe de Deus, rogai por nós, pecadores, agora e na hora de nossa morte. Amém.
0: Glória ao Pai, ao Filho e ao Espírito Santo.
1: Assim como era no princípio, agora e sempre. Amém.
0: Ó meu Jesus,
1: perdoai-lhe, vai do fogo do inferno, levai as almas todas para o céu e socorrei principalmente as mais precisadas da vossa infinita misericórdia.
0: Ó Maria concebida sem pecado,
1: rogai por nós que recorremos a vós, e por todos quantos não recorrem a vós, especialmente os inimigos da Santa Igreja, e por todos quantos são a vós recomendados.
0: Obrigado, Sandra Regina, pela sua participação. Deus abençoe a senhora e todos vocês que estão rezando conosco. Em nome do Pai, do Filho e do Espírito Santo.
2: Amém.
0: Salve Maria Imaculada.
2: Salve Maria Imaculada.
0: Salve Regina, Mater Misericordiae, Vita Dulcedo, Espes nostra salve. 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

0: Dulcis Virgo Maria. De Ortiz, vamos ouvir o pensamento que preparei hoje para renovar a nossa consagração à Nossa Senhora.
1: Consagrados à Imaculada, para conquistar o mundo inteiro a Cristo, sob a proteção e a mediação dela. Salve Maria Imaculada. E Maria Imaculada, criatura humana, que respondeu perfeitamente à vontade de Deus. O Padre Kolbe encontrou um ideal com o qual conformar a sua vida. Convencido de que ela é uma pessoa viva que caminha junto a seus filhos, São Maximiliano se consagrou totalmente a seus cuidados maternos e viveu uma íntima comunhão com ela. Maximiliano Kolbe certamente sentiu, intuiu a missão de Nossa Senhora. Em primeiro lugar, Nossa Senhora sabia que não foi ela que se modelou daquele jeito. Quando o anjo Gabriel disse: Ave cheia de graça, o Senhor é contigo, ela entendeu perfeitamente que tudo quanto estava nela vinha de Deus. Por isso que chegou a si a dizer: Eis aqui a serva do Senhor, faça-se em mim segundo a tua vontade. E ainda, no encontro com Santa Isabel, ela reconheceu isso. A minha alma engrandece o Senhor, pois o Todo-Poderoso fez em mim maravilhas. Portanto, Maximiliano Kolbe intuiu Nossa Senhora essas maravilhas divinas e quis entrar em sintonia com esta mãe, querendo que a sintonia dela passasse para ele e pudesse continuar a presença de Maria no mundo para que Cristo fosse acolhido por todos. Por isso que Maximiliano Kolbe chegou a esta firmeza: vamos sim conquistar o mundo inteiro a Cristo sob a proteção e a mediação da Imaculada. Por isso, com amor e confiança, renovemos a nossa consagração à Nossa Senhora.
0: Virgem Imaculada, minha mãe Maria, eu renovo hoje e sempre a consagração de todo o meu ser, para que disponhais de mim para o bem de todos. Somente peço que eu possa, minha rainha e mãe da Igreja, cooperar fielmente com a vossa missão de
1: de
0: construir o
1: construir
0: reino
1: o reino
0: do
1: do
0: vosso
1: vosso
0: Filho,
1: filho
0: Jesus, no mundo.
1: para
0: Para
1: isso
0: isso vos
1: vos
0: ofereço
1: ofereço
0: minhas
1: minhas orações,
0: orações, sacrifícios
1: sacrifícios
0: e
1: e
0: ações.
1: ações.
0: Ó
1: Ó
0: Maria,
1: Maria,
0: concebida
1: concebida
0: sem
1: sem pecado,
0: pecado,
1: rogai
0: rogai
1: por
0: por
1: nós
0: nós
1: que
0: que
1: recorremos
0: recorremos
1: a
0: a
1: vós
0: vós
1: e
0: e
1: por
0: por
1: todos
0: todos
1: quantos
0: quantos
1: não
0: não
1: recorrem
0: recorrem
1: a
0: a
1: vós.
0: vós.
1: Especialmente
0: Especialmente
1: pelo
0: pelos
1: inimigo da
0: inimigos da
1: Santa
0: Santa
1: Igreja
0: Igreja,
1: e por
0: por
1: todos
0: todos
1: quantos
0: quantos
1: são a
0: são a
1: vós
0: vós
1: recomendados.
0: recomendados.
1: Pela intercessão da Virgem Imaculada, nossa mãe, de São Maximiliano, de São João Vianney, abençoe-vos, o Deus Todo-Poderoso, Pai,
0: Pai,
1: Filho
0: Filho e
1: e Espírito
0: Espírito Santo.
1: Santo.
0: Amém.
1: Amém. E vamos agora abençoar a água. Cada um preparou o seu copo, garrafinha. Fica sempre com um pouco de água benta na sua casa. É um sacramental. É a presença do poder de Deus. Sempre digo: o inimigo não se aproxima onde tem água benta. Vamos receber a bênção. Em nome do Pai, do Filho e do Espírito Santo. A nossa proteção está no nome do Senhor.
0: Que fez o céu e a terra.
1: O Senhor esteja convosco.
0: Ele está no meio de nós.
1: Senhor, vos pedimos que abençoe esta água, que agora vamos tomar no vosso santo nome. Dá, Senhor, esta água uma energia que renove nossas forças físicas, mentais e espirituais. Dá, Senhor, esta água o poder de afastar de nós a angústia, o medo, vazio, doenças, ameaças,
0: desânimos e aumentai, nosso Senhor, com esta água, a serenidade interior, a alegria do espírito, a paz do coração. Dai-nos novo vigor físico, mental e espiritual, nova coragem, muita luz e esperança. Abençoai, Senhor, com esta água todas as pessoas que vivem conosco, todas as pessoas representadas pelas fotos, documentos, pedidos, todas as pessoas que vivem no nosso coração. Senhor, abençoa nosso trabalho, os instrumentos de trabalho, o objeto do nosso uso, a roupa que usamos, e abençoai, Senhor, o nosso alimento que nunca falte. Abençoai, Senhor, os nossos remédios, abençoando a nossa saúde física, mental e espiritual. E dá-nos força, coragem, luz, amor e entusiasmo, Senhor, para viver a nossa fé, a caridade e a esperança. Em nome do Pai, do Filho e do Espírito Santo.
2: Amém.
0: Beba.

0: Obrigado por todos vocês. Sou Brasil, eu aqui sou Brasil. Sou Ortiz. Gil Ortiz. Desculpe, é.
1: Imagina.
0: Isso, Deus abençoe. Marcos.
1: Amém.
2: Boa noite, Felipe.
0: Tudo bem?
2: Tudo bem.
0: Deus abençoe.
2: Amém.
0: Sandra.
3: Boa noite.
0: Deus abençoe.
3: Amém. Obrigada.
0: Wagner. Deus abençoe.
4: Amém, Felipe.
0: Deus te abençoe. Márcia. É o nosso operador lá silencioso, escondido, viu? Sem ele nada funciona. Marcos, oi, tudo bem? Deus agora apareceu. Deus abençoe, viu? E abençoe todos vocês. Eu adoro esse momento. Gosto muito, viu? De ouvir.
1: Muito bom, Frei.
0: É muito bonito. O povo se sente amado. Porque Nossa Senhora não é uma estátua, uma coisa, ela é uma mãe. E hoje o dia do sacerdócio tão bonito, não é?
1: Sim.
0: Eu me sinto feliz. Eu agradeço. Chegou tantas homenagens, tantas frases. Agradeço. Então, uma boa noite para todos. Salve Maria Imaculada.
2: Salve Maria Imaculada.
1: Tchau, Frei. Obrigado pela participação. Tchau. Parabéns mais uma vez aí pelo seu dia. Nosso querido Frei Sebastião Benito Coalho, frade menor conventual e guardião internacional do carisma da Milícia da Imaculada. Agradeço Wagner e a Márcia, né? Wagner e a Márcia. Um grande abraço para vocês, viu? Deus abençoe aí sempre, viu? Muito obrigado. Até a próxima, se Deus quiser. Agradeço também o Marco e a Sandra, que estão lá no estúdio, lá no Riacho Grande.
2: Obrigado.
1: Lá em
2: obrigado.
1: Obrigado,
0: tá
1: viu?
0: Vendo? Estamos longe fisicamente, mas estamos todos juntos. Coisa todos linda, unidos. Né? É isso aí.
2: É isso aí.
0: Olha lá. Gente maravilha. Simpática, maravilhosa. Uma pena que a gente não vê as outras, né? Mas... estamos todos juntos no coração de Nossa Senhora. Você que me ouve, você é um filho, uma filha predileta, que a Senhora ama, ama, ama tanto. Uma boa noite e um bom descanso para todos.
2: Boa salve noite Maria a todos.
3: Igualmente.
1: Salve Maria Imaculada, igualmente, Frei. Obrigado a todos aí. Obrigado, gente, aí no estúdio. Obrigado mesmo e... valeu. Valeu. E a gente segue com nossa Igreja no Rádio.
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10: Oferecer esta mensagem. Celebramos neste mês a festa de Maximiliano Kolbe, que assumiu este envio de Jesus como algo maravilhoso sob a proteção da Mãe de Deus, a Virgem Santíssima, com uma milícia imaculada, dizendo sim, vamos conquistar o mundo inteiro a Cristo sob a proteção e direção de Imaculada. Nós optamos para isso. Somos agora comprometidos para que isso aconteça. Vá em frente, persevera. Você está colaborando com o reino de Deus, sob a proteção da Imaculada. E vamos em frente, cada vez mais, oferecendo a nossa vida para que tudo possa acontecer pelo bem do reino de Deus. Nesses dias esteve no túmulo de Santo Antônio, no dia dele, rezei por você, viu? Pedi a Santo Antônio que dê em você aquele entusiasmo de evangelizador. Neste mês celebramos o Dia dos Pais. Eles são a nossa vida. Os pais ainda estão vivos, para outros já estão com Deus. Mas neste dia nós queremos agradecer a Deus, porque somos fruto de amor. Agradecer a Deus pelo que esses pais fizeram, estão fazendo. Deus, que pai e mãe, abençoe a todos os pais.
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4: Olá, sejam todos bem-vindos à Rede Imaculada de Comunicação. Estamos aqui para trazer informações para você. E claro, ao longo de mais de 2000 anos de cristianismo, a figura de Maria ocupa um lugar singular na fé da Igreja. Presente nas páginas das Escrituras, Nossa Senhora continua inspirando a espiritualidade e a devoção de milhões de fiéis em todo o mundo. Mas quem é Maria à luz da Bíblia? Qual é o seu papel na vida da Igreja? E como compreender a riqueza das manifestações da piedade popular que expressam o carinho do povo cristão pela Mãe de Jesus? Para falar sobre esses assuntos, nós estamos aqui com Dom Pedro Carlos Cipollini, não é? Bispo da Diocese de Santo André. Seja bem-vindo, uma alegria estar contigo aqui, Dom.
11: Primeiramente, quero cumprimentar você, Alex, e todos os que ouvem, né, participam da Rede Imaculada. E estamos aqui para falar desse assunto tão importante que é a Mãe de Jesus.
4: Muito bem, eu começo perguntando qual é o papel de Maria dentro da história, né, da salvação narrada pela Bíblia.
11: O papel de Maria é muito importante, é um papel crucial, porque Deus a escolheu para ser a mãe do seu filho. Deus tem um plano de salvar a humanidade. Enviou o seu filho, que se fez homem, e onde? Qual o local onde o Filho de Deus, né, a segunda pessoa da Santíssima Trindade, se fez homem? No seio da Virgem Maria. Mas Deus, na sua sabedoria, na sua maravilhosa concepção do ser humano, ele respeita a pessoa. Por isso Maria deu o seu sim. O anjo lhe pede a adesão. Então o papel de Maria se torna muito importante pela sua fé, pela sua adesão ao plano de Deus, dizendo o seu sim e se tornando disponível para colaborar.
4: Muito bem, Dom Pedro. Agora, quais passagens, né, do Antigo Testamento a tradição cristã interpreta como figuras ou anúncios da Virgem Maria?
11: Existem muitas passagens, a começar do livro do Gênesis, né, quando Deus diz a Eva e a Adão, né, porém inimizade entre a serpente e a mulher, entre a descendência dela, da mulher. Qual é a descendência da mulher? Jesus. Então, naquele momento, né, lá no livro do Gênesis, diante de Eva, pecadora, já era prefigurada a figura de Maria, a nova Eva, de uma nova criação que favoreceria a vinda de Cristo, que é seu descendente, porque nasceu dela. E outros trechos muito importantes, como a profecia de Isaías, né, que uma virgem conceberá e dará à luz um filho. São muitas passagens.
4: Pois é, agora como compreender essa nova Eva de Maria?
11: Nós compreendemos através da leitura da Sagrada Escritura que Deus criou o mundo, colocou lá o ser humano como um jardineiro, guardião da criação, colaborador de Deus no cuidado com a criação. Mas o homem pecou, o ser humano preferiu o caminho da rebelião a Deus, dizer não ao amor de Deus, ao plano de Deus. E assim a humanidade entra naquela dimensão do pecado, e a humanidade precisa de redenção. Deus não a abandona, Deus quer refazer tudo através de Cristo. E aí a nova criação. Cristo, novo Adão, de uma nova criação. Maria, a nova Eva, de uma nova criação. Porque ela é a primeira a aderir a Cristo. Antes dos apóstolos, antes de todo mundo, quando o anjo anuncia que ela será a mãe do Filho de Deus, e ela diz sim, é a primeira a acreditar, a aderir a Jesus Cristo. Então, aquilo que Eva fez no jardim do paraíso, né, quebrando a aliança, dizendo um não, Maria diz um sim para o projeto de Deus e é fiel. E assim também Jesus, né, assim como Adão abandona o projeto de Deus, se revolta e diz não, Jesus diz sim ao projeto de Deus, que é o amor, e para isso ele assume até mesmo a morte na cruz. Então, a nova criação que Deus está gestando a partir de Cristo, né? Como diz São Paulo, né? Cristo tudo em todos é o projeto.
4: Muito bem, eu gostaria de destacar, Dom Pedro, a presença, né, de Maria em momentos cruciais narrados na Bíblia, né? Nas bodas de Caná, aos pés da cruz, e quando Jesus a entrega também ao discípulo amado, e quando ela aparece, né, reunida com os discípulos em Pentecostes. A partir disso, como podemos entender a sua missão na igreja, Dom?
11: Muitos acham que Maria aparece pouco nos evangelhos, mas não é. Ela aparece o suficiente para compreendermos a sua grande missão. O evangelho de João, por exemplo, coloca Maria em dois momentos principais da vida de Jesus. Coloca Maria no início da sua missão, as bodas de Caná, quando Jesus transforma água em vinho, e sinalizando que aquele casamento é a união de Deus com a humanidade, porque naquele casamento, na narrativa de João, se fala pouco do noivo, né? O noivo, na verdade, é Cristo. Aquele que vem unir a humanidade a Deus, e com Deus. E então Maria está ali e ela intercede para que Jesus realize aquele grande sinal. E depois o evangelista João coloca Maria no Calvário, quando Jesus termina a sua missão terrena e ele entrega Maria como mãe do discípulo que a leva para casa. Discípulo é todo que acredita em Jesus. A casa do discípulo é a igreja. E depois, no Atos dos Apóstolos, Lucas coloca Maria rezando com os apóstolos no cenáculo quando surge a igreja. Então, Maria presente no nascimento de Cristo, no mistério da encarnação em Belém, presente no início da sua missão, presente quando ele conclui a sua missão na terra e inicia a sua missão de ressuscitado, e presente no início da igreja. É maravilhoso, a escritura é maravilhosa quando coloca Maria nesses momentos cruciais, importantes da vida de Cristo e da obra da redenção.
4: Pois bem, agora te pergunto, Dom Pedro, como responder biblicamente as pessoas que afirmam que a devoção mariana não encontra fundamento na Bíblia?
11: Olha, isso daí nós não podemos ficar muito perdendo tempo, porque é ignorância e também fanatismo. Porque quando as pessoas não querem enxergar, não adianta você mostrar. Porque o fanatismo religioso, ele cega a pessoa. A Bíblia mostra com uma evidência muito grande essa narrativa do Evangelho de João. Maria aos pés da cruz é a mãe de Jesus, ele a entrega ao discípulo amado, chamando, né, de mulher, que é um modo dele dizer que ela é a nova Eva, é a nova mulher da nova humanidade que surge com a redenção. Quer dizer, então, é muito difícil lidar com fanáticos, né? com pessoas que não querem ver aquilo que é evidente. Porém, a gente nota um grande progresso no modo dos nossos irmãos separados entender Maria. Tem um livrinho que chama Chave Bíblica, e ele põe todos os trechos bíblicos sobre determinado assunto. Nas edições antigas, quando falava Maria, punha pouquinho, pouquinho, como se ela não tivesse importância. Hoje não, já cresceu aquele verbete, porque também a ignorância diminuiu. O próprio Jesus diz, nós conhecemos o fruto pela árvore. Se o fruto é bom, a árvore é boa. Jesus é bendito o fruto do seio da Virgem Maria, ela é que o deu à luz, como que ela não pode ser boa? E se ela é boa, se Cristo é santo, ele só poderia ter nascido de uma mãe santa, que não fosse escrava do pecado, ele que veio nos libertar do pecado. Por isso, eu penso que com o tempo, né, à medida que a ignorância, o fanatismo diminuírem, o papel de Maria vai ficando mais legitimamente reconhecido.
4: Muito bem, você está aqui na Rede Imaculada de Comunicação e no próximo episódio nós vamos falar aqui sobre Maria na Igreja.
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1: Agora 23 horas 35 minutos pelo horário de Brasília. E olha, pergunta de hoje para interação, hein? Hoje celebramos o dia do padre. Qual sacerdote marcou positivamente a sua caminhada e merece uma prece especial hoje? Né? Então participe, ainda dá tempo, tem programa ainda pela frente, viu gente? Daqui a pouquinho tem o Despertar para o Amor com o nosso querido padre Ezequiel Dalpozo e também o Boa Noite, meu Jesus, com o padre Alex Nogueira.
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4: Senhor, sonda-me e conhece meu coração. Examina-me e conhece minhas preocupações. Vê se me desvio do caminho e guia-me pelo caminho aberto. Salmo 138.
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1: A Igreja no Rádio, pela Rede Imaculada de Comunicação, o Evangelho em primeiro lugar, 23 horas 38 minutos. Eu quero agradecer a Rádio A Voz do Rincão FM e as emissoras que estão retransmitindo a nossa programação. A Rádio Voz do Rincão FM, da cidade de Bonito, no Mato Grosso do Sul, pelos 87,9 FM, Rádio Alvorada FM de Londrina, no Paraná, pelo 106,3 FM, e a Mucuri, da cidade de Teófilo Otoni, de Minas Gerais, pelos 1320 AM. Mas tem muitas outras emissoras, viu? A gente vai falando ao longo da noite, da madrugada, então tem muitas emissoras que retransmitem. São mais de 50 emissoras que retransmitem a nossa programação, e ainda tem algumas que os nossos ouvintes vão falando aqui, né? Rádio Queluz, né? Que também retransmitem, deixa eu ver, tem muitas rádios aqui que retransmitem a Rede Imaculada de Comunicação, Rádio Santa Cruz, Rádio Divinópolis, né? Enfim, a gente agradece muito, né, pela participação. Rádio, tem uma rádio também na Bahia que retransmite a gente, uma web rádio, tem a Rádio Educativa FM 104.7, que também está no ar agora, nesse momento, está retransmitindo a gente, né? Então a gente agradece de coração, muito obrigado ao pessoal de Delmiro Gouveia, Alagoas, Rádio Educativa FM aí, tá bom? Bom, mas agora o nosso programa, a gente segue com aquele momento de oração, aquele momento de reflexão com o nosso querido padre Ezequiel Dalpozo.
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Olá, meu caro e minha cara ouvinte, estamos juntos para mais este momento de reflexão. Que a graça de Deus seja a força que nos faz caminhar, que nos motiva a buscarmos sempre o melhor todos os dias. Você que escuta possa divulgar a outros este momento. Aquilo que nos faz bem podemos indicar a outros. Gostaria de falar sobre a ciência e a fé. A ciência pode proporcionar um sentido diferente para a vida do que a fé? Uma pequena história nos ajuda a pensar nisso. Certa vez perguntaram a Albert Einstein se achava possível que tudo pudesse ser explicado cientificamente. Ele respondeu sim, mas não teria sentido nenhum. E explicou a sua resposta. Se você quiser expressar a quinta sinfonia de Beethoven em sinais matemáticos, como curvas de pressão do ar sobre o tímpano, isto é possível. Mas não será a quinta sinfonia de Beethoven. Através dessa resposta, percebemos que a fé não se refere àquilo que se pode provar cientificamente. Ela interpreta antes os conhecimentos científicos e os coloca num âmbito maior. Aquilo que pode ser provado cientificamente é importante para a nossa vida, para a explicação da criação, para a pesquisa com a qual podemos melhorar a nossa vida. Mas os conhecimentos científicos não interpretam a nossa vida. Não respondem às perguntas últimas, que são as mesmas há milênios. De onde venho? Para onde vou? Quem sou? Afinal, para que existo? Para essas perguntas, a ciência não tem a resposta. Ela consegue, no máximo, esclarecer alguma coisa sobre o funcionamento da psique e cérebro humanos. Pode dizer algo sobre a origem do mundo e sobre a evolução, mas não consegue tornar-nos plausível

0: puramente científico. Por isso, caro ouvinte, ciência e fé, de certa forma, andam de mãos dadas. E a Igreja sempre disse isso. Tem pessoas que confiam muito na ciência, isso é importante, mas a ciência pode tornar a vida muito fria, sem sabor e sem gosto, porque, afinal, compreendi tudo e explico tudo. Há um mistério que precisa ser acolhido pela fé, pela confiança. Há um amor que, de certa forma, nos enlaça e nós não provamos cientificamente, mas precisamos acolher como realidade de mistério e de fé. Um forte abraço para você, Deus te abençoe e te guarde, abençoe a tua família e o teu trabalho. Em nome do Pai, do Filho e do Espírito Santo. Amém.
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0: aí, nosso querido padre Ezequiel Dalpozo. Muito obrigado, padre, pela participação com a gente, viu? Agora 23:45 pelo horário de Brasília. A gente segue com o nosso momento de reflexão, a gente continua rezando, né? Um momento de serenidade com o nosso querido padre Alex Nogueira.
1: Boa noite, meu Jesus.

Após os trabalhos deste dia, nos unimos em oração nesta terça-feira e queremos com o Salmo 31, versículo 6, rezar. Todo fiel pode assim invocar-vos durante o tempo da angústia e aflição, porque ainda que irrompam as águas, não poderão atingi-lo jamais. O nosso amor a Deus nos fortalece. E sabemos que angústia, aflição, tribulação, enfermidade, luto podem chegar à nossa vida, mas a nossa confiança está em Deus e somos sustentados nele, e por isso podem vir as tempestades. O Senhor é o nosso auxílio e estaremos sempre firmes no Senhor. Nesta certeza de fé, rezemos agora. Em nome do Pai, e do Filho, e do Espírito Santo. Amém. Anjo da guarda, minha doce companhia, não me desampare nem de noite nem de dia, até que me entregues nos braços da Virgem Maria. Sob a proteção de nosso anjo da guarda, ao encerrar esta terça-feira, ouçamos a palavra do Senhor. Leitura da carta de São Paulo aos Romanos, capítulo 16, versículos 19 e 20. Com efeito, vossa obediência tornou-se conhecida por todos, e isso me alegra, mas desejo que vos mostreis sábios para o bem e não envolvidos com o mal. O Deus da paz esmagará sem demora Satanás sob vossos pés. Que a graça de nosso Senhor Jesus esteja convosco. Palavra do Senhor. Graças a Deus. São Paulo

elogia a obediência da comunidade dos romanos. Esta obediência que o alegra, e de fato a obediência que marca toda a vida cristã. Se lá, no Jardim do Éden, Adão e Eva pecaram por desobediência, os cristãos são convidados a obedecer a Deus, porque a desobediência vem de Satanás. Ele quer que nós desobedeçamos a Deus para perder a grande recompensa que Deus nos concede, que é a vida eterna. O demônio tem inveja de nós, porque Deus nos conquistou a salvação no alto da cruz. Ele se perdeu na desobediência, mas nós não podemos nos perder na desobediência. Por isso, então, São Paulo afirma que o Deus da paz esmagará sem demora Satanás. Lembrando aqui Gênesis capítulo 3, versículo 15, em que a descendência da mulher, ela vai pisar a cabeça da serpente. Isto de fato acontece. Jesus, ele vence o demônio, e nós que somos seguidores de Cristo precisamos dia após dia continuar nesta batalha, fortalecidos com a graça de Deus, impulsionados pelo Espírito Santo e colocando toda a nossa fortaleza em Deus, lembrando que sozinhos não podemos combater, mas com Cristo Senhor, que nos fortalece, tudo podemos. Nesta confiança, vamos terminar este dia fazendo também nosso exame de consciência. Disse Jesus: sede perfeitos como vosso Pai Celeste é perfeito. Busco lutar sinceramente contra as tentações? Ou já me acostumei com o pecado e considero normal na minha vida?

Nesta terça-feira, unidos na esperança e inspirados na promessa de Nossa Senhora, a Santa Matilde, rezemos as três Ave-Marias pedindo a perseverança final até o último dia de nossas vidas e que Maria, nossa mãe, nos livre de cair em pecado mortal. Pelo poder que o Pai Eterno te concedeu, ó Maria, rezemos. Ave Maria, cheia de graça, o Senhor é convosco. Bendita sois vós entre as mulheres, e bendito é o fruto do vosso ventre, Jesus. Santa Maria, Mãe de Deus, rogai por nós, pecadores, agora e na hora de nossa morte. Amém. Pela sabedoria que Deus Filho te concedeu, rezemos. Ave Maria, cheia de graça, o Senhor é convosco. Bendita sois vós entre as mulheres, e bendito é o fruto do vosso ventre, Jesus. Santa Maria, Mãe de Deus, rogai por nós, pecadores, agora e na hora de nossa morte. Amém. Pelo amor que o Espírito Santo te concedeu, rezemos. Ave Maria, cheia de graça, o Senhor é convosco. Bendita sois vós entre as mulheres, e bendito é o fruto do vosso ventre, Jesus. Santa Maria, Mãe de Deus, rogai por nós, pecadores, agora e na hora de nossa morte. Amém. Por vossa conceição imaculada, ó Maria, purificai nosso corpo e santificai nossa alma. Oremos. Ó Deus, que iluminais a noite e fazeis brilhar a luz depois das trevas, concedei-nos passar esta noite livres do tentador e, ao raiar um novo dia, dar-vos graças em vossa presença. Isto vos pedimos por Cristo nosso Senhor. Amém. O Senhor esteja convosco. Ele está no meio de nós. A nossa proteção está no nome do Senhor, que fez o céu e a terra. O Senhor Jesus Cristo esteja contigo para te proteger. Esteja à tua frente para te conduzir e atrás de ti para te guardar. Olhe por ti, te conserve e te abençoe nesta noite. Amém. E a bênção de Deus Todo-Poderoso, Pai e Filho e Espírito Santo, desça sobre vós e permaneça para sempre. Amém. Com Deus me deito, com Deus me levanto, com a graça divina do Espírito Santo. Abençoada noite a você e sua família. Boa.

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1: Valeu, muito obrigado, Padre Alex Nogueira, pela participação no nosso programa. Quero agradecer a todos os nossos ouvintes que participaram com a gente, interagiram. Continue conosco aqui na Rede Imaculada, vem chegando aí o Leandro. Enfim, nós temos toda uma madrugada pela frente. Obrigado, Juninho, aí na Central Técnica, na Sonoplastia, mais uma vez, juntos aí, brigadão, cara. E até amanhã, gente. Amanhã eu tô de volta a partir das 8, tá bom? Salve Maria Imaculada!

obrigado, Elba, por tanto carinho. Essa sua homenagem eu quero agora estender a todos os meus irmãos padres, a quem peço a bênção.

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Zero hora, 2 minutos no horário de Brasília. Paz e bem, salve Maria Imaculada. Nosso muito bom dia para você, meu irmão, para você, minha irmã, que sintoniza a Rádio Imaculada na Grande São Paulo e em todo o Brasil, através da Rede Imaculada de Comunicação. Bom dia para você que está com a gente também pelo site miliciadaimaculada.org.br ou pelo aplicativo Imaculada Play. Que bom estarmos com você também pelo áudio da TV Imaculada, na nova parabólica digital. E você que está conosco também pela Alexa. Alexa, toca Rádio Imaculada. Estamos aqui, eu, Leandro Barçan, na apresentação com os trabalhos técnicos de Pedro Henrique. Bom dia, Pedro! Bom trabalho para nós e boa evangelização. E nós vamos fazer companhia para você até às 5 da manhã. Programa Igreja no Rádio, primeira edição, começando. Como é que você está? Espero que você esteja bem, na presença de Jesus e Maria. Mais um dia se inicia com muita fé, né? Com muita esperança, muita paz em nossos corações, sabendo que Deus está no comando de tudo, não é? Ele está vivo e ressuscitado no meio de nós, com a intercessão poderosa de Nossa Mãe Imaculada. E vamos juntos nesse dia 4, nossa, já dia 5 de agosto de 2026.

0: 0h04, hoje então dia 5 de agosto de 2026, estamos vivendo a 18ª semana do tempo comum e hoje pedimos a intercessão dos santos, Santo Osvaldo. Também hoje é dia da dedicação da Basílica de Santa Maria Maior e é dia de Nossa Senhora das Neves. Rogai por nós, dia bonito. E hoje no calendário civil é Dia Nacional da Saúde. Vamos pedir a intercessão de Nossa Senhora da Saúde nesse dia, pedindo saúde a Deus para cada um de nós, para cada um dos nossos ouvintes e milites. Hoje também é aniversário de João Pessoa, capital da Paraíba. Parabéns a João Pessoa. Aniversário de fundação da Paraíba, né, do estado da Paraíba também. Hoje é dia de festa, hein? E feriado aí no estado da Paraíba. Um abraço carinhoso. Hoje também é Dia Nacional da Farmácia, Dia do Médico Patologista. Parabéns. Todos que trabalham em farmácias, né? Parabéns pelo seu dia. Dia Nacional da Vigilância Sanitária. E vamos à liturgia diária desta quarta-feira. A primeira leitura está em Jeremias, capítulo 31, versículos 1 ao 7. Então, Jeremias, capítulo 31, versículos 1 ao 7. E o salmo de hoje está em Salmo 31. O Senhor nos guardará, qual pastor a seu rebanho? O Senhor nos guardará, qual pastor a seu rebanho? Então, o salmo de hoje. O evangelho está em São Mateus, capítulo 15, versículos 21 ao 28. São Mateus 15, 21 ao 28. Mulher, grande é a tua fé. Que o evangelho norteie o nosso dia, né? A nossa vida em todos os aspectos e que possamos cada dia mais viver a nossa fé com despojamento, com coragem, com esperança, nos preparando para a festa de São Maximiliano Maria Kolbe, fundador da Milícia da Imaculada, mártir da caridade, patrono dos nossos difíceis séculos. Queremos com você trilhar esse caminho bonito, né, de preparação e também a vivência da festa. Te agradece a Deus, né, por essa jornada bonita que estamos vivendo, que é o mês dedicado às vocações também. E vamos à nossa pergunta de hoje. A perguntinha de hoje é a seguinte: qual graça ou causa você tem insistido em pedir a Deus com perseverança, mesmo quando a resposta parece demorar? Qual graça ou causa você tem insistido em pedir a Deus com tanta perseverança, mesmo quando a resposta parece demorar? E a gente já lembra da música, né? Espera no Senhor. Conte pra gente, o nosso WhatsApp tá no 11 98904 3747, 11 98904 3747. Bate um papo com a gente, fique à vontade para registrar suas intenções também para a coroa de oração em louvor a São Maximiliano Maria Kolbe. Estaremos aqui juntos nessa madrugada bonita, neste novo dia, em oração por você e com você. É o programa Igreja no Rádio. Daqui a pouquinho, Palavras que Não Passam, também com o Padre Zezinho. Não perca e que você fique conosco em mais um programa Igreja no Rádio, primeira edição.
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iniciando o nosso programa, fazendo a nossa reflexão, e nós vamos hoje começar, né, a novena a São Maximiliano Kolbe. Hoje, o primeiro dia da novena, você vai acompanhar logo mais, após a uma da manhã. Sempre agora as novenas são após a uma da manhã, antes do nosso momento Você no Coração da Mãe. Então prepare aí o seu coração para meditar conosco mais uma novena bonita em louvor a São Maximiliano Maria Kolbe, o nosso fundador. A festa será no dia 14, então não perca e celebre com a gente esse momento bonito, né? Na Milícia da Imaculada. E o pensamento de Padre Kolbe de hoje está no escrito 123. Com a Imaculada podemos tudo, e através dela, de algum modo, participamos da onipotência de Deus. Amém. Conhecendo a realidade da Polônia, do Japão e de outras partes do mundo, Padre Maximiliano Kolbe confidenciava com frequência aos seus confrades, o quanto pouco o mundo está, na época, conhecia a Virgem Maria Imaculada e nada sabia sobre ela. Em oração diante da Virgem Imaculada e também dos confrades, dizia: então, ó Imaculada, quando todas essas pessoas chegarão a te conhecer, a te amar e a se encher da tua paz e felicidade, quando cada alma viva no planeta experimentará a bondade e o amor do teu coração, quando em cada alma brotará um amor ardente, não apenas em um sentimento passageiro, mas uma entrega total da vontade a si mesma, para que seja modelado cada coração na imitação do Sagrado Coração de Jesus, seu Divino Filho, e lhe seja dado a felicidade e os torne tementes a Deus. Padre Kolbe afirmava: se pertencemos à Imaculada, então tudo o que é nosso pertence a ela e Jesus. Jesus aceita tudo o que vem de nós como se viesse dela, como se pertencesse a ela. Todos devem imitá-la, aproximar-se dela, oferecer-se como propriedade dela e a ela tornar-se ela. Este é o ápice da felicidade, da perfeição do homem e da mulher. Que lindo, não é? Que possamos viver no nosso dia a dia essa entrega com confiança. E vamos a cada dia, ao renovar a consagração à nossa Mãe Imaculada, possamos viver esta bela missão pela qual vale a pena trabalhar, sofrer e até morrer, como nos ensinou São Maximiliano Kolbe. Vamos rezar então esta Ave Maria, rezando por você, pela sua família, pelas suas intenções, e pedir pela intenção desse mês de agosto da Milícia da Imaculada, para que, seguindo o exemplo de São Maximiliano Kolbe, saibamos responder às novas formas de pobreza com a criatividade da caridade. Ave Maria, cheia de graça, o Senhor é convosco. Bendita sois vós entre as mulheres, e bendito é o fruto do vosso ventre, Jesus. Santa Maria, Mãe de Deus, rogai por nós, pecadores, agora e na hora de nossa morte. Amém. E vamos ouvir Eu Te Amo, Nossa Senhora, com Maria do Rosário e Padre Aguinaldo José.

0: Agora, 0:16 no horário de Brasília. Mando um abraço a você que ouve a Rádio Imaculada na Grande São Paulo e em todo o Brasil. Um abraço aos ouvintes da Rádio Capital FM de Cianorte, no Paraná. Bom dia também aos ouvintes da Web Rádio O Precursor, na cidade de São Carlos, interior de São Paulo. A Rádio Web Rádio Sua Melodia, de Santa Rita da Paraíba. Deus abençoe, obrigado pela companhia. Os nossos ouvintes na região metropolitana de Belém do Pará, Rádio Nazaré FM. Deus abençoe seu dia. E agora, trazendo a sua catequese, o Padre Zezinho, com palavras que não passam.
1: Irmão, irmã, façamos catequese. Às vezes, parece que a estrada não termina. Parece longa demais. Vamos, vamos, andamos, andamos e não chegamos. Às vezes é curta demais. Depende como a gente está no momento. Mas, na verdade, toda estrada pode levar. Agora, depende de quem vai. Eu sou chamado e você é chamado. Nós somos chamados a ir. Agora, depende muito do nosso jeito de ir. Cantemos sobre isso.

E nós ouvimos Frei Jurandir, hein? Fica conosco, Jesus, depois do Palavras que Não Passam, com o Padre Zezinho. E lembrando a nossa perguntinha do dia, qual graça ou causa você tem insistido em pedir a Deus com tanta perseverança, mesmo quando a resposta parece demorar? Fale pra gente, bata um papo. Depois da 1 da manhã, nosso momento Você no Coração da Mãe, vamos lendo aqui as mensagens, a sua resposta e também, né, colocar em oração seus pedidos. Queremos agradecer esse mês, né, tão bonito, tão especial, mês de agosto, um mês para responder ao chamado de Deus, viu? No mês vocacional, nós somos convidados a refletir sobre a forma como podemos respondemos ao chamado do Senhor. Alguns são chamados ao sacerdócio, outros à vida consagrada, ao matrimônio ou à missão como leigos. Sua colaboração também é uma resposta generosa a esse chamado de Deus. Ao sustentar a evangelização, você ajuda a anunciar o Evangelho e participa ativamente da missão da Igreja. Podemos contar com você? 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Lógico, demora até mais de um dia, uns 2 ou 3 dias às vezes, quando a demanda está muito grande, né? São muitas mensagens dos milis que enviam comprovantes, que fazem algumas perguntas, que pedem para reativar o cadastro, para se tornarem novos milites. Então, o nosso WhatsApp da Central é o 119-6931-7684. 119-6931-7684. Se não der para anotar, manda aqui no nosso WhatsApp da rádio que eu envio para você o contato do WhatsApp da nossa Central de Relacionamento, tá bom? E você pode fazer também o seu cadastro diretamente no site miliciadaimaculada.org.br. Obrigado pelo seu sim à evangelização, Milite, colaborador desta grande missão. Para você, então, vamos dedicar essa próxima canção, que é do Padre Jonas Habib, e vou dedicar aqui para os nossos amigos e amigas que já estão dando bom dia para a gente. O Joselito Souza, diretamente da Flórida, nos Estados Unidos, mandou áudio aqui para a gente. Daqui a pouquinho vamos ouvir e rezar juntos, tá bom, meu irmão? Um abraço para você. Também o Vanderlei Mendes, de Fortaleza, bom dia. A Suzete, em Fortaleza. A Maria Eliette está conosco, de Guajará, Amazonas. A Milena Rosângela, de São Paulo. Lucidalva, de Belém do Pará. Também lá em Concórdia do Pará, o Pedro Chaves. A Dalva Lima, de São Vicente, São Paulo. Bom dia. Bom dia para vocês todos. Muito obrigado pela mensagem, pelo seu bom dia aqui para gente. WhatsApp 11 98904-3747. Então vamos ouvir com Monsenhor Jonas Habib, Deus habita no meu coração.

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3: 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Cabe a nós entender e aceitar ou não os planos que Ele tem para as nossas vidas. Para isso, é necessário estar atento com olhos, ouvidos e coração aos sinais divinos.
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0: Programa Igreja no Rádio, muito bom dia para você, obrigado pela companhia, pelo abraço aqui de todos que estão mandando a sua mensagem, nosso WhatsApp 11 98904 3747, registrando as suas intenções. Daqui a pouquinho a coroa em louvor a São Maximiliano Kolbe, e após a 1 da manhã, antes do nosso momento Você no Coração da Mãe, você vai acompanhar o primeiro dia da novena para a festa de São Maximiliano Kolbe no dia 14, viu? Um abraço para os ouvintes da rádio, você que está ouvindo a rádio Colmeia FM de Cascavel, Paraná, a web rádio católica de Araraquara, no interior de São Paulo, e ainda os nossos ouvintes da rádio Queluz FM de Conselheiro Lafaiete, Minas Gerais. Bom dia!
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0: Iniciemos, irmãos, a coroa de oração em louvor a São Maximiliano Maria Kolbe, trilhando um caminho bonito desse grande santo fundador da Milícia da Imaculada, cada dia meditando um pensamento retirado dos seus escritos. E hoje o pensamento está no escrito 149. Na vida religiosa, não façam caso dos maus exemplos. Tendo presente que entre os apóstolos se encontrava também Judas, que abusou de uma graça tão sublime como a vocação. Mas, ao contrário, imitem os melhores. Pensamento de hoje, você pode conferir sempre o pensamento do dia no nosso site miliciadaimaculada.org.br. Em espiritualidade vai ter lá consagração a Nossa Senhora, e aí a gente medita todo dia aqui no começo do programa. Logo cedo tem gravado também na nossa programação, depois das 6 da manhã, você pode acompanhar também essa gravação falando sobre a reflexão do dia. E vamos então rezar, pedindo a intercessão de São Maximiliano Kolbe por você e com você. Reze com a gente. Nosso WhatsApp 11 98904 3747. Rezando, são 14 invocações pedindo a sua intercessão e de Nossa Mãe Imaculada. Iniciemos em nome do Pai, do Filho e do Espírito Santo. Amém. Lembrai-vos, ó Puríssima Virgem Maria, que jamais se ouviu dizer que algum daqueles que têm recorrido à vossa proteção, implorado o vosso auxílio e reclamado o vosso socorro, fosse por vós desamparado. Animado com igual confiança a vós, Virgem das Virgens, como a mãe recorro, a vós me aproximo, e gemendo sob o peso dos meus pecados, me prostro aos vossos pés. Não desprezeis as minhas súplicas, ó Mãe do Filho de Deus, mas antes as atendei e ouvi propícia. Amém. E vamos aqui começar rezando pela sua intenção, por você que está conosco nesta hora. E vamos colocar então no coração da Mãe Imaculada a sua intenção particular por cada um dos nossos ouvintes da Rede Imaculada de Comunicação, e já unindo aqui as intenções do nosso WhatsApp. Muito obrigado a participação da Suzete Monte em Fortaleza. Rezamos por você, Suzete. Também vamos rezar pela Lucidalva Monteiro, de Belém do Pará. Bom dia, Leandro. Bom dia, Pedro Henrique. Paz e bem. Salve Maria Imaculada. Estamos juntos em oração por um mundo cheio de paz e saúde. São Maximiliano Kolbe, abençoe nossas vidas. Interceda a Deus por paz, saúde e proteção para minha família e as famílias do mundo inteiro. Amém. Muito obrigado, Lucidalva, por rezar conosco. Realmente, entregando o mundo inteiro nas mãos de Deus, sob a proteção da Mãe Imaculada e de São Maximiliano Kolbe. Rezemos então por essas intenções iniciais. São Maximiliano Maria Kolbe, rogai por nós. Ó Maria, concebida sem pecado, rogai por nós que recorremos a vós, e por todos quantos não recorrem a vós, especialmente pelos inimigos da Santa Igreja e por todos quantos são a vós recomendados. Que bom, né? Podermos rezar juntos. Vamos também rezar por todos os mirites colaboradores desta obra de Nossa Senhora, a Milícia da Imaculada. Muito obrigado, né? A nossa gratidão sempre a você pelo seu sim à evangelização. Então rezemos aqui pelos mirites, por todos os mirites que estão sofrendo, que estão com dificuldades na sua vida, na sua família, dificuldades financeiras, aqueles que estão desempregados. Mesmo assim, diante das adversidades, tem esse compromisso em ajudar a nossa obra. Muito obrigado, Mirite, a todos os lares que estão com a gente sempre, né? Abraçando esta causa. Muito obrigado, Mirite. Vamos rezar também pelas intenções da nossa obra, Milícia da Imaculada, os desafios na evangelização, que não são fáceis, né? São muitos. Rezemos por eles. E agora, nesta invocação, vamos ouvir o nosso irmão, o Joselito Souza, que nos acompanha dos Estados Unidos, da Flórida. Bom dia, Joselito.
2: Leandro, salve Maria, que é o Joselito da Flórida, estou no estado de Oklahoma, bem longe da Flórida, ouvindo a rádio, rezando por você, pela sua família, pelo Frei Benito Pardo, por todos os nossos irmãos da rádio, da Milícia Imaculada, pela paz no mundo, pela conversão dos pecadores, em oração aqui, viu, meu irmão, com você, rezando o Santo Rosário, o terço. Que Deus abençoe grandemente aqui nas estradas, nos Estados Unidos, em Oklahoma. Que Deus abençoe você e a todos, Leandro. Sempre oração por todos, meu irmão. Não esqueça não, jamais. Boa noite. Aqui são 10h25 da noite.
0: Que legal, né? Ainda noite. Deus abençoe, obrigado pela sua participação com a gente, Joselito. E tá sempre aí na estrada. Deus abençoe, viu? Proteja você, boa viagem. Com a intercessão de Nossa Senhora da Boa Viagem, né? Rezemos. Hoje também celebramos Nossa Senhora das Neves. Rogai por nós. Rezemos. São Maximiliano Maria Kolbe, rogai por nós. Ó Maria concebida sem pecado, rogai por nós que recorremos a vós. E por todos quantos não recorrem a vós, especialmente pelos inimigos da Santa Igreja e por todos quantos são a vós recomendados. E agora rezando também por toda a igreja, né? Por todos os sacerdotes do mundo inteiro, nessa semana, ontem, né, o dia do padre, domingo celebramos, né, no primeiro domingo do mês vocacional, diáconos, padres e bispos. Rezemos pelo Papa Leão XIV, cardeais, todos os sacerdotes, diáconos religiosos, religiosas, leigos e leigas, consagrados, rezemos por essa intenção e também colocando aqui em oração a Teresa Cristina de Conselheiro Lafaiete, em Minas Gerais. Bom dia, obrigado pela mensagem, por estar conosco rezando, viu, Teresa Cristina, pela sua família, também pela saúde de Alzira e Moisés e da Vânia, que está internada na cidade de Barbacena, em Minas Gerais. Deus abençoe esses irmãos e todos que você está rezando. Nos unimos também ao Daniel Rodrigues, de Divinópolis, em Minas Gerais. Obrigado, Daniel, que está rezando pela saúde e proteção da sua casa, da sua família, rezando pela sua mãe, reza pela sua esposa, Dadilva, sua filha, Júlia, e também pelas almas da sua família, né, dos entes queridos falecidos, especialmente do Lucas Teles. Vamos pedir, então, juntos, mais um dia, em oração por você e sua família. Meu irmão, vamos rezar juntos por essa intenção, tá bom? São Maximiliano Maria Kolbe, rogai por nós. Ó Maria concebida sem pecado, rogai por nós que recorremos a vós e por todos quantos não recorrem a vós, especialmente pelos inimigos da Santa Igreja e por todos quantos são a vós recomendados. E vamos também rezar por todos os nossos irmãos que estão desempregados. Rezemos, pedindo àqueles que estão na busca de um novo emprego, justo, honesto, E vamos ouvir também a intenção da Maria Lúcia de São Vicente, no litoral de São Paulo, que escreveu que intercede por todos os padres, locutores e todos os seus familiares. Bom dia, Maria Lúcia.
3: Bom dia a todos os ouvintes da Rádio Melissa Imaculada e todos os locutores. São Maximiliano Maria Kolbe, rogai por nós, ó Maria concebida sem pecado.

0: conversão da minha família. Só eu vou à igreja. Eu ouço a Rádio Alvorada de Londrina. Muito obrigado, Nádia. É isso, né? Quase todas as famílias nós temos essa causa, né? Essa intenção realmente muito primordial, né? Mas o importante é que estamos no caminho, não podemos nos perder desse caminho. É, como você disse, né? Senão a baixa é muito grande. Só você vai à igreja, persevere, continue. E com a graça de Deus, o Senhor vai tocando os corações da sua casa, da sua família. Rezamos também pelo João Paulo de Divinópolis, em Minas Gerais. Bom dia, Leandro. Bom dia, Pedro. Peço orações para mim, para acalmar minha mente, para minha família e por todos os padres, diáconos e bispos do mundo inteiro e todos que sofrem com os conflitos do mundo. Agradeço por nos abençoar com essa programação de hoje. Então, Deus abençoe você e sua família. João Paulo, rezemos aqui por você e seus familiares, nos unindo também à intenção de áudio. Aqui agradeço a participação da nossa irmã Maria Ferreira. Bom dia, Maria Ferreira, em Maceió, Alagoas.
1: Bom dia, Leandro. Aqui é Maria Ferreira de Maceió. Peço oração de São Massimiliano Maria Bobi por minha família, Ferreira Jatobá, meu esposo, filhos, genros, noras, netos, por toda a minha família, pelas almas do purgatório, pela Santa Igreja Católica, por todos os padres, por você, Leandro e Pedro Henrique, por todos os militares e por todos que precisam de oração. São Massimiliano Maria Kolbe, rogai por nós. Ó Maria concebida sem pecado, rogai por nós que recorremos a vós e por todos quantos não recorrem a vós, especialmente pelos inimigos da Santa Igreja e por todos quantos são vós recomendados. Salve Maria Imaculada.
0: Salve Maria Imaculada. Um abraço fraterno. Obrigado, Maria Ferreira. Nós também rezamos, colocando em oração todas as famílias, né? Pedindo a união e a santificação de todas as famílias, depositando cada uma delas no Sagrado Coração de Jesus e no Imaculado Coração de Maria. Também nós nos unimos às intenções da Leia do Guarujá, litoral de São Paulo. Bom dia, Leia. Bom dia, Leandro. Bom dia, Pedro Henrique. A paz. Rezo a coroa de São Maximiliano por todos os doentes, agonizantes nesse dia. Todas as pessoas que precisam de oração, coloco a vida do meu pai Josué, meu filho Theo e toda a minha família e as famílias do mundo inteiro. Amém. Assim seja. Leia, muito obrigado. Também o Paulo Vanderberg e Maria Cleide, que nos acompanham de Fortaleza, no Ceará, pedindo a São Maximiliano Kolbe orações, proteção para todos os familiares, filhos, netos, filhas, bisnetos e toda a família. Muito obrigado, viu, por rezar com a gente. E ainda nós colocamos em oração, rezamos por Gislene Maria de Itaúna, Minas Gerais. Estamos rezando por você, tá bom, Gislene? Vamos pedir, sim. Todos nós temos direito a sermos felizes. É que realmente a vida, né, toma o curso, as coisas, os acontecimentos. Nós rezamos para que tudo se acerte, mas é isso, diante das adversidades, possamos nunca perder o foco, né, na nossa vida, que é Jesus. Ele é o centro da nossa vida, não podemos nos perder. Possamos, então, diante dessa adversidade que você está passando, pensar que nada é por acaso, nada, a gente pode pensar assim, é por quê, mas para quê? E que diante dessas situações você, a sua fé se fortaleça, não é? Todos os santos apóstolos, todos passaram por grandes adversidades, mas não desistiram, foram até o fim e deixaram um exemplo para nós, como Nossa Senhora, né? Até o pé da cruz ela esperou e confiou em Deus. Jesus também, ele obedeceu até o fim. Possamos obedecer também ao Senhor e aguentarmos firme a nossa vida.

0: as cruzes do dia a dia. E vamos depositar então ao Imaculado Coração de Maria as intenções de Mariana Fonseca de Mauá, São Paulo. Rezamos por você, pela família Moreira da Fonseca, saúde, paz, harmonia, paz em todas as famílias, paz no mundo inteiro, pelos radialistas, pelos padres, por todos que participam da programação, pelo Frei Sebastião, todos os freis, párocos, diáconos, bispo e pelo Papa. Reza pelo seu irmão, né? Em agradecimento, seu irmão é o Rony Moreira Fonseca, teve alta ontem à tarde do hospital, graças a Deus, porém, quando ligarem aqui para nós, ele terá que internar novamente um dia antes para levarem para fazer exame no coração, é isso? Vamos rezar por ele e por todos, toda a equipe médica, tá? E pelo exame, vamos colocar em oração. Com certeza, Deus está no comando, Jesus é o médico dos médicos, rezemos pelo Rony. São Maximiliano Maria Kolbe, rogai por nós. Ó Maria concebida sem pecado, rogai por nós que recorremos a vós e por todos quantos não recorrem a vós, especialmente pelos inimigos da Santa Igreja e por todos quantos são a vós recomendados. Rezemos por todo mundo, né? Pedindo a paz, que o ódio seja vencido pelo amor. E lembrando o gesto de entrega total de Padre Kolbe, que deu a vida para salvar um pai de família. Rezemos para que o mundo tenha paz, respeito, amor, né? Todos possam viver a sua vida respeitando o próximo, a liberdade do próximo, né? Respeitando a liberdade do outro. E vamos ouvir a intenção do Kleber de Fortaleza, no Ceará. Bom dia, Kleber.
1: Bom dia, Leandro. Salve Maria Imaculada, meu irmão. São Maximiliano Maria Kolbe, rogai por nós. Ó Maria concebida sem pecado, rogai por nós que recorremos a vós e por todo quanto não recorrem a vós, especialmente pelos inimigos da Santa Igreja, por todos quanto sua voz é recomendada. Paz e bem, meu irmão. Irmão, peço oração pela graça do novo emprego. Viu, por todos os empregados, todos do mundo inteiro. Pela restauração do matrimônio de todos os casais, pela paz no mundo, pelos fiéis falecidos, pelos encarcerados. Bom dia, meu irmão, paz e bem. Salve Maria Imaculada, meu nome é Cleber, falo de Fortaleza, Ceará, meu irmão.
0: Amém, Deus abençoe, obrigado Cleber, toda a família em oração. Vamos rezar também pelas intenções da Marina de São Paulo, bom dia. Também da Milena Rosângela de Sapopemba, São Paulo. Bom dia para você, obrigado. O que ela mais pede a Deus, com perseverança, é a saúde. Então vamos pedir saúde para você, com a intercessão de São Maximiliano e de Nossa Senhora, tá bem? Vamos rezar também pela Carol de Ananindeua, no Pará. Paz e bem, salve Maria Imaculada, abençoada madrugada, tudo bem. Se melhorar, estraga. Isso mesmo, Carol. Deus ilumine você e sua família. Obrigado. Rezemos então. São Maximiliano Maria Kolbe, rogai por nós. Ó Maria concebida sem pecado, rogai por nós que recorremos a vós e por todos quantos não recorrem a vós, especialmente pelos inimigos da Santa Igreja e por todos quantos são a vós recomendados. Rezamos pelo Vanderlei Mendes de Fortaleza, no Ceará, que reza pela paz mundial, pede por todos da sua família. Então, nosso abraço fraterno, obrigado pelas suas orações. Vamos também rezar pela Maria Eliete de Guajará, Amazonas. E vamos rezar por você, pela sua saúde e da sua mãe. Ela mandou aqui um áudio pra gente, bom dia.
2: Oi, Leandro, boa noite. Aí, Leandro, a notícia da minha mãe de hoje à tarde, tá? Reza por ela, me ajuda a rezar, Leandro. Pede oração pra todo mundo aí, pra que ela possa respirar, que ela possa acordar totalmente, que ela possa respirar por ela mesma. Que não seja preciso colocar esse negócio nela, que ela não seja preciso ela usar mais aparelho, nem tubo, nem nada pra ela poder respirar. Me ajuda, Leandro, por favor.
0: Vamos pedir então que Deus derrame a sua misericórdia sobre a sua saúde, da sua mãe, que ela, Deus faça o melhor para ela. Vamos pedir então que ela saia dessa situação difícil, internada, e vamos colocar também em oração todos os enfermos do mundo inteiro, todos que estão nos hospitais, pelos atendentes, pelos enfermeiros, pelos socorristas, médicos, todos que fazem o seu plantão, pedindo forças, né, para a sua caminhada, que não é fácil. Rezemos por todos que estão lá nos hospitais nesta hora, pelos agonizantes deste dia, desta hora, rezemos juntos. E hoje é o Dia Nacional da Saúde, né, e é o Dia do Médico Patologista e Dia Nacional da Farmácia. Rezemos por todos os nossos irmãos trabalhadores das farmácias, e também os médicos patologistas. São Maximiliano Maria Kolbe, rogai por nós. Ó Maria concebida sem pecado, rogai por nós que recorremos a vós e por todos quantos não recorrem a vós, especialmente pelos inimigos da Santa Igreja e por todos quantos são a vós recomendados. Vamos nos unir também às intenções de Dalva Lima, de São Vicente, no litoral de São Paulo. Bom dia, Dalva, é um ótimo dia para nós. Tenho assistido, tenho insistido, né, em pedir a Deus para terminar de construir minha casa pela minha aposentadoria. Se Deus quiser, vou conseguir. Insistindo, amém. Vamos rezar então por toda a sua família e muito obrigado. Vamos rezar juntos pedindo saúde, proteção, muita luz para a sua caminhada e dos seus. São Maximiliano Maria Kolbe, rogai por nós. Ó Maria concebida sem pecado, rogai por nós que recorremos a vós e por todos quantos não recorrem a vós, especialmente pelos inimigos da Santa Igreja e por todos quantos são a vós recomendados. Vamos também colocar em oração todos os jovens, toda a juventude, rezando pelos nossos jovens, pelos nossos estudantes, né, pelas crianças, o futuro do nosso país, pelas crianças que sofrem, que infelizmente são vítimas de violência. Um futuro melhor para todos eles, para todas as crianças, pelas crianças desaparecidas, nos orfanatos. Rezemos por aqueles que estão buscando o primeiro emprego, passar aí nos vestibulares, pelos estudos. São Maximiliano Maria Kolbe, rogai por nós. Ó Maria concebida sem pecado, rogai por nós que recorremos a vós e por todos quantos não recorrem a vós, especialmente pelos inimigos da Santa Igreja e por todos quantos são a vós recomendados. Vamos também rezar pelos nossos trabalhadores da madrugada. Que Deus abençoe você aí no trabalho, você que está na estrada, motoristas, vigilantes, né, guardas. Que Deus proteja, ilumine você que está aí trabalhando, mesmo de casa, né? Tem muitos irmãos que trabalham em casa, não importa aí o ramo, a atividade, mas está sempre rezando pelo seu ofício. São Maximiliano Maria Kolbe, rogai por nós. Ó Maria concebida sem pecado, rogai por nós que recorremos a vós e por todos quantos não recorrem a vós, especialmente pelos inimigos da Santa Igreja e por todos quantos são a vós recomendados. Vamos colocar em oração também os nossos irmãos encarcerados, marginalizados. Rezemos pelos nossos irmãos em situação de rua. São Maximiliano Maria Kolbe, rogai por nós. Ó Maria concebida sem pecado, rogai por nós que recorremos a vós e por todos quantos não recorrem a vós, especialmente pelos inimigos da Santa Igreja e por todos quantos são a vós recomendados. Colocamos em oração também a Luciene Alves, de Dois Riachos, em Alagoas. Rezamos pela Simone também, que é de São Paulo, capital. Rezamos por você e sua família, Simone. Obrigado. Vamos rezar também pelas intenções do Anderson, de Divinópolis, Minas Gerais. Deus abençoe, Anderson, Obrigado pela participação agora mais cedo, né, com o Gil Ortiz, falando sobre os padres que marcaram a sua vida, a sua família. Um abraço também para Neide de Mauá, São Paulo. São Maximiliano Maria Kolbe, rogai por nós. Ó Maria concebida sem pecado, rogai por nós que recorremos a vós, e por todos quantos não recorrem a vós, especialmente pelos inimigos da Santa Igreja, e por todos quantos são a vós recomendados. Vamos também rezar pelo fim das injustiças do mundo. Rezemos também pelos nossos idosos, pelas pessoas solitárias, pedindo força, coragem, esperança no coração. São Maximiliano Maria Kolbe, rogai por nós. Ó Maria concebida sem pecado, rogai por nós que recorremos a vós, e por todos quantos não recorrem a vós, especialmente pelos inimigos da Santa Igreja, e por todos quantos são a vós recomendados. Rezemos também pelos nossos irmãos que estão desanimados na sua fé, na sua caminhada, pedindo forças, alegria no seu chamado, na sua vocação, que se abram ao amor de Deus. Vamos rezar também pela Luciene, a Luciene de Doze Achos, a Eliane Lima, de Conceição do Canindé, no Piauí, pela Zilda Mendes, de São José dos Pinhais, no Paraná. Rezamos pela Helena de Santos e também o Zé Carlos de Campina Grande, na Paraíba. Falando nisso, né, rezando por todos de João Pessoa, que hoje está fazendo aniversário, né, aniversário de fundação da Paraíba, e também o dia que é o aniversário de João Pessoa, capital da Paraíba. São Maximiliano Maria Kolbe, rogai por nós. Ó Maria concebida sem pecado, rogai por nós que recorremos a vós, e por todos quantos não recorrem a vós, especialmente pelos inimigos da Santa Igreja, e por todos quantos são a vós recomendados. Nesta penúltima invocação, vamos também rezar por todas as vocações sacerdotais, religiosas e leigas, para que todas as famílias sejam um berço, né, de novas vocações para a nossa Igreja. São Maximiliano Maria Kolbe, rogai por nós. Ó Maria concebida sem pecado, rogai por nós que recorremos a vós, e por todos quantos não recorrem a vós, especialmente pelos inimigos da Santa Igreja, e por todos quantos são a vós recomendados. Também incluindo aqui a Joselice de Jequié, Bahia, a Givanilde de São Paulo, o Luciano de Tabira, Pernambuco, pelas intenções da nossa ouvinte Dalva Fonseca de Pará de Minas e Silvana de Apucarana, no Paraná. Nessa última invocação, vamos agradecer as bênçãos, as graças alcançadas na nossa vida e agradecer o dom da vida, a família, o trabalho, tudo que temos e somos. São Maximiliano Maria Kolbe, rogai por nós. Ó Maria concebida sem pecado, rogai por nós que recorremos a vós, e por todos quantos não recorrem a vós, especialmente pelos inimigos da Santa Igreja, e por todos quantos são a vós recomendados. E agora vamos receber a oração e a bênção do Frei Sebastião.
3: Ó Deus, que deste à Igreja e ao mundo São Maximiliano Maria Kolbe, sacerdote mártir, ardente de amor pela Virgem Imaculada e inteiramente dedicado à missão apostólica e ao heróico serviço ao próximo, pela sua intercessão, concedei-nos sem reservas para o bem da humanidade imitar na vida e na morte o Cristo, teu Filho. Amém. São Maximiliano Maria Kolbe, incansável apóstolo da Imaculada, mártir da caridade, patrono dos nossos difíceis tempos, rogai por nós. pela intercessão da Virgem Imaculada, nossa mãe, pela intercessão de São Maximiliano Maria Kolbe, abençoe-vos, ó Deus Todo-Poderoso, ó Pai, ó Filho e ó Espírito Santo.

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4: São Maximiliano diz: qualquer coisa que aconteça é porque Deus a faz ou permite, e tudo para o teu bem maior. Por isso, não há por que se preocupar. Por mais difícil que pareça, para todo acontecimento existe um propósito e a vida precisa seguir seu curso. A busca por respostas deve dar lugar a um coração contrito e que busca se aproximar da voz de Deus.
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5: Quero te oferecer esta mensagem. Celebramos neste mês a festa de Maximiliano Kolbe, que assumiu este envio de Jesus como algo maravilhoso sob a proteção da Mãe de Deus, a Virgem Santíssima, com uma milícia imaculada, dizendo: sim, vamos conquistar o mundo inteiro a Cristo sob a proteção e da sua imaculada. Nós optamos para isso, somos agora comprometidos para que isso aconteça. Vá em frente, persevera, você está colaborando com o reino de Deus, sob a proteção da Imaculada. E vamos em frente, cada vez mais, oferecendo a nossa vida para que tudo possa acontecer pelo bem do reino de Deus. Nesses dias esteve no túmulo de Santo Antônio, no dia dele, rezei por você, viu? Pedi a Santo Antônio que dê em você aquele entusiasmo de evangelizador. Neste mês celebramos o Dia dos Pais. Eles são a nossa vida. Os pais ainda estão vivos, para outros já estão com Deus. Mas neste dia nós queremos agradecer a Deus, porque somos fruto de amor. Agradecer a Deus pelo que esses pais fizeram, estão fazendo. Deus, que é pai e mãe, abençoe a todos os pais.
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0: O nosso muito bom dia para você que sintoniza a Rede Imaculada de Comunicação, também pela internet, no nosso site miliciadaimaculada.org.br, nosso aplicativo Imaculada Play. Bom dia aos ouvintes de Fartura, no interior de São Paulo, pela Rádio Nova Voz FM, também a Rádio Educadora de Jacarezinho, no Paraná. Bom dia aos nossos irmãos de Fortaleza, Ceará, também, além da FM Dom Bosco, a web rádio Dom Orione. Que Deus abençoe você e sua família neste novo dia, nesta quarta-feira, que ela seja iluminada para você e os seus. Vamos agora começar, né, esse caminho bonito de preparação para a festa de São Maximiliano Kolbe. Hoje, então, primeiro dia da novena. Reze conosco.
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2: Salve Maria Imacolata, em nome do Pai, do Filho e do Espírito Santo. Amém. Com alegria iniciemos nossa novena em honra a São Maximiliano Maria Kolbe. Que seu exemplo de amore di Jesus, di confianza nell'Immacolata e di entrega ao prossimo fortaleça nossa fé e nos conduza a uma vida mais santa. Primeiro dia, São Maximiliano nos ensina. Com certeza, a Imaculada muito se alegra em termos respondido à vocação e vindo aonde Deus nos chamava. Porém, não é quem começa bem que recebe a recompensa, mas aquele que termina bem. Perceberam que quanto mais alguém se aproxima da Imaculada, tanto mais se aproxima dos outros. Todos temos em nós que nos esforçar para sermos os mais perfeitos e sempre aprofundar o nosso relacionamento com a Imaculada. Nesse primeiro dia, vamos fixar bem dentro de nós a necessidade da perseverança. É Nossa Senhora que nos conduz, portanto, temos certeza que ela vai nos conduzir até o fim. Rezemos, portanto, a oração que Jesus nos ensinou. Pai nosso, que estais no céu, santificado seja o vosso nome. Venha a nós o vosso reino, seja feita a vossa vontade, assim na terra como no céu. O pão nosso de cada dia nos dai hoje. Perdoai as nossas ofensas, assim como nós perdoamos a quem nos tem ofendido. E não nos deixeis cair em tentação, mas livrai-nos do mal. Amém. Ave Maria, cheia de graça, o Senhor é convosco. Bendita sois vós entre as mulheres, bendito o fruto do vosso ventre, Jesus. Santa Maria, Mãe de Deus, rogai por nós, pecadores, agora e na hora de nossa morte. Amém. Glória ao Pai, ao Filho e ao Espírito Santo, como era no princípio, agora e sempre. Amém. Oração deste primeiro dia. Ó Deus, vós que abraçastes São Maximiliano Kolbe de um grande amor para com a Virgem Imaculada e o encheste de zelo pela salvação dos homens, concedei-nos, mediante a sua intercessão, que lutando pela vossa glória, nos assemelhemos em tudo ao vosso Filho, Jesus Cristo, por todos os dias da nossa vida. Amém. Ó Maria concebida sem pecado, rogai por nós que recorremos a vós, e por todos quantos não recorrem a vós, especialmente pelos inimigos da Santa Igreja e por todos quantos são a vós recomendados. Agradecemos a Deus por esse momento de oração que, pela intercessão de São Maximiliano Maria Kolbe, permanecemos firmes na fé, unidos a Jesus e confiantes no amor da Imaculada. Que o Senhor nos acompanhe e nos conceda a graça de viver o Evangelho a cada dia, caminho do nosso batismo. Entregamos inteiramente a Nossa Senhora para que este caminho seja perseverante até a glória. Abençoe Deus Todo-Poderoso cada um de vocês que estão nos acompanhando nesta novena, pela intercessão de Nossa Senhora. Pai, Filho, Espírito Santo. Amém. Salve Maria Imaculada.

1:19 no horário de Brasília. Muito bom dia, paz e bem, salve Maria Imaculada. Que bênção, primeiro dia da novena de São Maximiliano Kolbe, com Frei Sebastião, tá uma bênção, muito bonito, nosso momento de oração. A partir de agora, você no coração da mãe, lembrando que o Frei Sebastião está sempre aqui na manhã da Rádio Imaculada com o programa, né? Momento, né? Agora é o momento, mas temos o programa de manhã, Você no Coração da Mãe com o Frei Sebastião. Por isso nós vamos rezando pela sua intenção, você traz aí o seu coração e rezando a Ave Maria, fazendo a nossa reflexão. Teremos Padre José Allen com Caminhando com Maria e depois no finalzinho desta hora o Frei Sebastião renovando a consagração a Nossa Senhora, a mensagem deste novo dia, tá? Do canal do Frei Sebastião. Esse conteúdo é sempre postado publicado, né, nas madrugadas, a partir da meia-noite. E você acompanha já em primeira mão, além do canal, aqui também no nosso programa. Vamos rezar? Você pode fazer aqui a sua participação pelo nosso WhatsApp. Você que já tem salvo nos seus contatos, é o 11 98904-3747. Para quem não tem aí, salve nos seus contatos. Rádio Imaculada, e aí você manda a sua mensagem para a gente. Será um prazer ler ou ouvir a sua participação. É uma alegria nós partilharmos, né, as nossas vidas, nossas intenções, tudo que vai acontecendo, tudo que vamos vivenciando nessa caminhada bonita. E aí, agradeço a participação da Luísa Elvira, de Campo Grande, no Rio de Janeiro. Também tem Campo Grande no Rio de Janeiro. E ela disse aqui pra gente: bom dia, salve Maria Imaculada. Eu peço por mim, minha família. Lovani, é isso? Iovani. Então rezamos por você, Luísa Elvira. E ela está rezando com a gente por toda a sua família. Muito obrigado e que o seu dia seja iluminado, viu? Vamos rezar também pelo Joselito, que partilhou aqui comigo, né, dessa caminhada dele, né, de trabalho há já alguns anos nos Estados Unidos. Vamos rezar então para que Deus abençoe, né, todos os seus caminhos, as decisões, né, a saudade aí do Brasil, as adversidades realmente do povo que sofre em outras nações. A gente vai acompanhando aqui um pouco de longe, mas realmente com o coração muito aflito muitas vezes, né, por saber que nosso povo acaba sendo desrespeitado, né, em outras nações, sofrendo muitas perseguições, e é isso que ele está colocando em oração. Todos que sofrem em outras nações, né, ele, no caso nos Estados Unidos, tantos outros que acabam sofrendo mesmo muitas perseguições, muita falta de respeito, né, que eles estão colaborando com aquela nação, não estão lá. Lógico que tem um ou outro, né, a gente sabe que nem todos estão aí por um bom propósito, mas a maioria, sim, são pessoas trabalhadoras, pessoas de bem, que deixam a sua família, a sua nação, para ir a outra, né, enfrentar tantas dificuldades. É realmente a pessoa que quer lutar para que, pela sua família, pelos seus ideais, né, para um mundo melhor. Então rezemos por todos os nossos ouvintes e irmãos que estão fora do Brasil, vão ouvindo a programação pela internet, matando a saudade e rezando aqui pelos nossos familiares. Então rezemos por vocês nesta Ave Maria, especialmente rezando pelos nossos irmãos no mundo inteiro que sofrem tanto ódio, tanta perseguição por causa de sua fé, por causa de tantos motivos, né? E às vezes nem sem motivo mesmo, só por ódio mesmo, falta de respeito. Possamos rezar sempre pelos nossos irmãos que estão sofrendo no mundo, expandindo também para aqueles que estão sofrendo com as queimadas, com a guerra, com o calor intenso, a gente acompanhando as notícias, rezando por todos que estão enfermos, né, que estão sofrendo, que estão perdendo tudo, muitos anos, né, trabalhando, buscando o bem-estar da família, e aí ali esses problemas climáticos, né, acabando, ciclones, tudo isso que vai acontecendo, terremoto,
as queimadas, né, o calor intenso. Vamos pedir pelo mundo inteiro e que você que nos ouve continue perseverante, com muita fé, confiança, a cada dia uma luta, né? Mas Deus está contigo, te motivando, te encorajando, te dando forças e levantando, né, nos momentos mais difíceis. Rezemos que a Mãe Imaculada interceda por você e sua família. Pedimos juntos, Ave Maria, cheia de graça, o Senhor é convosco. Bendita sois vós entre as mulheres e bendito é o fruto do vosso ventre, Jesus. Santa Maria, Mãe de Deus, rogai por nós, pecadores, agora e na hora de nossa morte. Amém. Vamos ouvir, dedicar essa canção para você que está com a gente. Um abraço, bom dia. Vamos ouvir juntos. Ela está aqui. É isso. Ela está aqui com Flávio Vitor Júnior.

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1: Senhor, sonda-me e conhece meu coração. Examina-me e conhece minhas preocupações. Vê se me desvio do caminho e guia-me pelo caminho aberto. Salmo 138.
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5: Por que rezar pelas vocações? A verdade profunda da nossa existência está contida neste mistério admirável. Cada criatura, cada pessoa humana é fruto de um pensamento e de um ato de amor de Deus. Rezar pelas vocações é essencial para todo cristão, pois é por meio da oração que Deus nos chama a viver a felicidade plena. Reze sempre pela sua vocação e das pessoas que estão ao seu redor.
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0: Estamos aqui no momento Você no Coração da Mãe. Que coisa boa rezarmos, né? Nos colocar em oração, em atitude de oração, com amor, com confiança, sob o manto protetor da Mãe Imaculada. Vamos juntos seguindo em frente com confiança. Agradecemos a participação da Júlia de Santo São Paulo. Daqui a pouquinho eu vou ler a sua mensagem, Júlia. Agora a gente vai receber o Padre José Allen, trazendo pra gente o Caminhando com Maria.
1: A paz esteja com você. Continuemos nosso encontro com Maria, lembrando que o amor é a nossa vocação. E Jesus nos ama a todos sem medida. Por isso, quer ser um conosco, para que nós sejamos um com Ele. Na última ceia, Jesus diz: Pai, que todos sejam um como tu e eu. A expressão de um verdadeiro amor é a unidade. Não uniformidade, unidade. A gente saber conviver, dialogar, respeitar, dizer sempre a verdade para o bem, por amor. E assim, amar Nossa Senhora também é uma maneira de viver sempre unidos a ela. É uma necessidade que deveria estar presente em cada devoto de Maria. Uma necessidade espontânea. Aprender com Maria, amar Maria, e ela nos conduz ao seu Filho Jesus. Santa Teresinha do Menino Jesus dizia que desejava passar a sua vida escondida com Jesus sob o manto de Maria. Tantos outros santos manifestavam isso. Seu amor a Jesus nunca pode ficar distante de Maria. Só através de Maria nós chegamos a Jesus. Lembremos que quando ela estava grávida, foi visitar Isabel, que também estava grávida. Isabel exultou de alegria com a presença de Maria, que trazia Jesus, a ponto do seu filho João Batista, que estava no seu ventre ainda, exultou de alegria. Lembremos que Maria vem ao nosso encontro sempre trazendo Jesus. Sejamos como Isabel, abramos a porta de casa, do nosso coração sobretudo, para acolher Maria. A nós, o que deve mais interessar é conhecer o que é amor, como Deus nos ama, e viver constantemente, profundamente o amor, unidos à Nossa Senhora. Nisto, todos nós podemos aprender com santos e santas ao longo da história da Igreja, sermos semelhantes a Jesus, que o primeiro praticou o que depois ensinou. Assim devemos ser cada um de nós.

1h39, daqui a pouquinho nós teremos a consagração à Nossa Senhora com Frei Sebastião Benito Coalho. E a gente está vivendo esse mês tão bonito, né? Dedicado às vocações e dedicado ao nosso fundador, a São Maximiliano Kolbe. Ele acreditava que nada é pequeno quando é entregue nas mãos da Imaculada. Sua vida foi um dom total a Deus e aos irmãos. E hoje, cada oração e cada contribuição que você, Miri, te oferece também se transformam em um instrumento de evangelização. Tenha certeza disso. A sua fidelidade, ela permite que milhares de pessoas conheçam o amor de Cristo por meio da Milícia da Imaculada. Pelas ondas do rádio, da internet, pelas redes sociais, né? A Milícia da Imaculada está aí avançando também com vídeos, fotos, a interação, né, com as pessoas, muitos seguidores, graças a Deus, e muitos ali vão absorvendo, né, todo esse ensinamento de São Maximiliano Kolbe, o nosso carisma mariano, kolbiano e missionário, pela TV Imaculada, pela internet, pelo nosso aplicativo Imaculada Play. Agora estamos nessa missão da migração para o FM, né? Demorou, mas está chegando, com a graça de Deus. Vamos ter logo, logo a migração para o FM, aqui da geradora da Rede Imaculada, a 1490 Rádio Imaculada. Queremos agradecer a você que está aí com a gente nesse grande ideal, levando em frente o Evangelho, levando a tantos corações com essa palavra tão bonita, tão especial. Através das participações, né, dos nossos convidados, que abrilhantam mesmo a nossa programação, que se dedicam, né, muitos voluntários nesta obra de Nossa Senhora. Então a gente fica muito feliz e motivados para continuarmos firmes nesse propósito, não é? Conquistar o mundo inteiro a Cristo pela Imaculada, eis o nosso ideal. Vamos então rezar pelas intenções. Nosso ouvinte Silvia, que é de Campo Grande, Mato Grosso do Sul, está colocando em oração a sua família e também todos que estão desabrigados, que perderam entes queridos aqui ao lado, né, na Venezuela, tantos países que estão sofrendo com problemas climáticos, problemas, catástrofes naturais. Então ela está colocando a Silvana, todos... É Silvia, né? Silvia que eu falei, é Silvia. Obrigado, Silvia, de Campo Grande, no Mato Grosso do Sul, rezando por todos os seus familiares e também por todos os mirites. Isso é muito bom. A oração vai realmente nos ajudando a perseverar, a entender melhor as coisas, a compreender, né, nosso estado de vida, as situações que vão acontecendo e especialmente essa oração, quando ela é contemplativa, meditativa, né? Nos ajuda a entender a palavra de Deus, a colocar também em prática. E sempre que você puder, medite a palavra de Deus. Aqui na Rede Imaculada, né? Logo mais teremos o Frei Luiz Favaron meditando o Santo Evangelho. Você vai, pega um papel e caneta, um lápis e vai anotando ali as palavras que mais tocaram o seu coração. E aí você depois, quando você vai rezar, você vai lendo aquilo que você escreveu e vai surgindo ali muitos pensamentos, respostas. Vai escrevendo, você vai lendo também e destacando os versículos que mais tocam o seu coração, e você vai pedindo ao Espírito Santo para te iluminar, para você entender essa palavra, não é? E a gente vai aí aprendendo cada dia mais a vivenciar a nossa fé baseada realmente na palavra de Deus, nos ensinamentos da Santa Igreja. Então rezemos por você que está constantemente buscando a Deus através da Rede Imaculada de comunicação. Rezemos. Ave Maria, cheia de graça, o Senhor é convosco. Bendita sois vós entre as mulheres e bendito é o fruto do vosso ventre, Jesus. Santa Maria, Mãe de Deus, rogai por nós, pecadores, agora e na hora de nossa morte. Amém! Vamos ouvir mais uma linda canção. Daqui a pouquinho vamos receber o Frei Sebastião com a consagração à Nossa Senhora. Agora, com o Ministério Tua Palavra, vamos ouvir Pelas Mãos de Maria.

Dia bonito para você que sintoniza a Rede Imaculada de Comunicação, você acompanhando este nosso momento, você no coração da mãe, sempre da uma da manhã até aí, beirando as duas, nós temos essa uma hora de oração, de reflexão, acolhendo os pedidos e sempre fechando esse momento com o Frei Sebastião, né? O guardião internacional do carisma da Milícia da Imaculada. Antes aqui da consagração, um abraço para você que ouve a Rádio Nova Aliança de Brasília, Distrito Federal. Também a Rádio Boa Nova FM na Praia Grande, no litoral de São Paulo. Nossos ouvintes de Quixadá, no Ceará, pela Rádio Cultura FM. Um abraço também a você de São Raimundo Nonato, no Piauí, que ouve a Rádio Cultura FM. Que bom estarmos juntos, né? Renovando, então, o nosso sim a Deus pelas mãos de Maria. Vamos ouvir o Frei Sebastião com a consagração.

consagrados à Imaculada para conquistar o mundo inteiro a Cristo sob a proteção e a mediação dela. Salve Maria Imaculada. Temos um testemunho carcereiro, aliás, aquele que cuidava dos presos, dos moribundos do bunker da fome e de outras celas, onde havia diversos presos. Massimiliano Corbi entrou lá dentro. Parecia o inferno, onde todos gritavam de desespero, revoltados. Massimiliano Corbi entrou com a melodia da oração. E devagarzinho, aquele inferno se tornou uma catedral, como ele mesmo dizia. Todos cantavam, todos rezavam. E na medida que os dias passavam, os cânticos e as vozes diminuíam de intensidade, porque eles morriam. Acabavam a vida na melodia divina, no perdão divino. Aquilo que era o inferno se tornou, como ele mesmo disse, uma verdadeira catedral de vida. Massimiliano Corbi era um sacerdote. Pedimos que todos os sacerdotes tenham essa força de transformar este mundo em uma verdadeira catedral de Deus, onde todos possam amar e cantar os louvores de Deus. Por isso, confiando em Nossa Senhora, renovemos a ela

0: nossa consagração. Virgem Imaculada, minha Mãe Maria, eu renovo hoje e sempre a consagração de todo o meu ser, para que disponhais de mim para o bem de todos. Somente peço que eu possa, minha Rainha e Mãe da Igreja, cooperar fielmente com a vossa missão de construir o reino do vosso Filho Jesus no mundo. Para isso vos ofereço minhas orações, sacrifícios e ações. Ó Maria, concebida sem pecado, arrogai por nós que recorremos a vós, e por todos quantos não recorrem a vós, especialmente pelos inimigos da Santa Igreja, e por todos quantos são a vós recomendados. Pela intercessão da Virgem Imaculada, Nossa Mãe, de São Maximiliano Kolbe, abençoe-vos, ó Deus Todo-Poderoso, Pai, Filho, Espírito Santo. Salve Maria Imaculada.
1: Amém, amém, assim seja. A gente agradece demais essa linda reflexão do Frei Sebastião Benito Coalho, e você também pode seguir se inscrever no canal do Frei Sebastião, viu? Se inscreva no canal do Frei Sebastião, se torne aí também um seguidor dele no canal no YouTube, tá? Você vai entrar lá no seu YouTube e vai digitar na pesquisa Frei Sebastião, e aí você já vai encontrar ele, vai ser muito fácil. Ou você vai digitar lá, você que tem um navegador, né? Tem um site, você pode acessar o site ali no navegador, você vai colocar youtube.com/frei.sebastião, né? Não tem um acento, mas se você coloca o acento também ele converte, já fica normal, já tem que ter esse enderecinho, né? youtube.com/frei.sebastião, e aí você toca lá nos vídeos e você vai acompanhando aí todo dia um novo vídeo, e também nas transmissões ao vivo da Santa Missa com o Frei também tem ali tem umas abas em cima, né? Início, vídeos, shorts, ao vivo e playlist. Então você vai lá no ao vivo, você acompanha a última missa que foi transmitida. Nos vídeos você acompanha os últimos vídeos do Frei Sebastião, tá bem? Ele já está com 4.460 inscritos. Aí, ó, 4 mil inscritos. Você também pode fazer parte aí do canal do Frei Sebastião, e depois você toca naquele sininho e ativa o sininho toda vez que o Frei... Você coloca em todos. Toda vez que o Frei postar um novo vídeo, você vai receber uma notificação aí naquele sininho que fica bem em cima no seu YouTube, tá? E aí você vai saber quando ele posta um novo vídeo, tá bom? Muito obrigado. Então vamos dedicar para você que está com a gente até agora, ouvindo a nossa programação. Adriana Arides canta Colo da Mãe. Bom dia!

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7: Todo cristão, em algum momento da vida, já deve ter se perguntado qual o propósito de Deus para a sua vida. O propósito de Deus revelado nas Escrituras é que sejamos conforme a imagem de seu Filho, que sejamos como Cristo na terra. Nossa vocação tem a ver com aquilo que nós somos e somos chamados a ser sal da terra e luz do mundo, qualquer que seja a nossa vocação.

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1: No horário de Brasília, 2:01. Deus abençoe você e sua família. Obrigado pela companhia. E nós estamos aqui nos preparando daqui a pouquinho para a meditação do Santo Evangelho. Você vai acompanhar o Frei Luiz Favaron. Também nesta hora o Padre Ezequiel Dalpozo com Despertai para o Amor. Vamos ouvir música, vamos continuar aqui recebendo você, as suas intenções para o Terço da Misericórdia às 4 da manhã, viu? E agora nós vamos aos melhores momentos da programação, uma entrevista para você aqui destacada da Rádio Imaculada.
2: Padre, hoje escolheu um tema maravilhoso, hein? Você que está em casa, abre sua Bíblia lá no livro do Eclesiástico, capítulo 3, tá bom? Logo no comecinho lá, o padre vai abordar conosco, vai mostrar para nós a importância de ser vovô e outra, a importância de ser neto, filho, amigo, estar próximo do idoso. É isso, padre?
3: Não, é isso mesmo, né? Que com certeza é uma questão muito importante, né? Eu, como não tenho mais, infelizmente, os meus avós, tanto os dois por parte de mãe quanto os dois por parte de pai, então eu sempre alugo os avós dos outros, né? E com certeza trazer esse tema, especialmente porque domingo, né? Domingo que passou, nós celebramos dois motivos especiais sobre isso, né? Primeiro, dia 26 de julho é a memória litúrgica de São Joaquim Santana, avós de Jesus, né? Pai de Nossa Senhora. E também é o quarto domingo do mês de julho, e este ano foi o sexto ano, né? É o Dia Mundial dos Avós e das Pessoas Idosas, né? Instituído pelo saudoso Papa Francisco no ano de 2020. E com certeza, Jorge, nossos ouvintes, sabemos a importância dos nossos avós, né? Quem não tem como eu sente tanta falta, e quem tem, aproveite, né? Porque com certeza não tem abraço mais gostoso que o de avô, de avó, não tem biscoitinho, bolinho mais gostoso do que o da avó, não tem aquele docinho trazido da rua escondido mais gostoso do que o que o avô traz, né? E com certeza a grande maioria, né? Tem boas lembranças, boas recordações, bons sentimentos quando a gente fala de avô e de avó. Eu sempre associo essa palavra com a palavra lar, né? E lar a gente não entende apenas a casa de alvenaria, a construção, mas a relação, o sentimento, né? E falar de avô e de avó é sentir esse aconchego, é sentir essa presença que acompanha, é aquele que ajuda nas dificuldades, é aquele que acompanha com sorriso, que não tem e nem deve ter, né, de certa forma, a mesma rigidez e da educação dos pais, mas que também educa de um outro modo, que ajuda de uma outra forma e que vai ali com certeza mostrando tantas coisas belas que esse sentimento traz ao nosso coração. Então, por isso que o Papa Francisco quis que a Igreja transformasse essas figuras tão importantes na constituição da nossa vida, né? Da nossa cultura, da nossa sociedade, em um elemento de fé, para ser celebrado, para ser exaltado, para ser cuidado, né? E o Papa Leão, né, 14, nosso atual Papa, enviou uma mensagem muito bonita, né? Usando o versículo 15 do capítulo 49 do profeta Isaías: eu nunca te esquecerei, uma mensagem bonita, acolhedora, dirigida aos avós e às pessoas idosas, mas é claro também uma chamada interessante de atenção para a Igreja, porque a gente sabe que por outro lado é uma parcela da população que sofre muito, né? Só para você ter ideia, Jorge, no último censo do Brasil, se constatou que mais de 16% da população são pessoas acima de 60 anos, né? Então a população idosa tem crescido muito. O capítulo 3 do livro do Eclesiástico, que nos fala justamente dessa realidade, né? Filhos, escutai-me, sou vosso pai, e fazei o que eu vos digo para serdes salvos. Pois o Senhor glorifica o Pai nos filhos e fortalece a autoridade da mãe sobre os filhos. Aquele que respeita o pai obtém o perdão dos pecados. O que honra sua mãe é como quem ajunta um tesouro. Aquele que respeita o pai encontrará alegria nos filhos e no dia da sua oração será atendido. Aquele que honra o pai viverá muito. O que obedece ao Senhor alegrará sua mãe. Aquele que teme o Senhor honra seu pai. Ele servirá a seus pais como ao seu Senhor. Em atos e palavras respeita teu pai, a fim de que venha sobre ti a sua bênção, porque a bênção do pai consolida a casa dos filhos, mas a maldição da mãe desenraiza os alicerces. Não te glories com a desonra de teu pai, porque não é nenhuma glória para ti a desonra do pai, pois a glória do homem está na honra de seu pai, e a vergonha para os filhos a mãe desprezada. Filho, cuida de teu pai na velhice, não desgostes em vida, mesmo se a sua inteligência faltar, sendo indulgente com ele, não lhe faltes com respeito, tu que estás em pleno vigor, pois a caridade feita a um pai não será esquecida, e no lugar dos teus pecados ela valerá como reparação. No dia de tua aprovação, Deus se lembrará de ti como a geada ao sol, assim os teus pecados serão dissolvidos. É como um blasfemador aquele que despreza seu pai, um amaldiçoado pelo Senhor aquele que irrita sua mãe.
2: Fica à vontade para falar para nós sobre esse texto que o senhor trouxe para a gente aí, relacionar com os idosos, com os avós. Fica à vontade.
3: Muito bem. Então, o livro do Eclesiástico, né, um livro da sabedoria de Israel, né, nos traz esse convite para estarmos sempre atentos, né? E aproveito para associar com as palavras do Papa Leão na sua mensagem para o sexto Dia Mundial dos Avós, né? Quando ele fala: o amor de Deus não esquece ninguém, né? Sobre a existência de muitos idosos em particular, parece estender-se um véu que esbate as feições dos rostos e relega ao esquecimento. É o que acontece nas casas onde reina a solidão e também naqueles asilos onde a singularidade de cada pessoa corre o risco de ser reduzida ao número da sua cama ou a sua enfermidade. A Igreja conhece o sofrimento dos seus filhos mais idosos. Sabe bem que demasiadas vezes se olha para eles com preconceitos e são considerados um fardo. Está ciente de que uma economia centrada no lucro enfraquece os laços familiares. Sabe que muitos idosos são abandonados pelos filhos, obrigados a se mudar ou, em alguns casos, a combater na guerra. Por cada uma dessas razões, alegra-se a anunciar a promessa do Senhor: eu nunca te esquecerei. Então é preciso termos essa ação diferente, né? E a palavra de Deus, de fato, nos inspira, né, a buscarmos ser sempre aqueles que agem com amor e com misericórdia, com ternura e com cuidado. Interessante porque o livro do Eclesiástico não fala: ah, o seu pai, se ele for bom, você seja bom com ele. Se ele te ajudar, você o ajude. Se ele for falar bem, você fala bem. Não, ele diz que você faça a sua parte, né? E é claro que a conversão deve girar no coração de todos, né? Porque no capítulo 25 do próprio livro do Eclesiástico, versículos de 3 a 6, existe também conselhos para os idosos, né? Onde diz aqui: se não acumulastes na juventude, como queres encontrar em tua velhice? Como é belo para os cabelos brancos saber julgar e para os anciãos conhecer o conselho. Como é bela a sabedoria dos anciãos e nas pessoas honradas a reflexão e o conselho. A coroa dos anciãos é rica experiência, a sua glória, o temor do Senhor. Então, se a gente quer acumular uma coisa boa para o futuro, é preciso que desde já a gente comece a guardá-la, né? Então, agir bem para que no futuro o bem também volte para nós e que assim possamos fazer de fato acontecer essa nova realidade, né?
2: Ô, padre, posso falar uma coisinha que me aconteceu? Não faz muito tempo, não, quem sabe um ano, um pouco mais. Um amigo da minha idade, aproximadamente, né? Pô, como é que você vive assim no meio, não só de netos, não, mas tanto jovem aí, por aí, você brinca. Eu falei: olha, eu vou te dar um conselho, então. Tá vendo essa roupa dele tudo rasgada assim? Esse boné ao contrário, para trás aí? Você pensa que eu gosto? Não gosto, não. Mas não fico falando, feito um. Pra que ficar falando? Porque no meu tempo eu usava calça de boca de sino, bruta no marco de sino, e eu ficava bravo quando esse cara é quadrado. Então, deixa eles viverem a época deles, tá bom? Tenta se enturmar, tá bom? E se vista você do teu modo. Né, padre? Nós temos que tentar entender a época e tudo mais que os jovens estão vivendo, não é?
3: Não, com certeza. Esse é o princípio da empatia, né? O nosso mundo tem muita gente antipática, tem pouca gente simpática e menos ainda empáticas, né? Ou seja, pessoas que sabem se colocar no lugar dos outros, né? E sabem ter esse olhar, não crítico, não de reclamação, não de cobrança, mas de compreensão, de misericórdia, né? Como o próprio Jesus sempre pede de nós, é uma atitude que realmente faz a diferença, né, nas nossas relações com as pessoas que estão ao nosso redor, né?
2: Verdade. Padre, vamos continuar, senão não dá tempo de só falar mais um pouquinho para nós sobre esse dado tão importante que está trazendo para nós hoje.
3: Não, com certeza, né? E apenas uma outra palavra do Papa Leão, que acredito ser muito importante para a gente nunca se esquecer, né? É que justamente o Papa diz: os idosos são um novo povo, né? Uma vez que o número de pessoas idosas tem tão aumentado, né, na história, nunca foi tão elevado na história da humanidade, é mais do que nunca importante refletir com esse novo povo sobre qual poderá ser a nossa vocação quando a fragilidade companheira do homem desde o nascimento parece prevalecer. E aí o Papa diz: sinto-me no dever de vos dizer, não tenhais medo da fragilidade. É justamente esta fraqueza que esconde em si uma nova potencialidade que ilumina também as outras idades da vida. O Papa Francisco sempre dizia, né, que nos idosos está a semente do futuro, né? A gente tem que tirar aquela ideia de que a pessoa está mais velha, mais idosa, né? Mais velha não, mais idosa, né? É. Ela já não tem mais o que oferecer, né? Agora é só esperar, né? Infelizmente tem muita gente que pensa assim ainda, mas o Papa Francisco e o Papa Leão também ressaltam muito essa importância de descobrir essa nova potencialidade, né? A capacidade de ajudar as novas gerações a construir um novo mundo a partir da experiência, né? Pelos erros cometidos, pelo caminho trilhado e também da sabedoria adquirida, né, que faz crescer e com certeza ajuda as novas gerações a construir um mundo novo, né? Então, é preciso ter sempre esse olhar, né, de acolhida, de cuidado, de carinho, de atenção às pessoas idosas, e essa é uma realidade que, graças a Deus, tem sido muito forte na Igreja, né? Nós temos aí todo o trabalho da pastoral da pessoa idosa.
2: Isso. Né?
3: Durante o mês de junho, faz uma campanha contra a violência à pessoa idosa, violência física, violência verbal, violência moral, violência econômica, né? Uhum. Quantos nossos idosos são expropriados das suas rendas, né? Por familiares, muitas vezes, por todo o sistema que a gente tem aí, infelizmente. E, é claro, no mês de julho, esse mês dedicado à pessoa idosa, né, e combinando também com os nossos avós. Nem todo avô é idoso, né? Mas a maioria dos idosos são avós. Então a gente tem esse cuidado, esse carinho especial aí com estes que são tão importantes, como eu disse, né? Na verdade, minhas não palavras do Papa Francisco, os idosos que trazem em si as sementes do futuro, né? Então nós temos que ter esse olhar atento, é critério de salvação. Né? Inclusive o próprio texto fala, né? Se você quer ser feliz, se você quer ter glória, se você quer que seus pecados sejam perdoados, honra os mais velhos, honra o teu pai, honra a tua mãe, né? Cuida daqueles que deram a vida a você. Como eu disse, não importa as circunstâncias, né? O importante é cada um de nós fazermos a nossa parte, né?
2: Padre, alguma palavra mais eu gostaria de falar a respeito do nossa leitura de hoje, e depois o senhor vai ter um espaçozinho para dar aquela bênção para todos que estão aí pedindo orações para nós.
3: Não, muito bem, acredito que é nossa missão, né? Cuidar, proteger, amparar, sustentar, ouvir e sempre mais amar as nossas pessoas idosas, né? E vamos pedir essa bênção especial, a bênção sobre os idosos, bênção que a igreja nos convida sempre a trazer a todos estes nossos irmãos e irmãs, de modo especial os nossos vovôs e vovós. O Senhor esteja convosco.
2: Ele está no meio de nós.
3: Ó Deus eterno e todo-poderoso, em vós vivemos, nos movemos e somos. Nós vos louvamos e bendizemos por terdes dado a estes vossos filhos e filhas uma vida longa com perseverança na fé e em boas obras. Concedei que eles, confortados pelo caminho dos filhos, pelo carinho dos filhos, netos e amigos, se alegrem na saúde, não se deixem abater na doença, a fim de que, revigorados com a vossa bênção, consagrem o tempo da idade madura ao vosso louvor por Cristo nosso Senhor.
2: Amém.
3: Olha aí. Com a intercessão da Virgem Maria, nossa mãe, de nosso pai São José, de São Joaquim Santana, desça sobre vós e permaneça a bênção do Deus Todo-Poderoso, Pai, Filho, Espírito Santo.

Nós agradecemos a sua audiência no programa Igreja no Rádio. Agradeço também nossos irmãos que estão registrando as suas intenções para o Terço da Misericórdia, às 3 horas, tá? O nosso WhatsApp está à disposição. Daqui a pouquinho nós vamos rezar. E agradecemos também, né, todos que estão participando sempre aqui do programa. Nós vamos mandar um abraço aos ouvintes de Brumado, na Bahia, pela Rádio Criativa, Web Rádio. Em Afogados da Ingazeira, Pernambuco, a Rádio Pajeú FM. Também a Rádio Jesus Pão da Vida, de Londrina, no Paraná. Em Londrina também, a Rádio Alvorada. Um abraço também aos nossos ouvintes da Rádio Cultura FM de Ituverava, no interior de São Paulo, e da Rádio Alvorada Rebouças, da cidade de Rebouças, no Paraná. Nós vamos ouvir mais uma linda canção, dedicando para você, e daqui a pouquinho o Frei Luiz Favaron estará com a gente, meditando o Santo Evangelho, tá bom? Agora vamos ouvir o Júnior Maia, Que Amor É Esse?

Daqui a pouquinho, Frei Luiz Favaron vai trazer o Santo Evangelho de hoje. Não perca depois do nosso intervalo e vamos ouvir essa linda canção, Eu Sou o Que Sou, com Banda Dom.

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5: Agora 2h33, horário de Brasília, e recebemos o Frei Luiz Favaron, frade menor conventual, trazendo o Santo Evangelho de hoje.
6: Evangelho de Jesus Cristo, narrado por Mateus, capítulo 15, versículos 21 a 28. Saindo daí, Jesus retirou-se para a região de Tiro e Sidônia. Eis que uma mulher cananeia, que tinha saído dessa região, começou a gritar, dizendo: Tem piedade de mim, Senhor, filho de Davi. Minha filha está terrivelmente endemoniada. Jesus, porém, não lhe respondeu uma palavra sequer. Os discípulos de Jesus, aproximando-se dele, pediam-lhe: Atende-a, pois ela vem gritando atrás de nós. Jesus respondeu: Eu fui enviado somente às ovelhas perdidas da casa de Israel. Mas ela chegou, ajoelhou-se diante dele e disse: Senhor, socorre-me. Ele respondeu: Não fica bem tirar o pão dos filhos e jogá-lo aos cachorrinhos. Ela insistiu: É verdade, Senhor, mas também os cachorrinhos comem as migalhas que caem da mesa de seus donos. Então Jesus lhe respondeu: Mulher, é grande a sua fé. Aconteça para você tal como você deseja. E a partir desse momento, a filha dela ficou curada. Esta é a palavra do Evangelho de Mateus. Iniciando hoje o nosso encontro com o Evangelho de Jesus, quero enviar a todos vocês, meus irmãos e minhas irmãs queridas, o meu abraço, a minha oração, todo o meu carinho, para nós juntos podermos entrar no coração do nosso Mestre, Jesus de Nazaré, que traz para nós todo o carinho, todo o abraço de Deus, que é Pai e Mãe de todos nós. Quando, no ano 80 do primeiro século, Mateus escreveu seu Evangelho, a Igreja está diante de uma grave questão: o que devem fazer os seguidores de Jesus? Deve encerrar-se no quadro do povo judeu ou abrir-se também aos pagãos? Jesus só havia atuado dentro das fronteiras de Israel. Eliminado rapidamente pelo representante de Roma e pelos dirigentes do templo, não pode fazer nada mais. Porém, rastreando sua vida, os discípulos se lembraram de duas coisas muito esclarecedoras. Primeiro, Jesus era capaz de descobrir entre os pagãos uma fé maior do que entre seus próprios seguidores. Segundo, Jesus não havia reservado sua compaixão só para os judeus. O Deus da compaixão é de todos. A cena é comovente. Uma mulher vem ao encontro de Jesus. Ela não pertence ao povo eleito. É pagã. Provém do maldito povo dos cananeus que tanto havia lutado contra Israel. É uma mulher sozinha e sem nome, talvez mãe solo, como nós dizemos hoje, viúva, o que foi abandonada pelos seus. Mateus só destaca sua fé. Toda sua vida se resume num grito que expressa o profundo alcance de sua desgraça. Vem atrás dos discípulos gritando, escreve o Evangelho. Não se detém diante do silêncio de Jesus, nem diante do incômodo de seus discípulos. A desgraça de sua filha, possuída, como está escrito, por um demônio muito mau, converteu-se em sua própria dor. E diz: Senhor, tem compaixão de mim. Num determinado momento, a mulher alcança o grupo, detém Jesus, prostra-se diante dele e de joelhos lhe diz: Senhor, socorre-me. Não aceita as explicações de Jesus dedicado a seu trabalho em Israel. Não aceita a exclusão étnica, política, religiosa e de sexos em que se encontra tantas mulheres sofrendo solidão e marginalização. É nesse momento que Jesus se manifesta em toda a sua humildade e grandeza e diz: mulher, como é grande a tua fé, que se cumpra o que desejas. A mulher tem razão. De nada servem outras explicações. O que se deve fazer em primeiro lugar é aliviar o sofrimento. Seu pedido coincide com a vontade de Deus. O que fazemos nós cristãos de hoje diante dos gritos de tantas mulheres sozinhas, marginalizadas, maltratadas e esquecidas até pela Igreja, deixando-as de lado, justificando nosso abandono por exigências de outros afazeres ou por preconceito? Jesus não fez isso. E esta e a nossa reflexão de hoje do Evangelho de Mateus,

alegria do Senhor é nossa força. Bom dia para você, meu amigo, para você, minha amiga, que começa o seu dia com a Rede Imaculada. A gente ouviu a Adriana Arides, né? Eu quero mais de ti. Nós ouvimos a reflexão do Santo Evangelho de hoje com o Frei Luiz Favaron. E vamos seguir juntos daqui a pouquinho com o Terço da Misericórdia. Reze com a gente, tá bom? Vamos receber o Padre Ezequiel Dalpozo, que também, além de trazer a sua mensagem, vai cantar a canção Onde Está a Vida?

0: qualidade como uma força que existe no ser humano, nem sempre vivida de forma correta. A sexualidade, não há dúvidas que é uma força determinante, presente no ser humano. Nela está tanto a ânsia por vitalidade como por autossuperação e por êxtase. A sexualidade pode tornar-se uma das fontes mais importantes para a espiritualidade, para o bem, para a verdade. Um estudioso sábio da Igreja Antiga, ele não nega isso. No entanto, ele acha que o perigo está em refugiar-se dentro de um mundo de aparências quando falamos em sexualidade, pois a sexualidade tem muito a ver também com frustração. Muitos há que, por não suportarem a desilusão, acabam se refugiando na sexualidade. Neste caso, a sexualidade acaba não sendo o lugar mais íntimo do amor e do êxtase, nem a possibilidade de unir-se à pessoa amada, mas um modo de entrar no mundo aparente da fantasia. E aqui está o perigo, que é o da autossatisfação sexual. Então aqui já não existe mais a união do homem e da mulher através do ato sexual, mas da fuga para dentro das fantasias sexuais que a própria pessoa cria por si mesma. Neste caso, a sexualidade torna-se uma ilusão. Em vez de me encontrar com uma pessoa real e deixar-me envolver completamente por ela, utilizo a sexualidade para representar fantasiosamente meu próprio mundo. Um mundo de aparências, onde tudo é maravilhoso, onde eu não preciso levar ninguém em consideração, mas fico tão somente curtindo a minha sexualidade. Na atualidade, os mais variados relatos sobre abuso sexual de crianças e sobre assédio sexual de mulheres no ambiente de trabalho são certamente uma demonstração de que se trata de um perigo bem real. Nesses casos, a sexualidade não é verdadeiramente vivenciada e acaba se fugindo do esforço de entrar em contato com os outros e de unir-se a eles com cuidado. E então a sexualidade é vista apenas como satisfação do desejo e não como expressão de um amor capaz de entregar-se íntima e totalmente ao outro. É assim que pessoas, a partir de uma sexualidade não plenamente integrada, acabam ferindo os outros em dignidade. Pois não há ferida mais dolorosa e violência mais brutal e humanamente mais indigna do que a sexual, principalmente quando ela rebaixa o ser humano ao nível da mercadoria. Por isso, caro ouvinte, a sexualidade é uma força importante no ser humano, mas ela precisa estar integrada na força do amor, onde há o encontro com a outra pessoa e a responsabilidade com ela. Pensemos nisso. Vivamos bem. Mais mensagens através do nosso Facebook. Curta a nossa página. Um forte abraço. Deus te abençoe e te guarde. Em nome do Pai, do Filho e do Espírito Santo. Amém.
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Agora 12h53, daqui a pouquinho vamos rezar o Terço da Divina Misericórdia e vamos ouvir esse clássico da música católica, Deus Nosso Pai Protetor.

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4: Proclamai comigo a grandeza do Senhor. Exaltemos juntos o seu nome. Busquei o Senhor e ele me respondeu. Livrou-me de todos os meus temores. Salmo 33.
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Louvado seja nosso Senhor Jesus Cristo, para sempre seja louvado, paz e bem, e salve Maria Imaculada. Muito bom dia para você que sintoniza a Rádio Imaculada na Grande São Paulo, em todo o Brasil, pela Rede Imaculada de Comunicação, você que está com a gente também pela Alexa, pelo nosso aplicativo Imaculada Play, pelo site miliciadaimaculada.org.br e também nas emissoras, né, por todo o Brasil. Vamos rezar o Terço da Divina Misericórdia por você que nos ouve, por você, meu irmão, por você, minha irmã, sua família, suas intenções particulares, por todos os colaboradores da Milícia da Imaculada que fazem parte dessa linda obra de Nossa Senhora, nesse mês tão especial dedicado ao nosso fundador, São Maximiliano Kolbe, pelas intenções e necessidades de cada um e por seus familiares. Vamos rezar juntos? O telefone está à disposição para você participar ao vivo comigo, Leandro Barçan, na apresentação. Vamos rezar juntos? E ainda, Pedro Henrique aqui nos trabalhos técnicos, recebendo também a sua ligação. 0 operadora 11 4397 6520. 4397-6520. Você pode gravar um áudio ou escrever para o nosso WhatsApp. 11 98904-3747, tá? 11 98904-3747. A gente mudou aqui um pouco a forma de responder as mensagens. Não podemos mais mandar mensagens prontas, sempre iguaizinhas, pois o WhatsApp não gosta, quer que a gente converse, mande uma mensagem de bom dia, e aí a gente vai respondendo aos poucos, tá bom? Mas estamos rezando, eu vou lendo cada intenção, em cada dezena, clamando a misericórdia por cada mensagem que está chegando, tá bom? Mesmo que não entre no ar, nós estamos rezando por elas, tá bem? E a gente vai revezando também, para não colocar todos os dias os mesmos, lógico, pois nós recebemos mais de 30 áudios. Então, pedimos a sua compreensão, a sua ajuda também, né? Mais importante não é só falar a nossa intenção, é nós nos colocar, né? Nos colocarmos à disposição, clamando a misericórdia divina, confiando em Jesus misericordioso, vivendo a nossa fé com despojamento, com amor, com entrega. É o mais importante, não é? Sabermos que estamos conversando com o Senhor, Ele nos ouve. E no Diário de Santa Faustina, destacando aqui, que o Senhor diz, quando recitarem esse terço junto a um agonizante, aplaca-se a ira de Deus, a misericórdia insondável envolve a alma. A promessa geral diz, pela recitação do terço da misericórdia, agrada-me dar tudo o que me pedem, se estiver de acordo com a minha vontade. Tudo, pois, o que não está de acordo com a vontade de Deus não é, de nenhum modo, bom para o homem e, especialmente, no que diz respeito à sua felicidade eterna. Rezemos, então, com essa certeza de que Deus sabe o que é melhor para cada um de nós. Iniciemos a nossa oração meditando sobre a paixão de Jesus e sobre o abandono que ele sofreu na sua agonia. Em nome do Pai, do Filho e do Espírito Santo. Amém. Pai nosso, que estais nos céus, santificado seja o vosso nome. Venha a nós o vosso reino. Seja feita a vossa vontade, assim na terra como no céu. O pão nosso de cada dia nos dai hoje. Perdoai-nos as nossas ofensas, assim como nós perdoamos a quem nos tem ofendido. E não nos deixeis cair em tentação, mas livrai-nos do mal. Amém. Pedimos a intercessão de Nossa Senhora, Mãe da Divina Misericórdia. Ave Maria, cheia de graça, o Senhor é convosco. Bendita sois vós entre as mulheres, e bendito é o fruto do vosso ventre, Jesus. Santa Maria, Mãe de Deus, rogai por nós, pecadores, agora e na hora de nossa morte. Amém. Professemos nossa fé dizendo, creio em Deus Pai Todo-Poderoso, Criador do céu e da terra, e em Jesus Cristo, seu único Filho, nosso Senhor, que foi concebido pelo poder do Espírito Santo, nasceu da Virgem Maria, padeceu sob Pôncio Pilatos, foi crucificado, morto e sepultado, desceu à mansão dos mortos, ressuscitou ao terceiro dia, subiu aos céus, está sentado à direita de Deus Pai Todo-Poderoso,
donde há de vir a julgar os vivos e os mortos. Creio no Espírito Santo, na Santa Igreja Católica, na comunhão dos santos, na remissão dos pecados, na ressurreição da carne, na vida eterna. Amém.

0: Rezemos, confiantes na misericórdia divina, por cada intenção que chega pra gente, por cada ouvinte e mirite. Vamos rezar pelo Vanderlei Mendes, de Fortaleza, no Ceará, também pelas intenções da Maria Eliette, de Guajará, Amazonas, especialmente pela saúde da sua mãe. Rezamos também pela Dalva Lima, de São Vicente, no litoral de São Paulo, pela Suzete Monte, de Fortaleza, no Ceará, pelo Anderson, de Divinópolis, Minas Gerais, pela Mariana Fonseca, de Mauá, São Paulo, pela Luísa Elvira, de Campo Grande, no Rio de Janeiro. Também rezamos pela Júlia, de Santos, São Paulo, pelo Joselito, da Flórida, nos Estados Unidos. Um abraço fraterno, está viajando, a trabalho, está na estrada, nos acompanhando e rezando. Deus abençoe Joselito e todos os nossos irmãos brasileiros que estão fora do Brasil. Pela Andréia, acabei de falar, né? Então, Andréia, de Düsseldorf, na Alemanha, está rezando com a gente também. Bom dia, Andréia. O Quirino, de Campo Grande, no Mato Grosso do Sul, reza pelo mês das vocações, pelo Papa, pelo clero, pela igreja, né? E pelos ministros ordenados e consagrados, leigos e leigas. Deus abençoe, Quirino. Sandra Lúcia, de Fortaleza, no Ceará. A Sandra Lúcia está fazendo aniversário junto com a mamãe. Então, nossos parabéns, felicidades para você, Sandra Lúcia. E o aniversário da mamãe, 83 anos. Felicidades, muita saúde, sob a proteção da Mãe Imaculada. José Carlos da Silva, de Petrolândia, Pernambuco, também. E o Odir Santana, de Santo André, São Paulo. Pelo Maicon, da missão Preparai o Caminho, de Guapiara, no interior de São Paulo, nossas orações. E, por gentileza, não ligue pelo WhatsApp, tá? Só pelo telefone, só pelo fixo, pelo telefone fixo. É o 0 operadora 11 4397-6520. Por gentileza, não faça chamadas de voz, que pode interromper a nossa na hora de colocar o áudio. Então vamos ouvir aqui a intenção do Adalmir, de Divinópolis. Bom dia, Adalmir. Agora sim, vamos ouvir aqui seu áudio, a sua mensagem. E Deus abençoe você e sua família.
1: Boa noite. Bom dia, Leandro. Bom dia.
0: Bom dia,
1: Henrique. Que é Adalmir, Divinópolis. Em primeiro lugar, agradecer a Deus pelo dom da vida, orações pela minha saúde, saúde da minha esposa, meus filhos, meus netos. Orações por você, Leandro, sua família, Deus Henrique, família, Evaldo, família. Que Deus abençoe todos vocês, da Imaculada, da Melissa. Deus abençoe. Seja bem-vindo à minha casa. Salve Maria Imaculada.
0: Amém, Adalmir. Deus abençoe todos de Divinópolis, Minas Gerais. Nossas orações. Agradecemos, viu? E tem poucos áudios hoje, hein? Você pode mandar um áudio 11 98904-3747. Vamos ouvir o José Xavier em Itaíba, Pernambuco. Bom dia.
2: Bom dia, Leandro. Bom dia a todos da Imaculada. Quero pedir orações para mim, para todos vocês aí da rádio. Rezo pela alma do meu pai, da minha mãe, pelo doente, morador de rua e desempregado, pelas graças alcançadas. Rezo pela dona Massimília, dona Maria Antônia, seu Astério, alma de dona Maria Salete, seu César Teles, e para todos que estão ouvindo, José Xavier, Lagoa da Laje, município de Itaíba, no Pernambuco.
0: Amém. Deus abençoe você e sua família. Então rezemos pelo Marco Azevedo, que é de Belém do Pará. Bom dia, Marco. Rezamos também pelas intenções do Henrique Ponciano, de Fortaleza, no Ceará. Rezamos por você, pelo seu amigo Newton Lemos. Deus abençoe, também muita gratidão, né? As intenções ainda da Maria Lúcia, de São Vicente, no litoral de São Paulo. A Milena Rosângela, nosso ouvinte de São Paulo, capital. Também vamos pedir pelas intenções do Cláudio Nogueira, de Fortaleza, no Ceará. Deus abençoe, meu irmão, toda a sua família. E também as intenções do Isaías Marques, em Diadema, São Paulo. Deus abençoe aí para você, sua família, muita paz e saúde. Pedindo a Deus para termos a sabedoria de Salomão. E a Leia, do Guarujá, litoral de São Paulo. E vamos ao telefone. Alô, bom dia. Oi, bom dia, quem fala?
3: É Páscoa do Sacumã.
0: Olá, Páscoa, salve Maria Imaculada, bem-vinda. Vamos ouvir suas intenções.
3: Eu quero ouvir primeiro lugar, agradecer a Deus por tudo que tenho até aqui, pelo dom da vida, pelo ar que eu respiro, pela vida dos meus filhos, por tudo que me deste. Quero agradecer, quero pedir também a misericórdia de Deus por todos aqueles que necessitam, pela saúde, pelo trabalho dos meus filhos, pelo meu irmão que faleceu, que Deus o tenha em um bom lugar. Quero pedir por toda a milícia da Imaculada.
0: Amém, Páscoa. Rezemos por suas intenções, por sua família, cada um dos nossos ouvintes. Pedimos a misericórdia divina, meditando sobre a oração e agonia de nosso Senhor Jesus Cristo no Horto das Oliveiras. Eterno Pai, eu vos ofereço corpo e sangue, alma e divindade de vosso diletíssimo Filho, nosso Senhor Jesus Cristo, em expiação dos nossos pecados e os do mundo inteiro. Pela sua dolorosa paixão,
3: tenha misericórdia de nós e do mundo inteiro.
0: Pela sua dolorosa paixão,
3: tenha misericórdia de nós e do mundo inteiro.
0: Pela sua dolorosa paixão,
3: tenha misericórdia de nós e do mundo inteiro.
0: Pela sua dolorosa paixão,
3: tenha misericórdia de nós e do mundo inteiro.
0: Pela sua dolorosa paixão,
3: tenha misericórdia de nós e do mundo inteiro.
0: Pela sua dolorosa paixão,
3: tenha misericórdia de nós e do mundo inteiro.
0: Pela sua dolorosa paixão,
3: tenha misericórdia de nós e do mundo inteiro.
0: Pela sua dolorosa paixão,
3: tenha misericórdia de nós e do mundo inteiro.
0: Pela sua dolorosa paixão,
3: tenha misericórdia de nós e do mundo inteiro.
0: Pela sua dolorosa paixão,
3: tenha misericórdia de nós e do mundo inteiro.
0: Ó sangue e água que jorrastes do coração de Jesus, como fonte de misericórdia para nós, eu confio em vós. Muito obrigado, Páscoa. Um ótimo dia de paz e saúde, viu? Que Jesus misericordioso, por intercessão de Nossa Senhora e de São Maximiliano Kolbe, abençoe a você e toda a sua família.

0: Reze também conosco ligando 0 operadora 11 4397 6520 4397 6520. Vamos rezar com as intenções da Margarete de Teófilo Toni, em Minas Gerais. Bom dia, saúde, paz, proteção pelo seu trabalho também, né? Rezamos ainda pela Socorro Nergino, de Fortaleza, no Ceará, pela cura, libertação, saúde do seu irmão Carlos Alberto. Também rezamos pela Maria da Silva e José Soares, de Engenheiro Caldas, em Minas Gerais. Por toda a família, por todos os amigos e amigas, pelas vítimas de depressão. Também reza com a gente a Liliane Lobato, de Ananindeua, no Pará. Saúde, proteção para a família e pelo descanso eterno do Otávio Carvalho, seu esposo. Eva Sueli, de Pacaembu, no interior de São Paulo, e família, também reza conosco. E vamos nos unir também às intenções de Helenir Melo, de Bom Despacho, em Minas Gerais. Rezando pela família Jarbas e Helenir, Júnior e Julie. Também a Cecília e Jonas, Pedro Augusto e Maria Fernanda, Débora e Wagner, Helena e Aurora, Caio e Gabriela, Henrique e Angélica. E especialmente, né, pela causa do Caio na venda da sua casa. Vamos ouvir também, agradecendo o Antônio Serrão de Ananindeua. Bom dia.
1: Bom dia, aqui é o Antônio Serrão, aqui de Ananindeua. Quero fazer um pedido de oração para mim e para minhas filhas, a Priscila, a Ariane, a Ilana, e para o meu filho Júnior, lá em Benevide, e para minhas netas, a Naira e Beatriz, e para o meu neto João, para o meu bisneto Cauê, e para minha bisneta Luana, e para minhas irmãs Adélia, Adelaide, a Ângela e a Cristina e a Aida, lá em Marituba, e para a família Serrão de Araújo, lá em Marituba todo. Bom dia. Salve Maria, minha acusada, e fique com Deus aí.
0: Bom dia, muito obrigado. Você também, Antônio. Rezemos então. Hoje está mais tranquilo aqui, tem poucos áudios, então você pode participar também. 11 98904 3747. Tem dia que tem muito, tem dia que tem menos. É assim mesmo, né? Vamos ao telefone. Alô, bom dia.
2: Bom dia, alô, bom dia, Leandro.
0: Ô, bom dia, quem fala? Salve Maria Imaculada.
2: Veneraldo da Rua, Veneraldo Gadinho Ferreira aqui do Fortaleza.
0: Ô, Veneraldo, seja bem-vindo, viu? Vamos ouvir suas intenções, irmão.
2: Quero rezar por toda a minha família, por mim, pela minha saúde. Se me consigo, meu agito, eu me castor, minha apatia, a violação dessa vez, quantos que eu sinto, pela minha saúde, por toda a minha família, pelos meus filhos, pela minha esposa, pelo meu neto, por toda a minha família. E para todos os ouvintes, com você, Leandro, e toda a sua família, que nós temos o dia de abençoar para toda a Nossa Senhora.
0: Amém. Bom. Muito obrigado para você e toda a família também. Então rezemos com confiança, pedindo a misericórdia divina e meditando sobre a flagelação de nosso Senhor Jesus Cristo. Eterno Pai, eu vos ofereço o corpo e sangue, alma e divindade de vosso diletíssimo Filho, nosso Senhor Jesus Cristo, em expiação dos nossos pecados e os do mundo inteiro, pela sua dolorosa paixão.
2: Tenha misericórdia de nós do mundo inteiro.
0: Pela sua dolorosa paixão.
2: Tenha misericórdia de nós do mundo inteiro.
0: Pela sua dolorosa paixão.
2: Tenha misericórdia de nós do mundo inteiro.
0: Pela sua dolorosa paixão.
2: Tenha misericórdia de nós do mundo inteiro.
0: Pela sua dolorosa paixão.
2: Tenha misericórdia de nós do mundo inteiro.
0: Pela sua dolorosa paixão.
2: Tenha misericórdia de nós do mundo inteiro.
0: Pela sua dolorosa paixão.
2: Tenha misericórdia de nós do mundo inteiro.
0: Pela sua dolorosa paixão.
2: Tenha misericórdia de nós do mundo inteiro.
0: Pela sua dolorosa paixão.
2: Tenha misericórdia de nós do mundo inteiro.
0: Pela sua dolorosa paixão.
2: Tenha misericórdia de nós do mundo inteiro.
0: Ó sangue e água que jorrastes do coração de Jesus, como fonte de misericórdia para nós, eu confio em vós. Muito obrigado, Veneraldo, um ótimo dia, e que Jesus misericordioso, por intercessão de Nossa Senhora e de São Maximiliano Kolbe, abençoe a você e toda a sua família.

0: Participe você também ligando 0 operadora 11 4397-6520, 4397-6520. Vamos rezar pela Maria Jandira de Macedo, de Santo André, São Paulo. Está rezando em agradecimento a Jesus misericordioso por todas as graças alcançadas. Também está em oração com a gente. Agradeço a Sofia, de Santana do Ipanema, Alagoas. A Luciene, de Dois Riachos, Alagoas. Neide, de Mauá, São Paulo. E também a Eliane Lima, de Conceição do Canindé, no Piauí. Reze com a gente, tá bom? Nosso telefone é 0 operadora 11 4397-6520, tá? Ligue, a gente vai ouvir aqui um áudio da Maria da Conceição de São Paulo. Bom dia.
1: Bom dia, Leandro. Eu sou Maria da Conceição de São Paulo. Leandro, eu peço orações pedindo a misericórdia a Jesus pela minha saúde, pela minha saúde, pelas graças recebidas e pelos meus irmãos. Paz e bem. Salve Maria Imaculada. Desculpa aí, porque eu estou atacada da alergia.
0: Sei bem como é que é. Não é fácil mesmo. Graças a Deus já estou um bom tempo sem atacar, né? A gente vai se cuidando. Um abraço, melhoras, que você fique ótima, tá bom? E vamos, não tem ligação, né? Então vamos rezar então por você, que gostaria de rezar, mas não consegue. Estamos rezando por cada intenção, por todos aqueles que estão nas estradas, está no trabalho, está aí no volante. Rezemos por você e também especialmente, né, aqueles que estão enfermos. Pedimos a misericórdia divina, meditando sobre a coroação de espinhos de nosso Senhor Jesus Cristo. Eterno Pai, eu vos ofereço corpo e sangue, alma e divindade de vosso diletíssimo Filho, nosso Senhor Jesus Cristo, em expiação dos nossos pecados e os do mundo inteiro. Pela sua dolorosa paixão, tende misericórdia de nós e do mundo inteiro. Pela sua dolorosa paixão, tende misericórdia de nós e do mundo inteiro. Pela sua dolorosa paixão, tende misericórdia de nós e do mundo inteiro. Pela sua dolorosa paixão, tende misericórdia de nós e do mundo inteiro. Pela sua dolorosa paixão, tende misericórdia de nós e do mundo inteiro. Pela sua dolorosa paixão, tende misericórdia de nós e do mundo inteiro. Pela sua dolorosa paixão, tende misericórdia de nós e do mundo inteiro. Pela sua dolorosa paixão, tende misericórdia de nós e do mundo inteiro. Pela sua dolorosa paixão, tende misericórdia de nós e do mundo inteiro. Pela sua dolorosa paixão, tende misericórdia de nós e do mundo inteiro. Pela sua dolorosa paixão, tende misericórdia de nós e do mundo inteiro. Ó sangue e água, que jorrastes do coração de Jesus, como fonte de misericórdia para nós, eu confio em vós.

0: Peçamos a misericórdia divina. Agora vamos à quarta dezena, confiando ao Senhor cada vida, né? Cada vida que hoje nasce, cada criança em vários hospitais pelo mundo, iniciando a sua missão neste mundo. Vamos rezar também pelas mamães, né? Pelos pais, que vamos celebrar no próximo domingo, dia 9, o Dia dos Pais. Rezemos também pelas intenções da Ana Araújo, de Giraldo Ponciano, em Alagoas. Deus abençoe aí a sua intenção, Ana. Confiamos também aqui as orações para a nossa irmã Luciene de Santiago, Luciene Santiago, de Fortaleza, no Ceará. Nossas orações, e ainda pelo ouvinte Francisco Lima, de Juazeiro do Norte, no Ceará. Agradeçamos também, né, as bênçãos, as graças de Deus nas nossas vidas. Vamos lembrar o telefone para você participar: 0 operadora 11 4397 6520. Rezemos. Vamos ao telefone. Alô, bom dia.
1: Bom dia, é do texto da misericórdia?
0: Isso, bom dia, quem fala?
1: É Raimundo Matias, do Ceará, cidade de Caucaia.
0: Ô Raimundo, seja muito bem-vindo, todos de Caucaia, no Ceará. Vamos ouvir suas intenções.
1: A intenção é para nós, que às vezes muitas pessoas perdem dele no mundo, idosos, às vezes até pessoas novas mesmo. Vamos rezar para essas pessoas encontrar suas casinhas, né? Às vezes estão aperreados no meio do mundo aí, né?
0: Verdade.
1: E para todos nós que estamos ouvindo aqui, os ouvintes.
0: Ótimo, meu irmão. Então rezamos especialmente, né, pedindo a casa própria a todos esses irmãos, especialmente que estão em situação de rua. Pedimos a misericórdia divina e agora meditando sobre Jesus carregando a cruz para o Calvário. Eterno Pai, eu vos ofereço o corpo e sangue, alma e divindade de vosso diletíssimo Filho, nosso Senhor Jesus Cristo, em expiação dos nossos pecados e os do mundo inteiro. Pela sua dolorosa paixão,
1: tende misericórdia de nós e do mundo inteiro.
0: Pela sua dolorosa paixão,
1: tende misericórdia de nós e do mundo inteiro.
0: Pela sua dolorosa paixão,
1: tende misericórdia de nós e do mundo inteiro.
0: Pela sua dolorosa paixão,
1: tende misericórdia de nós e do mundo inteiro.
0: Pela sua dolorosa paixão,
1: tende misericórdia de nós e do mundo inteiro.
0: Pela sua dolorosa paixão,
1: tende misericórdia de nós e do mundo inteiro.
0: Pela sua dolorosa paixão,
1: tende misericórdia de nós e do mundo inteiro.
0: Pela sua dolorosa paixão,
1: tende misericórdia de nós e do mundo inteiro.
0: Pela sua dolorosa paixão,
1: tende misericórdia de nós e do mundo inteiro.
0: Pela sua dolorosa paixão,
1: tende misericórdia de nós e do mundo inteiro.
0: Ó sangue e água, que jorrastes do coração de Jesus como fonte de misericórdia para nós, eu confio em vós. Muito obrigado pela sua participação, e meu irmão Raimundo, e que Jesus misericordioso, por intercessão de Nossa Senhora e de São Maximiliano Kolbe, abençoe a você e toda a sua família.

0: participe conosco ligando 0 operadora 11 43976520. Agradecemos a oração e a participação de cada um, de cada uma. Vamos acompanhar aqui o áudio. Agradeço nosso ouvinte Antônio Marcos, em Pará de Minas. Bom dia.
1: Bom dia, meu amigo Leandro Basson. Queria rezar pela minha família, meus amigos Éder do Valírio, Carlos Santana, Marinho, Antônio Pereira Bolão, Danilo Caçapava, o Padre Gerardo Gabriel e tantos caminhoneiros que estão na escuta. Salve Mãe Maria Imaculada, Antônio Marcos Soares, Pará de Minas.
0: Muito obrigado, Antônio. Obrigado pela sua participação, viu? Rezamos então por toda a sua família, cada um dos nossos irmãos e irmãs que abrem o coração agora rezando, tá? Vamos rezar então. Vou colocar aqui só um trechinho, porque ele mandou um áudio bem grande. É o Senival de Itaíba, Pernambuco.
2: Bom dia, Leandro, e bom dia a todos.
0: Bom dia.
2: Então, sintonizado na rádio Tamerice Imaculada. Eu peço as orações, Santíssima agora das 4 horas, para mim. Vamos rezar no caos, né? Só que eu não rezo pelo celular, rezo pelo rádio. Estou lá fora cuidando dos bichinhos e acompanhando pelo rádio. Para mim, para meus filhos, para meus netos, para meus irmãos, para meu pai, para ex-mulher. Pela mão dos meus entes queridos, pela mão da minha mãe, de duas irmãs também que eu já perdi. Pela alma daqueles que já se foram, para todos. E rezo para todos que estão acompanhando.
0: Amém. Obrigado, Senival. Um ótimo dia. Pegando cedo aí no batente, rezamos por você. Também pelas intenções da Joselice, de Jequié, na Bahia. Trabalho e família, saúde. Também rezamos pela Maria Lúcia em São Vicente, o Fernando de Castanhal, no Pará. Ele é ex-evangélico. Reza, pede oração pela Maria da Feira de Castanhal, no Pará. Deus abençoe, obrigado pela participação, rezando conosco. Luciano Natalício, de Ribeirão do Pinhal, no Paraná. Rezamos em especial pela saúde, pelo seu filho autista. Agradeço o Marco Azevedo, de Belém do Pará, pela sua doação espontânea. Já vou encaminhar para a central. E também pelas intenções de nosso ouvinte Clotilde Amâncio, de Itambé, no Paraná. Um abraço carinhoso, obrigado, Clotilde Amâncio, e todos que não puderam registrar sua intenção ou ligar para a gente. Rezemos, confiantes, pedindo a misericórdia divina e agora meditando nessa quinta dezena sobre a morte de Jesus na cruz. Eterno Pai, eu vos ofereço corpo e sangue, alma e divindade de vosso diletíssimo Filho, nosso Senhor Jesus Cristo, em expiação dos nossos pecados e os do mundo inteiro. Pela sua dolorosa paixão, tende misericórdia de nós e do mundo inteiro. Nós temos uma ligação. Alô, bom dia. Alô, bom dia, quem fala?
3: Bom dia, Márcio Antônio.
0: Antônio, de qual cidade?
3: Antônio de São Paulo.
0: Antônio de São Paulo, é isso?
3: Márcio Antônio, São Paulo.
0: Marco Antônio, Santo São Paulo. Que bom. Pode colocar suas intenções.
3: Pela minha família, pela Mariana, por todas as pessoas.
0: Marco Antônio, por gentileza, abaixe o volume do seu rádio e ouça pelo retorno do telefone, acho que vai ficar melhor, tá bom? Ixi, está muito ruim a ligação. Então vou rezar por você, pela sua intenção, pela sua família. Rezemos. Pela sua dolorosa paixão, tende misericórdia de nós e do mundo inteiro. Pela sua dolorosa paixão, tende misericórdia de nós e do mundo inteiro. Pela sua dolorosa paixão, tende misericórdia de nós e do mundo inteiro. Pela sua dolorosa paixão, tende misericórdia de nós e do mundo inteiro. Pela sua dolorosa paixão, tende misericórdia de nós e do mundo inteiro. Pela sua dolorosa paixão, tende misericórdia de nós e do mundo inteiro. Pela sua dolorosa paixão, tende misericórdia de nós e do mundo inteiro. Pela sua dolorosa paixão, tende misericórdia de nós e do mundo inteiro. Pela sua dolorosa paixão, tende misericórdia de nós e do mundo inteiro. Pela sua dolorosa paixão, tende misericórdia de nós e do mundo inteiro. Ó sangue e água, que jorrastes do coração de Jesus como fonte de misericórdia para nós, eu confio em vós. Rezemos juntos. Deus Santo, Deus Forte, Deus Imortal, tende piedade de nós e do mundo inteiro. Deus Santo, Deus Forte, Deus Imortal, tende piedade de nós e do mundo inteiro. Deus Santo, Deus Forte, Deus Imortal, tende piedade de nós e do mundo inteiro. Louvemos a misericórdia divina. Misericórdia divina, que brota do seio do Pai, eu confio em vós. Misericórdia divina, atributo máximo de Deus, eu confio em vós. Misericórdia divina, mistério inefável, eu confio em vós. Misericórdia divina, fonte que brota do mistério da Santíssima Trindade, eu confio em vós. Misericórdia divina, que nenhuma mente, nem humana, nem angélica pode perscrutar, eu confio em vós. Misericórdia divina, da qual provém toda vida e felicidade, eu confio em vós. Misericórdia divina, mais sublime do que os céus, eu confio em vós. Misericórdia divina, fonte de milagres e prodígios, eu confio em vós. Misericórdia divina, que envolve o universo todo, eu confio em vós. Misericórdia divina, que desce ao mundo na pessoa do Verbo encarnado, eu confio em vós. Misericórdia divina, que brotou da chaga aberta do coração de Jesus, eu confio em vós. Misericórdia divina, encerrada no coração de Jesus para nós e, sobretudo, para os pecadores, eu confio em vós. Misericórdia divina, imperscrutável na instituição da Eucaristia, eu confio em vós. Misericórdia divina, na instituição da Santa Igreja, eu confio em vós. Misericórdia divina, no sacramento do Santo Batismo, eu confio em vós. Misericórdia divina, na nossa justificação por Jesus Cristo, eu confio em vós. Misericórdia divina, que nos acompanha por toda a vida, eu confio em vós. Misericórdia divina, que nos envolve de modo particular na hora da morte, eu confio em vós. Misericórdia divina, que nos concede a vida imortal, eu confio em vós. Misericórdia divina, que nos acompanha em todos os momentos da vida, eu confio em vós. Misericórdia divina, que nos defende do fogo do inferno, eu confio em vós. Misericórdia divina, na conversão dos pecadores endurecidos, eu confio em vós. Misericórdia divina, enlevo para os anjos, inefável para os santos, eu confio em vós. Misericórdia divina, insondável em todos os mistérios divinos, eu confio em vós. Misericórdia divina, que nos eleva de toda a miséria, eu confio em vós. Misericórdia divina, fonte de nossa felicidade e alegria, eu confio em vós. Misericórdia divina, que do nada nos chama para a existência, eu confio em vós. Misericórdia divina, que abrange todas as obras das suas mãos, eu confio em vós. Misericórdia divina, que coroa tudo o que existe e que existirá, eu confio em vós. Misericórdia divina, na qual todos somos imersos, eu confio em vós. Misericórdia divina, doce consolo para os corações atormentados, eu confio em vós. Misericórdia divina, única esperança dos desesperados. Eu confio em vós. Misericórdia divina, repouso dos corações, paz em meio ao terror. Eu confio em vós. Misericórdia divina, delícia e êxtase dos santos. Eu confio em vós. Misericórdia divina, que desperta confiança onde não há esperança. Eu confio em vós. Encerrando agora este momento de oração, vamos suplicar para todos a misericórdia de Deus, que é infinitamente amoroso para com todos os seus filhos e filhas. Oremos. Ó Deus eterno, em quem a misericórdia é insondável e o tesouro da compaixão é inesgotável, olhai propício para nós e multiplicai em nós a vossa misericórdia, para que não desesperemos nos momentos difíceis, nem esmoreçamos, mas nos submetamos com grande confiança à vossa santa vontade, que é amor e a própria misericórdia. Amém. Louvado seja nosso Senhor Jesus Cristo, para sempre seja louvado. Salve Maria Imaculada.

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0: Agora faltando 20 para as 4, daqui a pouquinho, 4 horas, vamos rezar o Rosário em seu lar, tá bom? Muito obrigado a todos que rezaram com a gente agora há pouco e vai apresentando suas intenções, WhatsApp 11 98904-3747. E agora vamos a mais um dia com a participação dos bispos do Brasil na Conexão CNBB.
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2: Olá, sejam todos bem-vindos à Rede Imaculada de Comunicação. Estamos aqui para trazer informações para você. E claro, ao longo de mais de 2000 anos de cristianismo, a figura de Maria ocupa um lugar singular na fé da Igreja. Presente nas páginas das Escrituras, Nossa Senhora continua inspirando a espiritualidade e a devoção de milhões de fiéis em todo o mundo. Mas quem é Maria à luz da Bíblia? Qual é o seu papel na vida da Igreja? E como compreender a riqueza das manifestações da piedade popular que expressam o carinho do povo cristão pela Mãe de Jesus? Para falar sobre esses assuntos, nós estamos aqui com Dom Pedro Carlos Cipollini, não é? Bispo da Diocese de Santo André. Muito bem, Dom Pedro. O desenvolvimento da doutrina mariana ao longo da história da Igreja, né? Vamos falar sobre esse assunto. E qual é o papel de Maria dentro da teologia e da vida da Igreja?
3: O papel de Maria sempre está ligado a Jesus. Maria, ela tem uma missão de coadjuvante. Jesus é o caminho, Jesus é a verdade, Jesus é a vida. Maria é a primeira na fé, a primeira que acreditou, aquela que realizou na sua vida o que todos nós devemos realizar. Ela acolheu Jesus, ela cuidou de Jesus, ela levou Jesus até Isabel. Quer dizer, então o cristão, ele deve ser alguém que acolhe Jesus pela fé, que seja missionário levando Jesus, que esteja ali colaborando com Jesus como Maria colaborou. Ela criou essa criança, ela a alimentou com o seu leite materno, ela acompanhou Jesus. Ela, de mãe, ela se torna discípula fiel, né? Então, Maria tem um papel importantíssimo na Igreja e na história da salvação. Por quê? Porque Deus quis assim. Ela não pediu nada. Maria tinha o projeto dela, casar-se com José, viver uma vida tranquila lá em Nazaré, como todos os seus contemporâneos. Mas Deus entra na sua vida e pede a sua colaboração e ela aceita, de forma que tudo em Maria é graça e tudo é voltado para Jesus, para amá-lo, servi-lo através de uma fé que serve para nós de exemplo.
2: Perfeito. Agora, por que a Igreja, Dom Pedro, proclama Maria como Mãe de Deus? O que esse dogma afirma sobre Cristo?
3: Esse dogma foi declarado no Concílio de Éfeso e ele quer exprimir uma verdade de fé. Jesus é o Filho de Deus. Quando Jesus diz aos apóstolos, que dizem por aí que eu sou? Cada um diz uma coisa. Uns falam que é Elias, outros que é um profeta, outro que é João Batista que voltou. Tá? E Jesus diz, e vocês, o que dizem? Pedro diz, tu és o Messias, o Filho de Deus, que veio a esse mundo para nos salvar. Bom, então se Jesus é o Filho de Deus, ele é Deus que se fez homem. Né? Nós temos uma natureza só, a natureza humana. Jesus tem duas naturezas, humana e divina. Né? Então se Jesus é o Filho de Deus, a mãe dele, Maria, é mãe do Filho de Deus e é mãe de Deus. Porque a mãe, ela não é mãe só do corpo da pessoa, mas de tudo que envolve aquela pessoa. Então, se Maria é mãe do Filho de Deus que se encarnou no seu seio, é mãe daquela criança que nasceu em Belém, ela é mãe da criança no seu todo, e não só numa parte daquela criança. Por isso, Maria é chamada, com razão, Mãe de Deus. Então, é o que reconhece o concílio de Éfeso. E um concílio anterior já tinha decidido que Jesus é o Filho de Deus, com duas naturezas, humana e divina, sem confusão e sem separação. Muito bem, então, dogmaticamente a igreja reconhece a partir da Bíblia que Jesus é o Filho de Deus. E São João,

0: Verbo se fez carne e habitou entre nós.
1: Muito bem. E o senhor falou perfeitamente sobre isso, mas por que a igreja proclama Maria como mãe de Deus? E o que esse dogma afirma sobre Cristo, Dom Pedro?
0: Afirma que ele é Deus. Por isso, o dogma relativo a Maria nunca é por causa dela, é por causa de Jesus. Então, tudo em Maria é voltado para Jesus. Então, a igreja se viu na necessidade de declarar que Maria é mãe de Deus, porque muitos diziam: não, Jesus não é bem o filho de Deus que se encarnou. Ele é Deus só nessa parte, nesta, naquela. Então, houve muitas heresias, concepções absurdas sobre a própria existência de Jesus. Até, por exemplo, dizer que ele, quando estava na cruz, não sofreu, era só uma aparência, né? E há tantas heresias. Então, a igreja, para dizer que Jesus é realmente o Filho de Deus, declarou Maria mãe de Deus. E os dogmas marianos são todos proclamados por causa de Jesus, não por causa de Maria. Na missão dela, ela é alguém que colaborou com Jesus. Então, o que se refere a Maria tem relação com Jesus.
1: Perfeitamente. Agora, Dom Pedro, muitas pessoas confundem, né, veneração com adoração. Como a igreja distingue, né, essas atitudes?
0: Olha, adoração é só a Deus, isso é muito claro. A igreja sempre, sempre foi fiel a isso. Adoração é a Deus, Pai, Filho e Espírito Santo, um só Deus em três pessoas. A Deus nós adoramos. Porém, aos amigos de Deus, aqueles que nos ensinam o caminho para Deus, nós veneramos. E de forma que há uma grande diferença entre veneração e adoração. Maria, como criatura humana, ela é venerada por nós cristãos. Ela é alguém que merece o nosso respeito porque ela é um exemplo para nós. Agora, adoração só a Deus. Nós adoramos o Pai, o Filho, o Espírito Santo. Adoramos Jesus na Eucaristia, né? O sacramento da Eucaristia. Mas Maria e todos os amigos de Deus que são os santos, nós veneramos. A veneração é aquilo que você dedica em termos de sentimento para o teu pai, para tua mãe, para um irmão querido, para alguém que você admira, porque te inspira, te dá um exemplo bom, de forma que não tem nada de confusão na veneração aos santos e na veneração a Maria. Agora, exagero, isso daí em todo lugar existe, mas não que a igreja apoie exagero.
1: Perfeito. Agora, Dom Pedro, o Concílio Vaticano II, né, dedicou um capítulo inteiro da Lumen Gentium, né, à Virgem Maria. Quais são os principais ensinamentos, né, desse documento?
0: Olha, esse capítulo é o capítulo 8º. O Concílio Vaticano II, ao falar de Maria, não quis fazer um documento especial sobre Maria, mas quis colocar a fala do Concílio sobre Maria inserida na fala sobre a Igreja. Então, o capítulo 8º do documento Lumen Gentium, da Constituição Dogmática sobre a Igreja, né, Luz dos Povos, que é Jesus que se reflete na Igreja, dedicou o capítulo 8º a falar de Maria. Por quê? Para sinalizar que ela está dentro da Igreja e não fora. Ela é discípula de Jesus. Ela faz parte da Igreja. E esse capítulo, muito bom, uma síntese mariológica da veneração a Maria, ele fala que tudo que nós formos refletir e falar de Maria tem que partir daquilo que a Sagrada Escritura fala de Maria. E o que fala é suficiente para ver a grandeza de Maria. Basta você pegar o hino Magnificat que Lucas coloca, né, na boca de Maria, aquele cântico inspirado em toda a tradição bíblica de um Deus

0: que faz uma promessa e a cumpre, e cumpre com a colaboração nossa, dos que acreditam nele, é maravilhoso. Então, esse capítulo 8º coloca a devoção a Maria na linha bíblica, no fundamento bíblico, e toda voltada para Jesus. Quem dá sentido a Maria, a sua ação, a sua existência, é Jesus. Sem Jesus, Maria não seria nada. Então, mas ela tem o seu mérito, que ela correspondeu à graça recebida. Não podemos também tirar o mérito de Maria, porque você pode receber uma grande graça de Deus e não dar importância. Ou você pode corresponder. E a resposta de Maria foi a sua fé. Por isso Isabel diz, bem-aventurada você que acreditou. E depois também, esse capítulo diz que a devoção a Maria tem que ser colocada dentro da igreja, a veneração a Maria dentro da igreja. E também que ela é a imagem da igreja. E que tudo que se refere a Maria tem que estar dentro daquilo que a palavra de Deus fala. A fidelidade à palavra, a luz da palavra, contemplar Maria à luz da palavra. Assim, uma consequência do que diz esse capítulo 8º é que quando vamos avaliar se a aparição de Maria é real ou não, quando a igreja tem que reconhecer como reconheceu a aparição de Maria em Fátima, em Lourdes, um critério, o que ela fala, a mensagem desta visão é de acordo com o Evangelho ou não? É, por exemplo, Maria em Fátima, ela recomenda oração, penitência, né? Jesus começa a sua missão no Evangelho de Marcos dizendo, fazei penitência, o reino de Deus está próximo, orai e vigiai. Quer dizer, o que Maria fala está dentro do Evangelho, né? Por isso, a devoção a Maria tem que ter esse fundamento bíblico.
1: Muito bem, Dom Pedro, o título de Maria como mãe da igreja, né, oficialmente proclamado por São Paulo VI, né, ganhou ainda mais destaque com o Papa Francisco, né? O que significa esse título?
0: Esse título significa muito e é muito bonito. Maria é mãe de Cristo. E Cristo, diz Paulo, é a cabeça do corpo que é a igreja. Então, se Maria é mãe de Cristo, ela é, consequentemente, né, mãe de Cristo, que é a cabeça do corpo, ela é mãe daqueles que formam os membros desse corpo, os que acreditam em Cristo. É uma mãe espiritual que acompanha, que protege, que vela e que ajuda as pessoas a descobrirem Jesus. É um desígnio de Deus. Deus escolheu Maria. É um desígnio livre. Deus tem esse direito. Então, quem não aceita Maria fica brigando com o Pai que escolheu Maria livremente para ser a mãe do seu filho. Então, toda essa não aceitação do papel de Maria é uma briga com o desígnio do Pai que escolheu Maria. Ela não pediu nada, ela não, nem sabia, ela foi escolhida. Tanto é que quando o anjo, ela se assusta, o evangelista diz, ela assusta quando o anjo lhe propõe, lhe dirige a palavra. Ela não estava esperando algo grandioso. Tanto é que a resposta dela é, eis aqui a serva do Senhor. Quer dizer, diante de Deus, ela se coloca numa atitude de serva, bem pequena, para fazer a vontade do seu Senhor. Então veja a fé, a profundidade de Maria. De forma que em Maria nós devemos ver um grande desígnio de Deus. O seu filho se encarna como homem e ele escolhe uma mulher. Quer dizer, é maravilhoso ver como Deus, ele dignifica a mulher, escolhendo uma mulher para ser sua mãe, ele que poderia nascer na humanidade de outras maneiras, mas ele quis que o local da sua encarnação fosse o seio de uma mulher. E isto é algo que não podemos esquecer nem deixar de lado como algo secundário. Não, não pode. É escamotear uma mensagem e até a própria Bíblia.
1: Perfeito. Muito bem, nós estamos aqui na Rede Imaculada de Comunicação e no próximo episódio nós vamos falar sobre Maria na devoção popular.
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7: Quero te oferecer esta mensagem. Celebramos neste mês a festa de Maximiliano Kolbe, que assumiu este envio de Jesus como algo maravilhoso sob a proteção da Mãe de Deus, a Virgem Santíssima, com uma milícia imaculada, dizendo sim, vamos conquistar o mundo inteiro a Cristo sob a proteção e mediação de Imaculada. Nós optamos para isso. Somos agora comprometidos para que isso aconteça. Vá em frente, persevera. Você está colaborando com o Reino de Deus, sob a proteção de Imaculada. E vamos em frente, cada vez mais, oferecendo a nossa vida para que tudo possa acontecer pelo bem do Reino de Deus. Nesses dias esteve no túmulo de Santo Antônio, no dia dele, rezei por você, viu? Pedi a Santo Antônio que dê em você aquele entusiasmo de evangelizador. Neste mês celebramos o Dia dos Pais. Eles são a nossa vida. Os pais ainda estão vivos, para outros já estão com Deus. Mas neste dia nós queremos agradecer a Deus, porque somos fruto de amor. Agradecer a Deus pelo que esses pais fizeram, estão fazendo. Deus, que é pai e mãe, abençoe a todos os pais.
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0: Primeiro lugar, louvado seja nosso Senhor Jesus Cristo, para sempre seja louvado. Muito bom dia para você que sintoniza a Rádio Imaculada na Grande São Paulo e em todo o Brasil pela Rede Imaculada de Comunicação. Que Deus abençoe o seu dia, a sua quarta-feira, hoje dia 5 de agosto de 2026. Louvado seja Deus por esse dia. Hoje nós damos parabéns, né, a João Pessoa e todo o estado da Paraíba, celebrando hoje aniversário de fundação, né, da Paraíba. Parabéns, nosso abraço carinhoso. Hoje é Dia Nacional da Saúde, vamos pedir saúde a Deus e agradecer, né, a nossa saúde. Hoje também é o Dia Nacional da Farmácia e dia também do médico patologista. Parabéns. Hoje é o dia de Nossa Senhora das Neves, rogai por nós. Reze conosco no 4397-6520. Você pode participar ao vivo, tá? 0 operadora 11 4397-6520. Vamos rezar com você e por você. Reze com a gente também pelo WhatsApp, registrando aqui seu áudio no 11 98904-3747. 11 98904-3747. Nesse mês dedicado a São Maximiliano Kolbe, nós vamos meditando aqui no início do mistério um pensamento retirado dos escritos do nosso fundador da Milícia da Imaculada, tá bom? E vamos rezar, agradecer a Deus e a nossa Mãe Santíssima por mais um dia de vida, pela saúde, por tantas graças e bênçãos em nossas vidas. E por gentileza, você que for gravar o áudio, lembre de no máximo um minutinho, tá? Para não passar do tempo. O tempo é tão rápido, tão curto. Então, por gentileza, capriche nas suas intenções, coloque as principais mesmo, por causa do tempo, tá? Então, 11 98904-3747. E abaixe o volume do rádio também para a gente conseguir ouvir bem a sua intenção. Iniciemos nosso momento de oração em nome do Pai, do Filho e do Espírito Santo. Amém. Divino Jesus, nós vos oferecemos este rosário que vamos rezar, meditando os mistérios da nossa redenção, os mistérios gloriosos. Concedei-nos, por intercessão da Virgem Maria, vossa Mãe Santíssima, a quem nos dirigimos, as virtudes que nos são necessárias para bem rezá-lo, e a graça de ganharmos as indulgências desta santa devoção. Oferecemos como intenções gerais, em desagravo dos pecados cometidos contra o Santíssimo Coração de Jesus e o Imaculado Coração de Maria, pela paz no mundo, pela conversão dos pecadores, pelas almas do purgatório, pelas intenções do Santo Padre, o Papa Leão, pelo aumento e santificação do clero, pela santificação das famílias e pelos enfermos. E neste momento, você que reza conosco em casa, no trabalho, num carro, na estrada, num leito de hospital ou em outro ambiente, apresente também suas intenções à Nossa Senhora, confiante que ela, como mãe amorosa, há de interceder por cada uma delas junto a seu Filho Jesus. E professemos nossa fé dizendo: creio em Deus Pai Todo-Poderoso, Criador do céu e da terra, e em Jesus Cristo, seu único Filho, nosso Senhor, que foi concebido pelo poder do Espírito Santo, nasceu da Virgem Maria, padeceu sob Pôncio Pilatos, foi crucificado, morto e sepultado, desceu à mansão dos mortos, ressuscitou ao terceiro dia, subiu aos céus, está sentado à direita de Deus Pai Todo-Poderoso, donde há de vir a julgar os vivos e os mortos. Creio no Espírito Santo, na Santa Igreja Católica, na comunhão dos santos, na remissão dos pecados, na ressurreição da carne, na vida eterna. Amém. Rezemos agora a oração que Jesus Cristo nos ensinou. Pai nosso que estais nos céus, santificado seja o vosso nome. Venha a nós o vosso reino. Seja feita a vossa vontade, assim na terra como no céu. O pão nosso de cada dia nos dai hoje. Perdoai-nos as nossas ofensas, assim como nós perdoamos a quem nos tem ofendido. E não nos deixeis cair em tentação, mas livrai-nos do mal. Amém. Esta primeira Ave Maria, rezaremos em honra a Deus Pai que nos criou. Ave Maria, cheia de graça, o Senhor é convosco. Bendita sois vós entre as mulheres, e bendito é o fruto do vosso ventre, Jesus. Santa Maria, Mãe de Deus, rogai por nós, pecadores, agora e na hora de nossa morte. Amém. A segunda Ave Maria, em honra a Deus Filho que nos remiu. Ave Maria, cheia de graça, o Senhor é convosco. Bendita sois vós entre as mulheres, e bendito é o fruto do vosso ventre, Jesus. Santa Maria, Mãe de Deus, rogai por nós, pecadores, agora e na hora de nossa morte. Amém. E a terceira Ave Maria, em louvor ao Espírito Santo, que nos guia e santifica. Ave Maria, cheia de graça, o Senhor é convosco. Bendita sois vós entre as mulheres, e bendito é o fruto do vosso ventre, Jesus. Santa Maria, Mãe de Deus, rogai por nós, pecadores, agora e na hora de nossa morte. Amém. Glória ao Pai, ao Filho e ao Espírito Santo, como era no princípio, agora e sempre. Amém. E vamos rezar pelas intenções que chegam para nós. Agradecemos a participação do Edgar Dantas, de Marituba, no Pará. Nossas orações por você e pela sua família, Edgar. Também nós vamos rezar pelas intenções do Pedro Chaves, de Concórdia, do Pará, no estado do Pará, pela sua família, em ação de graças pelo dom da vida, e a sua amada esposa, Maria Osvaldina. Também pela sua querida filha, Márcia Adriana. Mais uma primavera, parabéns, muitos anos de vida, saúde, muita paz e realizações. Pela Valéria Santos, de Irapuã, no interior de São Paulo, rezamos também com as intenções da Carol, de Ananindeua, no Pará, a Marilda, do Guarujá, litoral de São Paulo, especialmente agradece a Deus pela recuperação, orações, então agradece as orações e a intercessão de Nossa Senhora. Muito obrigado pela boa notícia. Agradecemos, rezamos também pela Socorro Energino, de Fortaleza, no Ceará, e a cura e libertação do Carlos Alberto, seu irmão, por toda a família. Vamos rezar também pelo Fernando Lacerda, de Fortaleza, no Ceará, as intenções ainda de nosso ouvinte, Suzete Monte, de Fortaleza, Edmar João, de Sebastião do Oeste, em Minas Gerais. Vamos rezar por você, Edmar João Eloy. Rezamos também pela sua vida profissional, financeira, sentimental, por toda a família. Obrigado também a Ângela e Márcio Arronque, de São Paulo, capital, e ainda pelas intenções do Heraldo Ferreira, de Manhuaçu, em Minas Gerais. A gente agradece a doação para a Milícia da Imaculada. Vamos ouvir a intenção, intenção aqui do Zeleiro, de Londrina, no Paraná. Bom dia.
1: Bom dia, Leandro. Para você, para o sonografista, Zeleiro de Londrina, mandar o terço de ouro para um amigo nosso lá de Bandeirantes, lá, o Aloysio, está passando por uma dificuldade, mas é o seguinte, é Deus na frente sempre. Fique com Deus aí, salve Maria Imaculada. Zeleiro de Londrina, parabéns aí pelo programa.
0: Amém, Deus abençoe, Zeleiro, você e toda a família e o amigo. Vamos ouvir também o Geraldinho Pereira, de Pará de Minas. Bom dia.
2: Bom dia, Leandro. Bom dia a todos da Milícia Imaculada. Aqui é o Geraldinho Pereira, estou falando de Pará de Minas. Rezo mais esse terço para todos os caminhoneiros, para toda a minha família, para minha mãe, meus filhos, meus irmãos, meus netos, minha companheira Ana Rita, para todas as conferências. Rezo também esse terço para o Joaquim Arruda, para o Zé Viana e família, para Salim e família, para Natália e família, para o Rubens e família, para o Donizete e família, e para o José Raimundo, meu irmão, e para o Antônio Luiz e família. E rezo também para o senhor Alfério, o senhor Zé Ambrosio, a Maximília e o senhor César Pérez. e rezo para todos que necessitam de uma oração. Salve Maria.
0: Amém, Geraldinho. Deus abençoe você e toda a família, todos de Pará, de Minas. Vamos ao telefone. Alô, bom dia.
3: Bom dia, Leandro. Bom dia, Pedro Henrique. E bom dia a todos da Rádio Imaculada.
0: Bom dia. Seja bem-vindo ao Fério. Vamos ouvir suas intenções, meu irmão.
3: Em primeiro lugar, agradecer a Deus pelo dom da vida, pela saúde. Agradecer a Deus pelos filhos, netos, pela minha filha Maria Joana, lá da Itália, e rezar pela alma de minha saudosa esposa Maria Salete, e rezar pela minha irmã mais nova, Maria Helena, que está num tratamento de câncer, pedindo a Deus, pedindo a Nossa Senhora para que ajude, que a medicina possa realmente dar vida a esta minha irmã. E rezar pelos irmãos que sempre lembram de mim e da minha saudosa esposa Maria Salete, o Adolfo lá de Santos, a Marta, o Geraldo Pires, o Samuel, a Aureli, seu Antônio Baladares, Lourival Mota, a Cícera, a Creuza de Arapongas, a Magali, a Maria Creuza de São Paulo, a Andréia da Alemanha, o Geraldinho, que falou há pouco e lembrou de mim. Muito obrigado, Geraldinho. A Zélia, o Beto de Cascavel, a Bruna de Mosqueiro, a Elinice, a Carminha, a Neide, a Maria de Fátima de Apucarana, a Maria das Graças de São Paulo, a Maria Lúcia, o Marciano, o Roberto de Londrina, a Gorete. Gorete sempre reza por mim, para Maria Salete e para minha irmã Maria Helena. Também a Silvana, a Lorena, a Maximília de Bacaria, o Danilo e sua esposa, seu José Xavier, José João, a Maria Antônia e sua filha Renata, o Fernando Lacerda, a Maria Silva, seu esposo, também a Marta de Mosqueiro, a Mariana de Mauá, o seu João de Joinville e sua saudosa esposa Sueli, a Edileuza, a Olivandra, José Matoso, César Pérez, seu Raimundo, a Luísa de Fortaleza, a Diná de São Paulo, o Moacir, o Eliseu, o João Carlos, José Carlos, o Beto, Jesus Alvarenga, enfim, a todos que sempre rezam e lembram de mim e da minha saudosa esposa Maria Salete. E vamos rezar, Leandro, que a Rádio Imaculada é uma grande bênção. Por Amém. Toda a informação que leva e pelas orações todos os dias para o Brasil e para o mundo.
0: Amém. Obrigado, Alfério. Assim seja. Rezemos juntos por todas as suas intenções, cada um dos nossos ouvintes. E vamos então ao primeiro mistério glorioso. Nós contemplamos a ressurreição de nosso Senhor Jesus Cristo com os escritos de São Maximiliano Kolbe. A Imaculada nos espera no paraíso para nos apertar ao coração. Mesmo que tivesseis cometido todos os pecados possíveis, um só ato de amor perfeito lava tudo a ponto de não permanecer nem ao menos uma sombra. Pai nosso que estais nos céus, santificado seja o vosso nome. Venha a nós o vosso reino. Seja feita a vossa vontade, assim na terra como no céu.
3: O pão nosso de cada dia nos dai hoje. Perdoai as nossas ofensas, assim como nós perdoamos a quem nos tem ofendido. E não deixeis cair em tentação, mas livrai-nos do mal. Amém.
0: Ave Maria, cheia de graça, o Senhor é convosco. Bendita sois vós entre as mulheres, e bendito é o fruto do vosso ventre, Jesus.
3: Santa Maria, Mãe de Deus, rogai por nós, pecadores, agora e na hora de nossa morte. Amém.
0: Ave Maria, cheia de graça, o Senhor é convosco. Bendita sois vós entre as mulheres, e bendito é o fruto do vosso ventre, Jesus.
3: Santa Maria, Mãe de Deus, rogai por nós, pecadores, agora e na hora da nossa morte. Amém.
0: Ave Maria, cheia de graça, o Senhor é convosco. Bendita sois vós entre as mulheres, e bendito é o fruto do vosso ventre, Jesus.
3: Eu rezo também para o Beto Machado e o José Ambrósio. Santa Maria, Mãe de Deus, rogai por nós, pecadores, agora e na hora de nossa morte. Amém.
0: Ave Maria, cheia de graça, o Senhor é convosco. Bendita sois vós entre as mulheres, e bendito é o fruto do vosso ventre, Jesus.
3: Santa Maria, Mãe de Deus, rogai por nós, pecadores, agora e na hora de nossa morte. Amém.
0: Ave Maria, cheia de graça, o Senhor é convosco. Bendita sois vós entre as mulheres, e bendito é o fruto do vosso ventre, Jesus.
3: Santa Maria, Mãe de Deus, rogai por nós, pecadores, agora e na hora de nossa morte. Amém.
0: Ave Maria, cheia de graça, o Senhor é convosco. Bendita sois vós entre as mulheres, e bendito é o fruto do vosso ventre, Jesus.
3: Santa Maria, Mãe de Deus, rogai por nós, pecadores, agora e na hora de nossa morte. Amém.
0: Ave Maria, cheia de graça, o Senhor é convosco. Bendita sois vós entre as mulheres, e bendito é o fruto do vosso ventre, Jesus.
3: Santa Maria, Mãe de Deus, rogai por nós, pecadores, agora e na hora de nossa morte. Amém.
0: Ave Maria, cheia de graça, o Senhor é convosco. Bendita sois vós entre as mulheres, e bendito é o fruto do vosso ventre, Jesus.
3: Santa Maria, Mãe de Deus, rogai por nós, pecadores, agora e na hora de nossa morte. Amém.
0: Ave Maria, cheia de graça, o Senhor é convosco. Bendita sois vós entre as mulheres, e bendito é o fruto do vosso ventre, Jesus.
3: Santa Maria, Mãe de Deus, rogai por nós, pecadores, agora e na hora de nossa morte. Amém.
0: Ave Maria, cheia de graça, o Senhor é convosco. Bendita sois vós entre as mulheres, e bendito é o fruto do vosso ventre, Jesus.
3: Santa Maria, Mãe de Deus, rogai por nós, pecadores, agora e na hora de nossa morte. Amém.
0: Glória ao Pai, ao Filho e ao Espírito Santo.
3: Assim como era no princípio, agora e sempre. Amém.
0: Ó meu Jesus,
3: perdoai-nos, livrai-nos do fogo do inferno, levai as almas todas para o céu e socorrei principalmente as que mais precisarem de vossa infinita misericórdia.
0: Ó Maria concebida sem pecado,
3: recorremos a vós, e por todos quantos não recorrem a vós, especialmente pelos inimigos de nossa querida Santa Igreja Católica, e a todos quantos são a vós recomendados. Amém.
0: Amém. Muito obrigado, Ofério. Um ótimo dia, e que a paz de Jesus e o amor de Maria permaneçam com você e toda a família. Salve Maria Imaculada. Reze também, ligue para nós no 0 operadora 11 4397-6520. Vamos rezar com você e por você, e acompanhando também as intenções dos nossos irmãos pelo WhatsApp. Muito obrigado. Rezamos pelo Nelson e a Maria das Graças de São José do Rio Pardo, São Paulo. Rezamos também pelo Carlos de Maceió, Alagoas, pela Nancy Souza de Acará, no Pará, pelo Luciano Natalício de Ribeirão do Pinhal, no Paraná. Também vamos rezar com as intenções de Rose e Rafael, que são de Macapá, Mapá, Nossas orações também pela Rosana e o José Luiz de Mauá, São Paulo. Josineide Maria de São Paulo, capital, também em oração pelas suas intenções. Obrigado também a Edileuza de São José da Tapera, Alagoas. Vamos também rezar pela Margarete de Teófilo Toni, em Minas Gerais. João César de Fartura, interior de São Paulo. O Oscar e Zenilda de Cafelândia, no Paraná. Pelas intenções de Damião de Jacarezinho, no Paraná. Muito obrigado. Lorena Pastore de Vacaria, Rio Grande do Sul. E a Milena Rosângela de São Paulo, capital. E Maria da Silva e Zé Soares de Engenheiro Caldas, em Minas Gerais. Vamos também ouvir a intenção do Vandeir Nunes, de Guaíra, interior de São Paulo. Bom dia, Vandeir.
4: Olá, bom dia. Estou ouvindo a rádio aqui. Gostaria de colocar como intenção a minha vida, a minha saúde. Moro no interior de São Paulo, em Guaíra. Estou trabalhando ainda, mas estou com sintomas aqui. Está meio difícil de atravessar essa noite. Mas com fé e confiança, tenho certeza que Maria pode interceder por mim.
0: Amém, Vanderir. Estamos todos rezando por você, viu? Melhoras, uma pronta recuperação, muita saúde e força para você terminar aí o seu turno de hoje. Vamos também ouvir aqui o Fernando de Castanhal, no Pará. Bom dia, Fernando.
5: Bom dia, eu sou ex-evangélico e já fiz minha crisma, primeira comunhão, aos 43 anos. Eu busco qual o meu chamado em cima dessa terra, se é para ser um leigo consagrado, sim ou não, ou se tem alguma ordem que possa me aceitar com essa idade. Eu peço orações pela saúde da minha mãe, Maria da Feira, que teve um AVC, para que Deus restaure a fala dela, em nome de Nosso Senhor.
0: Amém. Fernando, com a graça de Deus vai dar tudo certo. Rezamos pela saúde da sua mãe e a recuperação total. E vamos juntos rezar. Temos mais uma ligação. Não temos, caiu a linha. Ligue para a gente novamente, 0-11-4397-6520. Participe. Vamos ouvir aqui a nossa ouvinte Olivanda, de Governador Valadares. Bom dia.
6: Bom dia, Leandro. Bom dia, Pedro Henrique. Bom dia a todos os ouvintes. Sou Olivanda, peço oração pelo César Teles, Maria da Silva, Solorival Moto, Andréia da Alemanha, Marinho Miranda, Beto Machado, Gorete de Campina Grande, Maria Evangelista, Senhor Ofélio, e a todos os ouvintes. Amém. Salve Maria Imaculada.
0: Amém. Salve Maria Imaculada. Então rezemos juntos por essas intenções, Olivanda, todos que estão rezando conosco nesta hora. E vamos então rezar o segundo mistério glorioso. Nós contemplamos a ascensão de nosso Senhor Jesus Cristo ao céu. Esta vida passará e então receberemos a nossa verdadeira recompensa. Nada passa despercebido para Deus, nem o menor cansaço, nem ao menos o menor sofrimento, quando aceitos e oferecidos para a sua glória. Pai nosso que estais nos céus, santificado seja o vosso nome. Venha a nós o vosso reino, seja feita a vossa vontade, assim na terra como no céu. O pão nosso de cada dia nos dai hoje, perdoai-nos as nossas ofensas, assim como nós perdoamos a quem nos tem ofendido. E não nos deixeis cair em tentação, mas livrai-nos do mal. Amém. Ave Maria, cheia de graça, o Senhor é convosco. Bendita sois vós entre as mulheres, e bendito é o fruto do vosso ventre, Jesus. Santa Maria, Mãe de Deus, rogai por nós, pecadores, agora e na hora de nossa morte. Amém. Ave Maria, cheia de graça, o Senhor é convosco. Bendita sois vós entre as mulheres, e bendito é o fruto do vosso ventre, Jesus. Santa Maria, Mãe de Deus, rogai por nós, pecadores, agora e na hora de nossa morte. Amém. Ave Maria, cheia de graça, o Senhor é convosco. Bendita sois vós entre as mulheres, e bendito é o fruto do vosso ventre, Jesus. Santa Maria, Mãe de Deus, rogai por nós, pecadores, agora e na hora de nossa morte. Amém. Ave Maria, cheia de graça, o Senhor é convosco. Bendita sois vós entre as mulheres, e bendito é o fruto do vosso ventre, Jesus. Santa Maria, Mãe de Deus, rogai por nós, pecadores, agora e na hora de nossa morte. Amém. Ave Maria, cheia de graça, o Senhor é convosco. Bendita sois vós entre as mulheres, e bendito é o fruto do vosso ventre, Jesus. Santa Maria, Mãe de Deus, rogai por nós, pecadores, agora e na hora de nossa morte. Amém. Ave Maria, cheia de graça, o Senhor é convosco. Bendita sois vós entre as mulheres, e bendito é o fruto do vosso ventre, Jesus. Santa Maria, Mãe de Deus, rogai por nós, pecadores, agora e na hora de nossa morte. Amém. Ave Maria, cheia de graça, o Senhor é convosco. Bendita sois vós entre as mulheres, e bendito é o fruto do vosso ventre, Jesus. Santa Maria, Mãe de Deus, rogai por nós, pecadores, agora e na hora de nossa morte. Amém. Ave Maria, cheia de graça, o Senhor é convosco. Bendita sois vós entre as mulheres, e bendito é o fruto do vosso ventre, Jesus. Santa Maria, Mãe de Deus, rogai por nós, pecadores, agora e na hora de nossa morte. Amém. Ave Maria, cheia de graça, o Senhor é convosco. Bendita sois vós entre as mulheres, e bendito é o fruto do vosso ventre, Jesus. Santa Maria, Mãe de Deus, rogai por nós, pecadores, agora e na hora de nossa morte. Amém. Ave Maria, cheia de graça, o Senhor é convosco. Bendita sois vós entre as mulheres, e bendito é o fruto do vosso ventre, Jesus. Santa Maria, Mãe de Deus, rogai por nós, pecadores, agora e na hora de nossa morte. Amém. Glória ao Pai, ao Filho e ao Espírito Santo, como era no princípio, agora e sempre. Amém. Ó meu Jesus, perdoai-nos, livrai-nos do fogo do inferno, levai as almas todas para o céu e socorrei principalmente as que mais precisarem. Ó Maria, concebida sem pecado, rogai por nós que recorremos a vós e por todos quantos não recorrem a vós, especialmente pelos inimigos da Santa Igreja e por todos quantos são a vós recomendados. Reze conosco o terceiro mistério. Fique à vontade para ligar no 0 operadora 11 4397-6520. Vamos ouvir a intenção da Heloína de São Sebastião do Oeste, Minas Gerais.
7: Bom dia, Leandro. Salve Maria Imaculada. Eu quero pedir oração para todas as pessoas que estão rezando o terço nesse momento, para vocês aí, que Deus abençoe todos vocês e que Deus abençoe todos nós aqui também. E peço oração para minha irmã Helenice, para minha irmã Helena, para o meu filho Leonardo, para o meu pai João Daniel e para minha sobrinha Jéssica. Heloína de Castro Pio, São Sebastião do Oeste, Minas Gerais. Salve Maria Imaculada.
0: Salve Maria Imaculada, Heloína. Deus abençoe também a Cristina Vieira em Conselheiro Lafaiete.
8: Cristina Vieira de Conselheiro Lafaiete. Peço oração para todos nós, para todos que estão com o texto na mão, especialmente para minha mãe Heloísa. Paz e bem, salve Maria, Mãe Imaculada.
0: Paz e bem, salve Maria Imaculada. E o Abraão de Santana do Ipanema, Alagoas.
9: Bom dia, meu amigo. Salve Maria Imaculada. Você passa pra mim a música de meu irmão Zé Henrique, Modão. Farinha do peito amarelo. Olha esse modão pra mim. Por isso é todos aqui de Alagoas. Todos estão vindo. Salve Maria Imaculada.
0: Ótimo, Deus abençoe você e sua família. E também vamos rezar pelas intenções da Maria Lúcia de São Vicente no litoral de São Paulo, a Ana de Lauro Freitas na Bahia, também reza conosco a Lucinha de Pará de Minas, Minas Gerais. Vamos rezar também pelo Carlinhos de Conselheiro Lafaiete, Minas Gerais, pelo Ninou de Osasco, São Paulo. Obrigado pela doação para a Milícia da Imaculada. Deus abençoe você e sua família. A Eva Sueli, a Ariadna e a Maria Isabel. E vamos rezar também, vou encaminhar seu comprovante para a central. Deus abençoe Ninou, Ainda pelo João César de Fartura, interior de São Paulo. A Bete de Indaiatuba, interior de São Paulo, que morava aqui em São Bernardo. Um abraço, Bete. E ela reza, então, por ela e pela família. Elizabeth, Renata, Juliana, Pedro, Alexandre e o Ricardo. Nosso abraço fraterno há quanto tempo. Vamos também rezar com as intenções da Sandra Lúcia de Fortaleza, né, que faz aniversário hoje, junto com a sua mamãe. Deus abençoe e parabéns para as duas. O Ronaldo de Santos, São Paulo. Paulo César de Tabira, Pernambuco. Também a Maria da Praia Grande, no litoral de São Paulo. Obrigado pela participação e as orações de vocês. E vamos ao telefone. Alô, bom dia.
10: Bom dia, Leandro.
0: Quem fala?
10: Mário Torrezan de Holândia.
0: Mário Torrezan, seja bem-vindo. Salve Maria Imaculada. Vamos ouvir suas intenções, Mário.
10: Minha intenção é para mim agradecer a Deus mais um dia de vida pela vocação sacerdotal em louvor a Nossa Senhora de Fátima, a todos que estão ouvindo nesse momento a Rádio Alvorada, a Rádio Imaculada Conceição, pela minha família, para todos que precisam de oração, para os doentes e pela paz do mundo. Amém.
0: Amém. Então rezemos por você e sua família, por cada um dos nossos ouvintes. Nesse terceiro mistério glorioso, contemplamos a vinda do Espírito Santo sobre os apóstolos e Maria Santíssima no cenáculo. Padre Kolbe diz: é a ação do Espírito Santo que forma até o fim do mundo os novos membros predestinados ao corpo místico de Cristo. Esta obra é completada por Maria, em Maria e através de Maria. Pai nosso que estais nos céus, santificado seja o vosso nome. Venha a nós o vosso reino, seja feita a vossa vontade, assim na terra como no céu.
10: O pão nosso de cada dia nos dai hoje, perdoai as nossas ofensas, assim como nós perdoamos a quem nos tem ofendido, e não deixeis cair em tentação, mas livrai-nos do mal. Amém.
0: Ave Maria, cheia de graça, o Senhor é convosco. Bendita sois vós entre as mulheres, e bendito é o fruto do vosso ventre, Jesus.
10: Santa Maria, Mãe de Deus, rogai por nós, pecadores, agora e na hora de nossa morte. Amém.
0: Ave Maria, cheia de graça, o Senhor é convosco. Bendita sois vós entre as mulheres, e bendito é o fruto do vosso ventre, Jesus.
10: Santa Maria, Mãe de Deus, rogai por nós, pecadores, agora e na hora de nossa morte. Amém.
0: Ave Maria, cheia de graça, o Senhor é convosco. Bendita sois vós entre as mulheres, e bendito é o fruto do vosso ventre, Jesus.
10: Santa Maria, Mãe de Deus, rogai por nós, pecadores, agora e na hora de nossa morte. Amém.
0: Ave Maria, cheia de graça, o Senhor é convosco. Bendita sois vós entre as mulheres, e bendito é o fruto do vosso ventre, Jesus.
10: Santa Maria, Mãe de Deus, rogai por nós, pecadores, agora e na hora de nossa morte. Amém.
0: Ave Maria, cheia de graça, o Senhor é convosco. Bendita sois vós entre as mulheres, e bendito é o fruto do vosso ventre, Jesus.
10: Santa Maria, Mãe de Deus, rogai por nós, pecadores, agora e na hora de nossa morte. Amém.
0: Ave Maria, cheia de graça, o Senhor é convosco. Bendita sois vós entre as mulheres, e bendito é o fruto do vosso ventre, Jesus.
10: Santa Maria, Mãe de Deus, rogai por nós, pecadores, agora e na hora de nossa morte. Amém.
0: Ave Maria, cheia de graça, o Senhor é convosco. Bendita sois vós entre as mulheres, e bendito é o fruto do vosso ventre, Jesus.
10: Santa Maria, Mãe de Deus, rogai por nós, pecadores, agora e na hora de nossa morte. Amém.
0: Ave Maria, cheia de graça, o Senhor é convosco. Bendita sois vós entre as mulheres, e bendito é o fruto do vosso ventre, Jesus.
10: Santa Maria, Mãe de Deus, rogai por nós, pecadores, agora e na hora de nossa morte. Amém.
0: Ave Maria, cheia de graça, o Senhor é convosco. Bendita sois vós entre as mulheres, e bendito é o fruto do vosso ventre, Jesus.
10: Santa Maria, Mãe de Deus, rogai por nós, pecadores, agora e na hora de nossa morte. Amém.
0: Ave Maria, cheia de graça, o Senhor é convosco. Bendita sois vós entre as mulheres, e bendito é o fruto do vosso ventre, Jesus.
10: Santa Maria, Mãe de Deus, rogai por nós, pecadores, agora e na hora de nossa morte. Amém.
0: Glória ao Pai, ao Filho e ao Espírito Santo.
10: Como era no princípio, agora e sempre, por todos os séculos dos séculos. Amém.
0: Ó meu Jesus,
10: perdoai-me, livrai-me do fogo do inferno, levai as almas todas para o céu e socorrei somente as que mais precisarem da vossa infinita misericórdia.
0: Ó Maria concebida sem pecado,
10: rogai por nós e recorremos a vós, por tudo quanto nos recorre a vós, especialmente os inimigos da Santa Igreja, e por tudo quanto somos recomendado. Amém. Salve. Amém. Maria, Leandro.
0: Obrigado pela participação, Mário Torrezão. Um ótimo dia e que Jesus e Maria abençoem a você e toda a sua família. Reze conosco também ligando 0 operadora 11 4397 6520. Apenas no telefone fixo, tá? No WhatsApp não. Não tem como a gente atender ainda chamadas de voz, tá? Pelo telefone fixo 0 operadora 11 4397 6520. Vamos também ouvir aqui a intenção, agradecendo Zé Moreira de Belém do Pará. Bom dia.
11: Bom dia, Leandro. Bom dia para todos, para Diazir, para não esquecer de nenhum. Para todos que estão ouvindo esta querida, maravilhosa Rádio Imaculada, eu mando um alô lá para o sertão da Paraíba, para minha família, que Deus abençoe e guarde tudo. E para minha filha lá no estado do Amazonas, Vanessa, meu genro Alessandro, minha netinha Ana e Vitória, e minha netinha que nasceu com probleminha, mas Deus vai curar, intercedo na Maria Imaculada e vai curar ela. Maria Elisa, se Deus quiser, vai dar tudo certo. Que Deus abençoe a todos. É o Zé Moreira aqui de Marituba, no Pará. Que Deus abençoe a todos e agradecer a ele por mais uma noite que concedeu para nós e ouvindo esta rádio maravilhosa todos os dias, né? Amanhecer de 4 horas da manhã, acordar e ouvir ela. É muito bom para todos. Muito obrigado, que Deus abençoe.
0: Amém. Zé Moreira, então, é de Marituba. Nosso abraço, eu vou corrigir aqui. Deus abençoe. As intenções também de nosso ouvinte Cícera Ramos, de Santana do Ipanema. Bom dia.
12: Bom dia, Leandro. Bom dia a todos que estão em oração. Eu rezo e peço oração por minha saúde, que não vive muito boa, pela saúde de toda a minha família. Rezo por todos que estão em oração neste momento, rezando o Santo Rosário, pela Maria do Nascimento, pela Gorete, pela Dona de Leusa, pela Luísa Vieira, Lorena Partura, seu Ofélio, pela alma da sua esposa, e também pelo seu Danilo, pelo seu...
0: Amém, então, ó. A pessoa está ligando aí, interrompe o nosso áudio. Não ligue, por favor, tá bom? A gente perde aqui o áudio.
12: Pelo César Tele, pelo Lourival Moto, pelo seu Jesus, por todos que estão em oração, pela Andréa da Alemanha, e por você, Leandro, e toda a sua família, pela família do Pedrinho. Jesus abençoe todos. Salve Maria Imaculada, Cícera Ramos, Santana do Ipanema, Alagoas.
0: Amém. Deus abençoe. Obrigado, Cícera. Deus abençoe também aqui as intenções da Neuza de Curitiba, no Paraná, e pela alma do Gabriel, toda a sua família, pelo aniversário do Felipe, parabéns, pelo Beto Machado e Jussara, de Divinópolis, Minas Gerais, pelas intenções também do Zé Riba, de Primeira Cruz, Maranhão, a Maria Aparecida, de Londrina, no Paraná, por toda a família, especialmente para sua filha, Gabriela, seu marido Rodrigo, todos os doentes. Também reza com a gente nosso ouvinte Marluza, de São Paulo, na Moca. Nossas orações por você, pelo Daniel, Eduardo, Karina e toda a família. Também vamos rezar pelas intenções do Edinaldo Lins, de Belém do Pará. Obrigado também a Maria do Carmo, de Curitiba, no Paraná, a Terezinha das Graças, da Vila Ré, São Paulo, e ainda pelas intenções da Marilene Oliveira, de Maceió, Alagoas. Rezemos juntos com confiança. Vamos ao telefone. Alô, bom dia.
13: Bom dia, Leandro.
0: Bom dia, quem fala?
13: O Raimundo, o famoso Mundo de Esmeraldas.
0: Seja bem-vindo, Raimundo. Salve Maria Imaculada.
13: Salve Maria Imaculada.
0: Vamos ouvir suas intenções, Raimundo.
13: Primeiramente, eu quero rezar para minha esposa, minha saudosa esposa, Cláudia José Maria Ferreira Lopes, que tem um probleminha nos olhinhos. E quero rezar para a mãe dela, Clarice Martins, e Gerson Lima, e para todos os ouvintes da Rádio Santa Cruz Pará de Minas, que estão ouvindo essa hora, para toda a Melissa Imaculada, todos que rezam por mim, que rezam por nós todos, todos, Melite, e principalmente para a Melissa Imaculada, para você, o Robinho, o Frei Sebastião Beleza do Coário, o...
0: Sim.
13: O Gil Brasil, a todos, para Maria Creuza de Adema, para Camila de Maceió, para Maria Lúcia de Maceió, para a dona lá do Rio Grande do Sul, que eu esqueci o nome, Maximilio de Vacaria, sua Ofélio, sua esposa Maria Salete, e para o Danilo Caçapava, para o Dorival Mota, para o João de Itapeba, todos, é muito, não dou conta de lembrar todos, o tempo
0: Amém.
13: É pouco,
0: Isso.
13: Não posso falar muito.
0: Vamos lá, meu irmão, vamos para o quarto mistério, senão não vai dar tempo da gente rezar a ladainha. Nesse quarto mistério glorioso, nós contemplamos a Assunção de Nossa Senhora ao céu. E Padre Kolbe diz, a Imaculada é o limite último entre Deus e a criação. Ela é a imagem fiel da perfeição de Deus, da sua santidade. O grau de perfeição depende da união da nossa vontade com a vontade de Deus. Tanto maior é a perfeição, tanto mais estreita é a união. Pai nosso que estais nos céus, santificado seja o vosso nome. Venha a nós o vosso reino. Seja feita a vossa vontade, assim na terra como no céu.
13: Dê-nos aí hoje, Senhor, perdoai nossas ofensas, assim como nós perdoamos a quem nos tem ofendido. Não deixeis cair em tentação, mas vai, Senhor, todo mal. Amém.
0: Ave Maria, cheia de graça, o Senhor é convosco. Bendita sois vós entre as mulheres, e bendito é o fruto do vosso ventre, Jesus.
13: Santa Maria, Mãe de Deus, rogai por nós, os pecadores, agora e na hora da nossa morte. Amém.
0: Ave Maria, cheia de graça, o Senhor é convosco. Bendita sois vós entre as mulheres, e bendito é o fruto do vosso ventre, Jesus.
13: Santa Maria, Mãe de Deus, rogai por nós, os pecadores, agora e na hora da nossa morte. Amém.
0: Ave Maria, cheia de graça, o Senhor é convosco. Bendita sois vós entre as mulheres, e bendito é o fruto do vosso ventre, Jesus.
13: Santa Maria, Mãe de Deus, rogai por nós, os pecadores, agora e na hora da nossa morte. Amém.
0: Ave Maria, cheia de graça, o Senhor é convosco. Bendita sois vós entre as mulheres, e bendito é o fruto do vosso ventre, Jesus.
13: Santa Maria, Mãe de Deus, rogai por nós, pecadores, agora e na hora da nossa morte. Amém.
0: Ave Maria, cheia de graça, o Senhor é convosco. Bendita sois vós entre as mulheres, e bendito é o fruto do vosso ventre, Jesus.
13: Santa Maria, Mãe de Deus, rogai por nós, pecadores, agora e na hora da nossa morte. Amém.
0: Ave Maria, cheia de graça, o Senhor é convosco. Bendita sois vós entre as mulheres, e bendito é o fruto do vosso ventre, Jesus.
13: Santa Maria, Mãe de Deus, rogai por nós, pecadores, agora e na hora da nossa morte. Amém.
0: Ave Maria, cheia de graça, o Senhor é convosco. Bendita sois vós entre as mulheres, e bendito é o fruto do vosso ventre, Jesus.
13: Santa Maria, Mãe de Deus, rogai por nós, pecadores, agora e na hora de nossa morte. Amém.
0: Ave Maria, cheia de graça, o Senhor é convosco. Bendita sois vós entre as mulheres, e bendito é o fruto do vosso ventre, Jesus.
13: Santa Maria, Mãe de Deus, rogai por nós, pecadores, agora e na hora da nossa morte. Amém.
0: Ave Maria, cheia de graça, o Senhor é convosco. Bendita sois vós entre as mulheres, e bendito é o fruto do vosso ventre, Jesus.
13: Santa Maria, Mãe de Deus, rogai por nós, pecadores, agora e na hora da nossa morte. Amém.
0: Ave Maria, cheia de graça, o Senhor é convosco. Bendita sois vós entre as mulheres, e bendito é o fruto do vosso ventre, Jesus.
13: Santa Maria, Mãe de Deus, rogai por nós, pecadores, agora e na hora da nossa morte. Amém.
0: Glória ao Pai, ao Filho e ao Espírito Santo.
13: Assim como é no princípio, agora e sempre. Amém.
0: Ó meu Jesus,
13: perdoai e livrai do fogo do inferno, levai as almas todas.

0: oração por mim, pois estou com perca de sono de novo, grande, pela saúde da minha filha Mirelle, pela saúde do meu filho Elia, por todos os ouvintes. E pela saúde dos meus pais, Gabriel Teto e Júlia Bento. Meu muito obrigado. Salve Maria Imaculada.
1: Salve Maria Imaculada. Então vamos rezar pela Maria da Praia Grande, pelo Edmar de Betim, pelas intenções de Vanessa Feitosa de Messias, Alagoas, pela Eliane de Ávila, pelo Renato Matias, pela Lucinha de Pará de Minas, pela Luísa Vieira de Fortaleza, pela Sandra Lúcia, pelo Sandro de Santana do Ipanema, pelo Henrique Azevedo em Divinópolis, Elza de Guarujá, litoral de São Paulo, Samuel de Divinópolis, Betinho também, o José Vitor em Londrina, o Cláudio Nogueira de Fortaleza, Maria Goretti, Sandro de Conselheiro Lafayette, Maria do Nascimento em Poço das Trincheiras, o João de Mirassol, o Adelmes de Divinópolis, a Marina de Santana do Ipanema, a Clemilda de Santana do Ipanema também, Osmaria Reis de São Paulo, Clotilde Amâncio de Itambé, a Ana Araújo de Giraldo Ponciano, Maximília de Vacaria e Suzete de Fortaleza. Por todos que estão rezando conosco nesta hora, Josineide de São Paulo, Rosana de Mauá, Gorete de Campina Grande, Nancy Souza de Acará, Luciano Natalício de Ribeirão do Pinhal. Vamos então ao quinto mistério glorioso. Nós contemplamos a coroação de Nossa Senhora no céu. Ó Rainha, nós te pedimos com todo o coração e com toda a alma que tomes posse o mais rápido possível e de modo total dos nossos corações e dos corações de todos e de cada um sem exceção. Reina sobre todos nós e em todos nós, e reina não somente durante esta peregrinação terrena, mas também por todos os séculos dos séculos. Pai nosso que estais nos céus, santificado seja o vosso nome, venha a nós o vosso reino, seja feita a vossa vontade, assim na terra como no céu. O pão nosso de cada dia nos dai hoje, perdoai-nos as nossas ofensas, assim como nós perdoamos a quem nos tem ofendido. E não nos deixeis cair em tentação, mas livrai-nos do mal. Amém. Ave Maria, cheia de graça, o Senhor é convosco. Bendita sois vós entre as mulheres, e bendito é o fruto do vosso ventre, Jesus. Santa Maria, Mãe de Deus, rogai por nós, pecadores, agora e na hora de nossa morte. Amém. Ave Maria, cheia de graça, o Senhor é convosco. Bendita sois vós entre as mulheres, e bendito é o fruto do vosso ventre, Jesus. Santa Maria, Mãe de Deus, rogai por nós, pecadores, agora e na hora de nossa morte. Amém. Ave Maria, cheia de graça, o Senhor é convosco. Bendita sois vós entre as mulheres, e bendito é o fruto do vosso ventre, Jesus. Santa Maria, Mãe de Deus, rogai por nós, pecadores, agora e na hora de nossa morte. Amém. Ave Maria, cheia de graça, o Senhor é convosco. Bendita sois vós entre as mulheres, e bendito é o fruto do vosso ventre, Jesus. Santa Maria, Mãe de Deus, rogai por nós, pecadores, agora e na hora de nossa morte. Amém. Ave Maria, cheia de graça, o Senhor é convosco. Bendita sois vós entre as mulheres, e bendito é o fruto do vosso ventre, Jesus. Santa Maria, Mãe de Deus, rogai por nós, pecadores, agora e na hora de nossa morte. Amém. Ave Maria, cheia de graça, o Senhor é convosco. Bendita sois vós entre as mulheres, e bendito é o fruto do vosso ventre, Jesus. Santa Maria, Mãe de Deus, rogai por nós, pecadores, agora e na hora de nossa morte. Amém. Ave Maria, cheia de graça, o Senhor é convosco. Bendita sois vós entre as mulheres, e bendito é o fruto do vosso ventre, Jesus. Santa Maria, Mãe de Deus, rogai por nós, pecadores, agora e na hora de nossa morte. Amém. Ave Maria, cheia de graça, o Senhor é convosco. Bendita sois vós entre as mulheres, e bendito é o fruto do vosso ventre, Jesus. Santa Maria, Mãe de Deus, rogai por nós, pecadores, agora e na hora de nossa morte. Amém. Ave Maria, cheia de graça, o Senhor é convosco. Bendita sois vós entre as mulheres, e bendito é o fruto do vosso ventre, Jesus. Santa Maria, Mãe de Deus, rogai por nós, pecadores, agora e na hora de nossa morte. Amém. Glória ao Pai, ao Filho e ao Espírito Santo, como era no princípio, agora e sempre. Amém. Ó meu Jesus,

Perdoai-nos, livrai-nos do fogo do inferno, levai as almas todas para o céu e socorrei principalmente as que mais precisarem. Ó Maria concebida sem pecado, rogai por nós que recorremos a vós e por todos quantos não recorrem a vós, especialmente pelos inimigos da Santa Igreja e por todos quantos são a vós recomendados.

0: Infinitas graças vos damos, ó soberana Rainha, pelos benefícios que todos os dias recebemos de vossas mãos maternais. Dignai-vos agora e para sempre tomar-nos debaixo de vosso poderoso amparo. E para melhor vos agradecer, os saudamos com uma salve, Rainha. Salve, Rainha, Mãe de Misericórdia, vida, doçura e esperança nossa, salve. A vós bradamos os degredados filhos de Eva. A vós suspiramos, gemendo e chorando neste vale de lágrimas. Eia, pois, advogada nossa, esses vossos olhos misericordiosos a nós volvei. E depois deste desterro, mostrai-nos Jesus. Bendito fruto do vosso ventre, ó clemente, ó piedosa, ó doce e sempre Virgem Maria. Rogai por nós, Santa Mãe de Deus, para que sejamos dignos das promessas de Cristo. Amém. E neste momento vamos louvar a Deus e a Nossa Mãe Santíssima através da ladainha de Nossa Senhora. Senhor, tende piedade de nós. Senhor, tende piedade de nós. Jesus Cristo, tende piedade de nós. Jesus Cristo, tende piedade de nós. Senhor, tende piedade de nós. Senhor, tende piedade de nós. Jesus Cristo, ouvi-nos. Jesus Cristo, ouvi-nos. Jesus Cristo, atendei-nos. Jesus Cristo, atendei-nos. Deus Pai dos céus, tende piedade de nós. Deus Filho, Redentor do mundo, tende piedade de nós. Deus Espírito Santo, tende piedade de nós. Santíssima Trindade, que sois um só Deus, tende piedade de nós. Santa Maria, rogai por nós. Santa Mãe de Deus, rogai por nós. Santa Virgem das Virgens, rogai por nós. Mãe de Jesus Cristo, rogai por nós. Mãe da Divina Graça, rogai por nós. Mãe de Esperança, rogai por nós. Mãe Puríssima, rogai por nós. Mãe Castíssima, rogai por nós. Mãe Imaculada, rogai por nós. Mãe Intacta, rogai por nós. Mãe Amável, rogai por nós. Mãe Admirável, rogai por nós. Mãe do Bom Conselho, rogai por nós. Mãe do Criador, rogai por nós. Mãe do Salvador, rogai por nós. Mãe da Igreja, rogai por nós. Mãe de Misericórdia, rogai por nós. Virgem Prudentíssima, rogai por nós. Virgem Venerável, rogai por nós. Virgem Louvável, rogai por nós. Virgem Poderosa, rogai por nós. Virgem Benigna, rogai por nós. Virgem Fiel, rogai por nós. Espelho de Justiça, rogai por nós. Sede de Sabedoria, rogai por nós. Causa de nossa alegria, rogai por nós. Vaso espiritual, rogai por nós. Vaso honorífico, rogai por nós. Vaso insigne de devoção, rogai por nós. Rosa mística, rogai por nós. Torre de Davi, rogai por nós. Torre de Marfim, rogai por nós. Casa de Ouro, rogai por nós. Arca da Aliança, rogai por nós. Porta do Céu, rogai por nós. Estrela da Manhã, rogai por nós. Saúde dos enfermos, rogai por nós. Refúgio dos pecadores, rogai por nós. Auxílio dos refugiados, rogai por nós. Consoladora dos aflitos, rogai por nós. Auxílio dos cristãos, rogai por nós. Rainha dos anjos, rogai por nós. Rainha dos patriarcas, rogai por nós. Rainha dos profetas, rogai por nós. Rainha dos apóstolos, rogai por nós. Rainha dos mártires, rogai por nós. Rainha dos confessores, rogai por nós. Rainha das virgens, rogai por nós. Rainha de todos os santos, rogai por nós. Rainha concebida sem pecado original, rogai por nós. Rainha assunta ao céu, rogai por nós. Rainha do Santo Rosário, rogai por nós. Rainha da Família, rogai por nós. Rainha da Paz, rogai por nós. Cordeiro de Deus, que tirais o pecado do mundo, perdoai-nos, Senhor. Cordeiro de Deus, que tirais o pecado do mundo, ouvi-nos, Senhor. Cordeiro de Deus, que tirais o pecado do mundo, tende piedade de nós. Oremos. Senhor nosso Deus, concedei-nos sempre saúde de alma e corpo, e fazei que, pela intercessão da Virgem Maria, libertos das tristezas presentes, gozemos das alegrias eternas. Amém. E assim terminamos esse maravilhoso momento de oração, agradecendo demais a sua participação, você que reza conosco, muito obrigado. Você que acompanhou o programa Igreja no Rádio, que Deus abençoe você, o seu dia seja abençoado, maravilhoso, na presença de Jesus e Maria. E peço, por gentileza, em nome aqui da rádio, que você consiga, nas participações, colocar menos intenções, senão a gente não consegue rezar a ladainha, senão eu vou ter que rezar um mistério sozinho, sem a participação do ouvinte, porque falta tempo. Por favor, pense nisso, pense com carinho, coloque menos nomes, menos intenções, para dar tempo de todos participarem, tá bom? Isso é um apelo que a gente faz com carinho. Há anos, há 18 anos eu estou aqui na rádio, 18 anos é essa luta. Pense menos em você, pense mais no próximo, tá bom? Que Deus abençoe. Vamos continuar juntos no programa Fogão de Lenha, daqui a pouquinho, até às 6 da manhã. Até amanhã, gente. Paz e bem. Salve Maria Imaculada!
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5: São Maximiliano Kolbe certa vez disse: cumpre bem as tuas obrigações, imita São José, defende a Jesus, a Santa Igreja e o Papa quando puderes. Este pensamento se torna ainda mais potente nos dias atuais. Como temos cumprido nosso papel ante aos inúmeros ataques que a Igreja sofre no mundo? O que tem que mudar em nossa postura para que esta seja semelhante ao do patrono da Igreja?
6: Quero te oferecer esta mensagem. Celebramos neste mês a festa de Maximiliano Kolbe, que assumiu este envio de Jesus como algo maravilhoso sob a proteção da Mãe de Deus, a Virgem Santíssima, com a Milícia Imaculada, dizendo: sim, vamos conquistar o mundo inteiro a Cristo sob a proteção e mediação da Imaculada. Nós optamos para isso, somos agora comprometidos para que isso aconteça. Vá em frente, persevera, você está colaborando com o Reino de Deus, sob a proteção da Imaculada. E vamos em frente, cada vez mais, oferecendo a nossa vida para que tudo possa acontecer pelo bem do Reino de Deus. Nesses dias esteve no túmulo de Santo Antônio, no dia dele, rezei por você, viu? Pedi a Santo Antônio que dê em você aquele entusiasmo de evangelizador. Neste mês celebramos o Dia dos Pais. Eles são a nossa vida. Os pais ainda estão vivos, para outros já estão com Deus. Mas neste dia nós queremos agradecer a Deus, porque somos fruto de amor. Agradecer a Deus pelo que esses pais fizeram, estão fazendo. Deus, que pai e mãe, abençoe a todos os pais.
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Agora, 5 horas 4 minutos, horário de Brasília. Paz e bem, salve Maria Imaculada. 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Bom dia, gente amiga. Bom dia, gente querida do nosso Brasil. Deus abençoe seu dia. Estamos juntos começando o programa Fogão de Lenha, até às 6, com a graça de Deus, agradecendo muito a sua audiência e companhia. Você que está aí com a gente, pela Rádio Imaculada, também pelo nosso aplicativo Imaculada Play, pelo site miliciadaimaculada.org.br. Eu sou Leandro Barsan, estamos aqui juntos com os trabalhos técnicos de Pedro Henrique. Bom dia, Pedro. Pega a viola, meu irmão.

Que coisa boa, tá começando o Fogão de Lenha hoje, dia 5 de agosto de 2026. Que coisa boa, como é que você está? Esperamos com certeza que você esteja bem, na presença de Jesus e Maria, que seu dia seja muito, muito abençoado. Nossa gratidão, né, a Deus e a nossa Mãe Santíssima. E hoje a nossa saudação é: a cada manhã, uma nova oportunidade de conquistar o que te faz feliz. Bom dia! Muito bom, né? Isso aí, tem que começar assim, feliz da vida, disposto, disposta para esse novo dia, não é? Presente de Deus, não é? Dia 5, quarta-feira, minha gente, metade da semana. E vamos aqui lembrar dos santos, né? Hoje pedindo a intercessão de São Cassiano, também Santo Emílio e Santo Osvaldo, rogai por nós. Que Deus abençoe, né? Todos, com a intercessão dos santos e santas de Deus. Hoje nós celebramos a dedicação da Basílica de Santa Maria Maior. Coisa boa, muito bonito, né? É, e é dedicado a Nossa Senhora, essa basílica linda lá em Roma. E é isso, então pedimos hoje a intercessão de Nossa Senhora das Neves. Rogai por nós. E vamos à liturgia diária, né? Lembrando que nesse calendário civil hoje, hoje é comemorado o Dia Nacional da Saúde, também é o Dia da Vigilância Sanitária. E damos parabéns também aos médicos, né? Hoje é dia do médico patologista, então parabéns. É o Dia também Nacional da Farmácia, para todos que trabalham na farmácia. Um abraço para o povo querido da Paraíba, que está com a gente celebrando aí aniversário de fundação da Paraíba, aniversário de João Pessoa hoje, parabéns! E a liturgia diária está aqui, primeira leitura, Jeremias capítulo 31, versículos 1 ao 7, Jeremias 31, 1 ao 7. O salmo de hoje é o salmo, a resposta, né, é do Jeremias 31, capítulo 31 de Jeremias, que diz assim: o Senhor nos guardará qual pastor a seu rebanho. Então, Jeremias 31. O Evangelho está em São Mateus, capítulo 15, versículos 21 ao 28. Mateus 15, 21 ao 28. Vamos tocar modão, vamos dar bom dia para os nossos amigos, nossas amigas que estão acordando, Pedro. Eita, que coisa boa, tomando aquele cafezinho. A fumacinha tá subindo, café tá ficando pronto. Que delícia. Vamos comer um pãozinho de queijo, taco de queijo, vamos fazer aquela tapioca gostosa. O que você vai colocar no recheio aí da tapioca, Pedro? Um cuscuz, muito bom. Vamos lá comer um bolinho de milho e vamos ouvir modão. Você participa do Zap Zap da Rádio Imaculada, que está aqui prontinho para te receber, né, no 11 98904 3747. Bom dia para você da fábrica, bom dia vigilantes, um abraço para o Sandro de Conselheiro Lafaiete, Minas Gerais. Sandro, que é vigia, Deus abençoe, meu irmão, bom restinho de trabalho aí para você, hein? Para todos que estão trabalhando ainda com a gente nessa madrugada boa, abração. Bom dia também. Bom dia para você da indústria. Bom dia, engenheiro. Bom dia, doutor. Bom dia, doutora. Bom dia para você da área da medicina, que cuida tão bem da gente. E vamos tomar vacina. Vacina de sarampo. A gente tem que tomar, né, Pedro? Vacina de sarampo. Mesmo quem já tomou, vai ter que tomar aqui na nossa região. Bom dia para você, estudante, aprendendo sempre coisas novas. Bom dia também aos nossos amigos garis, né, coletores de lixo. Deus abençoe, cuidando tão bem das nossas cidades. Bom dia, pedreiros. Bom dia, serventes. Eu já trabalhei de servente de pedreiro. É, meu pai era pedreiro. Meu sogro também é pedreiro. Bom dia. Que Deus abençoe o seu dia. Bora tomar um café? Eita, o barulhinho do cafezinho, ó. Eita, Pedro, que esse café tá bom demais. Daqui a pouquinho
A gente vai receber o Frei Zeca, hein? Ele também toma um café com a gente, com o pensamento do dia. E hoje, depois, no segundo bloco, nós vamos ter o Cicinho, o vaqueirinho. Ele vai trazer pra gente hoje uma dica pra cuidar bem da casa, dicas da vovó. Ei, que legal, quarta-feira, dicas da vovó, hein? Com ele, com o Cicinho. Trazendo uma charadinha também bem legal pra gente. Vamos atender o modão? Obrigado, o Amides Melo. Um abraço, Amides, aí em Ouro Branco, Alagoas. Amides, ele pediu esse modão, hein? Vamos dedicar para você, Teodoro e Sampaio. Eles vão cantar para nós, Água no Leite. 5:11, bom dia.

0: Olha a hora, 5h15. O tempo passa para todo mundo, a diferença é o que cada um faz com ele. Vamos aproveitar o tempo? Obrigado você que está aí aproveitando o seu tempo e ouvindo o Fogão de Lenha. Um abraço carinhoso aqui para você, vamos dar aquele bom dia. Obrigado Isaías Marques de Diadema, bom dia, Deus abençoe meu irmão. Zeleiro de Londrina, disse aqui, agradeço Leandro, é bom Fogão de Lenha. Deus abençoe, obrigado pela mensagem, pela audiência. Bom dia, Maria Lúcia em São Vicente, São Paulo, bom dia. Já está tomando um cafezinho? João César em Fartura, São Paulo, também já mandou um pãozinho, aquele bom dia com pãozinho e um cafezinho preto. Tá quentinho? Feliz quarta-feira para nós, para você também. Obrigado pela participação. A Cristina Vieira em Conselheiro Lafayette, bom dia. Também bom dia para nossa irmã Maria da Silva e Zé Soares em Engenheiro Caldas, Minas Gerais. Bom dia, Leandro. Bom dia, Pedro. Salve Maria Imaculada. E estamos aqui ouvindo o Fogão de Lenha. Que vontade de dormir de novo, mas o trabalho me chama. Bora tomar café. Manda aí um... não entendi, um golfinho? Será que foi o corretor ortográfico? Ortográfico. Pode ser. Muito bem, vamos mandar ela para a piscina de água benta, Pedro. quem está fazendo aniversário é a irmã da Maria de Lourdes, de Atibaia, é a Maria Vanessa. Nossos parabéns, ela pediu aqui, jogue ela na piscina de água benta, que ela seja feliz, feliz e abençoada, com a graça de Deus, muita saúde, muita paz, muita alegria no coração. Vamos ouvir também o Mário Rocha, ele é de Maravilha, Alagoas. Bom dia, Mário. Tudo bom?
1: Bom dia, Leandro, bom dia, Pedro Henrique. Aqui é Mário Rocha, de Maravilha, Alagoas. Quero que você toque uma música pra mim aí, de Léo Pedro Robertinho, meu velho pai. Pra oferecer pra minha esposa Rejane, pra fazer Maria com Maria Rodinha, que maravilha. Pra França e Germano, pra Zé Félix, pra Maria Silva na Rua 10, no Jorge, pra seu Cícero Januário lá no Daniel Vitória, pra Rodrigo na Santa Tapera. Para André na Alemanha, Vivi e Jardim Dono, Catituras, e para todos que estão ouvindo, tenham um bom dia. Salve Maria Imaculada.
0: Salve Maria Imaculada. Valeu, meu irmão. Deus abençoe seu dia. Obrigadão pela mensagem. Vamos junto atender mais um modão. Agradecemos aqui a participação. Quem pediu. Não, daqui a pouquinho, né? A gente tem que receber o Frei Zeca. Eita, nós! Vamos então ao pensamento do dia. Bom dia, Frei Zeca!

0: Olá, minha gente. O pensamento de hoje vem de Vitor Frank. Ele dizia o seguinte: quando não somos mais capazes de mudar uma situação, somos desafiados a mudar a nós mesmos. Como é que a gente entende esse pensamento? Da seguinte forma: nós somos colocados tantas vezes na nossa existência diante de coisas que a gente não pode mudar. E São Francisco já dizia: aquilo que eu não posso mudar, que Deus me dê a graça de aceitar com resignação, não é? Que eu possa mudar aquilo que eu posso, mas o que eu não posso, que a minha alma saiba aceitar com fé e resignação. É o que o pensamento diz. Há situações na vida que a gente não pode realmente mudar. Por exemplo, a morte de alguém que a gente ama. A gente pode mudar? Não dá. Aquele alguém que está no hospital nos momentos finais da sua existência e que a gente clama pelo milagre, mas compreendemos que nós mesmos somos limitados e não podemos mudar. Cabe-nos aceitar e mudar a nós mesmos e nos moldar nessa esperança diante de tudo isso e nos comprometer a sobreviver também. Ir além disso tudo e não deixar que essa situação nos aniquile e nos faça perder o sentido da existência. Para você, muita graça e muita paz. E que Deus te abençoe, o Deus que é Pai, Filho e Espírito Santo. Amém.
1: Amém! Muito obrigado, Frei Zeca. Você pode seguir o Frei Zeca também nas redes sociais, lá no Instagram, @FreiZecaOficial. Maravilha! Vamos atender? O modão, quem pediu foi a Maria Guerra. Bom dia, Maria Guerra, de São Paulo. Está sempre ouvindo o programa, acordando cedinho, né? Ela reza o rosário e já fica ouvindo. Então, um abraço. Vamos atender hoje o seu pedido, tá? Vou dedicar aqui para o Zé Moreira, de Marituba, no Pará. O Ninou, de Osasco. O Heraldo, de Manhuaçu, Minas Gerais. Terezinha das Graças, da Vila Ré, em São Paulo. Também para a Lucinha, de Pará de Minas, Minas Gerais. E a Maria Guerra pediu Romeiros com Maria, com Zé Martins, 5:20. Bom dia!

0: Acertando o relógio, 5h25. A paciência resolve coisa que a pressa só atrapalha. Maravilha, gente. Dia 5, hein? Dia 5 de agosto. Hoje é o primeiro dia da novena em louvor a São Maximiliano Kolbe, hein? Você que acompanhou na madrugada, sempre depois da 1 da manhã. E você também pode acompanhar a participação, essa oração, né, com o Frei Sebastião durante o dia. É, e de manhã também o Robinho e a Vera estão rezando a coroa de São Maximiliano Kolbe, hein? Pela manhã aqui no programa Família Consagrada. Coisa boa, né? Vamos junto aqui dedicar aqui esse próximo modão. Agradecemos a participação. É, obrigado. Agora a gente vai atender o Leonardo, né? Leonardo de Osasco, São Paulo. Deus abençoe, Leonardo. E espero que esteja ouvindo hoje. Nós vamos dedicar também aqui esse modão para... Agradeço a Maria Conceição, ela é de Ibiporã, no Paraná. Bom dia para você, obrigado pela mensagem. Bom dia também para o Zé Riba, de Primeira Cruz, no Maranhão. Obrigado, meu irmão, pela audiência. E bom dia também para o Henrique Ponciano, em Fortaleza. Para a Suzete, de Fortaleza. Toca aí, o Henrique pediu, toca aí, Dono do Mundo, Flávio José. Eu acho que eu já anotei, hein, Dono do Mundo. Será que você pediu ontem? Vou olhar aqui, tá? Se você pediu ontem, eu anotei. Dono do Mundo. Muito bem, vamos mandar um abraço também para a Maximília de Vacaria. Mandou aqui o seu bom dia. Bom dia, Maximília.
1: Bom dia, Leandro. Na alegria do fogão de lenha. Muito obrigada por tudo. Um grande abraço. Vamos ouvir esse maravilhoso programa e oferecer para todos o Santo Terço das 4 horas e para todos os ouvintes. Grande abraço, meu amigo. Salve Maria Imaculada.
0: Salve Maria Imaculada, obrigado. Um abraço carinhoso. E também para... Vamos dedicar aqui também esse modão para o Adelmes. Já está correndo aí, Adelmes? Bom dia.
2: Bom dia, Leandro. Bom dia, Pedro Henrique. Bora tomar um café. Passando só para desejar um bom dia para todos vocês da rádio, todos os ouvintes. E se possível, Leandro, pode tocar alguma música do Zezé de Camargo e Luciano, a sua escolha. Vou oferecer para todos os ouvintes e principalmente para a Cida, que dá pastoral da acolhida da Igreja São José Operário. Muito obrigado. Um abraço para todos vocês aí, todos os ouvintes.
0: Obrigadão, Adelmes. Um abraço. Então vamos tocar aqui esse modão, que foi o Leonardo que pediu, lá de Osasco. Dedico pro Ninou também, né? Ninou de Osasco tá sempre com a gente. Ele pediu Jesus Cristo com Cristiano Araújo. 5h28.

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7: Sou um pobre infeliz e trago no meu peito o coração ferido. Vou definhando como a sombra que declina. Ajuda-me, Senhor, meu Deus, salva-me segundo o teu amor. Salmo 108.

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34. Quem espalha bondade encontra sombra, mesmo em dia de sol quente, Pedro. É a sabedoria da roça, né? Esse povo maravilhoso, povo sertanejo, que é sempre lembrado aqui no programa Fogão de Lenha. Deus abençoe. Obrigado pela sua companhia, pela participação com a gente, atendendo aqui os modão. Vamos junto, daqui a pouquinho o Cicinho ou Vaqueirinho, hein, trazendo as dicas da vovó. Hoje, ela não mandou bom dia ainda, mas acredito que ela está ouvindo. Se não estiver dormindo, ela deve estar ouvindo, é lógico. Mariana de Mauá, São Paulo. Mariana Fonseca, cadê você, Mariana? Tá dormindo? E ela pediu disco voador, hein? Eu vou dedicar aqui para a Luísa Vieira de Fortaleza. Também vamos dedicar aqui esse modão para nossa irmã Maria da Silva, Zé Soares. Ainda não tocou essa, hein? Ainda não tocou. A gente vai anotando, vai passando para nossa produtora, tá? E ela vai procurando as músicas. Ela tem que ouvir antes para ver se a música pode tocar na Rádio Imaculada, né? Nem toda música dá para tocar aqui na rádio, né? Então aí ela escolhe uma outra do mesmo intérprete, tá bom? E a gente vai passando, ela vai fazendo aqui os nossos roteiros, vai deixando aqui programado. Não é o Leandro, nem o Pedro, nem o Rivaldo. É a produção que já olha antes. Então a gente vai esperando, tá bom? Anotei, já passo aqui na lista. Tem várias. E a gente vai tentando atender a todos, tá bom? A Fátima Leopoldina de Conselheiro Lafayette, Minas Gerais. Bom dia para você. Dedicando então essa próxima música para você. Para o Jair Vieira de Cristiano Toni, Minas Gerais, a terra do padre Luiz Fernando. Um abração, meu irmão. Dedicando aí para toda a família. Brigadão. Vamos junto ouvir esse modão. Agradecendo a participação então da Mariana de Mauá, que pediu disco voador, hein? Com Jacó e Jacozinho. 5:36.

0: maravilha, o berrante tá tocando, gente. O Cicinho tá chegando, o Cicinho Vaqueirinho. Hoje, dicas da vovó. Bem-vindo, bom dia, Cicinho.
1: Eita, bom dia, tio Leandro. Bom dia, tio Pedro Henrique, aí no comando desse som mais bom que café fresquinho passado no coador de pano. E um abraço bem apertado para todos os ouvintes queridos do programa Fogão de Lenha. Aqui quem fala é eu, Cicinho, o vaqueirinho, chegando mais faceiro que dona de casa quando termina a faxina e vê tudo brilhando. E como hoje é quarta-feira, é dia do nosso querido quadro Dicas da Vovó. E a dica de hoje é bem simples, mas faz uma diferença danada para manter a casa sempre limpinha, organizada e aconchegante. Mas antes da dica, bora pra charadinha do dia. O que é? O que é? Tem mais de 10 cabeças e não sabe pensar? Pensem bem aí que no final eu conto. A vovó sempre dizia que casa limpa não depende de fazer uma faxina pesada todo dia. O segredo é criar pequenos hábitos que evitam o acúmulo da sujeira e deixam tudo sempre em ordem. E uma das dicas mais valiosas é cuidar do chão da cozinha diariamente. Como é um dos lugares mais usados da casa, é ali que caem migalhas, respingos de gordura, poeira e outros resíduos durante o preparo das refeições. Por isso, reserve apenas alguns minutinhos do seu dia para passar o aspirador de pó, ou mesmo uma vassoura, e depois um pano úmido no piso. Esse cuidado simples ajuda a remover a sujeira antes que ela se acumule, deixando a cozinha sempre limpa, cheirosa e pronta para receber a família. Além de deixar a casa mais bonita, esse costume também contribui para um ambiente mais saudável e evita o aparecimento de insetos atraídos pelos restos de alimentos. Como dizia a vovó, quem cuida da casa um pouquinho todo dia, trabalha bem menos depois. E agora bora para a resposta da charadinha. O que é que tem mais de 10 cabeças e não sabe pensar? É a caixa de fósforos. Ela tem um monte de cabeça de fósforo, mas nenhuma delas pensa. Eita, essa foi boa demais da conta. Boa quarta-feira, meu povo. Tô indo embora com as bênçãos de Deus e da Virgem Maria e do meu padre Cício. Um beijo e um cheiro. Salve Maria Imaculada.
0: Eita, bom dia, obrigado. Um cheiro, um beijo, um cheiro. E um taco de queijo pra você também. Valeu, Cicinho. Amanhã tem mais, hein? Um abração. E a Maria Evangelista de Santo Antônio do Pontal, ela acertou, escreveu a caixa de fósforo. Ela é muito boa de charadinha, hein? Bom dia, Maria Evangelista.
2: Bom dia, Leandro. Bom dia, Pedrinho. Que Deus bom? Abençoe sua quarta-feira. Eu mando um abraço para a Olivanda, para a Andréia na Alemanha, Mariana de Mauá, Dona Ofelina, Del Moraes e todos que moram no meu coração. Salve Maria Imaculada.
0: Salve Maria Imaculada, brigadão. Também a Cícera do sítio Mata Pasto.
3: Bom dia, Leandro.
0: Tudo bom?
3: Um bom dia com Jesus e Maria, que Jesus que abençoe e abençoe toda a sua família.
0: Amém. Amém, um abraço. Olivanda, governador Valadares, bom dia. Leandro, bom dia. PH. Pedro Henrique, deixa o meu abraço para Maria da Silva, para Adriana Donizete, para Maria Evangelista, Iraci Barbosa, Gorete de Campina Grande, Andréia da Alemanha e todos os ouvintes. Mariana de Mauá, dorme demais. Será que ela ouviu o modão? Aí amanhã ela vai perguntar, tocou meu modão? A Maria Rita de Atalaia, bom dia, irmã.
4: Bom dia, Leandro, bom dia a todos do Fogão de Lenha. Só passei aqui para te dar um bom dia.
0: Obrigado.
4: Olha aí, bota essa mulher aí na piscina para ela ficar logo boa.
0: Que mulher?
4: Ela tá doentinha, viu? Que Deus te abençoe. Só passei aqui para te dar um bom dia, meu amor. Eu salve Maria Imaculada.
0: Quem tá doentinha? Ela só esqueceu de falar o nome, né? Mas vamos jogar ela, Deus conhece. Deus abençoe, obrigado pela participação. Wilson de... tá lá em Puxinanã, Paraíba.
5: Bom dia, Leandro. Bom dia, o Rivaldo.
0: Bom dia, Pedrinho, Pedro.
5: Bom dia, Melissa Imaculada, Fogão de Lenha. Toca aí o Leo e Léo e o Prisioneiro. oferecer para todos que estiver curtindo Fogão de Lenha, eita programinha que eu gosto, mandar para toda São Paulo, Baixada Santista, Paraíba, Campina Grande, Poxina, na, e para todos que estiver curtindo este programão.
0: Obrigado,
5: meu irmão. Abraço. Salve. É os dedos, Cici, tem mais 10 cabeças.
0: Errou. E o Jesus Augusto de Goiânia, bom dia, Jesus.
6: Bom dia, Leandro.
0: Tudo bem, meu irmão?
6: Agradeço a todos que rezaram por mim, a cada um que pôs a intenção, e eu rezo por todas. Pelo Sua Ofélia, essa senhorinha que falou meu nome aí, Jesus, eu agradeço a cada um, porque se eu for falar é muita gente.
0: Uhum.
6: Então, ontem a gente rezou o terço dos homens, a gente está rezando nas casas, para todo mundo, as mulheres, as crianças, tudo participa. Nós juntamos 53 pessoas aqui na casa do amigo aqui.
0: Que bênção!
6: Então, e todos que têm o terço dos homens, viu? Um abraço e salve Maria Imaculada.
0: Salve tu, Maria Imaculada. Leandro,
6: muito obrigado pelas suas palavra, viu?
0: Obrigadão.
6: Um abraço. Imagina. Salve Maria Imaculada.
5: É os dedos, Cici, tem mais 10 cabeças.
0: Opa, eu apertei o errado aqui, o Jesus Augusto, ele mandou a resposta.
6: Pra mim é os dedos da mão.
0: Aí.
6: Um abraço, Cici.
0: É, tem sentido também, né? Mas foi a caixa de fósforo. Brigadão. É, a gente vai atender o pedido do Leonardo de Conselheiro Lafayette. Hoje dois Leonardo, hein? Leonardo de Osasco e agora o Leonardo de Conselheiro Lafayette. Bom dia, Leonardo. Vamos dedicar aí para todos os nossos irmãos de Lafayette. Então ele pediu Chitãozinho e Chororó e participação de Zé Ramalho, hein? Lindo demais. Sinônimos, 5h47.

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1: Agora 5h52, como passa rápido, passa muito rápido, gente. A paciência sempre está no nosso coração, não é essa que eu vou falar não. O amanhecer sempre chega, por mais comprida que seja a noite. É isso, a gente agradece aqui, as participações são muitas. Então um abraço aqui, obrigado a Arlene de Alagoas. Bom dia, Arlene.
2: Oi, Leandro, bom dia. Um pouco meio atrasada, mas estou aqui.
1: Tamo junto.
2: Passar um modão para nós ouvir. Então, conhecer a você, sua família e a todos que estão ouvindo. Ô, Leandro.
1: Sim.
2: Eu queria que você jogasse minha prima, Miriam? Na piscina. E Miriam e toda a sua família, que ela está internada.

0: nada aqui no hospital. Ela não tá bem, não. Bom dia, Leandro. Um abraço. Tudo de bom pra você, viu, meu filho? Deus abençoe hoje e sempre.
1: Outro amém, então que a Miriam fique bem, ela vai para a piscina de água benta também, Deus abençoe. Ei, coisa boa, vai ficar boa com a graça de Deus. A Cícera Ramos em Santana do Ipanema.
2: Bom dia, Leandro.
1: Bom dia.
2: Leandro, quando tu puder, tu passa a música com Goiano Paranaense, o poder do Criador. Um abraço para você, para o Pedro e para o Cicinho. Ô Cicinho, tu és um menino lindo, todo mundo diz que é. Eu queria estar presente contigo para tomar um café. Um abraço para todos, um abraço, Cicinho. Cícera Ramos.
1: Obrigado, Cícera. Um abraço carinhoso, já anotei esse modão, brigadão. Também aqui o abraço da nossa. Ah, a Maria Rita tá falando, acho que o nome da menina, né?
2: Eu esqueci
1: tá de doente.
2: Dar o nome dela é Adriana, meu filho.
1: Adriana.
2: Eu esqueci, meu bem. Bota ela aí na piscina.
1: Vai ficar boa. Vai ficar boa. Vai sim. Deus abençoe, Adriana. Obrigado também a Maria Guerra de São Paulo. Bom dia, Maria Guerra.
3: Bom dia, Leandro, Pedrinho. Obrigado por estar tocando a minha música. Leandro, você hoje me fez lembrar meu pai, que era Pedrinho.
1: Puxa.
3: Uhum. Faleceu há muitos anos trabalhando como pedreiro na Vox São Bernardo. Na época morreu eletrocutado, tinha 37 anos, eu era a filha mais velha com 13 anos.
1: Nossa.
3: E que Deus proteja todos esses pedreiros. E muito obrigado por tudo. Desculpe pelo desabafo.
1: Imagina.
3: Salve Maria Imaculada.
1: Nossos sentimentos. Um abraço, Maria Guerra. Isso mesmo. A gente vai fazendo, matando. Vai vindo, né? Os pensamentos, as lembranças boas, mas guardando sempre tudo que ele fez de melhor para você. E com certeza está intercedendo por você no céu. A Clemilda, de Santana do Ipanema, bom dia.
4: Bom dia, Leandro. Bom dia a todos aí da rádio. Que Deus lhe abençoe com toda a sua família. E todos que trabalham com você.
1: Amém.
4: O Leandro, passa aí a música Zezé de Camargo e Luciano. Afereço para você, para todos que trabalham com você. E afereço para toda a minha família. E para todos os meus vizinhos. E para toda a minha família daí de Maceió. Ô Ana, dê um abraço aí na Dalva, viu? E Deus lhe abençoe. Dê muita saúde aí a vocês. A todos aqueles que estão precisando de oração. E um cheiro no coração. E para todos aqueles que estão na escuta. E um bom dia, Salve Maria Imaculada.
1: Obrigado.
4: E eu fico com Deus. Bora tomar um cafezinho.
1: Leandro, tomar um café.
4: Já tá feito. Bora. Tá quentinho.
1: Ei, maravilha. Obrigado. Um abraço também da Nilza Helena, de Jequié, Bahia.
5: Meu Leandro, a paz de Deus. Que Deus te dê um dia com muita bênção, saúde e paz na presença do Senhor Jesus. É a Nilza de Jequié, pedindo que você me jogue dentro da piscina de água benta. Que você me jogue a mim, minha família, todas as famílias de Jequié, a sua família e as famílias do mundo inteiro. Salve Maria, Mãe Imaculada. Que Deus te abençoe.
1: Salve Maria Imaculada. Então vai também para a piscina de água benta, Nilza Helena. Povo de Jequié. Jequié, Bahia. Que legal. Um abraço carinhoso. Obrigado. Um abraço também para nossa irmã. Muita mensagem. Hein? Agradeço. Vivinho de Jacaré dos Homens. Obrigado também a Carol de Ananindeua, a Maria Ferreira de Maceió, o Carlos Branco de Mauá, a Cícera de Santana do Ipanema também, a Silvana Martins de Arapiraca, o Zé Riba de Primeira Cruz. Muito bom, obrigado gente pela participação, desejando um dia maravilhoso para você e sua família. Meu trem está chegando e Pedro, pega a viola, meu irmão.

bom. Um abraço para Maria do Nascimento de Poço das Trincheiras também, Alagoas. Deus abençoe. Obrigado pela mensagem, pela participação de vocês. Vou anotando aqui os pedidos. Fique com Deus. Paz e bem. E salve Maria Imaculada. Tchau, tchau.

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0: 6 horas.
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Senhor, no silêncio deste dia que amanhece, venho pedir-te a paz, a sabedoria e a força. Quero hoje, Pai, olhar o mundo com os olhos cheios de amor. Quero ser paciente, compreensivo, manso e prudente. Quero ver além das aparências teus filhos assim como tu mesmo os vê. E deste modo não vê senão o bem em cada um deles. Cerra os meus ouvidos a toda calúnia. Guarda a minha língua de toda maldade, que só de bênção se enche a minha alma. Que eu seja tão bom e tão alegre, que todos aqueles que de mim se aproximem sintam a tua presença. Reveste-me de tua beleza, Senhor, e que no decurso deste dia eu te revele a todos.

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Eita coisa boa! Agora já são 6 horas mais 6 minutos, 6:06. Olha, deixa comigo o Thales Tavares até as 7 da manhã. Eu acompanho você, ouvinte. Pode ligar e participar então, hein? 037-3521-2400. Olha nosso WhatsApp, 3521-2400 também. Tá no seu trabalho, bom trabalho, ouvinte. Tá descansando, um ótimo descanso. Tá aí no sítio, na fazenda. Tá em todo o centro-oeste de Minas. Obrigado pela audiência, ouvintes. Obrigado a vocês pela sintonia. Bom dia, é sua manhã sertaneja. Hoje, quarta-feira, manhã de quarta-feira, que maravilha, que beleza, já é dia 5 de agosto do ano 2026. Eu falo sempre, ouvinte, agradeço a Deus por tudo, muita paz, muita saúde em sua vida, tá bom? Tá aniversariando hoje? Tá aniversariando? Parabéns, felicidades, tá aí no sítio, na fazenda, tá em todo o centro-oeste de Minas, bom dia. Meus irmãos caminhoneiros, tá aí, ó, na boleia do seu caminhão, tá? Vai com Deus, vai com São Cristóvão. Vem também, né, com Deus, com São Cristóvão, bom dia, eita coisa boa. Agora já são 6 horas mais 7 minutos, 6:07. Alô, meu amigão Aloysio, bom dia, Aloysio Rafael, grande cantor Aloysio Rafael aí em Araújo, né, Aloysio? Obrigado pela audiência, companheiro Aloysio Rafael, bom dia. Vamos começar com ele, Aloysio Rafael, prisioneiro. Deixa eu ver aqui o zap, são vários ouvintes ligando, participando. Alô, meu amigão Márcio, é o Márcio Caminhoneiro, bom dia, Márcio. Tá onde, Márcio? Obrigado, amigão, pela audiência, viu, Márcio? Obrigado a você pela sintonia. Tocar pra você o Divino Donizete, 30 anos de viola, vai ouvir agora. O pessoal já vai manifestando aqui. Alô, Tânia! Bom dia, Tânia, sua mãe Maria José, na rua Palmital. Tânia, obrigado pela audiência, obrigado pela sintonia também, viu? Meu amigão Lúcio, alô, Lúcio! Lá da comunidade São Cristóvão, bom dia, Lúcio, eita coisa boa, abraçando as crianças aí e todos os motoristas, monitoras, né, ô Lúcio, bom dia, viu, amigão, pessoal das vans aí, escolares, obrigado, Lúcio, pela audiência. Tocar pra você o Alan Aladim, 2 graus a 2 graus, viu, Lúcio, bom dia, amigão, eita coisa boa, Márcio Caminhoneira, Tânia. Deixa eu ver direitinho aqui, o Sargento Mozair, lá em Luz, bom dia, Sargento, para a esposa Gisele, gente boa demais, Sargento Mozair, lá em Luz, deixa eu ver direitinho aqui, tá pedindo a música com os Filhos de Goiás, é o seguinte, os Filhos de Goiás, com o... É o seguinte, amor distante, viu, Sargento, obrigado pela audiência, 6 horas e 9, agora 6:09.

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Eita, coisa boa! Agora já são 6 horas mais 18 minutos. A hora vai passando, 20. Bom dia, bom dia. 6 horas mais 18 é a sua manhã sertaneja. Comigo, Thales Tavares, até as 7 da manhã. Eu acompanho você, ouvinte. Eu falo sempre, a gente tem que ter garra, raça, coragem, otimismo. Não fique aí reclamando da vida de forma alguma, não. Agradeça a Deus por tudo, ouvinte. Muita paz, muita saúde em sua vida. Tá aniversariando hoje? Tá aniversariando? Parabéns, felicidades, tá bom? Tá aí no sítio, na fazenda, tá em todo o centro-oeste de Minas. Bom dia, bom dia. Tá friozinho, um friozinho mais gostoso. Bom demais, com certeza. Tá aí música linda, cantaram bonito o Alan Aladim a 2 graus, também Divino Donizete, 30 anos de viola, e também o prisioneiro Aloísio Rafael. Eita, coisa boa, bom dia, bom dia. Deixa eu ver aqui, tem recadinhos pra vocês, ouvintes, que maravilha, que beleza. Olha, atenção, atenção, acontecerá no Lions Clube de Bom Despacho, o queimão do bazar do Clube das Mães. Dia 13 de agosto, no horário de 14 às 17 horas, tá bom? Apoio Rádio Nova Veredas FM. Tem mais recadinho também, atenção, atenção. 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Sexta-feira, viu, gente? Sexta-feira, ouvinte, dia 7 de agosto, de 8 da manhã às 17 horas, na Rua Cruz do Monte, 112, entrada pela Rua Capivari. Então, pessoal, participem, colaborem. Alô, Sônia, pessoal do Lions Clube, bom dia, Sônia, obrigado pela audiência. Lopezinho de Noralva, bom dia a todos vocês aí, tá bom? 6 horas mais 21, agora 6h21, ouvinte, vai ligando e participando, 037-3521-2400, nosso WhatsApp 3521-2400 também, que maravilha, que beleza, bom dia toda a equipe da Rádio Nova Veredas, pessoal também, toda a equipe aí, lá da União Baterias. Alô, meu amigão João da Bateria, bom dia, João. Também o Iraque, obrigado vocês pela audiência mesmo, obrigado vocês pela sintonia, João da União Baterias, né, João? São vários ouvintes ligando, participando, mandando a sua mensagem, isso é bom demais, com certeza. Deixa eu ver o zap aqui, olha, muitos ouvintes, graças a Deus, ligando e participando. 6 horas mais 21 minutos agora, 6 horas mais 21, deixa eu ver direitinho aqui, ouvinte, são vários ouvintes. Abração para a Tânia Lotânia e a sua mãe Maria José no centro, bom dia, Tânia, obrigado pela audiência, tá bom? Alô, Edivânia, bom dia, Edna, a Edna Aparecida, ô Edna, obrigado você pela audiência, viu, Edna, obrigado você pela sintonia, bom dia, Edna Aparecida. Deixa eu ver direitinho aqui, o Lúcio, toquei pra você, o Alan Aladim, viu, amigão? Lúcio, tá levando as crianças aí nas vans, né, Lúcio? Abraço pra você, amigo, grande companheirão, o Lúcio, abraço as crianças, também as monitoras. Deixa eu ver aqui, alô, gorda, sua mãe Maria Xavier na ressaca, tocar pra vocês Água no Leite com Teodoro Sampaio. A Tânia tá pedindo o Menino da Porteira com Sérgio Reis, né, Tânia? Obrigado, Tânia, pela audiência, obrigado pela sintonia também, viu, Tânia? Eita, coisa boa! São vários ouvintes ligando, participando. Isso é bom demais, com certeza. Alô, Meire, lá em Buriti. A Meire em Buriti Grande. Bom dia, Meire. Abraço pra você, Meire.
6h23, segura então. Alô, Dila, Dila do Açougue, na Pracinha do Rosário. Bom dia, Dila. Tocar pra você o couro de boi, Dila.

É isso aí, agora já são 6 horas mais 31 minutos, a hora vai passando, ouvinte, bom dia, 6 horas mais 31, é a sua manhã sertaneja comigo, Thales Tavares, até as 7 da manhã, eu acompanho você, ouvinte, e pode ligar e participar então, 037 3521-2400, nosso WhatsApp, 3521-2400 também. Manhã de quarta-feira, hoje quarta-feira, que maravilha, hein? Quarta-feira já é dia, hoje dia 5 de agosto do ano 2026, eu falo sempre, ouvinte, agradeço a Deus por tudo, muita paz, muita saúde em sua vida. Tá aniversariando hoje, tá aniversariando, parabéns, tá bom? Tá aí no sítio, na fazenda, tá em todo o centro-oeste de Minas. Bom dia, ouvinte. Obrigado pela audiência. Eu falo sempre, a gente tem que ter garra, raça, coragem, otimismo. Não fique aí reclamando da vida de forma alguma, não. Agradeça a Deus por tudo. Muita paz, saúde em sua vida, ouvinte amigo, ouvinte querido. São vários ouvintes ligando, participando, mandando a sua mensagem. Isso é bom demais, com certeza. Alô, meu amigo DJ Alex. Bom dia, DJ Alex. Gente boa, DJ Alex. Toda a família aí, amigão. Obrigado pela audiência, companheiro DJ Alex. Tá aí nas aventuras aí, nas nuvens, DJ Alex. Bom dia. Acorda, DJ Alex. 6 horas mais 36 minutos, 6 horas mais 36, deixa eu ver direitinho aqui, são vários ouvintes ligando, participando, mandando a sua mensagem, bom demais, com certeza. Meu amigão também, JDS, alô JDS, grande cantor, JDS, bom dia, meu grande amigão, grande companheirão, JDS, grande cantor, bom dia, amigão. 6 horas mais 36 minutos. Pra você nas comunidades rurais, que maravilha, que beleza, bom dia, deixa eu ver direitinho aqui. Alô, a Edna Aparecida, ela mora próximo, ela mora em Poté, Poté, próximo a Teófilo Otoni, eita coisa boa, obrigado pela audiência. Obrigado você pela sintonia, gente boa demais, viu, gente boa demais. A Maria, a Edna, Edna Aparecida, bom dia Edna Aparecida, vários ouvintes ligando e participando. Eita, coisa boa. O meu amigão do bode. Alô, do bode. Do bode da Concertec. Ô, do bode, obrigado você pela audiência, viu? 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Alô, do bode, bom dia. Daqui a pouquinho volto com mais Manhã Sertaneja pra você, ouvinte.

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1: Eita, coisa boa! Pessoal, bom dia, muito bom dia, ouvintes! Pode ligar e participar então, 037-3521-2400. Olha nosso WhatsApp, 3521-2400 também. Tá no seu trabalho, bom trabalho, ouvinte, tá descansando, um ótimo descanso, tá aí no sítio, na fazenda, tá em todo o Centro-Oeste de Minas. Obrigado pela audiência, obrigado vocês pela sintonia, ouvinte amigo. É a sua Manhã Sertaneja, comigo Thales Tavares até às 7 da manhã, eu acompanho você, ouvinte, que maravilha, que beleza, bom dia, bom dia, bom dia. Vários ouvintes ligando, participando, mandando a sua mensagem, isso é bom demais, que maravilha. Alô, Padre Luiz Paulo, bom dia, Padre Luiz Paulo, lembrando vocês que hoje tem o programa com o Padre Luiz Paulo de Bem com a Vida aqui na Rádio Nova Veredas, tá bom? E é o seguinte, a paróquia Nossa Senhora do Bom Despacho informa que está renovando a liturgia diária para 2027. A renovação poderá ser feita diretamente no escritório paroquial até dia 15 de agosto, no horário de 9 horas da manhã, às 11 horas e também de 13 às 17 horas, valor R$ 65,00, informou a paróquia Nossa Senhora do Bom Despacho, apoio Rádio Nova Veredas FM. Música.

Alô, Nilda, bom dia, Nilda. Eita, coisa boa na fazenda. Pasto fechado, né, Nilda? Oferecendo aí para a Marlete. A Marlete também, a Luanda. E o esposo, Alírio. Tá pedindo a mão do tempo. A mão do tempo com Tião Carreiro e Pardinho. Segura aí, então, a Nilda. Alô, Padre Luiz Paulo, bom dia a todos.

É isso aí, agora já são 6 horas mais 57 minutos. A hora vai passando. 20, bom dia, 6 horas mais 57. É a sua manhã sertaneja comigo, Thales Tavares, até as 7 da manhã. Eu acompanho você, ouvinte. Alô do Bode, bom dia do Bode, também o seu pai aí, né? O Moisés do Bode da Concertec. Ligue 037-999-39-5955, alô do Bode. Pessoal também, o Juca, alô Juca das Verduras, bom dia Juca. 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No 037-999-42-2811, Juca das Verduras. Alô Márcio, Márcio lá de Pompeu, bom dia Márcio. Jardim do Bigode na Vila Gontijo, bom dia Jardim, toquei pra você aí. Sorte tem quem acredita nela com Mato Grosso e Matias.

0: Bonita, música linda, Mercedita, com Belmonte Amaraí. Alô, Baiano das Verduras, bom dia, Baiano. Hoje está aqui na Praça da Matriz, de frente ao Shopping Assunção, Baiano das Verduras, meu grande amigo, Baiano das Verduras, bom dia. Ligue 037-998-0227-274. Alô, Baiano das Verduras, bom dia, viu? Ouvinte, obrigado você que ligou, obrigado você que participou. Eu volto às 15h naquela, naquele programão com o Padre Luiz Paulo de Bem com a Vida. Uma quarta-feira abençoada, valeu!
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2: O governo decide adotar reciprocidade após Donald Trump revogar visto de embaixadora.
3: Argentina critica a decisão do Brasil de rebaixar relações diplomáticas.
2: Partidos têm até hoje para oficializar candidatos às eleições.
3: Senador Eduardo Girão do Ceará aceita serviço de Zema em chapa exclusiva do Novo.
2: Na corrida pelo governo de Minas, vereadora de Montes Claros vai ser vice de Gabriel Azevedo.
3: Após 40 anos com 9 mandatos consecutivos, Aécio Neves decide ficar fora das eleições.
2: Lula sanciona mudanças no piso do frete e endurece punições a empresas.
3: Caminhoneiros apontam que infraestrutura vai muito além de asfalto esburacado.
2: Banco Central deve reduzir hoje taxa de juros pela quarta vez seguida.
3: Pode ser definido nesta quarta acordo para reabrir a principal rota de petróleo do mundo.
2: Futebol. Na briga pelo título da Copa do Brasil, Cruzeiro recebe hoje a Chape no Mineirão.
3: Atlético vai às quartas de final após eliminar o Juventude com gol aos 49 do segundo tempo.
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3: 7h02, Jornal da Itatiaia, quarta-feira, 5 de agosto de 2026. Apresentação, Fernanda Viegas e Eustáquio Ramos. Muito bom dia para você que está com a gente. Estamos ao vivo também no YouTube, no site, no aplicativo da Itatiaia, na Alexa, na TV a cabo e no canal 957 da Parabólica Digital. A partir de agora, toda a rede Itasat reunida para trazer os principais destaques de Minas, do Brasil e do mundo. 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
4: Acidente entre carro e moto causa mais de 4 quilômetros de congestionamento na BR-040 no sentido Belo Horizonte, na altura do bairro Vereda, em Ribeirão das Neves. Com a faixa da esquerda bloqueada, o motorista enfrenta lentidão antes da altura do Trevo de Neves. Quem puder, evite a região. Não há previsão de liberação total da pista. Ainda nas estradas, um carro capota e bloqueia parcialmente a BR-381 no sentido Vitória, próximo ao corte de pedras em Caeté. Ainda não há informação sobre feridos. O trânsito começa a apresentar congestionamento. Direto da Central de Trânsito Itatiaia MIV, repórter Isabela Gouveia.
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5: A quarta-feira será mais um dia seco, com temperatura máxima em elevação em Minas Gerais. A massa de ar seco segue atuando sobre o estado, mantendo o céu com poucas nuvens e condições favoráveis para baixos índices de umidade à tarde, inferior a 30%. As temperaturas máximas seguem em elevação, podendo chegar a 33 graus no Triângulo Mineiro e Norte. Céu parcialmente nublado no Jequitinhonha, Mucuri e Rio Doce. Céu claro a parcialmente nublado na Zona da Mata. Demais regiões, céu claro a parcialmente nublado com névoa seca. BH terá uma quarta-feira de céu claro com baixa umidade do ar no período da tarde. A temperatura máxima deve marcar 28 graus e a umidade fica em torno de 20% à tarde. Repórter Aline Neves.
2: 7h04, o presidente Lula sanciona a proposta que altera as regras do piso mínimo do frete no Brasil.
3: A nova legislação mantém a obrigatoriedade de um valor mínimo para o transporte de cargas, mas retira do Congresso Nacional a definição desse montante, que vai continuar sendo calculado pela Agência Nacional de Transportes Terrestres.
2: Durante a tramitação do projeto, parlamentares chegaram a aprovar um piso nacional de R$5.000 por mês para caminhoneiros que realizam viagens de longa distância. O Senado, no entanto, retirou esse dispositivo por entender que a fixação do valor seria inconstitucional.
3: A proposta também endurece as punições para empresas que descumprirem o pagamento do piso mínimo do frete.
2: Atualmente, os valores são definidos pela NTT com base em critérios como distância percorrida, número de eixos do veículo e tipo de carga transportada.
3: 7h04 e no terceiro capítulo da série especial sobre o transporte de cargas nas rodovias brasileiras, o foco está na infraestrutura das estradas e nos desafios enfrentados diariamente pelos caminhoneiros.
2: Embora o asfalto esburacado seja uma reclamação frequente, motoristas ouvidos pela nossa reportagem afirmam que esse não é o principal problema da categoria.
6: Com quase 2 milhões de quilômetros de estradas, a malha rodoviária brasileira está entre as 5 maiores do mundo. E apesar de ter melhorado nas últimas décadas, mais de 60% das rodovias brasileiras são avaliadas como regular, ruim ou péssima. Em Luislândia do Oeste, distrito de João Pinheiro, a Itatiaia encontrou o motorista Erivelton dos Santos Cardoso, que esperava o mecânico entregar o seu caminhão. Ele conversou com a gente sobre a situação das estradas por onde roda diariamente.
7: Cara, a 040 aí tá trepidação, muito buraquinho pequeno, tá muito ruim. Fora vários pontos que precisa ser duplicado, a gente paga pedágio e não duplica até hoje. Ó, pra você ver, toda hora tem um acidente aí, hoje mesmo teve um acidente aí.
6: A situação das rodovias é um assunto que divide opiniões. Aquelas que foram entregues à iniciativa privada, que foram concedidas, costumam ter melhores avaliações, apesar de algumas reclamações em relação ao valor do pedágio. Já aquelas que são administradas pelo poder público, pelo DR ou pelo DENIT, por exemplo, costumam ter as piores avaliações. É o caso, por exemplo, dessa rodovia que a Itatiaia fala neste momento, a MG-410, nas proximidades de Presidente Olegário, no caminho de Patos de Minas. Buracos, falta de sinalização, pista simples e por aí vai. São problemas até comuns em boa parte das rodovias. Porém, talvez a principal preocupação para caminhoneiros e empresários seja outra: a falta de pontos de descanso apropriados, o que gera desconforto e insegurança. A lei do descanso, em vigor desde 2015, estabeleceu que o poder público e empresas deveriam assegurar a criação de pontos de parada e descanso. Outras iniciativas nesse sentido surgiram no Congresso nos anos seguintes, mas a realidade é que o número de unidades existentes fica abaixo do necessário para contemplar a gigantesca malha rodoviária do país. É o que explica Oswaldo Salgado, um dos vice-presidentes da FETSENG, Federação das Empresas de Transporte de Cargas e Logística de Minas Gerais.
8: O mínimo que o ponto de descanso ele tem que oferecer é um lugar adequado para estacionar um caminhão, com a segurança, o caminhão e a carga, o motorista ter o seu lugar ali para ele, um restaurante para ele se alimentar, uma infraestrutura sanitária para ele tomar um banho. Um outro exemplo, você vê muito caminhão quando você viaja parado dormindo ao lado das barreiras de fiscalização das Polícias Rodoviárias Federal e parando assim na lateral da pista. É um perigo, né? Para quem está viajando e tudo, e os motoristas é tudo que eles têm hoje para sobreviver e para usar.
6: Em nota enviada a Itatiaia, o Ministério dos Transportes informou que 184 pontos de descanso são privados e foram certificados voluntariamente, enquanto outros 10 foram implantados pelo governo ou pelas concessionárias das rodovias. Considerando os contratos de concessão feitos nos últimos 3 anos, outros 42 pontos de descanso já estão contratados e serão inaugurados gradativamente. Além disso, outros 18 pontos estão previstos para os próximos leilões, integrantes da carteira de concessões de 2026. Com o poder público deixando a desejar na hora de oferecer os recursos necessários para os caminhoneiros, os postos de combustíveis acabaram ganhando uma nova fonte de renda. Eles passaram a cobrar para os motoristas tomarem banho e também estacionarem seus veículos durante a noite. O conforto é mínimo, mas já representa um alívio para quem vive na estrada. Porém, o caminhoneiro Leonardo de Souza, que deixou a profissão de educador físico para ganhar mais como motorista, relata que o descanso nesse local, muitas vezes, se torna um castigo.
9: Você fica sem local para você se divertir, para você sair, dependendo do lugar que você tá. Não tem nada perto, um restaurante, uma padaria, uma lanchonete, qualquer coisa do tipo. E aí você tem que se virar com o que você tem, né? Dentro ali da cabine. E aí é bem desconfortável. É meio pesado.
6: O sono durante o descanso pode se tornar um verdadeiro pesadelo, já que muitos motoristas convivem com a criminalidade e o risco de terem sua carga furtada ou roubada. Isso quando os criminosos não acabam sequestrando esses trabalhadores para conseguir algo mais. É isso que vamos ouvir amanhã aqui no Jornal da Itatiaia. Repórter Célio Ribeiro.
3: 7:09. O governo federal decide adotar medidas de reciprocidade contra os Estados Unidos após a revogação do visto da embaixadora brasileira em Washington, Maria Luísa Ribeiro Viotti.
2: Embora permaneça credenciada para exercer as funções na capital americana, ela não vai poder deixar os Estados Unidos e retornar ao país, já que o visto foi cancelado pelas autoridades norte-americanas.
10: Em nota oficial, o Palácio do Planalto classificou a medida como uma escalada deliberada de ações hostis e rejeitou as justificativas apresentadas pelo governo americano. Segundo os Estados Unidos, a decisão foi tomada porque o Brasil ainda não concedeu o aval diplomático para que Daniel Pérez assuma a embaixada americana em Brasília. Já o governo brasileiro diz que esse tipo de procedimento é sigiloso, segue a Convenção de Viena e que o pedido está em análise. A nota também acusa os Estados Unidos de tentar interferir no processo político aqui do Brasil e reafirma que a diplomacia do país vai continuar priorizando o diálogo. A decisão repercutiu também aqui no Congresso Nacional. Quem se pronunciou nas redes sociais foi o deputado federal Lindenberg Farias, do PT do Rio de Janeiro, e criticou a medida, relacionando o episódio à atuação de aliados da família Bolsonaro.
11: Isso é uma medida que impede que a embaixadora do Brasil nos Estados Unidos exerça suas funções. Inaceitável, gente.
10: E o Departamento de Estado informou que essa revogação do visto de Maria Luísa não significa a expulsão dela dos Estados Unidos. Segundo o governo americano, ela vai poder permanecer no país e o visto pode vir a ser restabelecido caso o Brasil autorize a nomeação diplomática de Daniel Pérez como novo embaixador dos Estados Unidos em Brasília. Da Capital Federal, Aline Peçanha.
1: Agora, a análise do âncora da CNN Brasil, William Vaque.
12: Mesmo para os padrões de Trump, revogar o visto da embaixadora brasileira em Washington é um ato de grande hostilidade, mas nenhuma surpresa. Os governos dos dois países escolheram há tempos o caminho do confronto. E não é a questão do tarifaço, na qual o Brasil é alvo grande e um dos mais prejudicados, mas dentro de dezenas de outros alvos. A treta entre Brasil e Estados Unidos é política e ideológica, e na linha do tempo antecede até o segundo mandato de Trump. Da parte de Lula, o anti-americanismo de Grêmio Estudantil é indício, não se dá para diferenciar esse anti-americanismo da própria carreira política dele. Do lado de Trump, a hostilidade ao governo brasileiro tem um aspecto claramente ideológico, reforçado sobretudo pelo entorno do presidente americano. É a proximidade a figuras do bolsonarismo raiz e o que elas possam significar na projeção de poder e influência americana, o que aconteceu em relação a outros países também, na Europa e na América do Sul. O aspecto claramente político da hostilidade, ao governo brasileiro é mais amplo. Está ancorada na grande disputa com a China, no papel do dólar, das instituições financeiras americanas, na recente declaração da Casa Branca sobre segurança desta parte do mundo, doutrina na qual aos países desta área se exige imediata submissão ao Washington. Curiosamente, o que escapou nessa troca de tapas entre Washington e Brasília são os profundos laços militares entre os dois países, com as forças armadas dos dois lados tratando de se esgueirar desse cipoal político diplomático que promete continuar, por enquanto. É a última trincheira de normalidade.
13: Da CNN em São Paulo, William Vaque.
3: 7:13, a seguir, termina hoje prazo para partidos definirem candidatos nas eleições.
2: Zema confirma chapa pura com o senador cearense Eduardo Girão como vice na disputa pela presidência.
3: Vereadora de Montes Claros será vice de Gabriel Azevedo na corrida pelo governo de Minas.
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5: 7h16.
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5: Manhã de quarta com acidente na 381, Isabela Gouveia.
6: Viegas, tem um carro capotado na BR-381, na pista em direção à Vitória, nas proximidades do Corte de Pedras, em Caeté. Segundo a Polícia Rodoviária Federal, ninguém ficou ferido neste momento. Não causa grandes impactos para o trânsito, mas, claro, é um ponto de atenção para o motorista. Na 381, próximo ao trevo de Santa Luzia, também tem um pequeno ponto de congestionamento por conta do estreitamento de pista, mas não é necessário buscar outros caminhos. Destaco também para o motorista a situação da região centro-sul de Belo Horizonte. Na rodovia 356, tem um caminhão com defeito na alça de acesso para a Avenida Raja Gabalha. O trânsito já começa a apresentar lentidão, trecho de muito alerta. Esse veículo está na saída da Raja, no sentido do bairro, para 356, no sentido Savassi. Ponto de alerta, então. Volto com você, Eustáquio.
7: Obrigado, Isabela Gouveia. 7h17. A nova rodada da pesquisa Genial Quest, divulgada hoje, aponta o presidente Lula na liderança na corrida pela presidência da República.
5: No cenário de primeiro turno, o petista aparece com 39% das intenções de voto, enquanto o senador Flávio Bolsonaro tem 30%.
7: Em terceiro lugar, empatados com 4%, aparecem o ex-governador de Goiás, Ronaldo Caiado, e o fundador do Movimento Brasil Livre, Renan Santos.
5: Na sequência, o ex-governador de Minas, Romeu Zema, registra 2%, enquanto Cabo Daciolo, Augusto Cury e Samara Martins aparecem com 1% cada.
7: A pesquisa também simulou um eventual segundo turno entre Lula e Flávio Bolsonaro. Nesse cenário, o presidente aparece com 44% das intenções de voto contra 39% do senador.
5: Na comparação com o levantamento anterior, realizado em 26 de julho, Lula oscilou um ponto percentual para baixo, enquanto Flávio Bolsonaro cresceu 2 pontos. Com isso, a diferença entre os dois candidatos no segundo turno caiu de 7 para 5 pontos.
7: Segundo o levantamento, 13% dos entrevistados afirmaram que pretendem votar em branco ou anular o voto, enquanto 4% disseram estar indecisos.
5: A pesquisa Genial Quest foi realizada entre os dias 31 de julho e 3 de agosto, com pouco mais de 2 mil eleitores. A margem de erro é de 2 pontos percentuais para mais ou para menos e o nível de confiança é de 95%.
7: 7h18 e o senador Eduardo Girão, do Ceará, será candidato a vice-presidente de Romeu Zema na disputa pela presidência da República. A escolha confirma chapa pura do Partido Novo.
8: O senador Eduardo Girão, do Partido Novo do Ceará, será o vice na chapa do ex-governador de Minas Gerais, Romeu Zema, na disputa pela presidência da República. Essa informação foi confirmada pela Itatiaia ontem à tarde e depois o Partido Novo confirmou a informação e deu mais detalhes. Com isso, o Novo fechou questão por uma chapa puro sangue na disputa pelo Palácio do Planalto. Essa decisão foi confirmada após tratativas internas na legenda e teve aval do presidente nacional do Novo, Eduardo Ribeiro. Zema fez o convite para Girão por meio de uma ligação de vídeo.
9: Você sabe que eu tenho rodado o Brasil esses últimos meses e eu preciso escolher uma pessoa para estar ao meu lado. E essa pessoa precisa ser alguém que não vai baixar a cabeça para ninguém, nem para os intocáveis, nem para qualquer tipo de pressão. Por isso, Girão, eu quero você como meu vice para nós mudarmos o Brasil juntos e acabarmos com essa farra dos intocáveis.
8: O senador Eduardo Girão disse que decidiu aceitar o convite desafiador como uma missão existencial. Girão disse que vai lutar por mais segurança, prosperidade e menos abusos dos intocáveis que, segundo ele, tomaram conta do poder público. De São Paulo, repórter Mardélio Couto.
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5: Berta, no último dia das convenções partidárias, como está a definição das chapas em Minas com a indicação dos vices? Bom dia para você.
10: Bom dia, Fernanda. Bom dia, Eustáquio. Bom dia, amigos da Itatiaia. A Associação Mineira entra na data limite das convenções partidárias neste 5 de agosto, sem a definição do nome ao governo de Minas do campo da direita bolsonarista. Com a candidatura de Cleitinho praticamente descartada pelo Republicanos, o PL avalia Flávio Rosco, presidente licenciado da FIENG, e Vitório Medioli, nomes postos como alternativa a Cleitinho. O partido em Minas está rachado. Há um terceiro grupo que defende apoio a Marcelo Aro, ex-secretário de Estado de Governo. Aro tem um nome articulado junto à Federação União Progressista e está fechado com o Republicanos. Entre as principais candidaturas formalizadas ao governo de Minas até agora, apenas a de Gabriel Azevedo, do MDB, tem a posição de vice acertada, o que aconteceu nesta noite de terça-feira, 4 de agosto. Trata-se da vereadora Maria Helena, do MDB de Montes Claros. A chapa do governador Matheus Simões, do PSD, segue indefinida. Depois da ruptura com o grupo de Marcelo Aro, Matheus Simões viu seu campo de alianças encolher de 9 partidos inicialmente projetados para 4. Além do PSD, o Avante, o Novo e o DC. O Novo indicou 2 prováveis nomes para a posição de vice nessa chapa: a vereadora Fernanda Altué e o ex-deputado federal Tiago Mitral. No PDT, Alexandre Calil fechará a coligação com o PSDB de Aécio Neves, que deverá indicar a candidatura de vice da chapa. E no campo lulista, o deputado federal Patrus Ananias é o candidato da federação PT, PV e PCdoB e trabalha para atrair o PSB e a federação Rede PSOL. Além de Patrus, a chapa tem definida neste momento apenas a candidatura ao Senado Federal de Marília Campos, ex-prefeita de Contagem. Legendas empurram as definições pendentes para 15 de agosto, prazo final para o registro das chapas na Justiça Eleitoral. Isso só é possível porque, para driblar a data limite das convenções, delegam as decisões às executivas estaduais. Berta Macaron, para o Jornal da Itatiaia.
7: 7h23, a seguir, Banco Central anuncia hoje nova taxa de juros, tendência de redução.
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20: 7h25.
21: Vai concluir hoje reunião e deve anunciar mais um corte na taxa básica de juros.
22: A expectativa do mercado é que a Selic caia de 14,25% para 14% ao ano. Se a redução for confirmada, vai ser o quarto corte seguido nos juros e vai levar a taxa ao menor nível desde março do ano passado.
21: A redução é esperada, mesmo com o aumento do preço do petróleo provocado pela tensão no Oriente Médio. Pode pressionar a inflação por meio dos combustíveis.
22: 7h26.
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22: Rita, a queda da produção industrial reforça os sinais de desaceleração da economia, não é isso? Bom dia.
23: Bom dia! E a indústria brasileira recua 1,8% no mês de junho, se compararmos com maio desse ano. Na comparação anual, a indústria cresceu 1,7%. E no primeiro semestre, que terminou em junho, o crescimento foi de 1,5%. E o que que puxou a indústria para baixo? E olha, é o pior junho desde 2014. Naquela época, a retração foi de 2,9%. E é o pior resultado para a produção industrial desde dezembro de 2025, quando houve um recuo de 1,9%. Também estamos no segundo mês consecutivo em queda. E é por isso que é um indicativo muito forte de que a economia brasileira está se desacelerando. Neste mês de junho, houve uma queda na produção de petróleo e de combustíveis e também de produtos químicos. Nas duas categorias, nós estamos falando de uma influência do conflito lá entre Estados Unidos e Irã. No mês de junho, o preço do barril de petróleo despencou 20% e antes disso chegou a bater mais de $100 o barril. Os produtos químicos também são afetados e foram afetados principalmente pela indústria de fertilizantes e a indústria extrativa, onde mora o petróleo, mora a extração de minério de ferro, que vinha sendo a grande vedete do ano, perdeu tração nesses dois últimos meses. Portanto, essa é a explicação para essa queda na indústria, que também não se concentra apenas nesses dois setores. A indústria de transformação também está sentindo com retração e pode sentir ainda mais a partir de julho com o tarifaço imposto para os Estados Unidos, porque mais de 60% dos itens que sofrerão tarifas adicionais estão concentradas na indústria de transformação brasileira. E repito, a indústria brasileira de transformação é ou tem nos Estados Unidos o seu maior comprador. Ontem nós tivemos um Ibovespa estável, com uma queda de 0,06%, um dólar subindo quase 1% e voltando a R$ 5,13. E os juros futuros fecharam praticamente estáveis. O mais curto, nós temos a reunião do Copom, que termina hoje, deve definir a nova taxa básica de juros no Brasil, fechou em queda de 0,07%. E os mais longos em alta aí em torno de 0,2%. Mas a projeção hoje é de que a Selic terminal para esse ano deve ficar em 13,75%. E quando saiu a notícia de que o presidente Trump havia revogado o visto da embaixadora do Brasil nos Estados Unidos, nós tivemos um desconforto no mercado. Foi aí que o dólar deu essa empinada. Antes disso, a moeda americana vinha sendo negociada na faixa de R$ 5,11, R$ 5,12. Na mínima, ontem, ela bateu 5,07%. Essa tensão entre Brasil e Estados Unidos nunca foi vista em 200 anos. Agora, nem os Estados Unidos têm um representante no Brasil e nem o Brasil tem um representante oficial nos Estados Unidos, em razão do posicionamento dos dois governos. Rita Mundim, para a Rádio Itatiaia.
21: 7:30. A Mega Sena acumula de novo e pode pagar amanhã 150 milhões de reais para quem acertar as 6 dezenas.
22: Os números sorteados ontem foram 3, 16, 24, 30, 49 e 54. Repetindo: 3, 16, 24, 30, 49 e 54.
21: Aplicado na poupança, o valor de 150 milhões rende aproximadamente 750 mil reais por mês. Em um ano, a aplicação pode gerar cerca de 9 milhões de reais em rendimentos apenas na poupança.
22: 7:31. No próximo bloco, em meio a impasse com Cleitinho, PL dá ultimato aos republicanos e pode anunciar hoje candidatura própria em Minas.
21: Na briga pelo título da Copa do Brasil, Cruzeiro recebe hoje a Chapecoense no Mineirão.
22: O Atlético vai às quartas de final após eliminar o Juventude com gol aos 49 minutos do segundo tempo.
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27: 7:34.
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21: Tabela Gouveia, o problema agora no anel rodoviário em Belo Horizonte.
2: Eu destaco mais um acidente no anel rodoviário, agora um acidente envolvendo carro e moto no sentido Rio de Janeiro, faixa da esquerda bloqueada bem na chegada ao viaduto sobre a Avenida Amazonas. Há congestionamento antes do trevo do Califórnia, pista marginal, que seria uma alternativa de desvio também com alguns pontos de lentidão. Lembrando que mais à frente, como destacamos aqui na Itatiaia, também tinha um acidente envolvendo carro na altura do Olhos d'Água. Esse veículo já foi retirado no sentido Rio de Janeiro, mas ainda há reflexos, então vários pontos de congestionamento por conta dessas duas ocorrências nesta manhã. Para quem segue no sentido Vitória, o cenário ainda permanece tranquilo até o acesso à BR-381. Volto com você, Viegas.
22: 7h35.
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22: Natália Fiuza está chegando para conversar com a gente sobre futebol. Nath, aquela façanha do Atlético ontem. Uma atuação inacreditável, né? No finalzinho, nos últimos segundos do segundo tempo, conseguiu o gol e se classificou para as quartas de final da Copa do Brasil. Mais emoção não tem jeito, né? Bom dia para você.
5: Ei, Fernanda, bom dia para você também, a todos que nos acompanham aqui no Jornal da Itatiaia. O atleticano não desiste nunca, né? Dizem que se não for sofrido, não é galo. E essa máxima foi cumprida ontem à risca. O Atlético teve dificuldades no jogo contra o Juventude, oitavas de final, jogo de volta aí da Copa do Brasil. O Juventude jogando muito fechadinho, defendendo bastante. O Atlético criou algumas oportunidades, mas desperdiçou. Mas na hora certa, no último lance, no último minuto, a classificação veio com o gol de Alan Minda. O comentarista Edu Panzi acompanhou a partida, traz mais detalhes. Foi no sufoco, né, Edu? Mas o que vale é que o Galo está classificado na Copa do Brasil. Bom dia.
7: Alô, Natália, bom dia. Bom dia para quem se liga no Jornal da Itatiaia. Deu Galo, hein? 1-0 no sufoco, no último minuto. Sofrido, mas está classificado para as quartas de final da Copa do Brasil. Gol de Alan Minda aos 49 minutos da segunda etapa. Um jogo que teve 4 minutos de acréscimos no segundo tempo. Depois de um lançamento do Lianco, o árbitro, o Flávio Rodrigues, já estava com o apito na boca para encerrar. Mas o Lianco lançou para a área. A zaga do Juventude falhou, bateu cabeça e o Minda, tímido, porém atento, pegou a sobra e fez o gol de 4 milhões de reais que colocou o Galo na próxima fase. Um jogo difícil, amarrado, Juventude com muita gente defendendo, linha de 5, às vezes de 6 jogadores. O Atlético teve muita dificuldade para encontrar espaço, mas foi premiado pela luta. Muita posse de bola, controle de jogo e no último minuto fez o gol da classificação. Tá na próxima fase e agora vai aguardar o adversário. Tá falado, Nath?
5: Tá falado, Edu. Lembrando ao ouvinte do Jornal da Itatiaia que haverá um novo sorteio para a definição dos confrontos das quartas de final, mas o Atlético já tá tranquilão, só esperando aí os seus próximos jogos. E com a classificação de ontem, o Galo vai receber 4 milhões de reais em premiação. Lembrando também que o grande vencedor, quem ficar com o título da Copa do Brasil, vai embolsar mais de 78 milhões de reais. O repórter Cláudio Rezende também conosco aqui no Jornal da Itatiaia. O Atlético, né, buscando essa classificação no último minuto do jogo, literalmente, e o técnico Eduardo Domingues, na entrevista coletiva, elogiou a luta, a postura da equipe em campo. Não é isso, Cláudio?
8: É, o técnico Barba Domingues elogiou o espírito de luta da equipe, que acreditou até o último lance da partida contra o Juventude e a classificação. 4 milhões de reais, o Pix da CBF, que o Atlético já está aguardando. O detalhe é que agora teremos sorteio para a definição do adversário nas quartas de final da competição. O Galo retornando para casa nesta quarta-feira e agora tem o compromisso no Campeonato Brasileiro. Fim de semana contra o Remo, mais uma fora de casa em Belém do Pará. E o técnico Barba Domingues já admitiu que vai ter que mexer de novo, principalmente no meio campo, por conta da questão física e a sequência de jogos.
5: Obrigada, Cláudio. Além do Atlético, que venceu o Juventude por 1-0 e garantiu a sua classificação, também tivemos o Santos avançando para as quartas da Copa do Brasil. Venceu o Remo fora de casa no Mangueirão em Belém por 1-0. O gol foi marcado pelo Rony aos 29 minutos do segundo tempo. Quarta-feira, demais Copa do Brasil da Itatiaia. Hoje será a vez do Cruzeiro também buscar a sua vaga nas quartas de final. Nossa jornada esportiva a partir de 6:05 da noite. A bola rola às 7 para Cruzeiro e Chapecoense. Cruzeiro que precisa fazer o seu dever de casa, vencer a Chape para avançar de fase na Copa do Brasil e seguir perseguindo, quem sabe, aí o seu 7º título da competição. Cruzeiro que é o maior vencedor. Com mais detalhes, o repórter Emerson Pancieri. Bom dia.
1: Bom dia para você, Nath, para quem acompanha o Jornal da Itatiaia. Hoje é dia de decisão para o Cruzeiro, às 7 da noite, recebendo a Chapecoense, e vale vaga nas quartas de final da Copa do Brasil. Ontem, técnico Arthur Jorge comandou uma atividade muito mais de posicionamento na Toca da Raposa e encerrou a preparação. Nos bastidores, o Cruzeiro desistiu da contratação do uruguaio Brian Rodrigues. O clube não entrou em detalhes dos motivos, mas a negociação enfrentava a resistência do América do México. Também ganhou repercussão negativa aquele caso de violência sexual investigado no México. Em 2024, o jogador nega as acusações, mas o Cruzeiro não segue com este negócio. Ainda sobre mercado, o Cruzeiro acertou a chegada do atacante João Costa, de 21 anos, desembarca hoje em Belo Horizonte. Ele chega por empréstimo do Al-Ettifaq da Arábia Saudita, com aval do técnico Arthur Jorge. O Lúcio Rodrigues, que chegou na madrugada de ontem, faz exames médicos para ser anunciado como reforço. Wesley chega amanhã. Cruzeiro hoje para encarar Chapecoense com Otávio, Fagner, Fabrício Bruno, Jonathan Jesus e Rojas, Romero, Gerson, Matheus Pereira na frente, Felipe Moraes ou Kaique Kenji com Arroio e Caio Jorge. Nath.
5: Obrigada, Emerson Pancieri. Lembrando, na ida em Chapecó, empate por 0-0. Então, quem vencer hoje se classifica. Novo empate, teremos disputa por pênaltis. Cruzeiro precisa vencer o jogo para seguir adiante na competição. Cenário semelhante para Grêmio e Mirassol, que vão jogar às 7:30 da noite em Porto Alegre, na Arena do Grêmio. Na ida, no interior de São Paulo, Mirassol e Grêmio empataram por 1-1. Situação bem mais tranquila é a do Palmeiras, que venceu o Fortaleza em casa, em São Paulo, por 3-0, e joga hoje 9:30 novamente contra o Fortaleza, mas na Arena Pantanal, em Cuiabá, pois o Fortaleza vendeu aí o seu mando de campo. E teremos também às 9:30 da noite no Maracanã, clássico valendo vaga nas quartas da Copa do Brasil, é Fluminense e Vasco. Com mais detalhes, Wellington Campos.
9: Natália Fiuza, outro jogo das oitavas de final da Copa do Brasil, partida de volta, é Maracanã, às 9:30 da noite, Fluminense e Vasco. Primeiro jogo foi 0-0, foram vendidos antecipadamente até ontem à tarde 47.615 ingressos. O Vasco terá volta no meio campo do Thiago Mendes, Jair e Tietê vão compor o setor. Pelo lado do Fluminense, Subeldia repete a escalação com John Kennedy no comando do ataque e Hulk no banco de reservas. Natália Fiuza.
5: Muito obrigada, Wellington Campos, noticiário esportivo com Nath Fiuza. Volto com você aí no estúdio. Estáquio Ramos, bom dia.
10: Bom dia, Nath, bom trabalho. 7:42. O impasse envolvendo o senador Cleitinho Azevedo coloca pressão sobre as articulações do PL em Minas Gerais. De Brasília, a repórter Edilene Lopes tem os detalhes. O Edilene, o partido aguarda uma definição do Republicanos, que é o partido do Cleitinho, sobre a candidatura do parlamentar ao governo do estado. E pode anunciar ainda hoje uma candidatura própria, caso um acordo não avance. Bom dia para você.
11: Bom dia a todos. Pois é, o Partido Liberal vai aguardar até hoje a decisão do Republicano sobre a candidatura do senador Cleitinho. Caso o parlamentar não consiga emplacar seu nome, o PL deve anunciar ainda hoje candidatura própria. Ontem, a cúpula do Partido Liberal se reuniu em Brasília. O pré-candidato à presidência da República, Flávio Bolsonaro, o coordenador de campanha, Rogério Marinho, o pré-candidato ao Senado por Minas Gerais, Domingos Sávio, e o presidente estadual da legenda, o deputado federal Zé Vitor, discutiram a possibilidade da candidatura própria. No encontro, o Marinho ligou para Marcos Pereira, o presidente nacional do Republicanos, que reafirmou que não deve voltar atrás em relação a Cleitinho, ou seja, a candidatura de Cleitinho permanece fora de consideração, fora do páreo. Nós apuramos também que Domingos Sávio, nessa reunião, pediu que a legenda esperasse um pouco mais pelo senador mineiro e que, antes de qualquer anúncio, discutisse coletivamente com o Republicanos e com a União Brasil, que devem ser os partidos que devem fazer parte dessa coligação. Então, embora a resposta de Marcos Pereira ontem tenha sido não para a candidatura do senador Cleitinho, vamos só rememorar, antes de ontem, Cleitinho gravou um vídeo com Euclides Petersen e Marcos Pereira, chorando, dizendo que não estava bem em função do luto pela morte do irmão e que não seria candidato ao governo do estado, e isso aconteceu depois de uma reunião em Brasília. Quando foi ontem, teve a Convenção Nacional dos Republicanos. Cleitinho tomou a palavra durante a convenção e disse que queria sim ser candidato, recebeu o apoio da família e pediu que o partido liberasse. Cleitinho tentou ontem uma reunião com o presidente do Republicanos, Marcos Pereira, que não se reuniu. Inclusive, eu falei com o Marcos Pereira, que disse que não havia reunião agendada e que ele estava retornando aqui para São Paulo. Então, significa que no Republicanos, até então, Cleitinho permanece não sendo candidato. De toda forma, o PL, depois de uma intervenção feita por Domingos Sávio, que é pré-candidato, o candidato agora confirmado na convenção ao Senado, pediu que houvesse mais alguma espera para ver se acontece alguma coisa hoje de manhã, esse Cleitinho volta a ser candidato. Caso seja confirmada a não candidatura de Cleitinho, aí o PL parte para esse que seria o plano B, que sempre foi o plano B, que é o lançamento de uma candidatura própria. Só que não fará esse anúncio sem conversar com os parceiros, ou seja, sem conversar com o partido de Cleitinho e também com União Brasil, partido de Marcelo Aro, que começou a ser cotado como um nome para a cabeça de chapa em uma alternativa ao senador Cleitinho. Diante dessa ponderação que ocorreu na reunião ontem em Brasília, então o PL está aguardando, hoje deve se reunir com Republicanos e também com União Brasil e na sequência pode anunciar sua candidatura própria. O nome mais cotado é o do empresário Flávio Roscoe, que inclusive estava na reunião ontem em Brasília, é muito próximo do senador Rogério Marinho, o coordenador de campanha de Flávio Bolsonaro à presidência da República, e é um nome que tem bastante confiança no grupo. Também está no páreo para disputar o governo do estado em uma eventual cabeça de chapa do PL, o ex-prefeito de Betim, Vittorio Medioli. Então, essa é a situação na direita, que sem Cleitinho, pelo menos por enquanto, tenta construir um palanque para Flávio Bolsonaro, que contava com o senador Cleitinho, que ontem recebeu apoio, ligação do cantor Gustavo Lima, ligação de Ratinho, o apresentador, que inclusive gravou um vídeo, enfim, e vários deputados e candidatos a deputados estaduais e federais ligando para Marcos Pereira, tentando pressionar para que ele acolhesse novamente a candidatura de Cleitinho, o que até amanhã desta quarta-feira não teve um resultado efetivo. Fernanda e Eustáquio.
22: Obrigada, Edilene Lopes. No próximo bloco, Estados Unidos podem fechar hoje acordo com o Irã para reabrir rota de petróleo.
10: Em meio à crise diplomática, Brasil rebaixa relações com a Argentina após ataques de Javier Milei.
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1: Em meio ao agravamento das relações com os Estados Unidos, o governo brasileiro também passa a enfrentar um impasse diplomático com a Argentina, após o nosso país anunciar o rebaixamento das relações diplomáticas. Adriana Brandão.
2: Crise diplomática também entre o Brasil e a Argentina. As manchetes dos jornais Clarim e La Nación de Buenos Aires consideram a decisão de Brasília de rebaixar a relação diplomática bilateral uma dura sanção. A Argentina informou que o Brasil solicitou nessa terça-feira o retorno do embaixador argentino em Brasília a Buenos Aires em meio à crise diplomática provocada por declarações de Javier Milei contra o presidente Lula. O comunicado divulgado pela chancelaria argentina informa que o país toma nota da decisão unilateral do Brasil e lamenta a decisão do país de continuar se isolando do restante da região por razões puramente ideológicas. A escalada da tensão entre os dois países, sem precedentes, acontece dois dias após os novos ataques de Javier Milei contra Lula, que voltou a chamar o presidente brasileiro de ladrão e corrupto. Trump faz novo ultimato ao Irã e diz que Washington espera acordo com o país sobre o Estreito de Hormuz nesta quarta-feira. O presidente americano voltou a garantir que a passagem marítima estratégica para o comércio mundial será reaberta muito em breve. Ele advertiu que, caso isso não aconteça, o Irã será atingido com muita força. O presidente americano informou durante uma viagem à Califórnia que as negociações com os iranianos estão em andamento e são positivas. Ele assegurou que Teherã deseja chegar a um entendimento. Na terça-feira, o secretário de Estado americano, Marco Rubio, já havia mencionado progressos nas negociações envolvendo o Irã e Omã, país que também margeia o Estreito de Hormuz.
1: 7:51.
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1: Ô, Valdir Barbosa, o Ministério da Agricultura admite que as exportações de carne para a União Europeia devem ficar suspensas por até 2 anos. Bom dia.
4: Bom dia. Exatamente no dia 30 de junho, aqui no Jornal da Itatiaia, dissemos que o Brasil poderia ficar 2 anos sem exportar carne bovina para os países da União Europeia. Motivo: negligência do governo com as normas sanitárias da Europa. Em uma declaração ao G1, o pecuarista André Bartotti, presidente da Câmara Setorial da Cadeia Produtiva de Carne Bovina, órgão consultivo do Ministério da Agricultura, ele afirmou que foi passada essa informação em uma reunião no próprio Ministério. O prazo de 2 anos, ou um pouco mais, refere-se ao ciclo produtivo do boi. Os europeus proíbem o uso de antimicrobianos que incentivam o crescimento dos animais, e o Brasil até poucos dias atrás fabricava e comercializava esses produtos. Os avisos alertando sobre esse protocolo vinham desde 2019, quando foi assinado o primeiro acordo comercial com a União Europeia, e nenhuma medida foi tomada pelo governo, que se mostrou surpreso quando houve o anúncio do bloqueio da carne brasileira a partir do dia 3 de setembro. O pecuarista André Bartotti revela que grande parte da produção brasileira não utiliza os antimicrobianos. Entretanto, não há como comprovar, porque não temos a certificação federal. O Brasil é o maior produtor e exportador de carne bovina do planeta. É ou não é negligência do governo federal através do Ministério da Agricultura? Logo, a União Europeia, que tem alguns países importadores pagando pela carne do Mato Grosso $1.500 a mais do que a China pagava por tonelada. E quem será o responsável pelos prejuízos dos produtores de carne e pelas divisas que entrariam no país? Itatiaia Agro, Valdir Barbosa.

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1: 7h54, daqui a pouco, após 40 anos e 9 mandatos consecutivos, Aécio Neves abre mão de disputar as eleições.
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4: Faltam 3 minutos para as 8. A Justiça de Minas autoriza a Itatiaia a republicar artigos que tratam de supostos atos ilícitos atribuídos ao ex-diretor financeiro do Atlético, Carlos Fabel, durante a gestão do ex-presidente Alexandre Calil, entre 2009 e 2014.
5: A decisão tomada pela Corte Mineira considerou que a retirada prévia das reportagens configurava censura.
4: O acórdão, assinado pelo desembargador Vanderlei Paiva, destacou que eventuais excessos em conteúdos jornalísticos devem ser analisados posteriormente e não por meio da proibição antecipada de publicações de interesse público.
5: Carlos Fabel, que atuou também nas campanhas políticas do ex-prefeito Alexandre Calil, é investigado por suspeita de apropriação indébita de recursos do Atlético durante o período em que ocupou o cargo de diretor financeiro do clube. O caso também é alvo de uma ação do Ministério Público de Minas Gerais.
4: Em janeiro deste ano, o Ministério Público pediu a condenação de Fabel pelo crime de apropriação indébita, apontando uma suposta apropriação de cerca de 6 milhões de reais.
5: Nas alegações finais apresentadas pelo promotor Mauro Elovitch, o órgão também solicitou a reparação dos possíveis prejuízos e a suspensão dos direitos políticos do ex-dirigente.
4: Segundo a acusação, Carlos Fabel teria utilizado a posição dele no clube para autorizar pagamentos a empresas das quais era sócio, sem justificativa contratual adequada.
5: O Ministério Público afirma que auditorias e documentos analisados indicaram suspeitas de irregularidades em contratos de consultoria e pagamentos realizados durante a gestão dele.
4: Na decisão que liberou a republicação das reportagens, a Justiça de Minas também criticou uma determinação anterior que obrigava a retirada de conteúdos relacionados ao tema de forma ampla.
5: Para o tribunal, uma ordem genérica poderia transferir ao veículo de comunicação a responsabilidade de fazer uma censura prévia, gerando insegurança jurídica.
4: Falta 1 minuto para as 8. Após 40 anos com 9 mandatos consecutivos, o presidente nacional do PSDB, Aécio Neves, decide ficar fora das eleições deste ano.
6: O deputado federal por Minas Gerais, Aécio Neves, não vai disputar a reeleição em outubro. Também cotado para o Senado e aparecendo entre os primeiros colocados nas últimas pesquisas, Aécio não vai disputar nenhum cargo político nestas eleições. Presidente nacional do PSDB informou em nota que é preciso coragem para tomar decisões difíceis, coerência para manter lealdade às convicções e desprendimento para colocar o interesse coletivo acima de soluções individuais. O parlamentar declarou ainda que a decisão foi especialmente difícil, visto que, nas palavras dele, chega às vésperas de uma eleição liderando as pesquisas sobre a disputa por uma das vagas no Senado. Mas, segundo Aécio, essa decisão não significa, no entanto, uma despedida da vida pública e das futuras disputas eleitorais. O tucano afirmou que neste momento vai ser mais útil a Minas e ao país, dedicando-se ao fortalecimento do centro democrático no Brasil. Também afirmou que segue como presidente nacional do PSDB. Aécio Neves, que tem 40 anos de mandatos consecutivos, foi governador do estado por 2 mandatos, senador, deputado federal e presidente da Câmara Federal. Repórter Alan Passos.
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5: 8:01 em Belo Horizonte. Hoje é quarta-feira, 5 de agosto de 2026. 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
4: 8:06. 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

Bom dia, meu ouvinte, como está animado? O sol aí está, mês de agosto, um mês de transição climática forte, notável, haja vista o vento. Mês de agosto é mês que venta muito, né? E forma aqueles redemoinhos, né? Um vento de um lado, um vento do outro, forma aquele levantamento de poeira, forma até um charuto. E nos lugares em que esse fenômeno é com vento mais forte, forma-se o tal de furacão, né? Furacão, aquela chaminé que suga tudo que está embaixo e leva para longe e tudo. É um mês bem diferente, sim. As plantas começam a perder folhas de um modo assim forte, porque elas estão se preparando para se revestir de folhas novas. É o fenômeno da vida, não é para a gente maldizer, não. Tem gente que fala, ah, não gosto, detesto, ai, ai, ai, não tem que ter essa linguagem, é muito feia. Mostra até desequilíbrio, desequilíbrio, pessoa destemperada. Ah, detesto chuva, detesto calor, detesto ver. Calma aí, deteste não, senão você vai acabar se detestando também, porque uma pessoa que não tem compreensão das coisas e não se sente responsável para as coisas fluir devidamente e com as modificações que a inteligência do homem e sua responsabilidade vai produzindo. Vai produzindo. Enfim, meu ouvinte, mais um encontro nosso, fé e esperança. Você sabe bem do quanto eu sinto prazer e responsabilidade também com esse nosso fé e esperança, porque eu não quero apenas estar ocupando um horário falando blá blá blá. Quero partilhar com você minhas propostas de vida, meus ideais também, por que não? E também me solidarizar com você que também tem propostas, tem ideais e tem prática. É assim, valorizando-nos uns aos outros, é que nós servimos a humanidade toda. Meu abraço, pois, e vamos ao assunto do dia. Nosso assunto é a Semana da Família, que estamos realizando em nossa paróquia, nessa primeira semana de agosto. Normalmente é depois do Dia dos Pais, que no Brasil todo é proposto celebrar a Semana da Família no todo do mês das vocações, lembrando com isso que a família, formar família, matrimônio, casamento é vocação. Vocação. Casamento não é somente enquanto é o acasalamento, me permitam esta palavra, tão imprópria para o caso, pois trata-se da comunhão de dois corpos que se amam e que querem gerar filhos de Deus. Porque os filhos, biologicamente, são do homem e da mulher, de um pai e de uma mãe. Mas, essencialmente, a criatura humana, ela é filha de Deus. Ele é quem cria a nossa alma, que nos torna totalmente, infinitamente diferentes de qualquer outra criatura que exista por aí. Por mais inteligente que outras criaturas sejam, como dizemos que os cães são inteligentes, passarinhos têm uma inteligência que a gente fica bobo de ver, quem que ensinou para eles, em que escola estiveram, né? Mas não passam de ser um passarinho habilidoso ou que canta bonito, coisa assim. Mas a alma nossa é Deus quem cria e, portanto, não se trata apenas de uma combinação, um entendimento entre uma mulher e um homem de morarem juntos, gerar filhos e pronto, e dar o filho para o governo ou para quem quer que seja para cuidar para lá e eu continuo na minha. A gente sabe muito bem que não é assim, porque filho, e somente no ser humano, hein? Cria laço com os pais
para sempre. Os outros bichos, os laços são só instintivos, enquanto um precisa do outro. Filhote cresceu, o boi nem conhece quem que é filho dele. E nem outro animal, ninguém sabe. Ninguém fala, eu sou irmão. Ah, nosso bisavô, nosso tataravô lá longe, antes de ir para o açougue, né? Suponhamos ou brinquemos deste jeito, mas falando de coisa séria, que realmente o ser humano se destaca. E se ele se destaca, ele também tem uma cobrança em cima dele. Ele tem os privilégios, somos imagem e semelhança de Deus Criador, mas então há uma cobrança natural sobre nós, porque fomos chamados a comandar tudo. Comandar tudo. Os outros bichos, cada um comanda segundo seu espaço, sua natureza e pronto. Nós não. Nós comandamos tudo e mais ainda, nós inventamos coisas, criamos, não só a pintura, a música, a arquitetura, mas criamos objetos, coisas. Olha o carro, olha o celular, olha a televisão, olha a eletricidade que não foi criada, mas foi descoberta. Como agora descobrimos, do modo prático, que o sol é uma energia. Sabemos que é, mas agora nós até chamamos o sol para nossa placa. E através dessa placa, nós reservamos energia, colocamos numa bateria, numa pilha que vai ser usada. Enfim, a criatura humana é este fenômeno. E para além desse fenômeno, é uma criatura de eternidade. Isso aí não pode fugir do nosso radar, da nossa consciência e do nosso até agir. Nós somos seres de transcendência. Nossa vida não termina num caixão. Não termina. A nossa vida é transformada. Aliás, posso chamar a física aqui para esse dado da teologia. Da teologia. Porque na física é dito que nada se cria, nada se perde, tudo se transforma. Esse é um axioma, é um dogma do mundo da física, né? E que todo mundo entende. Neste mundo, nada se cria, quer dizer, uma coisa vem da outra. É nesse sentido. Nada vem do nada. Nada se cria, nada se perde. Nem a fumaça fica perdida. Nem os gases, né, não ficam perdidos. Tudo se transforma, se recompõe, sei lá o quê, há um ciclo, a água mesmo, a gente entende bem isto, que ela está aqui na Terra, mas ela evapora, vai lá para cima, esfria, depois vem um calor, aí a água desaba. Né? É o ciclo. Então, todos esses... essas lembranças, esses rodeios, é para chegarmos na questão mesmo da família. Esta aí não vai acabar nunca, não. A família pode até passar por transformações. A realidade que não acaba, que não acabará, que é a família, também esta realidade passa por transformações, não negando valores. Aquele primeiro, um homem e uma mulher se amam e vão gerar filhos com alegria, com amor, com responsabilidade e formando esta nova vida com tudo de bom que o pai e a mãe já conseguiram para o seu ser, a sua personalidade, até para o seu patrimônio material. Tudo é destinado para o bem dos filhos continuarem fazendo o bem. Não é os bens para os filhos e ficar só para eles, não. Aqui, um pouquinho de tabela, entro até nessa forma de herança que existe nos vários países. Essa tal de herança tem que ser revista.
tem que ser revista. Quando a pessoa que acumulou absurdo de riqueza deixa aquilo para um filho, para dois. Isso tem que ser revisto. Os filhos não têm que ter herança toda, não, quando ela é muita. Quando é pouquinha, tudo bem, tem até um sentido social muito valioso. Quando chega o tempo de repartir uma herança, né? Os filhos, né, precisam, enfim. Mas quando a coisa é exorbitante, fortunas, né? Igual vai morrer esse homem, o Carequinha, né, que fundou a igreja, é o mais rico do Brasil, está sendo. Entre os chamados pastores, ele é o mais rico. O homem tem bilhões, bilhões. Vai ficar para os três filhos que ele tenha? Não, não pode. Se é dele, é da sociedade toda. Para os filhos, sim, pode se dar um quinhão, mais assim, né? E tudo, maior. Mas tem que ser para todo mundo. Então, meu ouvinte, dou alguns pitacos para ir formando opinião, para também levantar a lebre, né? Para a boa caça da organização do mundo, que é responsabilidade nossa. Então dou alguns pitacos, mas não é assim por pitacar, simplesmente, né? Inventa aí, não. É com algum embasamento, algum conhecimento, alguma experiência também e vivência. Vendo, tanto é que para a ironia de tudo, todo mundo diz que o problema de herança sempre dá problema. Sempre. Até recentemente, eu me lembro, não vou falar onde não, porque senão descobrem, e não é o caso, o homem morreu de repente. Só dois filhos. Uma dinheirama e muitos bens materiais, terra, sei lá o quê, e umas empresas. E acredita que ainda deu briga. Dois, só dois. Uma fortuna e deu briga. Aí já é outra questão, né, do ser humano. Mas, meu ouvinte, eu quero falar mesmo, estou fazendo todas essas, mostrando essas situações, mas o foco é a semana da família. E aí, segundo até a introdução do livreto, a apresentação, né, do livreto, feita pelo nosso bispo, Dom José Aristeu, ele levanta uns questionamentos interessantes e um destaque, assim, o que assustou ou tem assustado na realidade família é a questão da violência doméstica, a violência dentro de casa. Não sei se você quer entrar por esse caminho também para entender a família e o seu valor e seu significado, olhando um pouquinho a questão da violência familiar. Porque, meu ouvinte, nós temos a família ideal na nossa cabeça, mas na prática, essa família ideal nem sempre ela é construída. Pelo contrário, ela é derrubada. Derrubada. Quantas pessoas que falam, depois de um tempo já casados, e recentemente alguém me dizia isso mesmo, eu tenho arrependimento de ter me casado com esse homem que eu estou, vamos dizer assim. Por que arrependimento? Porque aquele homem, também o caso de mulheres, não estava preparado para amar. Ele nunca amou, não. Até hoje. Hormônio de homem, para dizer que tem amor por uma mulher, que também tem hormônio feminino, tudo bem, isso é fácil. Os bichos também até ganham de nós, que são até bem fiéis. Bem fiéis, bem construtores um do outro. Mas pessoas se arrependem, porque tem muitas respostas e tudo, muitas causas, mas no final é porque a pessoa não entrou na escola do aprendizado de amor. Não entrou nessa escola. Alguns, é como acontece
com gente que nunca foi na escola, mas é super inteligente e até inventa máquina, inventa um móvel, inventa uma coisa, sem ter ido à escola, porque é inteligente, é habilidoso, mas, portanto, não tem escola para aprender o amor, escola assim, de livro, um professor ensinando como é que é amor. Não. Essa escola de amor, e é a única escola que existe, são o pai e a mãe. Supõe-se que eles tenham também recebido ou passado pela escola do amor de seus pais. E aí então é que surge muita gente que não passou pela escola, não aprendeu a amar. Há famílias truncadas porque nunca amaram. Os membros não se amaram. Porque começa aí é com o pai e a mãe mesmo. Se pai e mãe não sabem se amar e amar para além de si mesmos, os filhos também não vão aprender. Vão aprender o egoísmo. Vão aprender o autoritarismo. É tudo para mim. É isso que vão aprender. Então, pessoas assim não servem para o casamento, para o matrimônio. Não servem, porque não quer amar, não. É aquela célebre história que eu já contei aqui algumas vezes, de uma moça, filha única, toda paparicada, menina bonitinha. Aquela, né? Pele bonita, cabelo não sei o quê, toda inteligentezinha também. Ficou o encantamento da família. Dois vovôs, duas vovós e o pai e a mãe, seis pessoas, dengando, favorecendo, toda, né, lalala, protegendo de um modo excessivo. Nunca a menina teve que enfrentar nada. Mal caía no chão, já ia a mamãe levantar. Quando, na boa pedagogia, se a criança quando cai, se não machucou, deixa ela dar um jeitinho, deixa chorar um tiquinho, deixa ela se levantar. Claro que a mamãe ou alguém vai dar uma mão, mas não fica logo, né? Deixa. Ela vai ter destreza e por aí vai. Então, o caso, né, que eu estou querendo contar dessa moça, que um dia cresceu, moça, né? Se tornou mulher e se casou. Mas se casou assim, sem nem pensar bem o que é isto. É como se fosse algo mais de consumo ou para o bem-estar dela. Então tem a casa, compraram móveis, larana, e ela sempre paparicada. Dois vovôs, duas vovós, um pai e uma mãe. Sempre, tudo para ela, e bonita, e se casou com um rapaz também bonito, etc. Tá, pronto. Mas um dia pegou gravidez. Ela não queria filho, não, mas irresponsável, também não sabia amar, não, tadinha. Ela não aprendeu. Então, depois, ela fica grávida, ganha a criança e começa a lamentar. Lamentar de quê? Lamentar, ai, ai, ai, agora eu tenho que amar. Agora eu tenho que amar. Ela nunca amara ninguém. E ela estava revoltada de ter que amar. Porque tinha que buscar o bem de outra pessoa. A vida inteira só ela recebeu. Ela só recebeu. Foi protegida e tudo, tudo. Agora ela estava sentindo até instintivamente que tinha que amar, e não queria sair de si, mas a criança em si já cobra que pai, que a mãe saia de si, saia, para limpar o cocô da criança, para dar mamadeira, trocar de roupa, gastar tempo, acudir na hora que chora, etc, etc. Meu ouvinte, então, falei que o foco seria a partir da violência doméstica, mas é bom que nós percebamos a abrangência do amor, que a falta dele se manifesta na violência, no desprezo, na conversa seca,
no não valorizar nada da outra pessoa, não sabe amar. Então, se não tem amor, tem o resto que não é amor. E aí se destaca a violência, a falta de paz, a falta de alegria, porque não se amam. E o tempo passou, amanhã vamos continuar esse assunto da Semana da Família, ou a questão da família.

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1: O Evangelho de Nosso Senhor Jesus Cristo. Evangelista São Mateus, capítulo 15, do versículo 21 ao 28. Naquele tempo, Jesus retirou-se para a região de Tiro e Sidônia. Eis que uma mulher cananeia, vindo daquela região, pôs-se a gritar: Senhor, filho de Davi, tem piedade de mim. Minha filha está cruelmente atormentada por um demônio. Mas Jesus não lhe respondeu palavra alguma. Então seus discípulos aproximaram-se e lhe pediram: manda embora essa mulher, pois ela vem gritando atrás de nós. Jesus respondeu: eu fui enviado somente às ovelhas perdidas da casa de Israel. Falou Jesus para a mulher. Mas a mulher, aproximando-se, prostrou-se diante de Jesus e começou a implorar: Senhor, socorre-me. Jesus lhe disse: não fica bem tirar o pão dos filhos para jogá-lo aos cachorrinhos. A mulher insistiu: é verdade, Senhor, é verdade, mas os cachorrinhos também comem as migalhas que caem da mesa de seus donos. Diante disso, Jesus lhe disse: mulher, grande é a tua fé. Seja feito como tu queres. E desde aquele momento, sua filha ficou curada. Até aqui o Evangelho de Jesus. Aleluia, aleluia. Ouvinte da palavra de Deus, Jesus perdeu o argumento. Jesus perdeu o argumento com aquela mulher humilde e que pedia uma coisa boa, não para ela. É para ela sim, porque era a filha dela que estava precisada da bênção, estava endemoniada. Não se assuste com a palavra endemoniada. Para mim, falo para mim, é porque quero ressalvar qualquer outra palavra diferente por parte da igreja. Para mim, demônio não entra em nós, não. Assim, a ponto de nos anular. Aí não. Porque nem a graça de Deus nos anula. Deus mora em nós, mas não nos anula. Não perdemos nossas responsabilidades, consciência, etc. Então, essa questão que o povo, com facilidade, acha bom botar o demônio nos outros. Ah, está com demônio. Está com demônio. Podemos sim usar essa expressão, está com demônio ou endemoniado, quando a pessoa está desatinada e fazendo mal. Ou talvez nem tanto desatinada. Desatinada quer dizer sem cabeça, vai, né, todo bagunçado, não sabe nem o que está fazendo direito, né? Enfim, mas para mim o demônio não tem esse poder, não, de nos anular. Senão ele é Deus. E Deus, que é Deus, não nos anula. Não nos anula. Não nos tira a liberdade. E quem está possuído, como que perde a liberdade, porque promove o mal feito. Não venham me dizer que é problema só psicológico. Não é só psicológico, não. É também. Problema neurológico pode ser também. Mas o fato é que o mal nos invade e nos tira do ponto. Se nós deixamos nos intoxicar pelas malícias das pessoas e das filosofias, dos que querem dos influencers. Ai, ai, ai. Muitos influencers são demoníacos. Demoníacos. A tal de fake news, o que que é? É uma ação demoníaca. Tem o DNA do mal. Ou do maligno, tem. Mas naquele dia, o que se destaca aqui para nós, acredito, além de tudo isso que acabo já de trazer à tona da nossa consciência, do nosso entendimento, o que interessa mais aqui é Jesus trazendo já um princípio da universalidade do cristianismo. Lembremos de que Jesus é judeu, e para o judeu, como povo e nação, etc., para o judeu, só eles que eram os beneficiados de Deus Criador. Era o povo escolhido. Tinha orgulho disso. Os outros eram cães. Cães é uma expressão de muito desprezo na cultura daquela época. Chamar o outro de cão, cachorro, né? Como se chamasse de porco. E tem outras palavras que não vou usar aqui agora, para significar a rejeição e o enquadramento de alguns numa certa situação de vida, como se estivesse até condenados a ser aquilo para o resto da vida. E, no entanto, para o Jesus, que era judeu, estava rodeado de judeus, seus apóstolos, e numa terra de pagãos, no sul do Líbano, lugar chamado Tiro, outra cidade chamada Sidônia, lá, Jesus foi lá, saiu da terra de Israel, hein? E a boa nova foi com Jesus, num país estrangeiro. E é justamente ali o locus bem apropriado para o episódio de hoje. Uma mulher orando pela filha dela. Veja só, no mundo inteiro, as mães, os pais querem o bem dos filhos. Aquela mulher não era judia, mas pediu a Jesus, que era judeu. Olha, então ela também não teve preconceito. Não, a minha religião que é certa, só nós aqui fazemos coisa boa. Não, pediu a Jesus. Muita gente em roda dele falaram que ele era um homem bom, curava as pessoas, abençoava. Então ela pediu: minha filha padece de um tormento, um demônio. Isso não é novidade, não. Uma vez que o demônio não é um ente poderoso, como se fosse um Deus, então o demônio também se manifesta com intensidade em nossa época também. Quando não estávamos falando da violência em família? Pois é, tem muita filha, muito filho, que são violentos e, portanto, estão endemoniados. Endemoniados. Violentos, assim, rebatendo ou combatendo os pais, xingando, desmerecendo, mandando nos pais. Isso é demoníaco, pois o mandamento é justamente o contrário: honrar pai e mãe e não atacar, né? E então aquela mulher pede a bênção e Jesus vai usar da pedagogia, sem ficar fazendo hora e nem gracinha e nem pegadinha com ninguém. Jesus não é disso. Ele leva a pessoa séria, a sério, e ama todo mundo. Jesus amou uma estrangeira que pedia para outra estrangeira a filha dela. E como judeu pior, puro de origem, né? Judeu da gema, ele não veio para os pagãos. Assim pensavam. E, no entanto, ele foi numa terra de pagão e ali ele foi colocado contra a parede. Permita-me, Jesus, usar essa expressão. Jesus foi colocado contra a parede. E a mulher deu um show de ensinamento e de grandeza daquela mulher. Diante da palavra de Jesus, e ela bem entendeu, os discípulos também entenderam, é isso mesmo, Jesus. Essa mulher está atrapalhando, o senhor quer fazer as coisas, ela está aí gritando, olha, ela é uma pagã, ela não tem nada com isso, larga para lá, Jesus. E, no entanto, Jesus, até num primeiro momento, concordou com os que disseram a Jesus para mandar a mulher embora. No primeiro momento ele até falou, realmente não convém pegar o pão dos filhos e dar para os cachorrinhos. Pronto, Jesus apertou aquela mulher com a palavra que na hora vai ver todo mundo, é isso mesmo, Jesus, o senhor está certo, uai. O senhor veio e foi para nós, não para uma pagã, etc. Mas Jesus não estava nunca desprezando, estava revelando que o evangelho é para todo mundo. As bênçãos de Deus são para todo mundo. É onde esse espírito, vou falar a palavra protestante para não ficar falando vários adjetivos, esse espírito protestante, se é católico é do maligno. Há protestantes que pensam isso até hoje. Se é católico, é o demônio. Ensinam isto como catequese. Acreditam? Acreditam? É porque, se não ensinar assim, eles não têm motivo para não ser católico. Então tem que, né, falar mal mesmo, quanto puder, por mais que saibam que não é nada daquilo que estão preconceituosamente dizendo. Como, por exemplo, dizem que o Constantino Magno é que fundou a Igreja Católica. Mentira histórica. Mas quem tem um microfone tem o poder e fala o que quer. Mentira histórica. Porque isso quer dizer que nós também fundamos uma. Constantino fundou, nós também fundamos. Temos o mesmo direito. Ou temos a Bíblia, pronto, a contradição começando. Mas, meu ouvinte, aqui eu queria ter uma hora de programa agora para destrinchar todo esse texto, mas eu vou como que interromper esse viés de entendimento do texto e quero passar para outro. Porque, meu ouvinte, cabem outras perguntas. Outras perguntas. Diante da mulher que expressou que ela queria migalha. Basta. Só que, como diz a sabedoria popular, o pouco com Deus é muito. Mulher esperta, viu? Jesus, eu quero só uma migalhinha. Só que a migalha de Deus não é migalha. É Ele total. Então, a mulher ficou satisfeita com as migalhas. E foi isso que comoveu Jesus e encantou Jesus. Encantou, quer dizer, eu tenho que atender o pedido dessa mulher. Que beleza de pedido dela para o bem da filha que estava com um mal espiritual. Aqui, então, é onde diz, cabem algumas perguntas. Se realmente nós queremos o bem espiritual dos filhos. Ou só pedimos saúde, inteligência, ser aprovado nas coisas, etc. Nós pedimos o bem espiritual. Mas para não ficar só em lorota espiritual, aqui é uma pergunta frequente que nós podemos fazer. Você, ouvinte, é frequente à mesa do Senhor, onde tem a fartura e não apenas migalha? Você, já que estou aqui no microfone e você lá do outro lado, né? Você dá valor à mesa do Senhor? Deus... Você dá valor ao festim, ao banquete, diariamente preparado para os filhos? Que banquete é este? o banquete da Eucaristia, o banquete de amar o próximo em intensidade o tempo todo, o banquete do valor? Ou ando meio enfastiado, intoxicado, é? Intoxicado por alimentos estranhos. Sua vida de amor a Deus e ao próximo não anda muito misturada com coisas estranhas e até anti-evangélicas, como, por exemplo, o ódio, a violência, a ganância. Tudo isto está na mesa de muita gente, intoxicando essas pessoas. Seria terrível viver subnutrido, né? Quanta gente está subnutrida e tem todo o cardápio de vida plena à sua disposição? Cardápio esse que Jesus mereceu para toda a humanidade. Enfim, você, ouvinte, tem ou busca ou conhece o cardápio? Você já foi no self-service de Jesus, onde tem todos os alimentos e até

nossas comunicações, também nossos avisos, quero destacar a novena de Nossa Senhora do Rosário em preparação aos 5 dias de festejo, de dança, de cântico, de visitas que durante 5 dias os cortes fazem em nossa cidade e leva muita alegria para a família. É muita devoção, muito carinho, muita pureza, muito Deus que os cortes levam para as pessoas. O capitão do corte é que dá o tom da seriedade. Não é seriedade cara fechada, não. Seriedade, quer dizer, as coisas não são de brincadeira. Estamos cultuando a Deus, a Virgem Maria, aos santos, através da dança, da música, do alimento, do companheirismo, da sociedade que se forma, né, das famílias, daquele corte, durante 5 dias. 5 dias longamente preparados. Desde o último domingo de julho, já começamos. E agora, hoje estamos no terceiro dia da novena. E estou lembrando cada dia os cortes do dia para bem valorizar esses grupos que plantam o evangelho a modo deles, mas fiéis à Igreja Católica. Plantam o evangelho através desse recurso folclórico, teatral, tradicional e também atual, que é a festa de Nossa Senhora do Rosário. Então hoje, os cortes que lá estarão é o Congo Sagrada Família, do capitão Fábio Augusto Lacerda, o corte Congo Sereno, do capitão Guilherme Eduardo Simeão, o corte Catupé, o Congo Catupé, me desculpem, o capitão é o Rodrigo César da Silva, e o Congo Vilão. E os capitães são o Adilson Gonçalves Pereira e Igor Batista Ferreira Elias. Esses 4 cortes hoje lá estarão, abrilhantando, fazendo a festa. Parabéns! E nós outros, que não podemos às vezes fazer a novena, vamos ao menos um dia. Vamos, tudo é nosso, tudo é igreja, tudo é alegria, tudo é bênção. Ao menos um dia eu vou, né? Ah, no sábado eu vou, no domingo eu vou, hoje, enfim. Cada dia podemos comparecer, mesmo que não façamos a novena toda. Sempre é válido. Meu ouvinte, quero lembrar também a nossa Semana da Família, a sua programação. Nesses dias estamos fazendo reunião nas comunidades, seguindo o livrinho da nossa diocese, né? E que neste terceiro dia, o quarto, né, da novena, nós, quer ver, deixa eu dar uma olhadinha aqui no livreto, o assunto hoje, o que é que vai acontecer hoje. Hoje é quarta-feira, está aqui, pronto. Hoje, então, educar para a vocação. Ó, o tal do educar é aquilo. Formar os filhos, que eles são formandos. Educar. Educar quer dizer conduzir de um lugar para o outro, com a companhia de um sábio, de alguém que sabe o caminho. Isso que é educar, é levar de um lugar para o outro. Isso no sentido figurado, né? Claro. Então, e hoje até é proposto cantar aquele hino da família, a utopia do Padre Zezinho, né? Das muitas coisas do meu tempo de criança, guardo vivo na lembrança o aconchego do meu lar. É gostosura. Então, hoje, quarto dia da novena, a educação para... educar para a vocação. Também na campanha do mês, nesse

Mês das Vocações e na Semana da Família, nós vamos ter agora, na sexta-feira, um momento espiritual, religioso, celebrativo, lá na Cruz do Monte. Nós vamos não é celebrar a missa naquele dia, mas vamos fazer o caminho da luz. Não tem o caminho da cruz, a Via Sacra? Existe também o caminho da luz, que não está muito ainda entranhado na devoção popular. Mas são estações meditando o mistério de Cristo depois da sua ressurreição. Daí o nome em latim, Via Lucis, caminho da luz. Vai ser na sexta-feira, às 7 horas, às 18 horas, lá na Cruz do Monte. Estou falando sexta-feira, mas é o dia 7. 7, eu acho que é sexta-feira ou sábado. Vejam aí depois. Sexta, né? Me falou que o Tales. Vamos participar. E também teremos um encontro de casais no dia 22 de agosto. Um encontro de 5 horas lá no centro ou na casa de pastoral. Isso no dia 22 de agosto. Só pedimos aos casais que são todos convidados que dê um nome no escritório paroquial ou alguém da pastoral familiar para o controle da quantidade de gente, para preparar o café, né? E as coisas todas de um encontro. Lembramos que vamos também fazer a caminhada vocacional. Isso no dia 30 de agosto. Uma caminhada, Padre Luiz Paulo, com as pastorais, pensaram em fazer isso, no mês das vocações, e fazer uma coisa assim desafiadora. Caminhar 22 quilômetros, parece-me, daqui da Matriz até lá na Igreja do Palibério, nos Alves. Vamos sair 4h30 da madrugada, para dar prazo de chegar lá. E lá vai ter uma boa recepção, vai ter um almoço. Estão até pedindo um valorzinho de R$20 para todo mundo, para ajudar nas despesinhas lá de fazer almoço para todo mundo. Então, todo mundo está convidado, sobretudo os jovens. Jovem topa. Jovem gosta de desafio. Mas também muitos adultos vão também a pé, saindo aqui da Matriz até lá. Isso no dia 30 de agosto. Guardem bem esta data. E vão com tempo para ficar lá à vontade, né? Ficar bem à vontade. Gastar tempo lá, convivendo, fazendo amizade. Jovem, então, é uma beleza. Jovem gosta das meninas, dos meninos, da família, dos velhos. É todo mundo misturado. Lembrando também nossas romarias, Aparecida do Norte. Muita gente está procurando, viu? Não estou falando assim para enganar quem quer que seja, não. Todo dia, vê lá, reserva 3 para mim. E já temos mais de 80 pessoas que já deram o nome. Então, serão umas 120 mais ou menos, né? 3 ônibus, um pouquinho mais, um pouquinho menos. Então, venha o quanto antes ao nosso escritório paroquial para mais esclarecimentos. Lembramos hoje missa na comunidade de Nossa Senhora do Bom Retiro. Às 19 horas, Padre João Batista Júnior é que estará presidindo a Eucaristia lá. Hoje também missa na Santa Casa, às 5 horas, e na Matriz também, como sempre. Meu ouvinte, final de programa. Amanhã, novamente, com a graça de Deus, quero ver você, quero conversar e quero caminhar junto. Até quando Deus for servido, nos manter nessa vida com a missão que Ele confiou a cada um de nós. Meu abraço e até amanhã.

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9: 9:09. 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
6: Bom dia pra você. Tô chegando por aqui no seu rádio mais uma vez, mais um hiper mega maxi programa de rádio. Vamos começar a partir de agora, tocando as melhores canções, os ritmos da música sertaneja que embalam e mexem com o seu coração. Tô chegando pra fazer a festa por aqui no seu rádio, tá bom, pessoal? Vem pra cá, eu tô que tô numa boa, tô ligado em você, mais um programa pra gente ser feliz. Muito obrigado pela sua companhia, muito obrigado pelo seu estímulo, tá bom? O seu estímulo nos estimula a fazermos um programa realmente muito gostoso nesta quarta-feira boa. Hoje tem jogo do Cruzeiro, tá bom, pessoal? Tem Cruzeiro e Chapecoense, 7 horas da noite pelo canal Itasat, você não pode perder. 7 horas da noite pelo canal Itasat, tem Cruzeiro e Chapecoense aqui no rádio, meu povo querido, meu povo amado. Um forte abraço pra você, muito obrigado pela companhia, obrigado sempre pelo alto astral. Saiba que é um prazer imenso estar com você por aqui no rádio, tocando muita moda boa. 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Essa aí é linda, viu? It is Hall.

0: É a nossa programação, a melhor do seu rádio, sempre, todo dia, toda hora. Renan e Raí, qualquer jeito, Bruno Mar, Rizit Hall, na programação 922, agora, pessoal, 922. Hoje tem jogão, hein? Hoje tem Cruzeiro e Chapecoense. 19 horas pelo canal Itasat, você não pode perder, pela Nova Veredas FM, às 18h50, mais ou menos. Já tá caindo aqui no seu rádio o jogo entre o Cruzeiro e também a Chapecoense, um jogão de futebol válido para avançar para as quartas de final, viu? O Atlético na Bacia das Almas, onde se classificou, né? É, para as quartas de final. Agora é a vez do Cruzeiro hoje, tá bom? Cruzeiro e Chapecoense, muito bom dia, gente. Muito bom dia, pessoal. Muito bom dia e muito obrigado pela companhia. Obrigado por estarem ouvindo esse programão de rádio. Você que quer mandar uma mensagem para mim aqui, você pode mandar. Não tem problema nenhum, não, viu? Manda mensagem que eu vou te mandar um alôzão aí, tá? Vou te mandar um abraço bem forte. Muito obrigado pela companhia. Obrigado pela audiência. Alô, Kelly, ouvindo a gente. Kelly, obrigado pela companhia. O Gera Assunto ouvindo a gente. Helena, o Preto do Açougue também tá ouvindo a gente. É, o do Bode, lá da Máquinas de Lavar. Alô, do Bode, bom dia. O Juca das Verduras, sempre me ouvindo. Juca, bom dia pra você. O Márcio, lá de Pompeu. Alô, Márcio. Alô, Jadir Couto. Alô, Luciana, também ouvindo a gente. O Lixa Pintor tá me ouvindo. Muito obrigado pela companhia. A Edna também ouvindo a gente. É, o Sérgio Pintor também tá ouvindo a gente. Muito obrigado pela companhia. O DJ Alisson ouvindo a gente, DJ Xaropinho ouvindo a gente, muito obrigado pela audiência. Tá todo mundo ligado aqui na número 1 do seu rádio, viu? O Juarez lá no Mercadinho do Povão tá ligado comigo. Juarez, bom dia. Bom dia, esposa Aureliane Lília, né? Pessoal maravilhoso, curtindo o som da Nova Veredas FM, hein? Que beleza, que maravilha. Agora tem Matheus e Cauã e Lauana Prado, admita.
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0: Eita, música boa que rolou por aqui, Jean Giovanni. Amor demais, Matheus e Cauã com Lavana Prado na programação. Admita, Matheus e Cauã com Lavana Prado, admita. Gente, hora certa pra você, se confere por aqui no meu rádio, no seu rádio. Muito obrigado pela companhia. Arlio Oliveira, tá ligado comigo? Arlio Oliveira, bom dia. Aureliane Lilia e também Juarez lá no Mercadinho do Povão Barateiro, lá do Novo São Vicente, viu? Ô Juarez, como é que você tá? Bom dia. Aureliane Lilia, tudo bem? Bom dia pra vocês, muito obrigado pela companhia. O Primo Cruzado também deve estar ouvindo a gente, né, Juarez? Ah, o Primo Cruzado deve estar ouvindo a gente, né? Deve estar preparando o próximo show, não é isso, Juarez? Bom dia. Obrigado pela companhia, obrigado pelo alto astral de todos vocês, viu? O nosso programa segue e trazendo já o quê? Ah, previsão do tempo? Tá chegando a previsão do tempo? Deixa eu fazer os comunicados aqui primeiro e daqui a pouquinho eu faço a previsão do tempo, tá bom, pessoal? É, lembrando que hoje, Juarez, hoje tem Cruzeiro e Chapecoense, jogão começando às 7 horas da noite, viu? Cruzeiro e Chapecoense, jogão começando às 7 horas da noite, viu, pessoal? Atenção, atenção, você que tá ligado comigo, ouvindo 89 FM, acontecerá no Lions Clube de Bom Despacho o queimão do bazar do Clube das Mães. É dia 13 de agosto, tá bom, pessoal? No horário de 14 às 17 horas. Apoio total é da Rádio Nova Veredas FM. 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A temperatura para hoje, você confere comigo, temperatura mínima 16 graus, máxima 28, sensação térmica de 16, mínima 21, a umidade relativa do ar para hoje 36 na mínima, na máxima seca 76, intensidade dos ventos 5 km por hora, tá bom, pessoal? Às 9 horas e 34, quadro calendário. O que eu tenho para hoje? Hoje é seu aniversário, então parabéns pelo seu aniversário. Que Deus abençoe a todos vocês, né? Ontem foi aniversário da Rose Mesquita, né? Rose, parabéns para você, felicidades, tudo de bom, tá bom? Hoje é Dia Nacional da Saúde, né, pessoal? Hoje é Dia Nacional de Nossa Senhora de Neves, aniversário de João Pessoa, é dia de Santo Oswaldo de Nortúmbria. É, hoje dia 5 também, aniversário da Fundação da Paraíba, dia do médico patologista, é dia nacional da farmácia, é dia nacional de vigilância sanitária, tá bom? É dia nacional também da vigilância sanitária. 9:35, pessoal. 9:35, o programa segue no oferecimento de Drogaria Santa Maria, uma drogaria da nossa família, para sua família. 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Ah, deixa eu mandar um abraço aqui para as pessoas que estão ouvindo o programa. Hoje já é quarta-feira? Ah, que beleza! 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Agromec Tratores e Implementos Agrícolas, José Vitor, Vitor Leonardo, um abraço para vocês, muito obrigado pela companhia, obrigado pelo patrocínio lá na festa do Capivari dos Macedos, foi um sucesso, obrigado pela gentileza de patrocinar a nossa locução por lá. Deus abençoe vocês, viu? Deus abençoe também a Móveis Gama, na pessoa do Gilberto, né? 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
3: Voltamos, vendo aqui, um ótimo dia para você, muito obrigado pela audiência, pela companhia. 9h47 agora, 9h47, a música não para, vem para cá, Marília Mendonça, saudosa Marília Mendonça, cantando uma música, Tudo Vai Ficar Bem.

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Esse é o programa mais gostoso do Oeste Mineiro. É o programa Alegria e Companhia da Comunicação do amigo Cláudio Francis, jornalista, comunicador, apresentador, locutor. É isso aí, jornalista. Obrigado pela audiência, pela companhia. Vamos juntos misturado, pessoal. Vamos juntos tocando as melhores canções em Christian Ralph. É Chovendo Estrelas. É Lourenço Lorivó. É Velha Porteira. É Nova Guerra. É Dia de Formatura. É Marília Mendonça. É Tudo Vai Ficar Bem, viu, pessoal? Tudo vai ficar bem. A gente confere a hora certa. A hora certa para vocês são 10 horas mais um minuto. Hoje tem Cruzeiro e Chapecoense pelo campeonato, pela Copa do Brasil, não é isso? Oitavas de final? É, o Cruzeiro ganhando hoje já vai passar para as quartas de final, hein? Vamos lá, Minas Gerais! Vamos lá, Minas Gerais! 18h50 pelo canal Itasat, você já vai ouvir esse jogão de futebol, tá bom, pessoal? 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Alô, Zé Vitor, Vitor, Leonardo, um abraço para vocês, obrigado pela audiência, pela companhia, viu? 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Alô, Tiagão e todo o pessoal da IG Farma BD. 10 horas e 4, gente, 10 e 4, é o intervalo mais rápido do Brasil. Daqui a pouquinho a gente volta.

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2: 10:08.
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8: Pois é, você que tá ligado comigo, muito bom dia, muito obrigado pela companhia, obrigado sempre pelo Alto Astral. Saiba que é um prazer imenso estar com você no rádio, ouvindo esse programão e você me ouvindo também, viu? Muitas felicidades para você que me acompanha todos os dias no rádio. Muito obrigado pela audiência, muito obrigado pelo carinho. Saiba que é um prazer imenso estar com todos vocês, tá bom, pessoal? 10 horas e 10 minutos, 10 e 10 é o nosso programa de música, viu? Nosso programa de música. Abraçando meu amigo Charles, tá ligado comigo? Alô, Charles, grande abraço. 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Bom dia, Charles, obrigado pela audiência, pela companhia.
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8: Voltamos na melhor do seu rádio. Bom dia pra você, bom dia, bom dia, bom dia, meu povo querido, bom dia, povo amado. É, a moçada tá ouvindo meu programa, principalmente meu amigo Charles, viu? 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Bom dia, obrigado pela audiência, obrigado sempre pela companhia, viu? Saiba que é um prazer estar aí com todos vocês aí, né, curtindo o programa, né, vocês que curtem o programa, vocês que admiram a comunicação do Cláudio Francis, eu fico sempre muito feliz em saber que vocês estão me ouvindo, tá bom? 10 horas e 15 minutos, Natanzinho Lima!

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foi Seresteiros das Noites. Amado Batista cantou pra gente ainda Chitãozinho, Chororó, Corpo e Alma, Mariana Fagundes, Tô Ficando Louca, Natanzinho Lima, Sonho de Amor, Cortando o Chão, viu pessoal? Hoje tem futebol, 7 horas da noite, tem Cruzeiro e Chapecoense, viu pessoal? Você não pode perder, a partir das 10 para as 7, já estaremos no ar aqui com a rede Itaçate no ar, tá bom pessoal? 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Vou para o intervalo comercial e daqui a pouquinho a gente volta na melhor com mais músicas.

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3: Voltamos, porque no melhor sempre do seu rádio. Ótimo dia para você, faltando agora 17 minutos para as 11 horas da manhã. Por aqui a música não para, vamos lá, vamos seguindo por aqui com Bruno Marrone.

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0: Você está ligado para o Canal Melhor, sempre na melhor do seu rádio. Bom dia para você, muito obrigado pela companhia, obrigado pelo alto astral, viu pessoal? 4 minutos faltando para as 11 horas da manhã, tá aí a Simone Mendes e os Direitos Iguais. Rick Solo, Eu Amo Sim, ainda Antônio Carlos e Renato, Página de Amigos e Bruno Marrone. Hoje eu não tô pra ninguém, viu? Mas vamos conversar com o repórter Itamar Mairink, direto da Assembleia Legislativa. Alô, Itamar, bom dia!
1: Muito bom dia para você também, meu caro Cláudio Francis. Bom dia para todos na sintonia da Nova Veredas FM, todos de bom despacho e região ligados na programação. Chegando com o nosso destaque desta quarta-feira, aqui da Assembleia Legislativa de Minas Gerais, direto de Belo Horizonte, capital mineira, com manhã de quarta-feira de sol, céu azul, temperatura

0: 24 graus agora, máxima podendo chegar aos 27 graus hoje, segundo as previsões da meteorologia. Cláudio Francis, ouvintes, a urna eletrônica está completando 30 anos de utilização no Brasil e nessas três décadas já está consolidada, né, como um dos principais pilares no pleito no país. Esta semana o TSE, o Tribunal Superior Eleitoral, está promovendo uma iniciativa para ampliar o conhecimento da população sobre esse que é um dos símbolos das eleições brasileiras. E os detalhes a gente acompanha agora com a Ana Paula Ciribelli.
1: Até domingo acontece a Semana Nacional do Sistema Eletrônico de Votação, evento que envolve ações como atividades educativas e de combate à desinformação. Com a iniciativa, a Justiça Eleitoral quer fortalecer a confiança nas eleições informatizadas, como explica o presidente do Tribunal, ministro Cássio Nunes Marques.
2: O objetivo é ampliar o conhecimento da sociedade acerca das diversas etapas do processo eleitoral e reafirmar, por meio da transparência, da informação qualificada e da participação cidadã, a robustez, a auditabilidade e a permanente evolução tecnológica de um sistema que constitui patrimônio da democracia brasileira. Transparência não é apenas um compromisso desta instituição, é um dos pilares sobre os quais se sustenta a confiança da sociedade nas eleições brasileiras.
1: E em uma das ações, pela primeira vez, foi feita a abertura de uma urna transmitida ao vivo pelo canal do TSE no YouTube. Assim, os eleitores conheceram o equipamento por dentro. O coordenador de tecnologia eleitoral do TSE, Rafael Azevedo, mostrou os principais componentes da urna e explicou: se acabar a energia na sessão, a bateria instalada no equipamento garante o funcionamento por até 10 horas. E mesmo com tanta tecnologia, Rafael Azevedo lembra que a urna não tem conexão com a internet, o que amplia a segurança.
3: Essa ausência de conexões Bluetooth, Wi-Fi, qualquer coisa sem fio, impede que qualquer um ataque a urna à distância. Mas ele também tem segurança suficiente para que, mesmo aberta, se alguém tentar atacar, não vai conseguir adulterar nada, nem colocar nem outro sistema, nem alterar votos, nem nada.
1: O coordenador do tribunal destaca também que a urna passa por 40 etapas de fiscalização e auditoria disponíveis a partidos, universidades e a própria sociedade, como os testes públicos de segurança.
3: Qualquer brasileiro, no ano que antecede as eleições, pode se candidatar a tentar fazer algum tipo de ataque na urna, tentar desviar os votos. As duas coisas que interessam numa fraude: desviar os votos ou quebrar o sigilo do voto. Ninguém nunca conseguiu desviar nenhum tipo de voto, né? Conseguiu fazer um resultado forjado ou coisa parecida.
0: E lembrando, né, que nesses 30 anos, 4 fabricantes selecionados por licitação produziram 14 modelos da urna, num total de 1,5 milhão de equipamentos. Boa quarta-feira para você, meu caro Cláudio Francis, para todos na sintonia da Nova Veredas FM e até amanhã com outras informações da Assembleia Legislativa de Minas Gerais, em Belo Horizonte, Itamar Mairinque.

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7: 11:03.
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17: Muito bom dia para você, 11:07, 11:07 agora, fechamos o programa de hoje porque amanhã tem muito mais, viu? Logo mais tem Cruzeiro e Chapecoense pela Itatiaia e pela Nova Veredas FM por volta de 18:50, já estaremos no ar aqui com o jogão entre Cruzeiro e Chapecoense, você não pode perder, viu? Forte abraço, gente, daqui a pouquinho tem o Rádio Esporte, a gente volta amanhã, se Deus quiser, valeu!

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0: pra você, torcedora, torcedor. Ligados na Itatiaia, são 11:32. Estamos chegando com o Rádio Esportes desta quarta-feira, 5 de agosto de 2026, no oferecimento de Calçados Pegada, Dia dos Pais. 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A produção do programa de hoje é de Daniele Rodrigues e Rafael Cruz, coordenação de esportes de Alexandre Simões, direção de Michel Ângelo. A apresentação nesta quarta é comigo! E vamos aos destaques e manchetes do programa de hoje. Quente, jogos de volta da Copa do Brasil. E o Galo, hein? E o Galo? Ah, o Galo ganhou! Galo ganhou! O Galão da Massa classificado na Copa do Brasil. Foi sofrido na tapa da beirada, mas o Galo ganhou! Galo ganhou! A manchete do Atlético, o destaque do Galão da Massa, com Cláudio Rezende.
1: No estilo do Galo, gol no último lance, 4 milhões, Pix da CBF, classificação às quartas de final da Copa do Brasil. Agora, espera sorteio para próximo adversário.
0: Aliás, o sorteio está confirmado, hein? CBF confirmou ainda há pouco, na semana que vem, o sorteio da próxima fase da Copa do Brasil. Quem quer estar neste sorteio na próxima fase é o Cruzeiro, porque hoje tem o Cruzeirão em campo, o Cruzeirão cabuloso diante do seu torcedor no Mineirão. A manchete do Cruzeiro, o destaque do estrelado com Emerson Pansieri.
2: Com força máxima à disposição, o Cruzeiro tá pronto pra decisão de hoje à noite. Atacante chega tarde para reforçar o Cruzeirão.
0: A adversária do Cruzeiro hoje é a Chapecoense. Ô Chape, hoje não, Chape. Hoje não, Chapecoense. O destaque da equipe catarinense com Rubens Júnior.
3: Chapecoense aposta na manutenção da base que vem sendo utilizada, mas tem dúvida no ataque para esta noite.
0: A Copa do Brasil hoje também tem um grande clássico no Rio de Janeiro. Quem tem detalhes é o Wellington Campos.
4: Blue repete o time. Vasco tem mudanças no meio e no ataque para a definição de hoje no Maracanã.
0: E a manchete do América, o destaque do Coelhão. Fala aí, Fabrício Calazans.
5: Novo volante pede uma semana para melhorar a parte física. Não enfrenta o Botafogo em Ribeirão Preto, mas se coloca à disposição para o duelo contra o Atlético.
0: No Rádio Esportes de hoje tem análise, tem opinião com os comentaristas da Itatiaia, Edu Panzi e Ale Oliveira. E claro, sua participação, sua opinião também é muito importante. Cola comigo no YouTube, no Itatiaia Esporte. Você interage, manda aí sua crítica, elogio, sugestão no YouTube. 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Alô, você do interior do estado, hein? Você na rede Itasat, ligando Minas de ponta a ponta com o Rádio Esportes. E claro, você da capital, da região metropolitana, no AM, no FM, você no trânsito. Muito obrigado pela carona. Vamos juntos com o Rádio Esportes desta quarta-feira, aqui na rádio mais ouvida do Brasil.
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0: Agora são 11:40. Rádio Esportes, hein? Já, Copa do Brasil em destaque. Hoje tem o Cruzeirão em campo. Vamos falar da classificação do Galo. E o Galo? Ah, o Galo ganhou. Galo tá classificado. O Galão da Massa, no sofrimento, né? Apertado, mas avançou, o que é o mais importante quando se trata de Copa do Brasil. Hoje é Cruzeiro e Chapecoense. O Cruzeiro é o maior campeão da Copa do Brasil. Última conquista em 2018. Quem era o adversário do Cruzeiro na final, hein? Se lembra? Hoje tem o Cruzeiro no Mineirão. Eu quero saber quem foi adversário do Cruzeiro na final da Copa do Brasil de 2018. A última conquista do Cruzeiro. Quem responder corretamente vai receber, vai concorrer ao Vale Combustível. R$150. 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Agora 11:42.

0: ontem no Alfredo Jaconi. O Galo venceu o Juventude 1-0. Gol no finalzinho do jogo. Mas finalzinho mesmo, viu? Último lance da partida. Com a vitória, o Galo faturou 4 milhões de reais. Então, CBF, faz o Pix pro Galo, CBF. Mais dinheiro no cofre. E o principal, né? A classificação garantida. O Galo com mais uma fase pra jogar na Copa do Brasil. Pelo menos mais uma. Galo vai longe na Copa do Brasil. O jogo, Galo chegou com perigo no primeiro tempo aos 31 minutos. O Vitor Hugo cruzou pro Cruejo. O Cruejo mandou a bola no travessão. Na segunda etapa, um milagre do goleiro Everson. O goleirão do Galo, depois do cruzamento na área, o Everson fez uma defesa incrível no contrapé. Praticamente um gol do Atlético. Everson, não é novidade, né? Everson salvando o Galo. E o gol, hein? E o gol do Galo. Aos 49 minutos, o gol da vitória. O juiz Flávio Rodrigues, o árbitro, chegou a levar o apito à boca para encerrar o jogo. Mas o Lianco deu um lançamento lindo pro ataque. Tem gente que acha que foi chutão. Eu achei bonito o lançamento. Ele mandou pra área. Zaga do Juventude rebateu. E o Alan Minda aproveitou a sobra para fazer o gol do Galo, para fazer o gol da classificação atleticana. E o Galo, ganhou 1-0, Galão da Massa. Vamos reviver a emoção do gol atleticano, a classificação do Galo, na emoção dele, o locutor que é barbante neles, Pedro Abílio.
1: Pedro Abílio. Lianco no círculo central, lançamento é longo pra dentro da área, subiu uma defesa, sobrou no Mindo, bateu pro gol.

0: luzes já seriam apagadas para o tempo normal. Alan Minda, 49 minutos do segundo tempo. A melhor defesa da Série B, o time que não tomava gol em casa, vacilou com seus dois zagueiros. Deixaram a bola sobrar para o equatoriano, que colocou a bola na chapa do pé direito. Fez ir pro gol uma bola de 4 milhões de reais. Assim como no apagar das luzes, Pacini fez. Lá em Fortaleza, em Caxias do Sul, o herói improvável é o equatoriano Alan Minda. Barbante neles, Galo, barbante neles, Galo, barbante neles, Minda. 27 às costas. 1 a 0 no placar. Foi duro, foi difícil. Mas esse fusão estacionado aí foi vazado, Azeredo!
1: No apagar das luzes, no finalzinho dramático, todo mundo já pensava nos pênaltis. Alan Minda, mas que lambança, hein? Mas que lambança! Mais de 600 minutos sem levar gols. E no finalzinho, uma lambança que deixou Alan Minda, o equatoriano, cara a cara com o Jandré, e ali ele é gelado. Ali ele é gelado. Cara a cara ele cutucou e mandou pro fundo das redes. Alan Minda, Alan Minda, é só alegria. Alegria, alegria, sorria, sorria, suspira aliviada, massa atleticana. Alan Minda é o nome dele. Galo 1, Juventude. Ô, Juventude, tchau, fui, zero.
2: Este é o nosso ideal.
3: Valeu, valeu, é isso aí, Itatiaia, contando tudo com a emoção de sempre, com Pedro Abílio, com Paulo Azeredo, e o Galo ganhou. E vamos trazer análise, já já ouvir os personagens, mas trazer os comentaristas da Itatiaia, Ale Oliveira e Edu Panzi. Começa contigo, Du, que comentou o jogo ontem, foi mais sofrido do que necessário, mas... Em Copas, do o importante é avançar, o Pix está na conta e o Galo classificado. O que você me conta de Atlético 1, Juventude 0? Bom dia, Du!
4: Bom dia, Thiago. Tudo bem? Foi mais sofrido do que o atleticano esperava, mas eu acho que o atleticano mais realista imaginava que seria sofrido, pelo que o Galo tem apresentado de desempenho, principalmente em jogos em que o adversário vai dar bola ao Atlético, que o Galo tem apresentado poucas soluções, né? Vamos dizer assim, pouco conteúdo com a bola nos pés, mas foi difícil. E mata-mata tem disso. Raramente são jogos abertos em que um adversário abre uma grande vantagem. A gente viu o Palmeiras fazer isso contra o Fortaleza, todos os outros jogos com placares mínimos, muitos empates. E o Atlético encontrou essa dificuldade. Foi um jogo em que teve controle, o segundo tempo acabou com 75% de posse de bola. Só que é aquela posse que você não consegue transformar em grandes oportunidades. Até teve duas, né? Uma nos pés do Bernard, que a bola acabou levantando na hora do chute e ele bateu para fora, e outra do Igor Gomes, que cara a cara com o goleiro ele perdeu gol. Aliás, isso tem sido constante no Atlético, né? Ontem a gente trazia números do Campeonato Brasileiro, outra competição. O Atlético está entre os times que mais criam grandes chances na competição. Está entre os quatro. Só que também está entre os quatro que mais perdem as grandes chances. Aí entra a qualidade do jogador, né? A tranquilidade, a tomada de decisão, e o Galo tem pecado nisso. Mas o Juventude se fechou, se defendeu bem, defendendo bem compactado, às vezes com linha de 6, linha de 5 mais 4. O Atlético tendo muita dificuldade de superar essa última linha defensiva do Juventude, até tentou em alguns lances, fazendo aquele facão nas costas da zaga, mas foi difícil, foi complicado. E foi premiado pela insistência, né? Eu digo insistência porque o gol foi no último segundo. O árbitro deu 4 minutos de acréscimo, o gol foi aos 48, 59. Do Minda, numa falha de uma defesa que não sofria gols em casa há mais de 600 minutos. Ou seja, o Juventude é um time que sabe se defender. Se defende bem organizado. Agora, incomodou bem pouco o Atlético, né? Ofensivamente. Teve aquela chance que o Everson fez uma defesa que, para mim, foi tão importante quanto o gol do Alan Minda. Uma boa atuação do sistema defensivo do Galo. A gente elegeu o Lianco o melhor em campo, mas não seria absurdo nenhum votar no Minda pelo gol, no Everson pela grande defesa que fez. E o que vale numa Copa, no mata-mata, é a classificação. E o Atlético está classificado, avançou, pegou dois times de Série B e foi na Bacia das Almas contra os dois. Só que se você pegar, Thiago, um histórico recente e que vai além da Copa do Brasil, vem Sul-Americana, Nos últimos 10 jogos, o Galo tem 6 vitórias e 2 empates. As derrotas foram para o Ceará com um a menos, um jogador a menos desde os 2 minutos do primeiro tempo, e para o Corinthians, em que o Atlético não jogou mal. Se você ampliar para 13 jogos, são as mesmas 2 derrotas e aumenta o número de vitórias e o número de empates. Então os resultados, eles estão começando a aparecer. O desempenho defensivo, ao meu ver, ele tem melhorado bastante. Agora, do meio para frente, é que eu continuo achando que é o problema do Galo. E esse problema passa muito pelo elenco, pela característica, e por um elenco que do meio para frente tem entregado muito pouco. E na hora de apresentar solução individual, o jogador que vai fazer algo diferente, esse cara não tem aparecido. Nem de quem a gente espera e nem de quem a gente não espera.
3: Ô, Ale, no YouTube estamos vendo os melhores momentos de um Atlético que lutou, que brigou até o final, como disse o Edu Panzi, que perdeu grandes chances, né? O Natanael, por exemplo, Natanael tá sempre perto de tirar o 10, fazer um golaço, talvez peca, né? Nesse último terço, na finalização, na assistência, mas vem sendo muito regular, muito, muito regular no time do Galo. E essa defesa aí do Everson, cara, isso aí é de cinema. Olha a defesa que fez o Everson. Pra você do rádio, eu descrevo: bola no segundo pau, o Everson já tava no contrapé, a bola já tinha quase que passado por ele. Ele volta e consegue fazer uma defesa espetacular. Já já o Everson falando também no Rádio Esportes.
4: Ô, Thiago, o craque do Atlético tá no gol.
3: Tem sido assim há algum tempo, né?
4: O craque do Galo tá no gol. O Everson faz o diferente. Do meio pra frente não tem o craque, o cara que faz o diferente.
3: O Ale, na soma dos 2 jogos, podemos dizer que o Atlético esteve melhor, mereceu mais que o Juventude essa classificação, somando-se aí os quase 200 minutos de futebol em Belo Horizonte e Caxias do Sul. O Atlético fez por merecer essa classificação. Óbvio que o que vale no fim das contas, já já você vai ver no YouTube. Cola comigo no YouTube, hein? No Itatiaia Esporte, gol do Galo. Galo ganhou. Foi merecido ao fim das contas, Ale?
5: Bom dia, viu, Tiagão, aos companheiros, a todo mundo que nos consagra na rádio mais ouvida do Brasil. É merecido, porque o Atlético é o melhor time, né? Então, pegou um time que faz uma grande campanha, é verdade, na Série B, mas é um time da Série B. Se você pegar aí o time do Juventude, a equipe titular, quem seria, ficaria entre os 11 do Barba do

0: que o Atlético pega, e principalmente depois da pausa, né? A gente esperava um desempenho melhor, mais regular. E o Atlético tem tido muita dificuldade, principalmente quando tem que propor o jogo. Quando reagiu o jogo contra o Palmeiras, por exemplo, foi bem, teve um bom comportamento, mas para propor, acho que também passa muito por isso, né? Não tem atacantes que têm mostrado um bom nível. Agora, você tem uma frase que eu concordo muito, né? O futebol é a melhor coisa para se fazer de roupa. Como o futebol é bacana, surpreendente. O Minda jogou muito mal na primeira partida, vinha jogando mal. Se você pegar o início do lance do gol, ele perde a bola. Ele perde a bola, aí o Atlético recupera, essa bola vem pro Minda, ele joga pro Lianco e sai correndo. O Lianco faz um lançamento para os zagueiros do Juventude, né? E quem toca na bola, aliás, os dois acabam tocando, né? Uma bola bate no outro.
1: É quase uma assistência do zagueiro, né?
0: É. E aí o Minda, olha aí, ó, o Minda faz um gol com categoria, com tranquilidade e assim, claro que a gente espera mais do Atlético. Mas o São Paulo, por exemplo, campeão em 2023, já tá fora e caiu para esse Juventude. Não adianta jogar bem e ser eliminado. Claro que se você puder jogar bem e passar, ótimo. Agora, se você puder passar, eu acho que deixa uma perspectiva positiva para a próxima fase.
1: 11:54, já vamos ouvir o Everson, também o Bernardo aqui no Rádio Esportes e a galera no chat do YouTube, o Eduardo Franco, alô Dudu, Dudu de Vespasiano, tá nos acompanhando. O Roberto Duarte mandou uma ótima. Thiago, o galo tá voando. Agora é Cafu Nael, Pelé Everson e o Haaland Minda. É a seleção da Copa do Galo, Roberto. É, meu amigo, ganhou. Galo ganhou, é isso aí. É jogar pra cima. Abraço pra você, viu? O Roberto e também ao Eduardo Franco. Já vamos trazer personagens do jogo. 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Quem quer seminovo, acelera pro Portal, herói do Galo, Everson, o Barba falando aqui no Rádio Esportes. Galo conquistou o principal objetivo e essa comemoração, que no finalzinho dá um gostinho diferente. Foi sofrido, mas o Galo ganhou, Everson.
2: O principal objetivo era classificar, então conseguimos o principal objetivo. Se poder mais ou não, nós vamos ver para a próxima fase, mas o mais importante foi a classificação.
3: Obrigado. Muito legal ali a comemoração sua com o torcedor na hora do gol. Eu tava ali perto e vi, né, Everson? Você beijando o escudo, falando aqui é Galo, é o estilo do Atlético.
2: É o estilo do Atlético, né, Cláudio? Você sabe do carinho, respeito, dedicação e amor que eu tenho pelo clube, identificação que eu tenho pelo clube. Então ele pôde extravasar um pouco comemorando com o torcedor, sabia que ali era o último lance do jogo, então foi uma comemoração ali de um atleta que representa muito bem o clube, que é muito agradecido pelo clube, com certeza um torcedor dentro de campo, porque pude comemorar ali com o torcedor no alambrado, consegui me conter para não subir no alambrado, né, para não tomar um cartão amarelo, então foi uma comemoração muito boa de, não só de ver, mas de extravasar com o torcedor num jogo tão difícil que a gente enfrentou hoje.
3: Para variar, defesaça do Everson, aquela bola ali, eu acho que ela entrou metade, mas ela tem que entrar inteira, né?
2: Bom, eu não vi o replay, mas eu tinha certeza que eu defendi ela em cima da linha, no mínimo era em cima da linha ali. A gente trabalha, a gente conhece o gol já desde os meus 7, 6 anos de idade de goleiro, então você já conhece toda a dimensão do gol, você sabe das dimensões da linha. Então eu tinha certeza que a defesa foi uma boa defesa, válida, muito difícil. E provavelmente em cima da linha ali, não sei se a bola chegou a passar um pouco, mas foi uma defesa importante que manteve a gente vivo no jogo, que a gente acabou consolidando o gol do Minda, mas com certeza foi uma defesa primordial para que a gente pudesse ter conquistado a classificação.
1: Perfeito, Everson, herói do Galo. E o Bernard falou da dificuldade dos jogos, mas também a felicidade, porque o Galo ganhou e o Galo tá classificado, Bernard.
4: Dois jogos muito difíceis, complicados, a gente sabe o quanto é difícil a gente criar oportunidades, criar chances contra uma equipe que se defende muito bem e consegue colocar uma linha de 5, até alguns momentos uma linha de 6, isso dificulta bastante para

0: criação, a gente tenta encontrar alternativas, tenta criar espaço para o companheiro, atacar espaço, mas acaba que a gente acaba não criando tanto. Então, graças a Deus, a gente conseguiu achar esse gol no finalzinho. A gente sabe que pênaltis são... É uma situação que tudo pode acontecer. Então, a gente está muito feliz pelo empenho, pela entrega que a gente teve nos dois jogos e o mais importante no final, que foi a classificação.
1: E quem acreditou até o final, né? Porque o juiz estava para apitar o final do jogo, você viu?
0: Eu não tinha visto, eles chegaram a falar comigo que ele já estava com o apito na boca e eu até brinquei com o Lianco, né? Falei assim, ó, seu lançamento foi horroroso, mas graças a ele a gente conseguiu chegar a esse gol. Então, tô muito feliz, a sequência que a gente vai ter agora também, no jogo contra o Remo, depois mais um jogo contra o Bragantino fora, são jogos difíceis, jogos que... são bem complicados, que a gente vai precisar de todos os jogadores, então a gente tem que estar atento em relação a isso também, porque a sequência ela vai ficando cada vez mais difícil, os jogos vão ficando cada vez mais difíceis, cada jogo se torna uma decisão, então a importância da gente saber jogar esses jogos e sem dúvida nenhuma se dedicar ao máximo, porque dessa forma com que a gente possa conseguir cada vez mais avançar nas Copas.
2: Boa, Bernardo, aqui no Rádio Esportes, hein? Galo ganhou. Já já o Cláudio Rezende vai trazer mais do Atlético aqui na Itatiaia. O Galo vai pro sorteio já na semana que vem, na terça-feira. O Elton Campos vai trazer detalhes também do sorteio da próxima fase da Copa do Brasil. Vamos ouvir já já também o Barba Domingues, técnico do Galo, falando da dificuldade, mas claro, da alegria na classificação. 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Um rápido intervalo. Voltamos já já também pra falar do Cruzeiro, hein? Hoje tem o Cruzeirão em campo. Nós voltamos em instantes.
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2: Agora meio-dia com mais 3 minutos, aí Itatiaia pra você, repercutindo a classificação do Galo. Galo ganhou hoje, já também, vamos falar do jogo de hoje, o Cruzeirão em campo. 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Massa, o galão da massa ganhou, o Galo tá classificado. E o Barba Domingues, hein? Falou que sabia da dificuldade da classificação e dos desafios de entrar na forte defesa do Juventude. Vamos ouvir o comandante atleticano.
11: Sabíamos a dificuldade que íamos ter, mas são um time muito difícil, muito de bolas, digamos. Defienden muy bien con un time muy bajo, muchos jugadores para entrar a área, es muy difícil hacer el gol. Sabíamos que podíamos tener oportunidades intentando conseguir entrar a costa de la defensa con bolas longas o alguna situación de 3 contra 2 o 3 contra 3 con alguna individualidad. Dos jogadores que temos, mas isso não aconteceu quase os 130 minutos. Tivemos a dificuldade, mas estamos muito contentes de passar de fase. É muito difícil jogar contra eles. São um grande time que tem todas as possibilidades de estar na Serie A o ano que vem, mas sabíamos que teníamos que acreditar até a última jugada, teníamos que hacer nuestro trabajo. La segunda parte mudamos su esquema, jugamos de otro jeito y yo siento que tuvimos muchas más posibilidades en la segunda parte que la primera. Além que, no, sí, tuvimos mucho la bola también en la primera parte, mas fue un time muy, muy difícil para jugar.
2: Boa, Barba Domingues, o técnico do Galo, o Ale Oliveira, o Barba, ele inegavelmente vem tentando mexer no time, né? Ele vai buscando opções, talvez isso até possa transparecer algum tipo de incoerência, mas tentando ele tá ali.
12: Ele tá buscando um encaixe, né? Buscando alternativas. Às vezes a gente não entende, mas ele que tá no dia a dia ali, teve bastante tempo para trabalhar, inclusive na Copa do Mundo, deve ter os seus motivos. O que talvez deixe o torcedor um pouquinho apreensivo é que nem sempre a gente vê isso em campo, né? Mas de qualquer maneira ele tem tentado, tem buscado. Ele tem mais ou menos ali uma base titular, tem uma defesa que está estabelecida, né? E até pelo fato do ataque não ter sido muito produtivo, ele faz ali as suas alterações. Eu acho que ali na meiuca, principalmente no setor de marcação, de proteção, ele tem boas opções, né? Então acho que o ataque que acaba mudando mais, justamente buscando uma melhor performance, o que não vem acontecendo, Tiagão.
2: O Edu, passa muito por essa questão ofensiva, e aí até que ponto é culpa do Barba? O ex mandou uma bola na trave ontem, né? O Atlético cria boas chances, o Bernard, mas deu um bicudo, rapaz, tava dentro da área, batendo capricho, isolou a bola. Tem esse lance aí, vamos colocar o lance de um possível pênalti pro Atlético. Você ontem na transmissão achou que não foi nada, pra quem tá no YouTube, bola na linha de fundo, vem um cruzamento, o goleirão sai, o Dudu domina. Não foi nada não. Dudu domina.
13: O cara bate na bola antes.
2: Ele pega a bola e depois atinge o Dudu. Também não achei pênalti não. A vinda no jogo daqui eu achei que foi pênalti no Natanael. Esse não, esse ele pega na bola primeiro, depois por consequência acaba acertando o Dudu. Mas Edu, te perguntava sobre a culpa, entre aspas, do ataque não ser tão eficiente. Dos jogadores, do Barba, um pouco de cada um. Ele tem tentado modificar as peças, mas os gols ainda saem numa baita dificuldade, né, Edu?
13: Ô Thiago, eu acho que quando o cara perde o gol na cara, não tem nada de treinador, né? A culpa é do atleta. Ele tá cara a cara com o goleiro, ele perde o gol. Qual que é a função do técnico nesse tipo de lance, né? Eu acho que o trabalho do treinador é fazer o time criar. E eu trouxe agora há pouco números do Atlético no Campeonato Brasileiro. O Galo está entre os 4 times da competição que mais criam grandes chances. São aquelas chances claras. Entre elas, essa aí, ó, cara a cara com o goleiro. Só que o Atlético também está entre os 4 times que mais erram, mais desperdiçam as grandes chances. Então tem um trabalho ali do dia a dia, de um time que consegue criar. A gente falou aí da dificuldade que o Galo teve contra 2 equipes de segunda divisão. Vocês lembram como é que foi o jogo da Arena MRV contra o Ceará? O Atlético poderia ter feito um 3-0 com a maior tranquilidade do mundo. O goleiro do Ceará foi o melhor em campo. Só que esbarrou exatamente nisso. É um time que cria, esbarra na falta de qualidade ou na incompetência dos atacantes. E aí no finalzinho toma um gol, 2-1 e vai um aperto. Aí com 2 minutos lá o Cicê foi expulso de campo. 2 minutos de jogo. E foram 90 e tantos minutos com o jogador a menos e aquele sofrimento todo. Contra o Juventude, acho que fez um primeiro tempo aqui razoável, de controle, de domínio, mas criou pouquíssimo. Aí vem a crítica e um segundo tempo muito ruim. Mas muito ruim mesmo em Belo Horizonte contra o Juventude. Inclusive, vendo a equipe gaúcha ser melhor em boa parte da segunda etapa. Aí é ponto de crítica ao treinador e, claro, aos jogadores. Se lá a dificuldade de encarar uma equipe fechadinha, a gente cansou de ver isso na Copa do Mundo, seleções muito inferiores, trazendo dificuldades. A Espanha, por exemplo, não fez um gol em Cabo Verde. A Espanha campeã do mundo, porque o adversário se defendeu bem. E isso acontece em Copas. É a estratégia, e a estratégia acaba dando certo. O Atlético acabou vencendo. Então, assim, eu acho que é um pouco de cada coisa, mas para mim a responsabilidade é muito maior dos atletas. E também da diretoria, que não entregou ao Barba qualidade do meio para frente. Eu tô cansado de falar isso aqui. Você organiza boas defesas com jogadores medianos. E o Atlético tem um craque no gol e jogadores, e bons jogadores no sistema defensivo, que hoje está bem organizado. Agora, do meio para frente, o Atlético tem jogadores comuns. E com jogadores comuns, você vai seguir tendo dificuldade de ultrapassar sistemas defensivos bem fechadinhos e organizados.
2: Edu Panzi, análise e opinião pra você. Você pode, inclusive, concordar com o Edu ou não aqui no chat do YouTube. Pode votar. Tá rolando a enquete. Foi pênalti no Dudu? Sim, muito pênalti. Não foi nada. O Dudu votou e não foi nada. Eu também. Você também quer votar, Lê?
12: Eu acho que não foi pênalti, não.
2: Também achei que não. Mas você pode votar aqui na enquete. E o primeiro. Aqui você achou o primeiro na Arena MRV também, não?
12: Também não.
2: Então nessa eu tô sozinho, achei pênalti aqui em Belo Horizonte. Você pode votar, participa com a gente no YouTube. Vamos trazer o Cláudio Rezende, hein? Já já com mais do Galão da Massa no Rádio Esportes. 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Rezende, vai com mais do Galo agora. O Galo volta ao Brasileirão pra pegar o Remo, né, Claudio? Que ontem foi eliminado pelo Santos. 1-0 também foi sofrido. O Remo vendeu caro a classificação do Santos. Fala aí, Claudio.
3: Alô, alô, Thiago Reis, delegação do Atlético chegando em Confins após a viagem na manhã desta quarta-feira. O retorno com a classificação na bagagem. O Pix da CBF, hein? R$4 milhões na milionária Copa do Brasil. Agora o Galo espera sorteio, definição dos últimos confrontos essa semana para saber qual será o seu adversário nas quartas de final da competição. E o pensamento já se vira para o Campeonato Brasileiro. No fim de semana, o Atlético, que estava na região sul, na Serra Gaúcha, vai para a região norte do nosso país, vai enfrentar o Remo em Belém do Pará, sábado, 6:30. A se destacar os números do Atlético, de maio até agora, apenas 2 derrotas. São 7 vitórias e um aproveitamento em 67%. Os números mostram evolução do time sob o comando do técnico Barba Domingues. Thiago.
2: Boa, Cláudio Rezende. É informação também pra você no Rádio Esportes. Olha, já já vamos falar do Cruzeiro, hein? Hoje tem o Cruzeirão em campo e já já também. Olha, um assunto delicado de novo. O passado atleticano na justiça, hein? Já já detalhes do rombo que deixaram nas contas do Galo no passado. Uma nova decisão judicial. E cada vez que mexe nessa história, fede mais ainda, né? Impressionante o que fizeram no passado do Galo. Já já mais um capítulo na justiça envolvendo o desfalque que deram nas contas do Galo. Você vai entender já já no Rádio Esportes. 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Agora, meio-dia, com mais 16 minutos. Intervalo é rápido, nós voltamos já já.
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7: Agora meio-dia, com mais 18 minutos, Rádio Esportes. Em a pergunta do programa de hoje. Hoje tem Copa do Brasil, Cruzeirão em campo. O Cruzeiro venceu a competição pela última vez em 2018. Quem era o adversário do Cruzeiro naquela decisão? Cruzeiro campeão da Copa do Brasil, hein? A sexta conquista do Cruzeiro. Será que a sétima vem esse ano? Hoje tem mais um capítulo. Já já detalhes de Cruzeiro e Chapecoense. 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Hoje tem o Cruzeirão em campo, Emerson Pantieri. Vamos falar do Cruzeiro, amigo, porque hoje à noite a bola rola no Mineirão, com casa cheia, com o apoio da torcida. Eu sou muito mais o Cruzeiro, hoje não, hein, Chape? Hoje não, Chapecoense, um abraço, boa tarde, chega mais, Panci.
8: Com certeza, Thiagão, sou muito mais o Cruzeirão mais lindo do mundo. Um abraço pra você, seu nome, seu bairro. Um abraço pra quem também tá com a gente no Rádio Esportes, Itatiaia, Panzi, Alê, todo mundo ligado com a gente. Estamos aqui ao vivo na Toca da Raposa. O técnico Arthur Jorge com os atletas do Cruzeiro concentrados desde ontem, né? Cruzeiro começou a concentração ontem aqui mesmo na Toca da Raposa após a atividade. E aí os atletas já estão na hora do almoço. A galera já tá na hora do almoço esperando aqui aquele convite, né? Fazer igual você, viu, Thiago Reis? Vamos ver se eles vão me chamar pra dar uma serrotada. Combinado?
7: Ô, Pancieri, contenha-se no noticiário do Cruzeiro, filho. Hoje é jogo do Cruzeiro, é Mineirão, é Cruzeiro. Cala sua boca. Cruzeiro sempre conhece, Pancieri, fila da mãe.
8: Eu não deixaria de dar uma provocadinha no meu amigo Thiago Reis. Ó, o cheiro do bife tá espetacular. Oh, olha só, o Cruzeiro solicitou o aumento da previsão de público, Thiagão, para 35 mil torcedores, sem abertura de novos setores, né? Foi até uma informação publicada pelo nosso companheiro do Mineirão, Thiago Nogueira, alterando o horário de abertura da esplanada, estacionamento, portões do estádio para 3 horas, ou seja, às 16h, né? Para a gente prestar também serviço ao torcedor do Cruzeiro, ampliando essa marca de torcida de 30 para 35. É o Mineirão que vai ter um público legal para empurrar o Cruzeiro. Em relação à formação do técnico Arthur Jorge, daqui a pouco nós vamos destacar. Mas antes, deixa eu trazer os atletas relacionados para esse confronto. Pro gol tem o Otávio, o Marcelo Heráclito e o Vitor Lamonier. Para a zaga tem o João Marcelo, Fabrício Bruno, Jonathan Jesus e o Vidalba. Para as laterais, Fagner, Cauã Moraes, Rojas e o William. Para o meio-campo, Lucas Romero, Gerson, Lucas Silva, Mateuzinho, né? O Matheus Henrique, o Zé Lucas, o Matheus Pereira e o garoto Felipe Moraes. Vai ganhando oportunidades. Aconteceu isso também, né, Thiagão? Estávamos juntos na jornada esportiva do último domingo. Ele entrou na vaga do Kenji no segundo tempo. É um garoto que há uma expectativa bem legal em relação a ele. Buscando informações, além do que a gente já sabe, né, de ser um jogador que gosta de atacar pelos lados e tudo, diz que tem um compromisso, tem uma maturidade muito legal para a idade, né? É um garoto de 17 anos, sabe o que quer, né? Pezinho no chão, que às vezes a galera vai pro time principal já mete uma banca. Não, se o garoto tem a cabeça muito boa, a família também manda muito nisso. E aí pro ataque tem o Arroio, o Bruno Rodrigues, o Caio Jorge, Kaique Kenji, Marquinhos e Rayan Leles. Esses jogadores relacionados, nota-se, Thiagão, mais uma vez, Wanderson não foi relacionado. Isso mostra que está fora dos planos do técnico Arthur Jorge. Lá em Chapecó, ele começou com o Vidalba na vaga do Rojas. Ele começou com o Kenji na vaga do Felipe Moraes. E uma outra alteração é até muito natural. O Fagner começou a partida no lugar do William. O William foi para o banco. O Fagner, titular, não tinha encarado o Coritiba na última quinta-feira por conta de suspensão. Retomou essa condição, acredito que muito de forma natural, nessa equipe do Cruzeiro, né, seu nome, seu bairro?
0: É isso, Pancieri. Já você escala o provável time do Cruzeiro, mas falando de Felipe Moraes, que você elogiou bastante, eu acho que os elogios valem também ao Kaique Kenji, porque a informação, sim, acho que é muito dedicado, né? É, conhecendo o Kleber, que é, verdade, o pai dele, que é uma figura incrível, conhece da bola, né? Jogou, foi lateral esquerdo de grandes equipes, Corinthians, Santos, Internacional, enfim, uma carreira longeva e de muita qualidade, pai do Kenji. E o Felipe Moraes, mineirinho de Lafayette, é bairro de Cipotânia, hein, o Felipe Moraes? Lafayette, ele é cruzeirense de criança, de infância, cruzeirense nato, portanto. Agora, tudo isso, Ale Oliveira do Panzi, da porta da Toca da Raposa pra fora, da porta pra dentro, o que conta é o desempenho em campo. Quem seria a melhor escolha, Ale? O Kenji ou o Moraes pra hoje?
9: Eu gosto do Kenji, acho que é um jogador que já tá mais rodado e ele tem uma vantagem, na minha opinião, para o jogo de hoje, onde o Cruzeiro é protagonista absoluto contra o Lanterna Chapecoense, né? O Cruzeiro vai ficar com a bola, o Cruzeiro tem a responsabilidade de agredir, e aí eu acho que o Kenji no um contra um, ele leva vantagem, nem é a característica do Felipe. O Felipe é um cara que já passeou por todas as posições ali do meio campo, que faz uma recomposição, tem um trabalho tático interessante. A gente falou até que o Arthur Jorge talvez enxergue no Felipe algo mais próximo do Christian, né? Mas como hoje o Cruzeiro tem que ser mais agressivo, eu iria com o Kenji, porque eu acho que ele tem esse um contra um que é mais agudo, viu, Thiagão?
0: Ô, Edu Panzi, se tivesse uma hierarquia, né? O Kenji tem um pouquinho mais de tempo nesse time profissional do Cruzeiro, já vem sendo aproveitado há mais tempo. Porém, o Felipe vem pedindo passagem, fazendo os seus primeiros minutos com qualidade no time do Cruzeiro. O Ale foi de Kenji. E você, Edu?
10: É, eu acho que eu iria de Kenji também. É, pela maior rodagem no profissional, mas não acho nenhum absurdo o Arthur escolher o Felipe. Tem mais uma do Felipe, ele é cruzeirense, tá, cara? Cruzeirense de infância mesmo.
0: Ah, eu falei aqui, de Lafayette, isso, bairro de Cipotânia, caramba.
10: E é torcedor do Cruzeiro. Agora, ô Thiago, eu acho que a gente pode ter mais mudanças, tá? Porque o Arthur, ele foi muito enfático na coletiva, depois do jogo em Chapecó, da parte física, e falou dos 2 dias de de intervalo do jogo do Coritiba para Chapecoense.
0: E que o Cruzeiro sentiu muito lá em Santa Catarina, né?
10: Sentiu. E quantos dias teve da Chapecoense para Chapecoense agora?
0: Dois.
10: Dois de novo. Então, talvez a gente veja mais mudanças. Ó, uma delas pode ser a volta do Fagner. Aliás, pode ser a volta do Rojas na esquerda, na vaga do Vidalba. Acho que pode acontecer.
9: Que agride mais também, né?
10: É mais ofensivo. Aliás, os números ofensivos do Rojas são muito bons. Talvez tenha sido o que chamou a atenção do Cruzeiro para contratá-lo. A dupla de zaga, não vejo por que mexer. A lateral direita é sempre uma dúvida, por conta da sequência do Fagner. E aí, cara, é que entra. Porque o Matheus Pereira saiu cansado, o Gerson, a gente sabe da importância dele para a equipe do Cruzeiro. O Romero também eu acho que não tem problema, até porque ele não joga contra o Flamengo o primeiro jogo da Copa Libertadores. E lá na frente o Arthur tem mudado mais. O Arroio não tem sido o titular com frequência, mas com as lesões ele acaba tendo que jogar nesses últimos jogos. A gente está nessa dúvida do Felipe para o Kenji. O Caio Jorge tem tido uma sequência muito grande, mas tem participado pouco dos jogos, até porque não tem favorecido tanto ao estilo do Caio Jorge. Então vamos ficar aí de alerta para ver, ou em alerta, para ver se o Arthur vai segurar mais um atleta ou não. Só que é jogo de Copa, é jogo de mata-mata, então é tudo ou nada hoje no Mineirão. Pode ser que hoje ele opte por força máxima e talvez segure no final de semana. Jogo domingo, 11 da manhã, véspera de Copa Libertadores contra o Flamengo. Então a minha dúvida é essa: ele dá uma segurada em alguns jogadores hoje ou ele deixa para fazer isso no final de semana com o Mirassol? Mas eu tô apostando que em algum momento ele vai poupar algumas peças pensando no Flamengo na Libertadores.
0: É, tem liberta, já o Cruzeirão em campo pela Libertadores. Ô Flamengo! Ô Jardim, tô seco você, viu Jardim? É Cruzeiro e Flamengo também na Libertadores. Agora meio-dia, 28 minutos, Pancieri tá na toca da raposa de plantão, já volta com mais do Cruzeiro, inclusive com a escalação do Cruzeiro. Você vai apurando aí. O Pedrinho tá ouvindo agora o programa, o Pedro Lourenço, manda aqueles... Ô Pedrinho! Vai jogar o Kinjo ou vai jogar o Felipe Moraes? Já você atualiza pra gente, viu, o Pancieri?
8: Combinado. Deixa eu só trazer mais uma pra arrematar isso aí pro break, pro intervalo, Thiagão. Porque tá chegando, viu? Hoje tem reforço chegando. João Costa, jogador que o Cruzeiro contratou do Al-Ettifaq da Arábia Saudita. Ele tá chegando hoje, atleta que ontem trouxemos essa informação aqui, né, da contratação, vem por empréstimo, jogador que vem com passe fixado de $5 milhões, atleta desembarca em Belo Horizonte hoje, quem sabe já vai pro Minera, né, pra passar aquela força ao Cruzeirão, jogador jovem, 21 anos, passou pela base do Corinthians, do Palmeiras, Roma da Itália também, agora vindo para o Cruzeiro e chega com aval do técnico Arthur Jorge, é um luso brasileiro, João Costa.
0: Valeu, Emerson Pancieri, já o Pance volta com a escalação do Cruzeiro com mais análises do Edu e também do Ale Oliveira. E você responde a pergunta de hoje, o Rádio Esportes quer te presentear. Pergunta de hoje, Cruzeiro, decisão da Copa do Brasil 2018, a última conquista. Tá na hora de ganhar mais uma, hein, Cruzeiro? 2018, quem era adversário do Cruzeiro naquela final da Copa do Brasil? Você pode responder no chat ao vivo com a gente ou então também no nosso WhatsApp 99651-9657. Sinal eletrônico marcando meio-dia e 30, gente. 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Política em Brasília tá quente, hein? As eleições a todo vapor e a Itatiaia, claro, não perde voto. Acompanhando tudo pra você, tem informação quente, fresquinha, novinha lá em Brasília. João Pedro Melo, nosso correspondente, a informação de momento. Boa tarde, João Pedro.
11: Oi, Thiago, boa tarde para você e para todo mundo que está nos acompanhando. Pois é, depois de uma certa indefinição, o candidato à presidência da República, Flávio Bolsonaro, anunciou o nome de Flávio Roscoe para concorrer ao governo de Minas Gerais pelo PL. Esse anúncio foi feito em um vídeo gravado pelos dois, que destacaram terem trabalhado pela candidatura de Cleitinho, que não foi possível diante de vários fatores. Eles destacaram que a união de outros partidos em torno dessa candidatura pelo Palácio Tiradentes também está sendo construída. E a gente lembra aqui que Flávio Roscoe é empresário e é a primeira vez que ele concorre a um cargo político. Ele é ex-presidente da Federação das Indústrias de Minas Gerais. Daqui a pouquinho a gente traz mais informações dentro do Itatiaia Agora. Volto com você, Thiago Reis.
0: Que informação de momento, hein, João Pedro? Muito obrigado. Boa sorte ao Flávio Roscoe, ex-presidente da Fieng, figura das melhores agora também no páreo, no pleito aqui em Minas Gerais. E você pode acompanhar tudo, tudo no site itatiaia.com.br. Vamos fazer um intervalo rápido, hein? Na volta, Copa do Brasil, jogos de hoje. Tem um grande clássico no Rio de Janeiro e também a informação do que tá pegando no galo, hein? De novo, a justiça trazendo condenações importantes envolvendo o passado recente do clube, quando deram aquele baita desfalque nas contas do Atlético. A gente volta já.
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0: Agora, meio-dia, com mais 35 minutos. 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
0: É, Copa do Brasil, ontem, além do Atlético, tivemos o jogo da volta, o Remo perdeu pro Santos 1-0, como eu disse, o Rony, ex-Atlético, fez o gol do Santos, aliás, o Rony tá usando a camisa Rony Rústico, colocou Rony Rústico na camisa dele no jogo contra o Remo, pra voltar o Rony. Aliás, tá na justiça também contra o Galo Rony. Ele marcou o gol da vitória do Peixe com assistência do Neymar. Hoje são mais 3 jogos além da partida do Cruzeiro. Na Arena do Grêmio, Grêmio Mirassol, 7:30 da noite. A ida foi 1-1. 2 jogos às 9:30, Arena Pantanal, Fortaleza e Palmeiras. Na ida o Palmeiras venceu 3-0. No Maracanã tem Fluminense e Vasco. Na ida foi 0-0. Na tela do YouTube, os resultados para você e os jogos desta fase, quartas de final. Wellington Campos e o sorteio da Copa do Brasil já tem data. Quem avançar, o Galo já está lá. Cruzeiro vai hoje, sorteio da Copa do Brasil e esse jogão no Rio, Fluminense Vasco, Wellington.
9: Alô, Thiago, alô, amigos da Itatiaia, e a CBF confirmou ainda há pouco que o sorteio das quartas de final Copa do Brasil e mandos de campo será na próxima terça-feira, dia 11 de agosto, às 11 horas da manhã, na sede da CBF. Galo e Santos já estão classificados para esta fase. CBF vai sortear também os confrontos das semifinais da Copa do Brasil. A gente traz informações sobre Vasco e Fluminense, mando do Flu, Maracanã, até ontem à tarde 47.615 ingressos vendidos. Fluminense repete a escalação do último sábado e o Vasco tem mexidas no meio campo e no ataque, entrando Thiago Mendes e na frente David e Brenner ao lado do Andrés Gomes. Em caso de empate, vamos para os pênaltis. Tá falado, Thiago. Do Rio de Janeiro, Wellington Campos, na Itatiaia.
0: Valeu, Wellington. Agora meio-dia com mais 39 minutos. Nós temos uma informação muito importante. Eu disse no início do programa sobre o que vem rolando aí no passado recente do Atlético. Todo mundo tem acompanhado várias e várias ações, Ministério Público, polícia também, investigando as contas do Atlético, já teve mandado de prisão, né? Na época do ex-presidente Alexandre Calil, e tem mais uma decisão importante, Edson Costa, traz pra gente a informação de momento.
18: Olá, Thiago, e alô para você que acompanha o Rádio Esportes. A Justiça de Minas autoriza a Itatiaia a republicar artigos que tratam de supostos atos ilícitos que são atribuídos ao ex-diretor financeiro do Atlético, Carlos Fabel, que tinha destaque durante a gestão do ex-presidente do clube, Alexandre Calil, entre 2009 e 2014. A decisão tomada pela Justiça considerou que a retirada prévia das reportagens configurava censura. O acórdão assinado pelo desembargador Vanderlei Paiva do Tribunal de Justiça destacou que eventuais excessos em conteúdos jornalísticos devem ser analisados posteriormente e não por meio da proibição antecipada de publicações de interesse público. Carlos Fabel, que atuou também nas campanhas políticas do ex-prefeito Alexandre Calil, é investigado por suspeita de apropriação indébita de recursos do Atlético durante o período em que ocupou o cargo de diretor financeiro do clube. O caso também é alvo de uma ação do Ministério Público de Minas. Em janeiro deste ano, o MP pediu a condenação de Fabel pelo crime de apropriação indébita, apontando uma suposta apropriação de cerca de 6 milhões de reais. Nas alegações finais apresentadas pela Justiça, o órgão também solicitou a reparação dos possíveis prejuízos e a suspensão dos direitos políticos do ex-dirigente do clube. Segundo a acusação, Carlos Fabel teria utilizado a posição posição dele no clube para autorizar pagamentos a empresas das quais era sócio, sem justificativa contratual adequada. O MP diz ainda que havia um esquema e Fabel, enquanto diretor, aproveitou para desviar recursos através de contratos com consultorias autorizando pagamentos irregulares e superfaturados para utilizar a transação e conseguir vantagem econômica pessoal. Repetindo, isso é uma alegação do Ministério Público. Na decisão que liberou a republicação das reportagens, a Justiça também criticou uma determinação anterior que obrigava a retirada de conteúdos relacionados ao tema de forma ampla. Para o tribunal, uma ordem genérica poderia transferir a um veículo de comunicação a responsabilidade de fazer uma censura prévia, gerando insegurança jurídica. E, portanto, os detalhes de tudo isso estão lá no site da Itatiaia, itatiaia.com.br. Volto com você, Thiago.
0: Muito obrigado, viu, Edson? Meio-dia e 42 é surreal, né? O Ministério Público confirma que houve desfalque, que houve desvio das contas do Atlético na gestão do ex-presidente Alexandre Calil, na pessoa do diretor financeiro Carlos Fabel, confirmado. Não sou eu que estou dizendo, é o Ministério Público. E aí, para piorar, tentam censurar a informação. Mas que papelão, viu? Que papelão. Não bastasse a vergonha, né? Da mão grande nas contas do Atlético, ainda tentam censurar o trabalho da imprensa. Que tristeza, viu? Ainda bem que isso já é página virada, ficou no passado do Atlético. Mas vão ter que pagar essa conta ainda. Essa conta não vai ficar simplesmente o dito pelo não dito, não, viu? A Itatiaia vai continuar fazendo aquilo que faz há mais de 70 anos, ouvindo todas as partes, trazendo a verdade para você, ouvinte, inclusive nesse caso do desfalque, né? A mão grande nas contas do Atlético na década passada. Agora, 12:43, a gente volta já já.
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4: Agora meio-dia, 46 minutos. Gente, eu gosto de futebol, da emoção do jogo, da resenha, né? Aquela emoção diferente. 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Bora escalar o Cruzeiro! Hoje tem o Cruzeiro na Copa do Brasil, Pansy.
5: Vamos lá, Tiagão, pra gente trazer essa provável formação pra galera ligada também no YouTube, o nosso campinho tradicional do Rádio Esportes. Segura aí, olha só, Otávio no gol, na direita Fagner, Fabrício Bruno, com Jonathan Jesus e o Rojas de volta, lateral do lado esquerdo. Vidalba fez essa função, né, no jogo contra a Chapecoense no último domingo. Aí no meio campo, Lucas Romero, Gerson, tendo a participação do Felipe Moraes ou Kaique Kenji, com o Arroio, Matheus Pereira e Caio Jorge. Essa provável formação do Cruzeiro, pode ser esse o Cruzeiro hoje que o técnico Arthur Jorge vai escalar. Lembrando, toda decisão é realizada hoje ainda, antes da bola rolar. Ele não dá prévia antes, não dá chance antes de ninguém saber. Hoje, por volta ali de 5 horas, vão ter a noção exata os atletas de quem entra em campo. Tiagão.
4: Oi, Edu Panzi, Cruzeiro é muito favorito, com todo respeito à Chapecoense, mas no Mineirão tem que ser aquele jogo impositivo. Na tela do YouTube, a escalação do Cruzeiro, Edu.
6: É como o Cruzeiro tem feito contra outros adversários e melhores que a Chapecoense, né? O Cruzeiro, quando joga no Mineirão como mandante, ele controla, toma as rédeas da partida, empurra o adversário pro sistema defensivo, joga no campo de ataque, utilizando muito dos seus meias, o talento do seu meio de campo, com o Gerson, com o Matheus Pereira. É um jogo que certamente não vai favorecer tanto ao Caio Jorge, aí ele vai ter que se movimentar mais, ele vai ter que buscar o espaço e vai depender muito do lado de campo. A gente viu lá em Chapecó o Cruzeiro com muita dificuldade para jogar por dentro, Chapecoense povoou demais o meio de campo e o Cruzeiro teve que abrir o campo com seus alas. E aí que foi minha crítica, né? Eu entendo a escalação do Vidalba, controle de carga em relação ao Rojas, mas era um jogo que favorecia muito mais o Rojas do que o Vidalba. Por isso que eu aposto na volta do argentino para essa partida, porque eu acredito que a Chape vai usar do mesmo artifício. E aí é o Rojas pela esquerda, o Fagner pela direita e o Cruzeiro tentando jogar mais pelo lado do campo com esses pontas, com esses caras do um contra um, porque por dentro foi difícil lá e deve ser difícil cá.
4: E como vem a Chape, hein, Rubens Júnior? Tem uma dúvida no ataque, o Bolassi teve uma lesão séria. Como vem a Chape pro jogo? Hoje não, hein, Chapecoense? Fala aí, Rubinho.
7: Pois é, Thiago, um abraço pra você. Alô, meus amigos do Rádio Esportes da Itatiaia. Chapecoense que finalizou a preparação ontem no CT do Coelho, aposta na manutenção do que vem fazendo o técnico Rafael Lacerda, mas tem uma dúvida no ataque para a vaga do Bolassi, que sofreu aquela pancada com o Kaique Kenji, acabou saindo com dores e teve uma lesão constatada no pâncreas, por isso para por cerca de um mês. E para a vaga do Bolassi vai o Neto Pessoa, que acabou entrando no segundo tempo contra o Cruzeiro no jogo de ida, ou aposta no Franco Rossi, contratado recentemente junto ao Toluca no México. Pelo menos foi essa a dúvida ontem que o técnico Rafael Lacerda teve quando finalizou a preparação. O restante da equipe deve ser mantido, lembrando a Chape que na parada para a Copa do Mundo fez algumas contratações que estiveram em campo no jogo de ida, como Bruno Tubarão e também o Max. Um provável time: Anderson passou pelo Cruzeiro, Bruno Tubarão, Rafael Thierry, Eduardo Doma e Bruno Pacheco, Camilo, Fernando e Max, Giovanni Augusto, Marcinho e Neto Pessoa ou Franco Rossi. Tá certo, Thiago?
4: Valeu, valeu, Rubens Júnior. A Itatiaia vai transmitir, claro, tudo de Cruzeiro e Chapecoense. 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Rápido intervalo, Rádio Esportes, volta já já.
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3: Tivemos hoje a apresentação do novo volante do Coelhão, o Gustavo Barreto. Ele tá aqui no fundo do vídeo, para quem tá nos acompanhando no YouTube, fazendo um trabalho em separado. Ele pediu uma semana para fazer trabalhos de força. Veio do futebol japonês, precisa se recondicionar e fica fora do jogo contra o Botafogo em Ribeirão Preto no próximo sábado. Se colocou à disposição o Barreto para o jogo seguinte, contra o Atlético na Arena Independência. E ele fala aqui no Rádio Esportes do seu acerto, da sua felicidade deste novo desafio, vestir a camisa do Coelhão.
4: Bom, primeiramente é uma satisfação imensa chegar no América e já gostei muito do clube, da recepção, conheço alguns companheiros já. A gente vem nesse contrato curto aí até a final da temporada, mas vem com o intuito aí de poder ajudar o América e a gente se ajudar a sair nessa situação e dar o meu melhor, claro. Estou muito feliz nesse primeiro contato aí, agora trabalhar bastante para que seja bonito já o nosso início de história.
3: Estão aí palavras do Barreto, 11º reforço do Coelho nesta janela, volante recém-contratado, e mesmo que ele seja inscrito no BID há tempo, fica fora desse jogo contra o Botafogo de Ribeirão Preto. O América que terá, Thiago, informação da Itatiaia, apenas mais 3 possibilidades de contratação. Até o dia 19 de setembro, o América pode ir ao mercado, caso queira ou precise, para contratar 3 atletas. É o máximo. O Coelhão já inscreveu nessa Série B 47 atletas desde o início do ano e só pode fazer mais 3 inscrições até o dia 19 de setembro. E para por aí as contratações do Coelho. Thiago!
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5: A novidade no futebol internacional é que Bruno Guimarães fechou com o Arsenal. Negociação que se arrastou, mas bateu o martelo em 75 milhões de libras, cerca de 518 milhões de reais. Com bônus, pode chegar a 600 milhões. Bruno Guimarães está na Espanha na pré-temporada com o Newcastle, só fechando detalhes para fazer exame e se apresentar ao Arsenal. O sonho do Bruno é disputar a Liga dos Campeões da Europa e, por isso, ele veste agora a camisa do Arsenal.
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3: Esportes de hoje perguntou quem foi o adversário do Cruzeiro na decisão da Copa do Brasil 2018. O último título do Cruzeiro era o Corinthians e deu Cruzeiro. O Vale Combustível nos postos Beija-Flor, Mauri Lacerda. Ingresso para Expo Cachaça, Kelvin Carlos e Tâmara Rodrigues. E o jantar no Farroupilha Grill, Joelisa Moreira. A produção para contato com os ganhadores. 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Feliz Dia dos Pais. Muito obrigado a você pelo carinho da audiência. Eu volto, hein, logo mais à noite. Estaremos juntos na transmissão do Cruzeirão na Copa do Brasil. Muito obrigado pela audiência. Até logo mais à noite. Valeu, gente.
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5: Uma e um.

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7: 1 e 3.

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8: Uma e seis.

0: 1:17.
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2: 1:21.
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5: 1:34.
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5: 1:38.

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0: 1h46.
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0: 1h50.
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7: 2:03.
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4: 12 e 7.

0: 12:16.
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2: 2:18.
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6: 12:35.
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16: 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Então a gente pode, muitas vezes, esperar um pouquinho mais.
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1: 2h40.

Prezado irmão, querida irmã, boa tarde para você, toda bênção, que Deus envolva você de bênção e de vida. Tomemos como oração inicial alguns versículos do profeta Isaías, capítulo 31. Ouvi nações a palavra do Senhor, anunciai-a nas ilhas mais distantes. Quem dispersou Israel vai congregá-lo e guardará qual pastor a seu rebanho. Pois na verdade o Senhor remiu Jacó e o libertou do poder do prepotente. Voltarão para o monte de Sião, entre brados e cantos de alegria, afluirão para as bênçãos do Senhor. Então a virgem dançará alegremente, também o jovem e o velho exultarão. Mudarei em alegria o seu luto, serei consolo e conforto após a guerra. Glória ao Pai, ao Filho e ao Espírito Santo, como era no princípio, agora e sempre. Amém. Prezado irmão, querida irmã, você ouvinte da rádio Nova Veredas FM, tomemos como leitura orante o Evangelho de hoje, Mateus 15, 21 a 28. Naquele tempo, Jesus retirou-se para a região de Tiro e Sidônia. Eis que uma mulher cananeia, vindo daquela região, pôs-se a gritar: Senhor, filho de Davi, tem piedade de mim. Minha filha está cruelmente atormentada por um demônio. Mas Jesus não lhe respondeu palavra alguma. Então seus discípulos aproximaram-se e lhe disseram: Manda embora essa mulher, pois ela vem gritando atrás de nós. Jesus respondeu: Eu fui enviado somente às ovelhas perdidas da casa de Israel. Mas a mulher, aproximando-se, prostrou-se diante de Jesus e começou a implorar: Senhor, socorre-me. Jesus lhe disse: Não fica bem tirar o pão dos filhos para jogá-lo aos cachorrinhos. A mulher insistiu: É verdade, Senhor. Mas os cachorrinhos também comem as migalhas que caem da mesa de seus donos. Diante disso, Jesus lhe disse, Mulher, grande é a tua fé. Seja feito conforme tu queres. E desde aquele momento, sua filha ficou curada. Palavra da salvação. Prezado ouvinte, a missão de Jesus tem um foco: a salvação dos judeus. A insistência da mulher cananeia convence Jesus a curar sua filha. Grande é a tua fé. Seja feito como tu queres. A missão de Jesus não tem fronteiras. A fé também não tem fronteiras. Por isso que o Evangelho de hoje vai ajudando a compreender qual que é a missão de Jesus. A cena da mulher cananeia é das mais tocantes do Evangelho. Sua fé, junto com a de centurião, atua como contraponto às resistências dos fariseus

viram e creram, e continua também naqueles que, mesmo sem terem visto, creram. Mulher, grande é a tua fé. Seja feito como queres. Só a fé dá acesso ao pão dos filhos. Os bens inicialmente próprios ao povo de Israel, por sua vocação, pelas promessas de Deus, tanto para Israel como para os pagãos, tanto para quem viu historicamente como para quem historicamente não viu. Prezado ouvinte, o episódio de hoje mostra o limite da missão histórica de Jesus e a sua superação. A mulher aqui e o centurião, antes, são a sua antecipação profética. Em Jesus e a mulher, com a intervenção dos discípulos, trava-se um diálogo cerrado e dramático. Aparecem aqui as dificuldades que a missão cristã teve que enfrentar, depois da morte e ressurreição de Jesus, para deixar os limites de Israel, avançar para as nações, para os pagãos, para os imundos e impuros. A fé, porém, estoura qualquer barreira geográfica, cultural e religiosa. Seu sujeito e seu objeto são, em definitiva, o Deus que nos salva. Deus mesmo intervém do alto para vencer as resistências da igreja de ontem e de hoje em relação aos outros de toda espécie. É típica a intervenção dos discípulos: manda embora essa mulher, porque ela vem gritando atrás de nós. Interessante que, sintomaticamente, de uma ala da igreja de Mateus, a reação de Jesus: eu fui mandado somente para as ovelhas perdidas do povo de Israel. Mateus, o evangelista meditador entre os cristãos, judaizantes, mediador entre os cristãos judaizantes e os cristãos universalistas da mesma igreja de Antioquia, escreve para abrir os primeiros à missão entre os pagãos, sem que os segundos percam a rica herança de Israel. Inteligentemente, estimula a santa inveja: nem toda emulação é má. Daqueles filhos de Israel que ainda não acolheram aquele pão que pela fé sacia a fome dos pagãos. A fé abate as fronteiras que opõem cães e filhos. Modelo é Abraão. Pai de Israel era pagão e por sua fé tornou-se herdeiro da promessa, pai do povo de Israel. A imagem acabada é Jesus, Messias prometido e enviado a Israel, que através da fé dos que o acolhem é levado a todas as nações, dando origem ao novo Israel. A Cananeia, quase nos esquecemos dela, mas ela jamais pôde ser esquecida. É a imagem da igreja que provém do paganismo. Mediante a fé, ela participa da promessa de Abraão, que por sua fé tornou-se bênção, fonte de bênção para todas as famílias da terra. Prezado ouvinte da rádio Nova Veredas FM, nós vemos aí o amor e a misericórdia de Deus restauram a liberdade, a dignidade humana, a atitude humilde da mulher cananeia em face de Jesus torna-se paradigma da fé que salva. E nesse dia de hoje, através dessas leituras, reconheçamos o Senhor, aquele que pode curar nossos males. Que bom que Ele nos salva. Ao socorrer uma cananeia, Jesus ultrapassa os limites institucionais de seus milagres. Deus não utiliza rótulos no momento de realizar a sua obra salvífica em prol da criação amada. Prezado irmão, querida irmã, oremos. Assisti, Senhor, os vossos fiéis, como lá com a vossa inesgotável bondade, aqueles que vos imploram, se gloriam de vos ter como Criador e Guia, restaurando para eles a vocação, a vossa criação, conservando-a renovada. Por nosso Senhor Jesus Cristo, vosso Filho, que é Deus, convosco vive e reina, na unidade do Espírito Santo, por todos os séculos dos séculos. Amém.

Prezado irmão, querida irmã, vamos pedir a Deus a bênção. Quem sabe uma bênção de cura, que Deus possa curar você de muitas coisas. O Senhor esteja a teu lado para te defender, dentro de ti para te guardar, acima de ti para te abençoar, diante de ti para te conduzir. Em nome do Pai, do Filho, do Espírito Santo. Amém. Uma boa tarde para você, meu abraço. Até amanhã, nesse mesmo horário, se Deus quiser.

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1: Conhecendo a realidade da Polônia, do Japão e de outras partes do mundo, Padre Maximiliano Kolbe confidenciava com frequência aos seus confrades o quão pouco o mundo na época conhecia a Virgem Maria Imaculada e nada sabia sobre ela. Em oração diante da Virgem Imaculada e também dos confrades, dizia: "Então, ó Imaculada, quando todas essas pessoas chegarão a te conhecer, a te amar e a se encher da tua paz e felicidade, quando cada alma viva no planeta experimentará a bondade e o amor do teu coração, quando em cada alma brotará um amor ardente, não apenas um sentimento passageiro, mas uma entrega total da vontade a si mesma, para que seja modelado cada coração na imitação do Sagrado Coração de Jesus, seu Divino Filho, e lhe seja dado a felicidade e os torne tementes a Deus?" Padre Kolbe afirmava: "Se pertencemos à Imaculada, então tudo o que é nosso pertence a ela, e Jesus aceita tudo o que vem de nós como se viesse dela, como se pertencesse a ela. Todos devem imitá-la, aproximar-se dela, oferecer-se como propriedade a ela, tornar-se ela. Este é o ápice da felicidade, da perfeição do homem. Consagremos-nos à Imaculada para vivermos esta bela missão pela qual vale a pena trabalhar, sofrer e até morrer. Amém."

0: Neste momento, unidos pela fé e oração, renovemos com confiança a consagração a Nossa Senhora, juntos com o Padre Mundinho.
1: Virgem Imaculada, minha Mãe Maria, eu renovo hoje e sempre a consagração de todo o meu ser, para que disponhais de mim para o bem de todos. Somente peço que eu possa, minha Rainha e Mãe da Igreja, cooperar fielmente com a vossa missão de construir o reino de vosso Filho Jesus no mundo. Para isso vos ofereço minhas orações, sacrifícios e ações. Coloque em vossas mãos poderosas nossa comunidade, bem como todas as intenções de nossos ouvintes. Ó Maria concebida sem pecado, rogai por nós que recorremos a vós, e por todos quantos não recorrem a vós, especialmente pelos inimigos da Santa Igreja, e por todos quantos são a vós recomendados. E a bênção de Deus Todo-Poderoso, pela intercessão da Santíssima Virgem Maria, em nome do Pai, do Filho e do Espírito Santo.

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8: 3 e 8.

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0: Olá, olá, muito boa tarde para você, meu amigo, boa tarde para você, minha amiga, graça e paz e muitas bênçãos de Deus para você que é aqui na Rádio Nova Veredas FM 89.3. Estamos começando para você mais uma vez o programa de Bem com a Vida, esse programa que é esse encontro marcado de terça, aliás, quarta, quinta e sexta-feira. E quem está aqui comigo para fazer essa programação, como sempre, é ele, Thales Tavares. Boa tarde, Thales Tavares.
1: Boa tarde, Padre Luiz Paulo. Vamos com Deus nesta quarta-feira, hoje 5 de agosto do ano 2026.
0: Isso, e com a graça de Deus.

Estamos fazendo o 51º programa, né? Isso é muito bom. É, queremos cumprimentar você, meu amigo, minha amiga, que está aí do outro lado, né? Participando conosco, ouvindo da programação. E hoje, daqui a pouco, nós temos uma entrevista, uma conversa, um bate-papo com o padre Juliano Maria, que está visitando a nossa cidade. Daqui a pouco a gente vai conversar com ele, tá certo? E o tema de hoje é o sacramento da confirmação, né? Que a graça de nosso Senhor Jesus Cristo, o amor do Pai e a comunhão do Espírito Santo esteja com você, meu amigo, minha amiga, sintonizado aqui na nossa programação, no programa de Bem com a Vida. E como eu já disse, né, o sacramento da confirmação é o tema de hoje. Nós temos explorado aí o sacramento, né? Já vimos o que é o sacramento, já falamos sobre o sacramento do batismo e hoje o sacramento da confirmação. O que é isso? Quando é que começou? Qual a sua origem? Aonde está, né? Enfim, é isso que nós vamos fazer, né? Tudo aí. E você pode, né, participar conosco, mandando seu recado, né, enviando seu comentário, seu pedido musical também, e dizendo: você já recebeu o sacramento da confirmação, o sacramento da crisma? Você já recebeu? E você se lembra como foi? Qual o nome do bispo ou padre que fez a confirmação, né? E lá no nosso De Bem com a Vida com o Padre Luiz Paulo, o grupo de WhatsApp, né, está rolando uma enquete e que diz assim, justamente assim: sacramento da confirmação. E você pode escolher a resposta certa, né? E tem 4 opções para que você possa participar aqui conosco, né? A primeira opção é: a confirmação, né, completa o sacramento do batismo. Você acha que o sacramento da confirmação completa o sacramento do batismo? Se for, marque essa resposta. A confirmação é administrada após o batismo. É verdade, será? Se for verdade, se você recebe a confirmação após o batismo, sim. Mas se não tem data certa ou época certa, se você acha que não, marque essa resposta. Uma outra opção para você marcar é: a confirmação é chamada o sacramento da maturidade, né? Você já ouviu falar se o sacramento da confirmação é também chamado sacramento da maturidade? Por quê? E a terceira opção, na verdade, a quarta opção é: todas as respostas acima estão corretas. Você acha que essas 3 primeiras afirmações estão corretas? Se for, então marque a opção 4. E a quinta opção é essa aqui. Olha, a confirmação é o momento em que o padre diz: eu te batizo em nome do Pai, do Filho, enfim, né? Se você achar que a confirmação é quando o padre diz isso, está confirmando, né, que está batizando a pessoa, então marque essa quinta opção. Olha que coisa boa, hoje nós temos 5 opções para que você possa participar da sua opinião estando aqui com a gente aqui. Enquanto isso, nós vamos ouvir a primeira música do programa de hoje, aquela que nós já temos ouvido nos programas anteriores, só para a gente guardar, lembrar, porque nós estamos falando sobre o sacramento, e nós vamos ouvir então o Padre Zezinho cantando sobre os sacramentos. E logo após, né, a gente vai bater um papo muito legal com o Padre Juliano Maria, que está aqui no nosso estúdio, já chegou, né? Vamos conversar um pouquinho com ele, conhecer um pouco mais a sua história, o que ele faz atualmente. Mas nesse momento, vamos ouvir a primeira música do programa, Os Sacramentos, Padre Zezinho. Música.

0: são sete sacanas.
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2: Muito bem, meu amigo, minha amiga, olha só, aí recordando, né, música antiga do Padre Zezinho, que fala sobre os sacramentos, né, e quero cumprimentar você que está do outro lado, participando aqui da nossa programação, a minha grande amiga, a Maria Perpétua, lá de Matozinhos, né, sintonizada aqui conosco. Boa tarde, Padre Luiz Paulo, já estou na espera. E ela diz assim: boa tarde, Padre Luiz Paulo, boa tarde, Thales, estou muito feliz ouvindo o De Bem com a Vida, que coisa boa. Muito obrigado, Dona Maria Perpétua. Que Deus abençoe muito a senhora, muita paz, muitas bênçãos de Deus. E lá na enquete já temos algumas participações. Olha que tá interessante. Hoje o povo está dividido aqui nas respostas. Eu quero cumprimentar você, né, o Ivaldo Ferreira, ligado aqui conosco. A minha amiga Mônica, lá de Vitória, né, Vila Velha, ligada aqui. A Geraldinha, minha amiga de Matozinhos. A Lucélia Simone Lopes, muito obrigado, Lucélia. Também o Renê Maia, de Bom Despacho, ligado aqui conosco aqui. Também o John de Manhuaçu, também sintonizado aqui conosco, participando da enquete. A minha amiga Ana Maria de Matozinhos. A Irene Pontes, aqui de Bom Despacho. A Toninha, também aqui de Bom Despacho, participando. E a Maria Perpétua, lá de Matozinho. Faça que nem esses, né? Entra aí no grupo do Padre Luiz Paulo de Bem com a Vida e participe da enquete, porque hoje nós estamos falando sobre o sacramento da confirmação. O que é o sacramento da confirmação? Será que é a confirmação completa, o sacramento do batismo? Ou será que a confirmação é administrada após o batismo? Ou a confirmação é chamada sacramento da maturidade? Ou todas as respostas acima estão corretas? Ou a confirmação é o momento em que o padre diz: eu te batizo em nome do Pai, do Filho e do Espírito Santo, confirmando que está batizado, está batizando a pessoa. Se for, escolhe a sua resposta, participe aqui conosco. E eu espero que até o final do programa você já tenha chegado à conclusão qual que é a resposta correta da enquete de hoje. Porque agora nós vamos bater um papo com o padre Juliano Maria, que já está aqui no estúdio. E ele que conhece muito bem o Bom Despacho, já esteve aqui um tempo atrás fazendo alguns shows aqui, enfim. Ô, padre Juliano, boa tarde, seja muito bem-vindo.
3: Boa tarde, padre Luiz Paulo, e boa tarde a todos os ouvintes aqui da nossa rádio. Tudo beleza, né?
2: Graças a Deus. Por onde você tem andado, meu irmão?
3: Eu estou numa cidade chamada Mamonas.
2: Mamonas. Mamonas fica onde?
3: No norte de Minas Gerais. E lá eu trabalho na paróquia Santo Antônio.
2: Santo Antônio.
3: Que pertence à diocese de Janaúba.
2: Janaúba. E o padre Antônio Maria, padre Juliano Maria, você já tem um bom tempo, né, que está trabalhando nessa paróquia, ou é recente que você foi transferido para lá?
3: Tem 4 anos que eu estou lá na paróquia.
2: Já 4 anos já?
3: 4 anos.
2: Que bom. E é uma paróquia grande, é mais rural, mais urbana. Quais são os grandes desafios?
3: É uma cidade pequena, de 6 mil habitantes. Uhum. Né? Então a gente pode falar lá que é um pouquinho urbano e mais rural.
2: Certo. Hoje a questão da globalização está em todos os lugares. Todos os lugares, né? Hoje,
3: até a parte rural já está urbana, né?
2: É. Né, o pensamento é da cidade.
3: É,
2: né?
3: Da cidade.
2: É, isso mesmo. Mas e o show e as músicas, o que que você tem feito? O que que de novo temos aí?
3: Os shows continuam, né?
2: Continua na sanfona.
3: Continua na sanfona.
2: Você sabe que nós temos que fazer um show juntos, né?
3: Tem.
2: Nós temos que marcar.
3: Já gravamos juntos, né?
2: Já gravamos. Aí depois nós vamos passar uma música minha e sua.
3: Já, né? Gravamos juntos, já tanto no áudio como no visual, porque já teve um DVD seu,
2: do
3: show que eu participei.
2: Foi o lançamento do primeiro álbum.
3: Do primeiro álbum. E agora nós estamos aí, né, na estrada.
2: Que coisa boa,
3: padre. E agora vou colocando umas músicas mais religiosas. E aí está mesclando junto com a música popular.
2: Certo.
3: E a música religiosa.
2: Tem quanto tempo você passou aqui pelo Bom Despacho fazendo o seu show?
3: Ó, eu não sou muito bom de se guardar.
2: Até 2 anos, 3 anos, 6 meses.
3: Não, eu estive aqui fazendo show na época que padre Mundinho era o pároco.
2: Padre Mundinho? É,
3: eu
2: não
3: sei. Eu acho que eu vim 2 vezes com o padre Mundinho e 1 vez com o padre Márcio.
2: Certo.
3: Márcio Pacheco. Então isso já tem o quê? Já tem uns 4 para 5 anos, né?
2: Ah, deve ter.
3: Ou
2: né?
3: mais um pouco.
2: É, talvez seja isso.
3: Mas né? aí já tinha feito em Samontes, né? Santo Antônio do Monte.
2: Ah, tá. Vocês tinham rodado por aqui.
3: Agora em janeiro fiz uma turnê que foi Formiga, Piuí. E eu comecei tocando lá em Coração de Jesus, no norte de Minas. Vim pra Piuí, de Piuí Formiga, de Formiga eu fui pra Campo Azul, no norte de Minas. Então foi 4 shows seguidos.
2: Uhum. Muito bem. Nós poderíamos, daqui a pouquinho, ô Thales, você poderia encontrar a música Minha Mãe do Padre Juliano?
0: Já tá beleza, Maria
2: Não, Maria Betânia? Aquela a música. Como é que é o nome da música? Eu acabei de ter esquecido, Padre Juliano, que nós gravamos.
3: Viver
2: é ser feliz.
3: Viver é ser feliz.
2: Viver é ser feliz, né? Porque eu tinha até esquecido dessa música.
3: Essa música, é tanta música que a gente grava.
2: Te grava e acaba esquecendo o nome das músicas, né? Essa música é de autoria do meu amigo, nosso amigo, né? Do Cadel Webra. E é uma música muito bacana, muito bonita. E aí nós tivemos a honra de gravar juntos, né? Eu e o Padre Juliano. E aí vamos ouvir, né? Tem duas aí. Você está com a participação do Padre Juliano. É essa aí? Porque são duas canções aí. Então, nós vamos ouvir essa canção e depois, mas antes de nós ouvirmos essa canção, o Padre Juliano, hoje o nosso tema é sobre o sacramento da confirmação. E como é que é lá, o Padre Juliano, lá na sua paróquia? Né? Muitos jovens preparando para a confirmação, ou de quanto em quanto tempo? Aqui, esse ano, no final do ano, nós teremos, né, a confirmação. Né? E agora, como é que é lá?
3: Todos os anos nós temos a crisma, a confirmação lá na nossa paróquia.
2: Ah, sim.
3: Agora nós temos uma dificuldade que eu acho que é geral, né?
2: Sim, qual que é?
3: A crisma, a confirmação, muitas das vezes fica parecendo um diploma escolar.
2: Sim,
3: e aí termina o trabalho do leigo na igreja, que deveria ser o contrário, né? Uhum. Após a confirmação do batismo, que aí de toda a sua fé, né, que continua, porque nunca está confirmado. O certo, o povo deve entender é o seguinte: não está confirmado assim, fechou, chegou.
2: Não precisa de mais nada.
3: Não precisa de mais nada, não, continua.
2: O sacramento da confirmação é o início de uma missão.
3: É,
2: né?
3: O início da missão, que no passado, uns 30, 40 anos atrás, o leigo recebia já no batismo. Era
2: certo.
3: Batizado e também era crismado.
2: É.
3: Só que agora separou os sacramentos. Por mais que no batismo também recebe o óleo do crisma, né?
2: E se você recebe a transmissão, né, missões do batismo, né? Você é o sacerdote, reis e profeta, né?
3: Profeta.
2: Mas é confirmado mais tarde.
3: Mais tarde. É. Só que aí os jovens muitas das vezes confirma. E aí não volta.
2: Desaparece. Olha, eu sou um cara bem jovem, você me conhece, né?
3: Ah, sim.
2: Pois é, mas eu fui batizado num mês, aí fui batizado em março, em julho eu fui crismado. Né? Então, no mesmo ano, né? Assim, eu era pequenininho.
3: Isso daí foi antes do Vaticano II?
2: Né? Não, em verdade, eu sou depois do Concílio Vaticano II. Mas na minha época já fazia isso. Mas hoje, esse dado que você está falando é importante, porque às vezes não é à toa que o que se diz por aí, né, que o sacramento da confirmação é o sacramento da maturidade, ou seja, né, a pessoa já recebeu o batismo, já, né, deveria ter recebido também a primeira Eucaristia. E agora, né, está confirmando toda uma caminhada de fé. E agora você, ninguém mais precisa assumir para você. Porque agora eu mesmo assumo por minha conta, porque eu sei o que eu quero, o que eu estou fazendo, o que irei fazer, né?
3: Que eu deveria, sim, sair da confirmação, ser catequista, ser um missionário, ser
2: coordenador de comunidade.
3: Coordenador de comunidade.
2: Né, agente de alguma pastoral. Sim,
3: mas
2: né?
3: Nós temos que arranjar um jeito de colocar nessa catequese da confirmação, inserir, na verdade, a pessoa nessa vida de igreja, né?
2: Sim. É um desafio, mas graças a Deus, que embora que alguns desapareçam, né, alguns jovens, até mesmo adultos, mas tem muitos que continuam também.
3: Sim,
2: né?
3: Continua.
2: Tem que dar graças a Deus. Né? Não é.
3: Nós começamos um grupo de jovens lá na paróquia e agora estamos com 70 jovens.
2: Olha só que coisa boa.
3: Jovens, né? Então, enquanto casais... Lá nós temos um MFC, nós temos praticamente 50 casais.
2: Olha que bacana.
3: Então, assim, algumas pessoas vão... E também, eu acredito, tem uma música para dizer, chamada Bem de Sermão, é a semente, né? A semente cai, que a gente também na juventude escutou algumas coisas, igual eu falo assim, quando eu fui participar dos encontros vocacionais, depois, agora já padre, de 14 anos de padre, vem sempre uns flashes assim na cabeça das missas de Padre Ivo, Manhuaçu de São Lourenço.
2: Inclusive, ele teve aqui também, né?
3: Ele teve aqui também,
2: ele já 12, morou,
3: né?
2: Aqui, é.
3: Morou aqui.
2: Não, aqui em Bom Despacho mesmo.
3: Em Bom Despacho.
2: Né?
3: É. Aí vem as missas de outros padres e palestra que nós, naquela época que eu escutei, não dei tanta importância e hoje vem voltando.
2: Pois é.
3: Então são sementes que vão brotando.
2: É, tem princípio, né?
3: É.
2: Então a gente acredita nisso, né? Mesmo que a pessoa desapareça, mas tem princípio. Um dia volta, né? Com a graça de Deus. Vamos dar uma paradinha então para nós ouvirmos a música, então, que já tem alguns anos que nós gravamos, né, Pai Juliano? Já tem uns mais de 4 anos.
3: Tem.
2: Eu acho que ainda estava na época da pandemia ainda que nós gravamos essa canção, né? É, Viver é Ser Feliz. A autoria do Cadel Ebra, e nós tivemos a graça de gravar juntos essa canção. Vamos ouvir, e é bom que os nossos ouvintes, né, escutem, e vamos aproveitar e oferecer para você que está ligado aqui conosco.
0: Mas antes, sim, Padre Luiz Paulo, abração para a Tânia. A Tânia também é sua mãe Maria José, no centro de Bom Despacho, viu, Tânia? Boa tarde para você. Também a Cidinha, né, de Santa Gertrudes, a Cidinha é, lá de Santa Gertrudes. São Paulo, né?
2: Isso, é sim, isso São aí, Paulo. Né? E também aproveitando...
0: Interior de São Paulo.
2: Aproveitando aqui, ô Thales, a Maria Perpétua, ela está dizendo assim, este padre Juliano é o padre sanfoneiro? Hein, Juliano, você responde essa pergunta fazendo favor?
3: É ele mesmo, preto e branco, né? Não vive as cores, não, é preto e branco.
2: Então, sou eu, sim. Então quer dizer que você é o padre sanfoneiro.
3: Sou eu,
2: é ele mesmo, né? E ela está dizendo, se for, eu sigo ele nas redes sociais.
3: Ah, sim, é que eu tenho uns vídeos lá que eu estou... Tô...
2: Ah, pois é, então tá vendo, ó. Você tem aí uma pessoa que te segue nas redes sociais.
3: Ela deve ter visto um vídeo lá de eu caindo da moto.
2: Opa! E também quem está sintonizado aqui conosco é o meu amigo José Paulo, lá do Sergipe. E ele está dizendo, boa tarde, já estou ligado, recebo o meu abraço do dia do padre. Ô José Paulo, muito obrigado. E ele diz que a resposta certa é o sacramento da maturidade. Aliás, está perguntando, a resposta certa é o sacramento da maturidade? Hein? Eu não sei ainda, será que é?
3: Isso daí é esperto, a gente tá lançando uma pergunta, ele vem com outra pergunta.
2: Né? É esperto. Né? Aí está sintonizado. Ô, José Paulo, obrigado pela sua participação. E também quem está ligado aqui é a minha amiga Nilzete, lá do Ceará. Ela está dizendo, boa tarde, Padre Luiz Paulo. Paz e bem, já estou aqui ligadinha no programa de Bem com a Vida. Abraço. Muito obrigado, minha amiga Nilzete. E também a Luísa Garbazzi, a minha amiga, ela está aqui, né, ouvindo a programação, está dizendo, olá, boa tarde, Padre Luiz Paulo. Boa tarde, Padre Juliano. Sempre bem-vindo. Aí a Luísa Garbazzi, né, tá dando boas-vindas a você, Padre Juliano. E vamos então ouvir. Vamos ouvir então Viver é Ser Feliz, Padre Luiz Paulo e Padre Juliano.

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6: 3:37.
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6: Muito bem, estamos de volta e hoje, né, batendo aquele papo muito especial com o padre Juliano Maria, né, e nós vamos continuar fazendo, batendo o nosso papo, mas é claro que eu quero cumprimentar minha amiga Terezinha Pereira. Ela está dizendo boa tarde, padre Luiz Paulo, boa tarde, Thales, e boa tarde, padre Juliano. Já estou ouvindo o programa de Bem com a Vida, sou de Friburgo. Linda essa música. Pois bem, era, escolhemos a música. Na verdade, eu achei que era a música que tinha gravado com o padre Juliano e foi só comigo, né? Mas vou colocar aqui amanhã, né? Nós vamos passar a gravação feita comigo e o padre Juliano. Mas o padre Juliano está aqui e eu quero falar do novo trabalho seu. Você tem um novo trabalho, né, padre Juliano? Já fez o lançamento da sua última canção. Que música é essa?
15: Não fiz o lançamento ainda.
6: Então vamos lançar aqui, aí, né?
15: Eu gravei algumas músicas. Porque o ano que vem eu vou completar 15 anos de padre.
6: Olha que coisa boa.
15: Aí eu tava fazendo um álbum. Só que aí teve uns contratempos. Uhum. E aí algumas músicas ainda não foram ainda gravadas, né? Então tem uma música que eu gravei com o padre Antônio Maria, que fala sobre Betânia, da amizade de Jesus com os três irmãos, uhum, Marta, Maria e Lázaro. Tem uma música para gravar com Jacos Antunes.
6: Ah,
15: que bacana. Que é lá de Janaúba, aquele ator.
6: Então esse é um projeto, né?
15: É um projeto. É grande amigo meu, a irmã dele era muito minha fã, já falecida. E só que Jacos teve que operar, teve problema nos
6: veios. Teve doente, né?
15: Aí não colocou a voz ainda. E tem outros amigos, né? Tem um senhor também que eu não falei ainda.
6: Olha, isso é surpresa. Vamos gravar outra.
15: Porque eu tenho que gravar outra música. Dá uns trabalhos para gravar a música, né? Tem que olhar
6: o tom. Você tem gravado ultimamente aonde?
15: Eu tenho gravado em Petrolina.
6: Petrolina é longe, né?
15: Porque como eu toco mais no estilo de forró.
6: Certo.
15: Mesmo eu gravando aqui, não querendo desmerecer ninguém, mas mesmo gravando em Minas, os produtores fazem o forró, mas fazem forró mineiro. E eu toco no forró nordestino.
6: Certo.
15: Aí, querendo ou não,
6: não é a mesma coisa. Falta
15: uma coisa, né? Tem até uma música que eu tô querendo gravar no samba. Eu já tenho que procurar um pessoal que vai do lado da minha terra, Manhuaçu.
6: Sim.
15: Divisa com. Que já entende mesmo, né?
6: Certo.
15: Pra poder fazer bem, bem feito. Porque senão fica gravado uma coisa no Não tem CD mais. Mas você coloca, a gente coloca uma coisa na internet, no dia do show você apresenta outra.
6: É, tem isso também. Nós vamos ouvir essa música do padre Antônio Maria, que você gravou, né? Mas eu queria antes nós falar um pouquinho, porque você gravou uma música minha também, né? Um tempo atrás aí, né? Ainda não fez o lançamento, né?
15: Não, ela já está também, né?
6: Já está gravada.
15: Que é o Senhor Ressuscitou.
6: É, realmente o Senhor Ressuscitou.
15: Você
6: colocou num ritmo aforrasado.
15: Eu coloquei, ela é um samba, ela só ficou um samba aplacatado, que diz, samba de lata, né?
6: Sim.
15: Que Luiz Gonzaga falava, ele é um samba que tem participação de sanfona.
6: Ah, sim. Pois é, não, eu gostei, eu ouvi, né? Você me enviou para eu ouvir, né? Eu gostei, né? Dos jeitos que você gravou. É diferente, claro, porque o meu é pagode, né? Realmente o Senhor ressuscitou.
15: Eu joguei no samba.
6: É, você jogou ele mas ficou legal, ficou bacana, né? Então vamos ouvir a Betânia, né? Porque, como você diz, o nome Betânia é um nome sugestivo, mas é para falar de Marta, Maria e Lázaro, que eram amigos de Jesus.
15: E aí, nessa canção, mostra o quê? Jesus encontrava um reduto, um aconchego nesta casa.
6: Certo, era um lugar de descanso.
15: Lugar de descanso.
6: De amizade.
15: Tanto que quando ele fica sabendo que Lázaro morreu, ele chora, né? Então o texto do evangelho diz, olha como ele amava o seu amigo. E aí a gente apresenta o quê? Seu coração é Betânia para mim. O coração de Jesus para a gente é um descanso. Onde a gente quer fazer também no coração de Jesus o que Jesus encontrava na casa de Marta, Maria e Lázaro.
6: Certo. Então vamos ouvir o padre Juliano Maria. Agora nós vamos ouvir Juliano Maria mesmo, né?
15: Juliano Maria e Antônio Maria.
6: E os dois, né? A música do padre Antônio Maria, que foi gravado, regravado pelos dois, né? Padre Juliano Maria e Antônio Maria. E um lançamento aqui na nossa programação.
15: Essa música era uma balada.
6: Aí você transformou.
15: Ele é muito fã de Roberto Carlos, né?
6: Sim.
15: Aí ele jogou mais na balada. E eu peguei e joguei em shot.
6: Tá certo. Então você vai ouvir agora de primeira mão e pode mandar. Você gostou, né, da versão? Né, me fala aí, né? Vamos ouvir então. Padre Juliano Maria e Padre Antônio Maria, Betânia.

0: Muito bem, muito bem. Aí a música Padre Antônio, né, Padre Juliano Maria, né, gravação, né, dele, né, com a participação do Padre Antônio Maria. Hein, Padre Juliano, agora eu tô curioso e acredito que tem um monte de gente curiosa também. Como foi gravar com o Padre Antônio Maria? Porque ele é um ícone, né, da música católica. Eu tô com inveja de tu, você conhece o Padre Antônio Maria e eu não conheço. Na verdade, eu encontrei com o Padre Antônio Maria no aeroporto, né, tirei uma foto e um abraço nele, né, mas parece que você tem uma certa intimidade com ele. Conta isso aí, hein? Eu quero ser seu amigo.
1: O Padre Antônio Maria esteve em Pai Pedro, onde o senhor também esteve. Eu fiquei lá 10 anos em Pai Pedro. Uhum. Ele ficou lá 3 dias. Olha. Foi pra feira, ficou na cidade, celebrou missa, fez o show no terceiro dia, depois foi embora. Quando eu conheci o Padre Antônio Maria, eu estava no seminário. E aí, ele falou comigo um dia: quando você tiver uma paróquia, eu vou lá te visitar. Aí, depois eu já estava com uns 4 anos em Pai Pedro, 4, 5 anos. Aí eu fui visitá-lo em Jacareí. Uhum. Aí, chegando lá em Jacareí, eu conversando com ele, ele falou assim... Eu falei assim: ô Padre Antônio, o senhor está lembrado que o senhor falou que ia me visitar quando eu tivesse minha paróquia? Aí ele falou assim: pois eu vou, marco o dia. Eu pensei que era brincadeira. Aí voltei e marquei o dia na festa lá em São Pedro. Uhum. Aí eu marquei para a festa de São Pedro, mas não... A festa de junho, dia 29, eu marquei para a Cátedra de São Pedro. Que é 23 de, se não me falha a memória, 23 de fevereiro. Aí eu marquei com ele, ele falou: não, eu vou. E aí, se eu fiz o cartaz, convido. E o povo duvidando.
0: Sim.
1: Duvidou até o dia de eu chegar. Não, você tem amizade com o Padre Antônio Maria. Eu fui, tinha gente que falava comigo assim: eu fui para Canção Nova, fui para Rede Aparecida. Eu não encontrei com ele lá. E como é que ele vai vir aqui, uma cidade de 5 mil habitantes? Falei: ele vem, ué. Uhum. Aí na hora que nós chegamos, quando ele chegou no aeroporto Montes Claros, aí não sei como é que o pessoal fica sabendo as coisas, aí a InterTV de Montes Claros foi lá, fez a reportagem com a gente, aí que o povo acreditou que ele estava em Montes Claros e estava indo para Pai Pedro. É. Aí chegou lá, fez show, abraçou o povo. Ele é que muito bom. Simples.
0: Sim, na verdade, assim, eu conheço o Padre Antônio Maria no aeroporto, como diz, né? Aí eu cheguei, me apresentei, né? Ele é muito, muito receptivo, né? Bate papo com a gente, não é aquela coisa assim, né?
1: Ele não é estrela, não.
0: É.
1: E o negócio é o seguinte: ele fez o show lá, eu acho que posso falar isso aqui, porque já tem tempo que fez o show. O Padre Antônio Maria não podia fazer o show por causa de questão de contrato.
0: Certo.
1: Porque... se eu colocasse no cartaz que era show dele, aí vem a questão de...
0: Ah, sim, é verdade. Tem tudo
1: aí
0: isso.
1: Foi show do Padre Juliano Maria, com participação do Padre Antônio Maria. Aí que eu fiquei mais... Como é que fala? Mais
0: projetou, ué.
1: Projetou, ficou mais metido ainda, né?
0: É.
1: Aí ele... Eu tinha a banda que me acompanha, ensaiou as músicas.
0: Dele, né? Então, ele só veio ele, não veio com a banda, não.
1: Ele veio ele. Aí algumas músicas que a banda não pegou, ele cantou com playback.
0: Ah, entendi.
1: Mas só da alegria dele estar lá.
0: Ah, é, ué.
1: Agora,
2: maravilha, né? Com certeza.
1: Com certeza. Infelizmente, agora ele estava com um problema de diabetes.
0: Uhum.
1: E teve um problema no joelho. Teve que operar, tá fazendo fisioterapia. E na inauguração da igreja lá de Mamonas, eu queria agora contratá-lo, né?
0: Certo.
1: Mas eu acho que ele está com muita dificuldade.
0: É, questão da idade vai chegando. E também.
1: Fez 80.
0: É, para ir afora.
1: 80, eu acho que 80 ou 81. Agora em agosto que ele vai fazer, dia 17 de agosto.
0: Uhum.
1: Eu estava até me organizando para ir lá, mas só que a dificuldade é... Quem é pároco sabe muito bem, né?
0: Como é, ainda mais, você, no caso, é sozinho, né? Na sua paróquia,
1: sozinho,
0: né?
1: Aí. Não...
0: Como é que sai, né, sem ficar, né? Pois bem, que bacana, né? Então, obrigado, né? Por nos presentear com essa canção, que nem foi lançada ainda, né?
1: Foi não.
0: Foi lançada agora, nós ouvimos, né? De primeira mão. Né? Ficou bonita, ficou bacana com a participação dele. Boa sorte para você. Mas eu quero falar de uma outra música que você gravou no seu primeiro álbum. Não é que eu nem me lembro mais qual é o nome do seu álbum. Eu tenho.
1: O canto
0: do padre?
1: É o canto do vigário.
0: É o canto do vigário.
1: Não é o conto, não. O conto é passar na perna dos outros. É o canto.
0: É o canto do padre. E você gravou uma música que eu regravei mais tarde, que é Ter e Ser, né?
1: Sim.
0: Tem a gravação que você fez primeiro e eu ouvi. Eu gostei e pedi a você se poderia gravar. Você me colocou em contato com o autor, que é o Maurício, lá de Manhuaçu, e eu gravei também. Mas nós vamos ouvir a próxima música. Então, eu queria que você falasse um pouquinho, porque, na verdade, aquela música retrata um pouco, muito da nossa história, ainda hoje, né?
1: Ainda hoje. Essa música foi o seguinte: eu mais Maurício, nós já fizemos muita música junto.
0: Certo.
1: Já fizemos, até nesse primeiro trabalho, eu fiz umas três músicas com ele. E ele tinha essa música. E aí ele me passou a música. Aí eu falei com ele assim: ô Maurício, deixa eu gravar essa música. Só que a música era pra ter sido gravada em moda de viola. Só que aí eu não tinha experiência de estúdio. O rapaz fez de outra forma. Esse CD é um CD que tem muita música boa. Eu pretendo regravá-lo.
0: Algumas, né?
1: Algumas. Porque não ficou do jeito que devia ser.
0: Eu acho que a mesma experiência que você teve foi o que eu tive. Gostei muito do meu álbum Feliz, negócio, né, dele, foi o primeiro. Mas hoje, se eu fosse gravar, eu gravaria diferente, né, o acompanhamento de algumas músicas. Tem algumas músicas lá que eu tenho vontade de regravar. Né, porque ficaram boas, gostei, na época eu gostei, mas hoje a gente vai adquirindo mais experiência ao longo dos anos.
1: E
0: né?
1: Aí ele colocou tudo em forró, e não era, tinha música que era Guarani, tinha música que era forró, tinha música que era shot, tinha música igual essa música, o T e o C, né? Uhum. Essa música fala, Maurício, no dia que ele me passou, ele falou assim: essa música que fala de um pai dando um conselho aos filhos, falando como é que é o mundo, e o mundo não é só ter as coisas, mas a gente tem que procurar também ser. Aí ele foi, escreveu essa música,

0: Eu gravei, mas nós vamos ouvir com você. Mas antes de nós ouvirmos essa canção, os nossos ouvintes, né, eu quero, né, falar um pouquinho do tema de hoje, né, que hoje nós estamos tratando sobre o sacramento da Crisma e está rolando, né, no caso, a enquete. Nós temos aí algumas participações aqui na enquete. Eu quero, né, cumprimentar você que está participando, já participou. Quero mandar um grande abraço aqui para o meu amigo Valtair Taveira, ligado e sintonizado, né, e participando da enquete. Também a Terezinha Pereira, de Friburgo, o Carlos também participando, a Dáurea Luzia, a Vicentina aqui de Bom Despacho, a Thelma de Bom Despacho, a Cleusa Maria de Bom Despacho, meu amigo Maurício Reis também participando aqui da enquete. Muito obrigado, né, pelo carinho e a participação de todos vocês. Também o Neto, meu amigo Neto, participando, e a Maria de Lourdes, aqui de Bom Despacho, a Lourdinha, participando aqui da enquete. A Luísa Garbaza também, né, participando. Muito obrigado a todos vocês. E vamos ouvir então, agora, Padre Juliano Maria, a música está no primeiro álbum dele, o Conto. Não, é o canto. É
1: O
0: o canto
1: canto
0: do
1: do
0: padre, do
1: vigário.
0: vigário. É o canto do vigário, né? Padre Juliano Maria, Terceiro. Vamos ouvir.

0: 4 horas.
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7: 4:02.
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15: Muito bem, meu amigo, minha amiga, estamos aqui, né, De Bem com a Vida. Hoje é quarta-feira, né, quarta e quinta e sexta, esse encontro marcado que você tem todos esses três dias para conversarmos, para falar, e hoje o nosso programa está super especial com a presença do Padre Juliano Maria aqui, contando um pouco da sua trajetória musical, seus lançamentos, seus projetos. Isso é bom, né, é cultura, né? De Bem com a Vida é cultura. É, quero cumprimentar aqui a Maria Perpétua. Ela está dizendo, linda música do Padre Juliano, viu? Aqui, olha, bacana. Obrigado, Perpétua, pelo comentário. Também a Terezinha, lá de Friburgo, está dizendo, a música é linda, gostei muito, Padre. Que bom, obrigado. Valeu, né? Que bom aí, ó, o povo participando, né? Ah, e lá na enquete, também a Almerinda Dutra. A Almerinda Dutra está dizendo, ó, que música linda, é a pura verdade. Né, comentando sobre a música Ter e o Ser, né? Aqui. Bacana, Almerinda, muito obrigado pelo comentário, pela sintonia, né? Na enquete, né, de hoje nós estamos falando sobre a confirmação da crisma, né? O que é a confirmação? Na verdade, a gente não falou muito, porque o bate-papo aqui com o Padre Juliano está legal, mas amanhã eu volto, então eu não vou responder aqui não, tá certo? Essa enquete de hoje vale para amanhã, e amanhã a gente vai aprofundar um pouco mais aqui, né, sobre as respostas dadas, e aí a gente chega a uma conclusão, qual que é a resposta correta, ou as respostas corretas, né? Ou as erradas, vamos ver aqui. Porque agora, neste momento, eu queria falar para você da caminhada vocacional. É isso mesmo. Olha, nós estamos no mês de agosto, e o mês de agosto é muito especial para nós, né, cristãos católicos. Nós já estamos celebrando aqui em Bom Despacho a Semana da Família, que teve início no domingo passado, com a Caminhada Bonita, com a participação de um bom número de fiéis, né? Que foi na Comunidade Sagrada Família, e de lá nós viemos caminhando, cantando, rezando, até a Igreja Matriz, onde celebramos a missa de abertura da Semana da Família. E nas comunidades, né, cada dia está tendo um encontro, né? Isso é muito bom, porque nós estamos querendo agradecer a Deus. E o tema deste ano é a família, berço de todas as vocações. Para a gente perceber que a origem de toda vocação, seja ela qual for, meu amigo, minha amiga, está lá na família. A família é muito especial e é super importante para que, de fato, nós possamos falar de vocação. O que é vocação? É o chamado de Deus. Deus que nos chama, Deus que nos convida, e cabe a nós, pessoas humanas, dar a resposta. E que seja realmente uma resposta positiva. Sim, Senhor, eis-me aqui. Né? Envia-me. Né? Que nós possamos responder prontamente, como o profeta Isaías, o profeta Jeremias e tantos outros profetas. É claro que bate aquele desânimo, às vezes a gente acha que não está preparado para a missão, mas é Ele mesmo, o próprio Deus, que nos capacita. A gente vai se capacitando ao longo da caminhada. Ele está com a gente, então a gente não precisa temer. Né? Quem tem Deus não precisa temer. E além disso, Esse mês, cada final de semana, a gente vai estar falando sobre uma vocação, né? Então, no primeiro final de semana, foi vocação sacerdotal, né? Fomos convidados a rezar pelos nossos padres. Certamente você rezou, né? Pelo seu padre, né? Comungou na intenção dele, enfim, né? No próximo final de semana, dia dos pais, vamos focalizar um pouquinho do sacramento matrimonial. Depois, o terceiro domingo dos religiosos, o quarto e o último domingo dos leigos, enfim. Mas para o último domingo do mês de agosto, nós estamos preparando uma caminhada vocacional que vai sair da Praça da Matriz às 4 horas da manhã, às 4 e meia da manhã, em direção à comunidade dos Alves. E quero muito que você participe dessa caminhada, porque será um momento de fé, de integração, de oração, de resposta e ao mesmo tempo também de chamado. Para isso, você precisa fazer a sua inscrição, minha gente, né? Porque a gente precisa providenciar algumas coisas, entre essas coisas, justamente o almoço, né? Imagina, a gente prepara o almoço para 100 pessoas e aparece 200, né? Vai ficar meio complicado. Então, por isso que a gente pede para você fazer a sua inscrição. Você pode fazer a sua inscrição online, né? Lá no perfil do Vocação em Marcha, que está no Instagram. Você pode ir lá, tem um link que te leva para fazer a sua inscrição. Mas se você não tem muita tática em mexer em links, essas coisas, você pode ir no escritório paroquial, né? Você pode vir aqui no escritório paroquial da paróquia Bom Despacho ou qualquer outra, né, escritório paroquial, porque eu já conversei, né, com os padres, né, já conversei com os padres das outras paróquias, o padre Marco Túlio, com o padre Marco Tiago, com o padre Antônio Carlos, né, e eles também se colocaram à disposição de abrir o escritório paroquial para que você, que pertence a outras paróquias, que é daqui da nossa cidade, possa fazer a sua inscrição. Mas quero convidar você também, quem tem o Instagram, para seguir nosso perfil, né, Vocação em Marcha, né, e acompanhar as orientações que nós estamos dando aí, né? E vai se preparando, meu amigo, né, porque eu e o Thales já estamos nos preparando para a caminhada, que acontecerá dia 30 de agosto, 19 quilômetros. Então a gente quer que você participe conosco também, portanto faça a sua inscrição, tá bom? Uma outra coisa que eu queria também lembrar a você ouvinte, principalmente, né, você que é daqui da nossa cidade, é sobre a ação entre amigos, né, que estamos fazendo em prol da Fundação Bom Despacho, né? E a Fundação Bom Despacho, nela está incluído também a Rádio Nova Veredas, né? 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Então, você pode nos ajudar participando, né, dessa ação entre amigos, né? São vários prêmios, né, Thales? Vários prêmios, né, que as pessoas, né, poderão concorrer.
16: Sim,
15: né?
16: Com certeza.
15: E por apenas prêmios. 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E já quero, Thales, agradecer os meus amigos. Ontem eu enviei um recadinho para eles via WhatsApp e muitos estão colaborando. Já colaboraram, muitos já colaboraram e outros, né, estão colaborando, né? Graças a Deus.
16: Graças,
15: né,
16: a Deus.
15: Então, a gente agradece muito, quero agradecer, né, carinhosamente a você que já me ajudou comprando, né, pelo menos, né, um dos números dessa ação entre amigos. O padre Juliano aqui está me dando sinal que vai também adquirir alguns números. A gente agradece muito. O padre Juliano, né, padre Juliano, né, mãe? Então, vamos ajudar, né?
16: Vou tomar assim, um golinho, né, d'água aqui.
15: E toma água aí e desembolsa o dinheiro. Quanto você vai ficar? 10 números? Olha só que tá bênção de que Deus, bênção, né? Vai nos ajudar. E é claro, a gente agradece muito, né, a você que desempenha esse papel, que nos ajuda a evangelizar através da Fundação. E não é só a rádio, mas tantas outras coisas, né, que a Fundação também faz. Nós temos um memorial falando nisso, né? Foi falado aí sobre o brechó, no memorial, né? Tem várias peças de roupa que você pode adquirir e também estará ajudando a própria manutenção do memorial, tá bom, minha gente? E vamos ouvir a próxima canção. Quem pede essa próxima canção é as nossas ouvintes, a Tânia e a sua mãe que está na escuta, né? A Maria José, e elas pediram a música Todas as Nossas Senhoras com Roberto Carlos. É uma música linda, né, padre Júlio, Juliano Maria? Sim. Roberto Carlos, Todas as Nossas
16: Senhoras. Todas as Nossas Senhoras, de todos os títulos que Nossa Senhora recebeu, é? Né? E recebe até hoje.
15: E ele...
16: Todas é a mãe de Deus.
15: Exato,
16: que é a mesma Maria, né?
15: É a mesma, mas é só
16: igual o títulos. Caso daquela senhora, falou assim, olha, eu estou fazendo passando por uma dificuldade, comadre, e eu não sei para quem rezar, eu estou rezando agora pedindo a Nossa Senhora das Graças. Aí ela falou assim, ô, comadre, pega com o nosso Aparecido, que é mais forte.
15: Olha, é a mesma mãe de Jesus, né? Então vamos ouvir Roberto Carlos e vamos, né, a pedido da Tânia e da sua mãe Maria José, que está lá na escuta. Muito obrigado pela audiência, vamos ouvir.

0: de Deus.
1: Muito bem, linda canção, Roberto Carlos, né? Pedido aí, atendendo o pedido da Tânia, da sua mãe Maria José, sintonizada aqui. Olha, chegamos no final do nosso programa, quero agradecer muito sua presença, mas antes, quero rezar com você e juntamente com o padre Juliano Maria e o Thales, a oração que o Senhor nos ensinou. Vamos rezar juntos? Pai nosso que estais nos céus, santificado seja o vosso nome, venha a nós o vosso reino, seja feita a vossa vontade, assim na terra como no céu. O pão nosso de cada dia nos dai hoje, perdoai as nossas ofensas, assim como nós perdoamos a quem nos tem ofendido. E não nos deixeis cair em tentação, mas livrai-nos do mal. Amém. Enviai, Senhor, operários à vossa messe, pois a messe é grande e poucos operários. Antes nós pedimos a bênção, né, final e nos despedimos. Quero ler aqui o comentário da Thelma, de Bom Despacho. Ela diz assim: oi, Padre Luiz Paulo, votei na primeira resposta, mas confesso que todas estão certas. Será? A enquete, então, amanhã a gente dá a resposta, tá certo? Porque amanhã a gente volta o tema. E ela diz aqui ainda: o padre Juliano Maria é muito querido aqui em Bom Despacho, só que faz tempo que não aparece. Seja bem-vindo aí. Tá dando boas-vindas a você, aí, padre Juliano. E também aqui a minha amiga, a Ana Lúcia, que está sintonizada, está dizendo: boa tarde, padre. Aqui em Carlinda, ligadinha na programação. Sobre o tema de hoje, sou catequista aqui na paróquia. Preparei 16 adolescentes para o sacramento do Santo Crisma. E iniciei uma nova turma, primeira etapa da primeira Eucaristia. Sou feliz em ser catequista.
2: Eu vou dar uma dica aqui para quem está ligado aí, ó. Leia Lucas, capítulo 4, né? Lucas 4, versículo 18.
1: Opa! Lucas 4, versículo 18. Depois eu vou ler.
2: Lê lá.
1: E, Ana Lúcia, parabéns, minha amiga. Esse mês vocacional, parabéns por ser catequista e que você realmente tenha sempre a inspiração divina para ensinar os seus catequizandos, tá bom? E aprender também junto com eles. Padre Juliano, muito obrigado pela sua presença, as suas últimas palavras para os nossos ouvintes. Enfim, fique à vontade.
2: Eu que agradeço o convite de estar aqui mais uma vez para compartilhar com vocês o trabalho lá em Mamonas, né, na Paróquia Santo Antônio.
1: Certo.
2: E passando aqui para visitar os amigos, né? Sempre passo por aqui, além dos amigos, né? Sou ex-sacramentino, formando sacramentino, e padre Otaviano, né? Que
1: certo.
2: Me batizou, que sempre. Olha, tá aí, olha! Foi eu que batizou o menino, ué?
1: Pois é. A gente agradece muito a sua presença. E para quem, né, queria participar da Santa Missa com o Padre Juliano, daqui a pouquinho, lá na Santa Casa, às 17 horas, ele estará celebrando a Santa Missa, né? Então você pode participar juntamente lá com ele, rezar com ele pelos dias dos padres. Pois bem, Thales, estamos no final do programa,
3: oi,
1: meu amigo.
3: Sim.
1: Mas amanhã nós estamos de volta, não é?
3: Se Deus quiser.
1: Se Deus quiser, com a graça divina, estaremos aqui. Então um grande abraço para você. O Senhor esteja convosco. Ele está
2: no meio de nós.
1: O Senhor vos abençoe e vos guarde. Amém.
3: Amém.
1: Volva para vós o seu olhar, vos dê a sua paz. Amém. Abençoe-nos Deus Todo-Poderoso, esse Deus que é Pai, Filho e Espírito Santo. Amém.
3: Amém.
1: A gente vai deixar rolando a última canção, agora sim, né? Padre Luiz Paulo,
2: é que a primeira eu
1: viver fiz, é ser feliz.
2: É que a primeira eu gravei, eu fiz a segunda voz de Marrone.
1: Certo. E agora a música com o Padre Juliano Maria, participação Padre Luiz Paulo e Padre Juliano Maria, viver é ser feliz, que você deixar rolando. E na sequência da música, você continue sintonizado conosco, porque nós temos Essências Sertanejas com Rose Mesquita. Um grande abraço e até amanhã.

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1: 4h28.

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11: 4:38.

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5: Ei, galera, e aí, me conta, como é que você tá? Tá tudo bem, tudo legal, tudo em cima, na Santa Paz, coisa boa, hein? Até as 18 horas, o melhor da música sertaneja no nosso programa Essência. 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Oh, coisa boa, nosso programa Essência Sertaneja, que abraça você em casa, você no seu trabalho, a você nas ruas com seu foninho de ouvido, o seu carro nos dando carona. Nas comunidades rurais, cidades vizinhas, nas estradas da vida, aos nossos amigos internautas em qualquer lugar do mundo, obrigada sempre pelo carinho da sua audiência. 3521-2400, esse número é pra você ligar, falar comigo, pra você adicionar no seu WhatsApp, mandar sua mensagem de texto, também sua mensagem de áudio. Mande aquele abraço pra quem você quiser. Hoje, 5 de agosto do ano de 2026, você tá aniversariando hoje. Parabéns, felicidade, muita saúde e muita paz pra você. Que Deus te abençoe sempre. São os votos da equipe 89.3, especialmente pra você, aniversariando do dia de hoje. Tamo junto e misturado até as 18 horas com o melhor da música sertaneja. Aumentando as emoções, dividindo alegrias, diminuindo as tristezas. Vamos com o nosso programa.

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Ei, Rosária, pregando mais um prego na boutique. Ei, Rosária, felicidades, que Deus te abençoe muito, viu? Receba um abraço toda a equipe 89.3, especialmente da amiga Rose Mesquita aqui. Felicidades, viu, Rosária? Tamo junto e misturado, tem que comemorar esse aniversário, Rosária. Felicidades, viu, Rosário? Tamo junto! Valeu demais hoje aniversário nossa amiga Rosário. Felicidades mil pra ela. 3:05. Vamos ao intervalo comercial e daqui a pouquinho eu volto com muito mais pra você. Se liga aí, não sai daí não!

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3: Opa, boa tarde. Agora são 5 horas e 2 minutos. Esse é o nosso programa Essência Sertaneja. Deixa eu abraçar a turminha que tá lá no Bar do Marcelo, lá na Lopes Cansado, com a Rua Oriente. Bem lá na esquina, aquela cerveja gelada que tira gosto da hora, hein, Marcelo? Ei, Marcelo, qualquer dia eu vou brotar aí no seu bar, viu? Eu vou te contar, pô, pôr cerveja gelada e carne no palito, viu? Porque aqui, vou te contar, aqui é bruto. Ei, Marcelo, tamo junto e misturado. É o Bar do Marcelo, ligadinho no nosso programa Essência Sertaneja. Deixa eu abraçar também quem tá ligado no nosso programa. A Aparecida tá lá em Nova Serrana. Ei, Aparecida, pediu o som trio Parada Dura. Falou assim, assim que começar a tocar, já vou te bucar um. Ai, assim, chega o rei, viu, minha filha? Chega o rei. Luiz da cidade de Pitangui também tá curtindo o nosso programa Essência Sertaneja. Luiz, grande abraço pra você, meu amigo. Tamo junto e misturado. Pediu Zezé de Camargo e Luciano, eu nasci pra te amar.

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0: aí, triparada dura e palco do mundo. José de Camargo e Luciano é Maci pra te amar. Abraço, meu amigo Ricardo, a esposa Cátia, os filhos Paulo Ricardo, a Júlia, a Mirella lá no sítio Vargem Bonita, no Engenho do Ribeiro. Abraço também, meu amigo Joãozinho. Joãozinho tá ligado no nosso programa, Maurão. Abraço também o Serei, enfim, toda a família Engenho ligado no nosso programa. E daqui a pouco eu falo pra você da festa do cavalo, viu, gente? Abraço o Cavaco do Bar, lá na Praça Confidência, também ligado no nosso programa. Sítio São Bento, a Leleca e a Ina. Cuica na Fazenda lá, já alô, Fazenda Gomes. Vicente, o Fábio, a Elaine, o Flávio. Gordo Pintor também tá ligado. Na Rua Pernambuco, alô, Francisco e o José Alves. Obrigada pelo carinho, viu? É, José Alves, tô esperando a novia, viu? Coisa chique. Irene Otaviano, lá na Rua Tiradentes. Miriam do Alemão e também a Maximina no centro da cidade estão ligadas também no nosso programa. Terezinha no sítio Lagoinha, alô, Nezinha no bairro do Rosário. Obrigada pelo carinho, cada um de vocês aí, sempre na sintonia do nosso gostoso programa Essência Sertaneja. Zé Eurípides está lá na Cruz do Monte, pediu a serenata, vai ouvir comigo daqui a pouquinho, viu? Meu amigo Maurão também tá ligado, Zé que tá próximo a Baeté e tá lá ligado. Fala comigo, Maurão!
1: Boa tarde, tarde. Beleza? Deixa eu te falar.
0: Beleza.
1: Hoje é seu aniversário, eu vi aqui no... Foi aqui no telefone que eu vi, foi no Face?
0: Foi ontem, meu amigo.
1: Mas se for, meus parabéns pra você, viu?
0: Obrigada!
1: Que essa data se repita muitos anos pra você. Viu?
0: Amém, nós todos.
1: Deus abençoe você.
0: Amém.
1: Eu?
0: Falou.
1: Vai fazer a festa, chama nós, nós vamos lá, Majorzinho.
0: Toda hora.
1: Tá bom, meu amigo?
0: A festa é aí no Engenho.
1: Tamo junto aí, viu? Felicidade pra você.
0: Valeu. Obrigado, meu amigo. Valeu. Tá aí o Maurão curtindo o nosso programa. Próximo a Baeté. Tá lá ligado também. Meu amigo Neno também tá curtindo. Fala comigo, Neno.
2: Menino, alegria das tardes.
0: Opa!
2: Boa tarde.
0: Tarde.
2: Tudo bem com você, minha
0: graças amiga? A Deus.
2: Rose, passa pra mim aquela música aí da Jaine. Estrada da Esperança.
0: Boa.
2: Pra você,
0: viu?
2: E depois eu quero que você ofereça ela pra Silvia. Lá no trailer mesmo, lá,
0: né? Ô, Silvia, Silvio!
2: Faz esse favor pra mim, por favor.
0: Deixa comigo.
2: A galera lá do Engenho que tá na escuta do programa lá. Nossos amigos lá.
0: É, nossos amigão. Falou, meu amigo. Tamo junto e misturado. Tá aí o nosso amigo Neno curtindo o nosso programa. Abraçando todo o pessoal lá no Engenho do Ribeiro. Aqui a Rose Mesquita. Também a Silvia lá no trailer da BR-262, que faz aquele churrasquinho gostoso. Ela e o nosso amigo Gerson Alves, locutor de rodeio, Gerson.
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0: Que amor é esse? Chitãozinho, Chororó, vou tomar um pingão. Serenata, Amado Batista, Estrada da Esperança com Jaine. São 5 horas e 28 minutos. Deixa eu abraçar minha grande amiga Valéria, lá em Campos Altos. Ela e a mãezona Célia. É, Campos Altos, pra me esperar que eu vou chegar aí, ó. Ô, dona Célia, pode pôr carne no palito, viu? Se eu chegar aí, minha filha, ai, ai, ai. E água no feijão, né, Zazá? Aqui come, viu? Você tá doido. Célia, beijo. Deus te abençoe, viu? Vevé, beijo também. Obrigada pelas felicitações de aniversário. Muito obrigada sempre pelo carinho, viu, minha amiga? Tamo junto e misturado.
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0: Pra finalizar esse bloco, tem Roberta Miranda, São Tantas Coisas. Na sequência, intervalo comercial e eu volto com o nosso momento carinhoso.

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0: Estamos de volta com a Essência Sertaneja, comunicando Rose Mesquita. Boa tarde, Rose!
1: Boa tarde! 5:37. Alô, Lalado no Santa Marta, tá lá ligado no nosso programa. Meu amigo Omar em Sacramento, coisa boa, né? Ei, gente! Meu amigo Jorge, Cida Duarte, grande abraço. Jorge, você falou que vinha trabalhar hoje, danado, veio não, né? Ei, Jorge! Ô, Jorge, grande abraço pra você e também a Cida Duarte. Estão sempre ligados no nosso programa. A Sônia e também a Meire são as costureiras no bairro Esplanada. Ô Juarez, tá aí no Mercadinho do Povão Novo São Vicente. Ô Fernando, Cláudia lá no Santa Rita. Grande abraço pra vocês, muito obrigada pelo carinho. Silvio lá no sítio Pindaíba, em Martinho Campos. Ê Silvio, tamo junto. Rodrigo lá na Lanternagem JG. Ê, coisa boa. Morato, também ação. Estão ligados no nosso programa Essência. Coisa boa, né? Bom demais. Jardim Bigode também tá ligado. Ô, Jardim, como é que você tá, meu filho? Ô, Jardim, deixa que o modão toque pra nós aqui, ó. Tamo junto. Bom demais, né? A Ana lá no Bom Retiro. Ô, Ana, você anda sumida, Ana. Não pode não, ué. Ô, Rose, boa tarde, tudo bem com você? Feliz aniversário atrasado. Tá atrasado, não. Eu comemoro é o mês inteiro. Viu? Tudo de bom pra você hoje e sempre. Muito obrigada, viu, Ana? Receba um abraço aí do esposo Donizete também, muito obrigada, viu? Vou mandar a música Divino Donizete e a Mineira de Uberaba, daqui a pouquinho, viu? Deixa comigo, muito obrigada, viu, Ana? Deus te abençoe sempre, você e também toda a sua família, tá? Grande abraço. Tá aí, ó, curtindo o nosso programa. O Iraque tá lá no bairro Ana Rosa, né, Iraque? Como é que você tá, Iraque? Tá bom, né? Então tá bom. 5:39.
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hoje, daqui a pouquinho, a hora do Ângelos com o Padre Estevão. Na sequência tem o Fino da Bola, com Nelsinho, Aroni, Adriana Rodrigues e Thales Tavares. Logo mais tem Everton Cordeiro na programação. Amanhã às 6 da matina tem Thales Tavares, Manhã Sertaneja. Jornal da Itatiaia, primeira edição. 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Beijo, gente, valeu, fui!

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O anjo do Senhor anunciou a Maria, e ela concebeu do Espírito Santo. Ave Maria, cheia de graça, o Senhor é convosco. Bendita sois vós entre as mulheres, bendito é o fruto do vosso ventre,

Mestre Jesus, Santa Maria, Mãe de Deus, rogai por nós, pecadores, agora e na hora da nossa morte. Amém. Eis aqui a serva do Senhor. Faça-se em mim segundo a vossa palavra. Ave Maria, cheia de graça, o Senhor é convosco. Bendita sois vós entre as mulheres, bendito é o fruto do vosso ventre, Jesus. Santa Maria, Mãe de Deus, rogai por nós, pecadores, agora e na hora da nossa morte. Amém. E o Verbo se fez carne e habitou entre nós. Ave Maria, cheia de graça, o Senhor é convosco. Bendita sois vós entre as mulheres, bendito é o fruto do vosso ventre, Jesus. Santa Maria, Mãe de Deus, rogai por nós, pecadores, agora e na hora da nossa morte. Amém. Rogai por nós, Santa Mãe de Deus, para que sejamos dignos das promessas de Cristo. Oremos. Derramai, ó Deus, a vossa graça em nossos corações, para que, conhecendo pela mensagem do anjo a encarnação do vosso Filho, cheguemos por sua paixão e cruz à glória da ressurreição, pelo mesmo Cristo nosso Senhor. Amém. Glória ao Pai, ao Filho e ao Espírito Santo, como era no princípio, agora e sempre. Amém. As almas dos fiéis, pela misericórdia de Deus, descansem em paz. Amém. Anjo de Deus, que por divina piedade sois minha guarda e proteção, iluminai-me, guardai-me, dirigi-me, governai-me. Amém.

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3: Tá bom demais, o que vale é a classificação, que vença o Cruzeiro a partir das 7 aqui na Itatiaia.

Cruzeiro em campo. É a Itatiaia, lado a lado com você, torcedor azul, torcedor celeste. Você nos acompanha em todas as plataformas. A MFM, você no radinho, você que tá voltando pra casa, ou você que tá vindo pro Mineirão, obrigado pela carona. Obrigado a você que faz a Itatiaia ser a rádio mais ouvida do Brasil, no radinho, também na rede Itasat, ao redor de Minas Gerais, só da Itatiaia, em qualquer lugar do planeta, pelo nosso aplicativo, pelo itatiaia.com.br, e já estamos no YouTube também, hein? Não tá no YouTube ainda? Então chega mais, vem pro Itatiaia Oficial, vem pro Itatiaia Esporte, deixa seu like, clica aí no joinha, manda sua mensagem no chat, fala de onde você tá nos acompanhando, registre a sua opinião, sua participação. Quero mandar abraço pra você daqui a pouquinho no YouTube. Participa comigo e vamos nessa, na maior audiência do rádio do Brasil. E sem perder tempo, girando o primeiro time do rádio, escalando as equipes na Itatiaia.

0: informações, primeiros detalhes que chegam direto do vestiário mandante, vestiário azul, vestiário celeste. O Cruzeirão está chegando e está escalado. Emerson Pancieri, um abraço, boa noite, Pancieri.
1: Um abraço para você, boa noite, boa noite. João Vitor Cirilo, boa noite para quem nos acompanha em mais uma grande jornada esportiva da Itatiaia. É o rei de copas. É o Cruzeirão mais lindo do mundo em ação para esse duelo contra a Chape. 0-0 lá, jogando no sul do Brasil, jogando em Chapecó. Fica então tudo aberto para esse duelo que começa daqui a pouco aqui no Gigante da Pampulha. E o técnico Arthur Jorge fazendo alterações na equipe. Isso é assunto, Cirilo, para Fabrício, para Alê, para o Alê destrinchar, para o Fabrício também comentar, porque são alterações da equipe por ordem física, não é por ordem técnica, tática, é por ordem física. Cruzeiro tendo o William na lateral, Fagner dá uma descansada, Fabrício Bruno vai ter o companheiro João Marcelo na defesa, Jonathan Jesus dá uma descansada, o Rojas retoma a condição na lateral esquerda, porque o Vidalba começou o jogo em Chapecó, Lucas Romero dando uma descansada, começa Matheus Henrique, esse combate, o duelo contra a equipe da Chapecoense. Mais uma oportunidade pro garoto Kaique Kenji, sendo assim, 18 horas mais 3 minutos, eu quero ouvir o hino do Cruzeirão mais lindo do mundo.

0: escalado para esse duelo, para esse desafio contra a equipe da Chapecoense. O time vai a campo com Otávio no gol, 81. Na lateral direita, a presença do William, camisa 12. A zaga do Cruzeiro para hoje tem o Fabrício Bruno, camisa 15, para começar esse duelo. O xerifão da defesa celeste, Fabrício Bruno, confirmado com a camisa 15. Ao lado dele, 43, João Marcelo. 27, Rojas, é o lateral pela esquerda. Otávio, Will da Latera, Fabrício Bruno, João Marcelo e Rojas. No meio campo, 7, Matheus Henrique. Boa sorte, Matheusinho. Camisa 8, Gerson. A 10 é do Matheus Pereira. Matheus Henrique, Coringa, o Gerson e o MP10. Na frente, 70, Kaique Kenji. A camisa 99 é do Arroio. E a 19 é do Caio Jorge. Faça o K imediatamente uma vez. Faça o K imediatamente outra vez. É o que a Nação Celeste quer para hoje, para esse duelo contra a equipe da Chapecoense. É o Cruzeirão do técnico Arthur Jorge para esse confronto contra a Chape. 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O Cruzeirão tá escalado aí, Cirilo!
1: Escalado, Emerson Pansieri, em cima do lance, com mudanças importantes, hein? Torcedor, participe. 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É o pré-jogo da Itatiaia, às 7, a bola vai rolar, é noite de Copa aqui no Mineirão.

0: que o sindicato que é a cara do trabalhador. 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Informações, detalhes, escalação da Chapecoense. Rubem Júnior, um abraço. Boa noite, Rubens.
1: Boa noite. Um abraço pra você, Cirilo. Alô, meus amigos. Alô, minhas amigas. Com Sunzão da Itatiaia. Em noite de Copa, aqui estamos, hein? Na cola da Chapecoense. A Chape que vem numa campanha, principalmente no Campeonato Brasileiro, lanterna, apenas uma vitória, mas na Copa do Brasil acabou passando sobre o Botafogo e nesse momento vem para o campo de jogo para o seu trabalho de aquecimento. O técnico Rafael Lacerda, ele ainda jovem, vai colocar em campo um time recheado de volantes, de meias. Olha a Chape pro jogo, que tem a confirmação, hein, do Anderson. Mais uma vez, ele passou aqui na toca, goleiro, foi bem no primeiro jogo, é mantido. Também no ataque, sem o Bolasie, uma lesão no pâncreas. Volta apenas daqui 40 dias. Assim a Chape, pro Sunzão da Itatiaia, pra Copa do Brasil. Olha a Chape da Itatiaia.

0: Primo, noite especial, a milionária Copa do Brasil, tem a Chape, com Anderson pro gol, 98, pela direita, Bruno Tubarão, número 20, Rafael Thierry, número 15, Eduardo Tuma, número 3, Bruno Pacheco pela canhota, 91, o meu campo tem o Camilo, 27, Max, número 91, Fernando, número 12, Giovanni Augusto, número 10, o ataque tem meu xará Rubens, a novidade no ataque, número 70, e Marcinho, número 7. É a Chape definida e escalada na Itatiaia, e há pouco já fazendo aqui o seu trabalho de aquecimento, o técnico Rafael Lacerda veio à beira aqui do gramado, fez aquele reconhecimento, a Chape bem focada nesse jogo, chegou em BH Cirilo, ainda na segunda-feira, finalizou a preparação ontem no CT Lana Drummond, foco total, crise financeira, mas hoje não, Chape, olha o Cruzeiro, olha o pressão. Time entra em campo para o trabalho de aquecimento, informando KTO, proibido para menores de 18 anos, portaria SPAMF 2093-2024. 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
1: No campo de jogo, a Chapecoense escalada pelo Rubem Júnior e o Cruzeiro escalado pelo Emerson Pansieri. É jornada esportiva, é Copa do Brasil, é o Cabuloso em campo aqui no Mineirão.

0: Sim, é aqui o sindicato que é a cara do trabalhador. É jornada esportiva da Itatiaia. Hora de opinião em dose dupla. Primeiro, Ale Oliveira, expectativa pro jogo. Um abraço, boa noite, Ale.
1: Muito boa noite, viu, Cirilo? Boa noite aos companheiros. Muito boa noite também a quem nos consagra como a rádio mais ouvida do Brasil. É o caráter decisivo que sempre empolga muito, né? A Copa do Brasil tem esse charme e o Cruzeiro conhece melhor do que ninguém. Evidentemente que o torcedor esperava uma atuação melhor no primeiro jogo, mas isso importa pouco, porque o Cruzeiro ia ter que jogar a velha essa segunda partida e é isso que vai acontecer, independente das mudanças que o Pancieri trouxe, porque ele realmente tem que rodar o elenco, ele tem que deixar todo mundo saudável para todas as competições. E aí ele faz as alterações. Confesso que eu penso o seguinte, ô Cirilo, não sei se você e o Fabrício concordam comigo. Quem vai jogar contra o Flamengo tem que ser olhado com muito cuidado no jogo de domingo do Campeonato Brasileiro. Esse aí é complicado pelo horário, pela proximidade da decisão na Libertadores. Então, quem ele pensa em ser titular nas oitavas da Liberta, eu acho mais confortável colocar para jogar hoje e poupar domingo, né? Eu gostaria, sinceramente, Cirilo, de ver poucos titulares da Libertadores no jogo do fim de semana, para chegar com o tanque cheio, para chegar voando no pescoço do Flamengo, saudável, sabe? Porque você tem que superar física e taticamente. E também na vontade, no tesão, porque tecnicamente a gente sabe que é complicado. Então, eu penso assim. Mas para hoje, tá ótimo que ele escolheu, porque eu realmente prefiro o Kaique Kenji no lugar do Felipe Moraes, que era uma das dúvidas, né? E não que eu desgoste do Felipe Moraes, pelo contrário, acho que é um menino muito promissor, só que o Kaique Kenji fere mais o adversário, agride mais o seu oponente, vai para cima no um contra um, tem o drible, e isso pode ser um fator para desequilibrar a retranca, a marcação da Chapecoense. E acho que o Mateuzinho, ele dá mais fluidez na saída no meio campo, embora o Lucas Romero seja um líder da equipe, seja o melhor marcador do meio campo. Então entendo que é uma formação leve, ofensiva, que vai ser protagonista no jogo, né? A gente não espera nada de diferente contra a Chapecoense. E aí seria o ideal, né? Que o primeiro gol saísse o quanto antes, justamente para tirar essa tensão e para fazer com que a Chapecoense saia um pouco para o jogo. Então, acho que esse é o panorama que o torcedor está rezando nesse momento para acontecer. De qualquer maneira, em condições normais de temperatura e pressão, não vejo outro cenário que não a classificação do Cruzeiro para a próxima fase, viu, Cirilo?
0: Tem que ser, sem dúvida. Ale Oliveira, comentarista aí, Itatiaia, é o pré-jogo KTO. 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Fabrício Guerreiro também está na área para trazer opinião, para trazer expectativa, para trazer a sua leitura quanto a essa escalação, quanto às escolhas do Arthur Jorge para essa noite de Copa. Fabrício, um abraço, boa noite.
2: Boa noite, Cirilo, boa noite, Ale, boa noite a todos que estão nos acompanhando aqui na Itatiaia. Pô, cara, é noite decisiva, né? Noite decisiva, não é final, mas pode ser o final da linha e é jogo decisivo, mata-mata, Copa, diferentemente de você jogar um campeonato que você tem que jogar na regularidade, pontos corridos, sabe que só acaba o final do ano, muita coisa você perde em casa, você arrisca, mas você pode recuperar lá na frente. Hoje é um jogo que não pode ter erro. Com todo respeito a Chapecoense, tem que respeitar, mas o Cruzeiro se impondo. Cruzeiro se impondo, eu acho que essa escalação que o Arthur Jorge colocou, eu acho que ela é boa para conseguir logo o resultado. Ele gosta de jogar com dois pontas, né? Ele gosta de jogar sendo mais agressivo, os laterais também, ele gosta de jogar sendo praticamente uns alas, né? O William e o Rojas são bem ofensivos. Ele coloca o Mateuzinho, que é outro jogador bem ofensivo. Esse eu já fico um pouco, dá um friozinho na barriga, porque não é um primeiro volante, mas tem feito bons jogos. Tem feito bons jogos quando foi exigido nessa função. Teria o Zé Lucas, né? Mas também jogar um menino numa fumaça dessa, não sei se seria interessante, não sei se pegou um padrão de jogo usado do Cruzeiro, porque é diferente de você jogar num esporte, com todo respeito, jogar uma Série B, é outro ritmo. Acho que de repente o menino tá sentindo um pouco. Tem um potencial enorme, mas eu acho que não é o momento. Agora o Matheusinho vai ter que tomar certos cuidados, né? Ele gosta de conduzir a bola, ele gosta de arriscar mais o passe. Hoje não tem necessidade, né? Hoje é como eu falei, você pode errar e aí pode custar caro o erro, né? Você toma um gol de contra-ataque que vai ser praticamente o jogo da Chapecoense. Pela escalação da Chapecoense que o Rubinho falou, né? Vem bem povoado o meio de campo, bem preenchido, então vai dar as laterais pro Cruzeiro jogar, o corredor, que aí foi o que aconteceu lá em Chapecó. O Cruzeiro jogou muito pelos lados, cruzou muita bola e aí o nosso time não tem um bom time, um time que tem um bom tempo de bola, um cabeceio. Caio Jorge não é muito forte dele de atacar a bola aérea, nem os próprios beirados não tem muito essa capacidade, tá toda hora preenchendo a área, como o próprio Arroio, o Kenji, o Matheus Pereira, sim, esse chega às vezes com perigo, mas não é toda hora, e essa jogada ela não é tanto pelo fundo, ela é mais da intermediária. Então, o Cruzeiro vai enfrentar essas dificuldades todas, né? Marcação forte, contra-ataque, não pode ter erro, tem que ter calma, mas hoje eu espero um time muito mais motivado, né? Jogando em casa, sem desculpinha, né? Que é o clima, é sintético, é sem torcida, não tem o próximo jogo, não. Hoje é o jogo decisivo, é o jogo para passar. Jogadores que vestem essa camisa sabem dessa responsabilidade. No Brasil, quando a gente fala em Campeonato Brasileiro, você lembra Palmeiras, 12 títulos. Fala Libertadores, você lembra Flamengo, 4 títulos. Mundiais, São Paulo, 3. E quando você fala em Copa do Brasil, é essa camisa, é o Cruzeiro. São 6 títulos, é pesado. O torcedor vive a expectativa toda, né? Apesar que já tem muitos torcedores vivendo semana que vem, Flamengo, Libertadores, é diferente, a Libertadores é diferente, realmente ela mexe com todo mundo, ela mexe sim com os jogadores sempre têm essa prioridade, mas a ficha vai virar lá pro domingo. Domingo eu tô mais preocupado, porque aí de repente começa a se poupar um pouco mais, pensando na quarta-feira. Mas Cirilo, hoje eu tenho certeza que os jogadores estão focados para fazer esse resultado e sabe o quão importante para a temporada é clássica hoje. E o quanto antes melhor, sem risco, mas eu acho que o Cruzeiro vai tentar resolver a parada logo no primeiro tempo.
0: Tem que, né, Fabrício? É isso, cara. Levar o jogo com seriedade, vencer o jogo, não passar aperto. O Cruzeiro tá no sorteio da próxima terça-feira. Aliás, o Wellington Campos daqui a pouquinho vai trazer informações sobre isso aqui na Itatiaia. Compromisso cumprido. 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Vai participando pelo YouTube, torcedor. Tô de olho na sua mensagem aqui, ó. Cedo Itatiaia Oficial, Cedo Itatiaia Esporte. Deixa o like e manda mensagem. Abraço pro Denis, na Vila Santa Cruz, em Sabará. Tá dizendo, bora pra cima, Cruzeiro. O Valdeci Rocha tá em Venda Nova na audiência. Ele não gostou da escalação, não. Tá cornetando o Arthur Jorge aqui. Abraço pro Alex Franco, tá dizendo que tinha que escalar o Zé Lucas. Hoje e domingo. Tá dizendo, Mateuzinho contra o Flamengo é suicídio. Zé Lucas é da posição. Alex Franco tá querendo o Zé Lucas no time. Abraço pro
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6: Ficou no Gaúcho, 9:30, Fluminense Vasco da Gama, Rio de Janeiro. Primeiro jogo, 0-0, lá no Maraca. Jogo da volta, mando do Flu. 9:30, Fortaleza e Palmeiras. Jogo vai ser em Cuiabá, Arena Pantanal. Fortaleza mandou o jogo pra lá, já tinha definido isso antes de levar 3-0 na última semana. Amanhã, os dois últimos confrontos, 8 horas da noite, os dois jogos, Corinthians e Inter, na Neoquímica Arena. Primeiro jogo, Inter 2-0, Vitória e Atlético Paranaense. O jogo vai ser disputado no Barradão. Primeiro jogo, 2-0 pro Furacão em Curitiba. 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O Wellington Campos, direto do Rio de Janeiro. Aliás, né, Wellington, hoje não temos a turma do bate-bola, então, excepcionalmente, vamos trazer notícias nacionais, internacionais, dos nossos clubes também, além do Cruzeiro, nessa jornada esportiva, neste pré-jogo, começando com você, para falar da Copa do Brasil, definições importantes essa noite, tem data do sorteio definido, e você tem mais notícias relacionadas à CBF. Alô, Wellington Campos.
7: Alô, Cirilo, alô, amigos da Itatiaia, aqui no Maracanã, 9:30, a gente acompanha o Fluminense Vasco, sabendo qual carioca segue na Copa do Brasil. A informação de hoje da CBF é que o sorteio das quartas de final e também cruzamento das semifinais, sendo definidos no sorteio de terça-feira, dia 11 de agosto, 11 horas da manhã. Então, já vamos ter estes sorteios aí definindo o sorteio das quartas de final e também o sorteio de cruzamento da Copa do Brasil semifinal. A gente traz a informação que os clubes já foram informados que no Mundial Feminino 27 do Brasil, a CBF vai paralisar as competições nacionais no período de 24 de junho a 25 de julho, porque teremos os estádios e os CTs sendo utilizados pelas seleções. 8 cidades dos Jogos da Copa do Mundo Feminina: Belo Horizonte, Rio, São Paulo, Fortaleza, Salvador, Recife, Porto Alegre e Brasília. Tá certo, Cirilo?
6: Certo, o Wellington Campos. Obrigado pelas informações. Vamos com detalhes do Atlético também. Paulo Azeredo, um abraço. Boa noite, Azeredo.
1: Alô, João Vitor Cirilo. Alô, você ligado na Jornada Esportiva da Itatiaia. Daqui a pouquinho, bola rolando para Cruzeiro e Chapecoense. E o Galo já treinou nesta quarta-feira, depois da classificação em Caxias ontem, 1-0 frente ao Juventude. Jogadores retornaram na parte da manhã e treinaram agora à tarde. Mais um trabalho regenerativo para quem participou da partida e um trabalho no campo para aqueles que não entraram ou nem viajaram para Caxias do Sul. Amanhã, o Atlético anunciando treinamento aberto na cidade do Galo. A Itatiaia estará presente e inclusive fará uma live deste treinamento para que você possa acompanhar no arroba Itatiaia Esporte no YouTube. E também o Galo apresentando Thiago Borbas, mais um reforço do Atlético nesta janela de transferências. O Atlético o apresentando amanhã neste treino aberto, repito, na cidade do Galo. Uma última informação: a CBF alterou o dia e horário do jogo do Atlético contra o Grêmio. Seria no dia 15/8, às 18h30 da noite, aqui em BH, na Arena MRV, e foi alterado para o dia 16, domingo, às 16h da tarde, também na Arena MRV. Em relação a Fred, jogador entrou em campo hoje pelo Fenerbahçe, na disputa eliminatória da Liga dos Campeões da Europa, entrou no segundo tempo, por volta de 25 minutos da segunda etapa. Ainda é jogador do Fenerbahçe, mas o Atlético mantém firme a expectativa, quem sabe, de tê-lo aqui, reforçando o Atlético nesta temporada. Tá certo, João Vitor Cirilo, informando Belo Horizonte, Prefeitura do Povo, aqui o trabalho não para.
6: Valeu, Paulo Azeredo, com detalhes do Atlético. Deixa eu chamar mais uma, agora da equipe de jornalismo, Edson Costa. Tem uma notícia importante também nessa jornada esportiva, você traz informações pra gente. Boa noite, Edson.
8: Olá, João Vitor Cirilo, boa noite para você e para quem acompanha a jornada esportiva. A Justiça de Minas autorizou a Itatiaia a republicar artigos que tratam de supostos atos ilícitos atribuídos ao ex-diretor financeiro do Atlético, Carlos Fabel, que tinha destaque durante a gestão do ex-presidente do clube, Alexandre Calil, entre 2009 e 2014. A decisão tomada pela Justiça considerou que a retirada prévia de reportagens configurava censura. Carlos Fabel, que também atuou em campanhas políticas do ex-prefeito, é investigado por suspeita de apropriação indébita de recursos do Atlético durante o período em que ocupou o cargo de diretor financeiro do clube. O caso também é alvo de uma ação do Ministério Público de Minas. Em janeiro deste ano, o MP pediu a condenação de Fabel, apontando uma suposta apropriação de cerca de 6 milhões de reais. O possível desvio de recursos teria se dado através de contratos com consultorias autorizando pagamentos irregulares superfaturados com empresas nas quais Fabel era sócio. Nas alegações finais apresentadas pela Justiça, o órgão também solicitou a reparação dos possíveis prejuízos e a suspensão dos direitos políticos do ex-dirigente do clube. Deste modo, os detalhes deste caso estão publicados no site da Itatiaia, itatiaia.com.br. Repórter Edson Costa.
6: Obrigado, Edson Costa. Importante notícia, né? Importante notícia. Não há mais espaço para censura, né? Não há mais espaço para censura. Estamos aqui num jogo do Cruzeiro. Essa notícia trazida pelo Edson, que veio inclusive com apuração mediante a uma ação do Ministério Público, uma ação da Justiça, dando conta de notícias que estão aí vindas, de novo, repito, do Ministério Público, né? E convenhamos, nós vivemos anos de gestões complicadas em Cruzeiro e Atlético, algumas situações comprovadas por Ministério Público e por Justiça, de novo, e como um veículo de imprensa que diariamente acompanha tudo que importa para Minas Gerais e para os nossos clubes, a Itatiaia vai noticiar todos os fatos que interessem aos nossos clubes. Então, que situações como essa, primeiro, não aconteçam mais nos nossos clubes, né? Que vivem novas eras de diretorias com CPF, com nome e sobrenome, com gestões sérias à frente dos nossos clubes. Que esses tempos não voltem mais e que a Itatiaia, claro, tenha, como toda a imprensa, o direito de noticiar estes fatos no seu site, no nosso aplicativo, no nosso YouTube, também aqui no nosso radinho, no AMFM, na rede Itasat, notícia trazida há pouco pelo Edson Costa, que esses tempos não voltem mais e é evidente, não há mais espaço para censura, que os tempos ruins que os nossos clubes viveram administrativamente não voltem mais. É isso aí. Obrigado, Edson Costa, pelas informações. Vou chamar também o Fabrício Calazans com detalhes do América. Um abraço, boa noite, Fabrício.
9: Tô ligado, Cirilo, deixa comigo. Boa noite pra você, pra quem se liga nesta grande jornada esportiva. Jogadores do Coelhão trabalharam pela manhã no CT Lana Drummond, com a presença da imprensa em tempo integral. Foi a novidade. Podemos acompanhar toda a montagem do treino do técnico Humberto Loser, que hoje não esboçou o time que vai a campo sábado contra o Botafogo de Ribeirão Preto, às 6:30, pela Série B do Campeonato Brasileiro, lá em Ribeirão Preto. O volante Gustavo Barreto, que chegou ontem a Belo Horizonte, foi oficializado, hoje foi devidamente apresentado à imprensa. Jogador de 30 anos, estava no futebol japonês, no Kyoto Sanga, e ele pediu uma semana para um fortalecimento físico. Com isto, ele não tem condição de encarar o Botafogo em Ribeirão Preto no próximo sábado, mas se colocou à disposição para a próxima partida, pós Botafogo de Ribeirão Preto, quando a América vai receber o Atlético na Arena Independência. O Gustavo Barreto, como eu disse, estava no futebol japonês, no Kyoto Sanga, e lá ele atuou em apenas 8 partidas. E como são as coisas por lá? Dos 8 jogos, ele, que é volante, atua como primeiro e segundo volante, atuou em 4 partidas como centroavante. São as curiosidades do futebol japonês, informando o Sindeac, Cirilo.
6: Obrigado, Fabrício Calazans, com notícias do América também. Mais uma notícia nacional, já está repercutindo desde mais cedo. O Flamengo está avançando para contratar o Luiz Henrique, hein? Luiz Henrique, atacante, esteve na última Copa do Mundo pela seleção brasileira, pertence ao Zenit da Rússia. Algo em torno de 180 milhões de reais, vai ser a segunda contratação mais cara da história do futebol brasileiro. O Flamengo está acelerando essa história, Fabrício, para tentar colocar o cara em condição já na Libertadores na próxima semana. Convenhamos, né? Luiz Henrique é feijão sem bicho, né, Fabrício?
10: Tomara que não dê certo, né? Dá uma enrolada aí.
6: Resta torcer, né, Guilherme?
10: Pô, tá doido, velho. O Flamengo não sabe brincar, não, irmão. Como os caras investem, né, cara? O Flamengo, se eu não me engano, já tem a maior contratação da história, né?
6: Do Paquetá.
10: E agora vem com o Luiz Henrique. Ah, não tem jeito. É chegar, vestir a camisa, fazer uma fumaça. Nossa senhora, o Flamengo apela, bicho. Mas faz parte, né? Não tem jeito. Quem quiser acompanhar, tem que investir também. E mesmo assim, não é a receita que vai dar tudo certo, né? Porque você vê aí Palmeiras, apesar que o Palmeiras tem investimento também, é quase certa, vamos dizer assim, né?
6: Ah, é. Ô Ale, essa história do Flamengo em cima do Luiz Henrique aí, avançando pra assinar, pra contratar, pra já colocar à disposição pra próxima semana também. O Flamengo vai ter as duas principais contratações, pensando na grana da história do futebol brasileiro, Ale.
10: É, muito dinheiro e que, evidentemente, a gente tem visto que tem refletido em títulos, né? E aí Palmeiras e Flamengo vão se distanciando do resto da turma, né? Agora, na Copa do Brasil tem sido diferente, viu, Cirilo? Eu fiz até um retrato das últimas 8 temporadas. Se você pegar o Campeonato Brasileiro, em 6 dessas últimas 8, deu ou Flamengo ou Palmeiras. Pegar a Libertadores, nas últimas 8, em 5. Ou Palmeiras ou Flamengo. Mas na Copa do Brasil, 3 vezes deu Palmeiras ou Flamengo. Então a Copa do Brasil tem sido mais democrática. Tanto que o Flamengo já está fora, né? Inclusive. Então, de repente, a Copa do Brasil é um caminho, né? E falando do Cruzeiro, que é o maior especialista nessa competição, é uma oportunidade muito grande. Agora, nas competições de mata-mata, eu falei da Libertadores, realmente pode acontecer muita coisa, né? É um jogo em que a situação pode clarear para uma equipe que não tenha tanto investimento. Campeonato Brasileiro, olha, por enquanto ainda vai ficar mesmo para Palmeiras e Flamengo, porque é de regularidade e aí é difícil para chegar perto. E ó que o Pedrinho tem tentado, hein? Mas com esse tipo de investimento é muito complicado, né, Cirilo?
6: Sem dúvida, Ale. 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E falando em contratações no futebol internacional, hoje o Vini Júnior apagou todas as fotos do Instagram, inclusive a foto de perfil, né? Apagou tudo.
10: Acho que com a Virgília também?
6: Todas. Ele não deve ter apagado, acho que ele arquivou, né? Que arquivou, você pode desarquivar,
10: vai que,
6: né?
10: Termina, é bom ter um arquivo daqueles.
6: É, né? Eu acho que ele arquivou e vai desarquivar depois. Pode ser que tenha algum anúncio por aí. O anúncio possível da ida dele para a Inglaterra, para o Arsenal. E o anúncio provável da permanência no Real Madrid. O Real Madrid está aumentando a grana da proposta para a renovação do Vini Júnior, que tem contrato até o fim dessa temporada. E no fim do ano, né, na janela do meio de temporada na Europa, poderia sair de graça. Então, aparentemente, o Real está subindo a proposta para que o Vini Júnior permaneça, com toda a relevância que ele tem no clube. Há uma confiança no Real Madrid que o Vini permaneça por lá. Thiago Reis, ele é o repórter do Seu Nome e Seu Bairro e também está na área. Está chegando também nessa jornada esportiva. Alô, Thiago Reis, um abraço. Boa noite, Thiago.
11: Um abraço para você, Cirilo, para quem se liga nesta jornada esportiva, de volta ao Mineirão, né? Quase 2 meses e meio depois estar aqui de volta ao Gigante da Pampulha, depois da cobertura da Copa do Mundo pela Itatiaia, aqui estamos novamente. E que bom estar lado a lado com o torcedor, não importando a cor da sua camisa. 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Jô!

0: cumprido, hein? 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Linda, nova, renovada. 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Vem cá, meu filho. Do povo também é o Cruzeirão. Vou falar com os dois, começar com você. Seu nome e seu bairro?
1: É o Williams, de São Benedito.
0: O Williams era um volante, né? Que no Flamengo ele jogou muito, aqui passou, arrumou nada. Ele era bom no Flamengo, né? Tem um amigo meu, Thiago Torres, é o fã número um do Williams, Fabrício Guerreiro. O Williams no, é o número 8 do Flamengo, lembra? E ele batia...
2: O tanto que ele corria. Uma vez eu driblei ele lá no Uberlândia, Parque Sabiá, falei, não, ficou pra trás. Olha que eu fui cruzar, ele me atropelou, roubou a bola. Da onde surgiu esse bicho? Era, corria o bicho, viu?
0: No Flamengo, depois engraçado.
3: Gastou a cota toda no Flamengo.
0: Toda no Flamengo, não arrumou mais nada. Ô Williams, fala você, filho, que é o Williams Pão que tá aqui hoje. Animado pro Cruzeiro vencer, você tá esperando uma classificação sofrida, uma classificação mais tranquila. O que você espera do Cruzeiro hoje, Williams?
1: Uai, tem que ser pelo menos 2-0, né? Depois daquele 0-0 doloroso lá no primeiro jogo.
0: Mas sem sofrimento, um golzinho rápido, aí depois eu faço um gol.
1: Sofrimento é só do lado de lá.
0: Eu gostei que você respirou. Ele lá ia falar outra coisa, Fabrício. Ele, sofrimento do lado de lá. Aí tá tudo bem, aí pode, aí tem respeito, aí tá valendo. Obrigado, viu, Williams? Deixa eu trazer mais uma torcedora aqui. 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Galera, tá vindo pro Mineirão muita gente no trânsito ainda, viu, Cirilo? Muita gente no trânsito. Já tem aquela turma também do Latão, o Juarez, lá no Serra Verde, lá no bairro do Baguinho, que era o bairro São Lucas, com o Deraldo, o Lóio, o Borel, o Gustavo, do Pato, o Ender e o Daniel. Galera do Latão, todo mundo. A galera Diamante Azul acompanhando a nossa jornada. Vem cá, minha filha. Seu nome e seu bairro?
4: Samara, do bairro Serra Verde.
0: Ô, sai, falei do Serra Verde agora, Samara. Tá vendo? Tomou Juarez. Pé de gelo lá do Serra Verde. Ainda bem que ele não veio. Quando ele veio, o Cruzeiro perde. Hoje você vem, Samara. Você vai ser pé quente, né, Samara?
4: Com certeza. Eu sou super pé quente. Quando eu venho, o Cruzeiro é vitória na certa.
0: E hoje contra a Chape, você tá esperando um jogo difícil, sofrido? O que você tá esperando aí de quando a bola rolar daqui a exatamente 9 minutos, Samara?
4: Eu acho que vai ser um jogo difícil, sim, mas a vitória do Cruzeiro, cabuloso. Cruzeirão é cabuloso. Hoje é 2-0 pra gente.
0: Gostou aqui? Tá visitando o camarote da Itatiaia? Tá curtindo o visual? Só esperando a bola rolar?
4: Hoje eu tô visitando o camarote da Itatiaia. Camarote maravilhoso, com pessoas maravilhosas. Só sucesso.
0: Quer mandar um abraço pra alguém? Ô Cirilo, eu conto o bastidor. Ela tava indo buscar cerveja. Ó, minha filha, vem cá! Ela falou, deixa eu tomar um latão. Falei, não, primeiro você dá entrevista. Depois, foi ou não foi?
4: Tá certo.
0: Não adianta ficar vermelha, não. Foi verdade ou não?
4: Foi verdade. Eu tava com vergonha, mas agora eu tô falando aqui na Itatiaia.
0: Falando bem bonito. Você quer mandar um abraço pra quem? Você tava no telefone. Então, peraí que eu vou mandar um abraço.
4: Vou mandar um abraço pro meu irmão atleticano sofredor, Serginho. Meu irmão Sandro e meu pai Sérgio, minha mãe, minha irmã, todo mundo. E meus amigos, todo mundo que eu falei pra todo mundo ligar na Itatiaia pra ver a gente aí hoje.
0: Agora eu fiquei curioso, um irmão é atleticano, você é cruzeiro e o outro irmão?
4: É todo mundo cruzeirense, só tem o Serginho que é sofredor, puxou o lado errado e aí foi atleticano.
0: Ah, Serginho, sobrou pra você na resenha aqui, viu, Serginho? Abraço pra todo mundo.
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2: Boa, Thiago. 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No momento em que as luzes do Mineirão são apagadas e as equipes vêm pro campo de jogo, mais Cruzeiro, Emerson Pancieri.
10: Pra gente chamar, viu, Cirilo? João Costa, novo reforço do Cruzeiro. Trabalho do nosso Lucas Barbosa, falando sobre essa alegria de vestir a camisa celeste, João.
11: Estou muito feliz de estar aqui, expectativa muito grande, um sonho que está para se realizar, jogar uma Libertadores com a camisa do Cruzeiro. Não vejo a hora de estar no clube. E estou muito feliz, muito feliz.
12: Ô João, como é que você chega fisicamente? Se o Arthur Jorge, por exemplo, precisar de você para jogar contra o Mirassol no próximo domingo, contra o Flamengo pela Libertadores na próxima quarta-feira, você está preparado? Como é que está você em condições físicas?
11: Cara, estava em pré-temporada, fiz uma grande pré-temporada. Fizemos alguns jogos, 3 jogos, mas me sinto muito bem e vai depender do treinador, dos treinamentos ali, ele vai decidir o que for o melhor, mas eu estou pronto.
13: E queria saber como é que foi essa negociação aí, né? Arthur Jorge mandou alguma mensagem? O que foi decisivo para você realmente decidir vir pro Cruzeiro?
11: Cara, foi muito rápido, mas não teve nem muito o que pensar. Quando o nome veio, o nome do Cruzeiro, eu quis aceitar logo de primeira. Estou muito feliz. E vamos ver o treinador, ainda não conversei com ele. Esperar chegar ao clube. Eu hoje vou estar no estádio também acompanhando o time. Então, vamos ver o que acontece.
14: João, o que você pode dizer para a torcida, um recado para a torcida se apresentando aí para a Nação Azul?
11: Cara, estou muito feliz de estar aqui. Não vejo a hora de estar no estádio vestindo a camisa. Espero muita luta, muita garra e vou dar o meu melhor sempre.
13: João, você vem acompanhando o Cruzeiro, o que você sabe do elenco? O que você pode falar sobre os jogadores? Se alguém conversou com você já?
11: Cara, já vi alguns jogos, tem alguns jogadores sim que eu conheço. Mas ainda não deu tempo de falar com eles, porque foi tudo muito rápido. Ontem foi de última hora, tive que vir. Então vamos ver o que acontece ainda, tem que fazer os exames, assinar, e vamos ver quando eu chegar no clube.
15: João, obrigado. Uma última, tá? Então, por gentileza, dentro de campo, o Cruzeiro agora em busca de jogadores para suprir algumas perdas que teve pelas beiradas do campo. O que você pode dizer para o torcedor sobre as suas características dentro de campo? Onde que você gosta mais de jogar? Onde que você pode jogar?
11: Cara, eu sempre joguei muito pelo lado direito. Me sinto melhor jogando pelo lado direito, mas também onde o treinador precisar, se for pela esquerda, se for pelo meio, eu estou apto ao time, eu quero ajudar. Então...

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4: Cruzeiro vai atacar à direita do seu radinho. Já tem jogador no Cruzeiro caído. Com menos de 15 segundos, hein?
5: Me parece o Arroio, hein? Tá ali uma preocupação. Nesse momento, Gerson chega para conversar com o Arroio, também o próprio Matheus Pereira. E eu digo para você, Piquetito, que nós estamos juntos para esta noite, para a milionária Copa do Brasil. E um detalhe, hein? Teve o replantio aqui do gramado do Mineirão. O Otávio, tá aqui bem à minha frente, ele olhou pro gramado, principalmente a área aqui do goleiro, e falou um palavrão que eu não posso dizer, não tá dos melhores aqui, principalmente na área do goleiro. Mas vamos passar por cima, Pique.
4: Valeu, Rominho. A bola recuada até Otávio. Primeiro minuto de jogo, 0-0. Tá legal o Arroio, tá bacana, tá beleza. Esperamos um bom jogo dele hoje, como de todos os jogadores do Cruzeiro. Cruzeiro atacando à direita no seu radinho, hein? Contra o gol que dá para a cidade. Cruzeiro de camisa azul, calções e meiões brancos. Chapa, camisas brancas, detalhes em verde, calções e meiões verdes. É, jogo na volta, Copa do Brasil, Rei de Copas em campo. Você comigo na Itatiaia, obrigado pelo carinho, pela audiência. E agora vem até a Gerson, vem buscar jogo. Simbora, Gerson. Ainda aquela névoa da fumaça, viu? A fumaça que vem, entra na garganta. Isso para narrador é uma beleza. É um espetáculo. Mas vamos que vamos. Não é isso, Pans? Vamos que vamos. A fumaça bora. É embaixo também, hein?
6: Bora, bora, Piquetito. Bora para mais uma, para encaminhar essa vaga rumo às quartas de final. Pique é o rei de Copas, Piquetito, mais famoso do Brasil.
4: Valeu, Pança, para vir aqui, Fabrício Bruno. Ele chama um companheiro. Cruzeiro não consegue sair do campo de retaguarda, meu Deus. E a bola é até o Otávio. Oi.
7: Duas informações. Tem 7 torcedores da Chapecoense. A outra... Bebe água, viu, Pique? A umidade está muito baixa hoje aqui em Belo Horizonte. Com essa fumaça, com umidade baixa, pro narrador é quase um crime, viu, Pique?

0: E é verdade, é verdade. A bola vem para Gerson, domina na sua intermediária. Simbora, simbora. Trabalha a bola em Matheus Pereira. Primeiro lance dele. Já procura na frente o Kenji. Kenji vai dominar. Errado, perdeu o lance. O Rojas. E a bola para fora. Placar de 0 a 0. Começo do jogo. É o jogo da volta, hein? Copa do Brasil é traiçoeira. Atenção, hein, meu Cruzeiro. Placar de 0 a 0. 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Você comigo na Itatiaia, obrigado pelo carinho, pela sua audiência. João Marcelo, recua até o goleirão Otávio. É o Cruzeiro tocando na bola, a Chapecoense não pegou na bola ainda. A bola para Gerson, na meia lua da grande área, campo intermediário. Domine abre, a bola vem para jogada com William. Para, prende, vai voltar. Volta a bola, né? Recua a bola e a bola vem pelo meio com Gerson, escapa da marcação no primeiro, passava ali o Rubens, ele vai abrir, a bola vai chegar, dominou, carregou, vem o William, trabalha a bola com o pé direito curtinho, solta a bola, trabalha a bola vem, para dominar Arruio, ele corta a marcação, quero você hoje Arruio, arrebentando a bola vem com o Fabrício, o mundo domina, para, prende, recua a bola com o João Marcelo, de volta a equipe titular, encostou, pediu o Mateuzinho. Outra vez com o Fabrício. Fabrício tem. Para jogar Gerson pela direita. Rola a bola, vai chegar. Linha lateral, William. Pro Arroz, lateral, bem batido. Chegou o Arroz, se atrapalhou, perdeu o lance. Tira a defesa. Volta para Gerson, ajeitou para Matheus Pereira. Simbora, Cruzeiro. Vem para William. Levantou na grande área. Chance, defesa para tirar. Tava ali o Tubarão tirando. Volta a bola com o Cruzeiro. Arriscou de longe, a bola para fora, Panzi.
1: Matheus Pereira, Piquetito, o Anderson, já conheço, né, de outras oportunidades aqui no Cruzeiro, né, trabalhou no Cruzeiro, ele só deu uma olhada para mim assim com aquela cara, sabe, ó, o Matheus Pereira, a primeira pro gol da Chape, tá só começando 0 a 0, informando o Banco Mercantil, Pique.
0: 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A bola para Malto, vai tentar por ali o Marcinho. Vem Chape, bola sobra, Rubens, Marcinho, trabalhou pela direita. Tem que chegar alguém para marcar, Rurras. Ele domina, para, prende, vem voltando, vem recuando. 0 a 0, começo do jogo, você comigo. Na Itatiaia, obrigado pelo carinho, pela sua audiência. E a bola solta por aqui, para dominar, domina, vem Eduardo Doma. Para, prende o zagueiro da Chapecoense. Cruzeiro volta até ali, ele visola para a marcação. A bola outra vez ali para a direita com Thierry. Thierry trabalha a bola. Tubarão, Tubarão. Solta a bola. É o time da Chape. Já ganha o Cruzeiro. 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Outra vez a bola recuada por ali com João Marcelo. Vamos lá. E a fumaça continua. Aquela névoa aqui. Bola aberta com Fabrício Bruno. Dominou pela direita. Toca a bola. Arruia, Arruia procurou. Ira vai chegar primeiro. Vem Pacheco. Recuou até Anderson, dividiu com Caio Jorge, sobra com a defesa, tirou Doma, trabalha o Cruzeiro, Gerson na bola boa, já solta a bola para a direita, trabalha a bola na esquerda, Gerson novamente trabalha a bola com o Mateuzinho, da meia esquerda, inverteu para a direita, bola boa, boa bola, recolheu, domina o Arroio, vai Arroio, solta a bola atrás, a bola vai chegar com o Mateuzinho, Mateuzinho para o William, William recolheu, dominou, vai voltar, volta tudo, a bola com o Fabrício. Fabrício João Marcelo. João Marcelo domina 0 a 0, 0 a 0. Você comigo no Radinho da Itatiaia. Também pelo YouTube. Vai lá, dá aquele like para sair aquele gol do Cruzeiro, hein? Passamos a marca de 6, quase 7 no primeiro tempo de jogo. Bola recuada cá atrás com o Fabrício, Fabrício com o João. João Marcelo dominou. Solta a bola na esquerda para Gerson, domina Gerson lá pela área esquerda, trabalha a bola, vem por ali, trabalhando Mateuzinho, Ruras, Mateuzinho, vem Matheus Pereira, tentou a nagada Berval, simbora, simbora, simbora, na bola boa, Gerson levou para fora, quem sabe o gol, vem o cruzamento, a defesa tira, Pansi.
1: É o Gerson puxando como se fosse um ponteiro pela esquerda. O Bruno Tubarão, Piquetito, não deu brecha pro Gerson. A bola bateu na perna direita do lateral direito da equipe da Chape. Aí escanteio, Matheus Pereira pra cobrança. Ó, tô vendo a bateria aérea, hein? Tem Gerson, tem Fabrício Bruno e tem João Marcelo, Pique.
0: Quem sabe o gol? No comecinho do jogo, você comigo, obrigado pelo carinho, pela audiência. Sete minutos e meio, escanteio na ponta esquerda. Fabrício Bruno tá na grande área, João Marcelo, Caio Jorge e o ato árbitro Matheus Candanzan conversando com o goleiro da Chape, também com o Caio Jorge por ali. Matheus Pereira escanteio, capricha, quem sabe o gol, pé canhoto, bateu para trás, bateu mal. Tira por ali o Marcinho, volta a bola, vai ficar com o Rurras, ele é o último homem, hein? No círculo central, trabalha a bola, solta a bola, entrega a bola vai chegar para ali para João Marcelo, trabalhou curtinho, Mateuzinho. Para Matheus Pereira, rolou para Gerson, voltou para Matheus Pereira, tira ali Camilo. Chega, trabalha a bola para Max, toca no americano, ele recolhe, domina, vem por ali Fernando, passa Giovani, ele vai recolhendo, recolhe, domina, trabalha a bola para Pacheco. Bruno Pacheco com toda a experiência, ele não vai revisar o gramado, trabalha a bola, volta a bola, vem Giovani, trabalhando com Max. Primeiro Giovani, Giovani trabalha a bola, solta a bola, vem com Doma, Doma avança, trabalha a bola, quem estava por ali era o Camilo. Bola na grande área, vem a Chape para tirar, tinha João Marcelo trabalhando. Vamos tirar essa bola daí. Gerson recebeu, dominou, passou, foi pro chão, falta nele. Apto marcou, né, Rubens?
2: Não tem conversa, falta pra cima do Gerson, arrancada aqui pelo meio campo, a falta do Fernando pra cima dele. O Cruzeiro vai pra batida, 0-0, decisão na Copa do Brasil, informando Unimed BH.
0: É isso, Rubens, a decisão vale vaga para as quartas. Primeiro jogo foi 0-0, domingo. Lá em Chapecó, bola com Gerson. Gerson procura a jogada na esquerda. Vem Rugas, o argentino para Matheus Pereira. Entrada na área, quem sabe o gol, virou, bateu. Anderson espalmou, jogou para fora, Pansi.
1: A jogada do Matheus Pereira para reger a torcida do Cruzeiro, para colocar no ângulo do Anderson e para bater o escanteio. O Cruzeiro quer esse primeiro gol de qualquer maneira, Pique.
0: Quem sabe agora o gol. 9 minutos, escanteio do Matheus Pereira pelo alto, a cabeçada tava ali o Fabrício, cabeceou mal, bola para fora, trabalho da Prefeitura de BH não para, novo viaduto da Avenida Saramanha com a Cristiano Machado já foi entregue. 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Alô, Ale Oliveira, alô, Ale, alô, Ale. E como começa o jogo, Ale, boa noite.
3: Boa noite, Pique, é sempre um prazer estar ao seu lado. Cruzeiro mostrando um pouquinho de dificuldade na saída do tiro de meta, porque não tem o Jonathan Jesus e não tem o Lucas Romero. Estão acostumados a fazer essa saída de pressão. A Chapecoense marca de forma pressionada a saída do tiro de meta, mas a partir do momento que quebra essa primeira linha de marcação, o Cruzeiro tem muito campo para jogar.
0: A bola vem no meio ali com o Camilo, dentro da Chapecoense, corta João Marcelo, bem, boa João. Bola do Matheus, Matheus com Gerson, Gerson trabalha a bola. É pro Kent, vem cair Kent, lá vem o garoto. Rola a bola para Rojas, recebeu o gringo na ponta da canhota, rola para Gerson, já domina pela meia esquerda, cai para a ponta, volta para Rojas, ele vai tentar a jogada para cima, na marcação ali do Tubarão, volta a bola com Gerson, recolheu, dominou, trabalhou, Cruzeiro vai para ataque, a bola vem, Mateuzinho pediu, recebe, meteu na grande área, a chance, vai William, não foi. E a bola para fora, Pance, tiro de meta.
1: O Kenji buscou o William, só que o William chegou atrasado, não conseguiu fazer o domínio para uma jogada, um cruzamento, uma tabela. A bola ficou para a equipe da Chapecoense. E aí o Candanzan, o árbitro da partida, que aliás parece muito o nosso Rubem Júnior, ele foi lá, ele foi lá dar uma dura no Toma e no Anderson, porque é uma demora gigante para a reposição, tá 0-0.
0: E a bola vem ali para Rafael Thierry, trabalha com o Tubarão, Cruzeiro retoma, recupera, quem sabe o gol. Matheus Pereira dominou, quem já entrou na área, voltou, Gerson bate, preferiu o cruzamento e agora para ninguém. Ele leva as mãos à cabeça, pede desculpa. Poderia tentar clarear para chutar, tentou meter um 3D, errou Gerson. Pance.
1: O Arroio falou, bate pro gol Gerson. Ele podia tentar pegar o canto direito do Anderson. Ele estava entrando pelo lado esquerdo da grande área. 0-0. 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
0: 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Daqui a pouco eu tenho o nosso Fabrício Guerreiro aqui. A bola pela moto para Pacheco, dobra a cabeça, a bola para fora. Pode ser agora, Fabrício. É nisso que a gente fala. Já está ali, bate pro gol. Um abraço, boa noite.
4: Boa noite, Pique. É, isso aí, chegou ali na frente, tem mais criatividade, né? A maior dificuldade é romper a primeira linha, como o Ale Oliveira falou. Agora, quando chega ali na frente, é criatividade dos jogadores, né? Tá faltando mais um pra um do Arroio, do Kenji. Matheus Pereira também, sempre quando aparecer, esse cara tem que ser primeira opção do time, porque é dali que saem as grandes jogadas. Mas o Cruzeiro tá indo, tá começando a gostar mais do jogo.
0: Kaique, quem domina pela meia esquerda para Matheus Pereira, vai sobrar com a Rui, dividiu, perdeu, tira para ali o Doma, sai trabalhando o Cruzeiro, vem, aperta a marcação, bola vai sobrar, trabalha, bola vem o Máximo, vê falta do Matheus Pereira, já cobrada, não, é lá atrás, né, Pance?
1: Para cima do Marcinho, completou 150 jogos no duelo contra o Santos. Marcinho que vive altos e baixos na equipe da Chapecoense, ora o torcedor tá feliz com ele, ora não tá. A bola favorável ao Cruzeiro, a Chapecoense.
0: Eduardo Doma, a bola com o Bruno Pacheco, domina, para, prende, volta com Doma. Doma tem o Rafael Thierry, prefere o Anderson, dando o gol do Cruzeiro, como disse o Pans. Pé canhoto do goleirão, cheio de graça, hein? Dá um tapinha de perna canhota. A bola vai chegar no Eduardo Doma, tome bola para frente, corta João Marcelo. Corta mal. Bola fica para Edir, poxa, calma, João. Toca na bola, a bola vem ali. Matheusinho brigou, lutou, ganhou camisa 7, volta a bola, entrega a bola. Com o Willian, o Willian procurou Arroio muito forte, era o Caio Jorge ali. Aí vem o Doma, chama o goleiro para jogar. 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Chapecoense ataca a bola para Marcinho. Marcinho dominou, tocou na frente. Chega para cortar bem, Fabrício Bruno. Simbora, simbora, contra-ataque. Você comigo, Netanyahu. Né? Obrigadão pelo carinho, pela audiência. Cobra Brasil. 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Arranca. Gabriel, Rojas trabalha, a bola volta, a bola com Gerson, pela meia esquerda, pesa Vecinho, voltou na ponta, Kenji, é com você, vai garoto, eu vou com você, levou profundo o cruzamento, ao desvio da defesa, e tira a mal, volta com o Mateuzinho na entrada da área, ajeitou para Gerson na ponta esquerda, vai cruzar, tá marcado, toca curtinho para Matheus Pereira, aí vem boa jogada, hein, ele toca, tá marcado, tem que recuar, recua, a bola vem lá na esquerda, Gerson. Dominou o bico da grande área, trabalhou, tocou o Gerson, levantou na grande área, chance. Eduardo Doma, tira o zagueiro, mete a cabeça na bola, vem Tubarão, Tubarão, deixou a bola quicar. Veio de meia bicicleta ali o Tubarão, vem pra cortar também, tentar o Rubens, toca de cabeça. Matheus Pereira brigou no meio, melhor para a Chape, hein? Vem contra-ataque. Bruno Pacheco dominou pela ponta canhota, rola a bola, trabalha a bola, vem pelo meio, João, vem na Gocelha que faz a armação da jogada. Domina pela meia esquerda, abre pela direita, agora vai chegar no Tubarão. Bruno Tubarão dominou. 0x0, 0x0, passamos de 15, primeiro tempo de jogo. A bola tocada, trabalhada, Giovani com o Max. Lá na frente, Marcinho feriu, Gerson dá o carrinho, a bola... Volta com a Rui, como um zagueiro. Dá um chutão pra frente, pois não, Thiago?
5: Aquilo que você dizia se confirmou, né, Piquitito? Com mais de 10 minutos, agora sim, um ótimo público aqui no Mineirão. Muita gente entrou já com a bola rolando, informando o Banco Mercantil.
0: E vem Chape, a bola trabalhada por ali, Max Alves volta, Giovani pede a bola no meio. Ele domina, faz a finta sobre dois, vem Matheus Pereira, melhor para Chape. Trabalha a bola vem lá na esquerda com Bruno Pacheco. Passou, pediu por ali. A jogada com o Fernando, ele toca na bola, Matheus Pereira vem, brigou, lutou, ganhou. A bola vai trabalhar com o Matheusinho, Matheusinho para Gerson, tem que acelerar. Já vai procurar o Arruia, para você Arruia. Eduardo Doma, matou no peito, Eduardo Doma. Tranquilidade do zagueiro, toca no Thierry, atenção torcedor do Brasil. Aí tá Thierry, marca para você, 16, primeiro tempo de jogo. Placar da Copa do Brasil, jogo de volta. Placar KTO. 0 Cruzeiro, 0 Chape.
6: Agora 7:30, segue a etapa oitavas final da Copa do Brasil. Grêmio e Mirassol, no sul do Brasil. Primeiro jogo, 1-1.
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0: A emoção de todos, é a minha própria emoção. Alô, Marcinho, aí no mar do Marcinho, macaco. Beijo pra você, pra esposa, Ana. Pro filho Marcinho, vovô seu João, obrigado pelo carinho sempre, todos ligados na Itatiaia, a bola com o William, ele recolheu, dominou, tá marcado, vai voltar, volta com o Fabrício Bruno, 0x0, 0x0, e atenção, beneficiário do INSS, abra sua conta no Mercantil, o banco de quem sabe viver os 50 a mais, acesse meumercantil.com.br. A bola para a esquerda, hein? Rojas dominou, tem liberdade, quem sabe bom lance agora, errou o passe, e agora volta, hein? Partiram 3-4 da Chape, aí vai voltando o Cruzeiro, e agora vai chegar para o Marcinho, Marcinho domina aqui na esquerda, carrega a bola, para, prende, vai voltar, volta a bola, se apresenta, vem Fernando dominando, tocando na bola, ele recua com Doma, Toca no Thierry. Thierry domina, tem Tubarão. Tubarão recorre, domina. Foi desarmado. Kenji na bola boa. Pra Arroio com Kenji. Agora quem sabe gol. Vai entrar na grande área. Chamou pra finta. Tubarão levou pro fundo. Demorou pro cruzamento ainda ele. É com você, Kenji. Capricha. Tubarão em cima. Kenji ganhou. Entrou na área. Tentou limpar a nogada. Tocou pra trás. Vem o Rojas. Argentino levou pra linha de fundo. Vem cruzamento para baixar a chance. Pegou Anderson. Gerson chegava. Na primeira trave foi Anderson.
1: Lance. Grande jogada. O Kenji viu que a marcação estava pesada. Ele rolou a bola para o Rojas. Jogou na frente. Cruzamento mais rasteiro para o Gerson. Bateu de prima, hein? Para pegar o cantinho do Anderson que fez a defesa. Cruzeiro está tentando 0-0.
0: 18 do primeiro tempo, Cruzeiro marca a saída de bola, tem que roubar, não rouba. E agora vem pro Camilo, tentou o lançamento, era pro Marcinho, primeiro vem o William, como um zagueiro. Domina e toca, domina e trabalha a bola para Matheusinho, congela, torcedor, se anima, isso tem que empurrar. É Copa do Brasil, é sempre jogo difícil, lá foi 0-0. Aqui também está 0-0, Cruzeiro precisa vencer esse jogo para ir às quartas. Gerson pela meia direita, abriu na ponta aqui pela direita. Wina, curtinho para o Arroio, cruzou a chance do gol. Toma! Dá um toque na bola, volta para o Anderson, se atrapalhou. A chance do Matheus Pereira, goleiro caído. Adeitou para o Gerson, dividiu. Opa, falta. Pelo amor de Deus. E vem cartão, né? Candança mostrou. Todo mundo na chapa reclamando aí. Goleiro saiu reclamando, tá pedindo VAR. Pance.
1: Ô Piquetito, um lance desse é muito pesado. O Camilo, ele chega, pelo menos no meu visual, tá? Eu sei que vocês têm o replay, enfim, mas no meu visual ele vai com o pé muito alto. Para pegar o Gerson. Ele toma o cartão amarelo e o time inteiro do Cruzeiro, só não foi o Otávio. Vai para cima do Candansan, querendo uma marcação mais pesada, querendo o vermelho. Doutor Thiago Daniel em campo para ver o que acontece com o Gerson.
5: O Pique, o goleiro Anderson foi amarelado. Ele deu uma peitada no árbitro, literalmente.
8: Ô, Thiago.
5: Ele deu uma peitada e tomou amarelo. E agora o VAR tá falando, o Gerson já tirou a chuteira. O VAR pode chamar para pintar um vermelho aí.
8: Thiago, por cima da bola, expulsão, vermelho direto. Por cima da bola, na canela esquerda do Gerson. Você tá doido?
1: Foi mesmo, né, Fabrício? Porque na minha visão, atrás do lance, eu vejo ele levantar muito a perna. Então confirma, né, Fabrício?
0: Aqui, mas o Diego Pombo Lopes, que é, ele é da Bahia, né, do VAR.
1: Isso.
0: Parece que até agora não, ele não chamou o Candansan.
5: Ele estava falando no ouvido do árbitro, o árbitro levou a mão ali para segurar, né, para ouvir melhor a imagem no replay. Tô vendo aqui com o nosso Cirilo, é impressionante. O Gerson segue caído. Ele está explicando agora para o Matheus Pereira que, no entendimento do árbitro, a bola em disputa e a perna que atingiu não é a perna que vem rígida, foi a perna que estava dobrada e acertou o Gerson. Tem sido essa até aqui a interpretação, e ele conversando com o VAR nesse momento. O Gerson, o Carrinho Maca, o Natal entrou ali no Carrinho Maca só pra falar. Dá um tchauzinho aí, Natal.
0: Alô, Natal. Deu um cavalinho de pau aí.
5: Ele não tá dirigindo hoje não, folgado, Natal, rapaz. Hoje ele tá de carona no Carrinho Maca, mas até no Carrinho Maca tá todo mundo te ouvindo, Piquetito.
0: Obrigado pelo carinho, pela audiência. Alô, Vicente. Aí do Farroupilha, galera, todo Oswaldinho. Tiagão também gosta, né, Tiagão?
5: Oswaldinho, aquela picanhota, Geraldinho, toda a equipe do pai. É bom, hein?
0: O Gerson tá se recuperando, né, Pansy?
1: Tá se recuperando na medida do possível. Tá se recuperando, mas o Camilo, vou te contar, viu? E pra mim, ele foi uma jogada extremamente desnecessária. Vai duro, mas pra que pegar o cara assim, gente? Falta pro Cruzeiro.
0: É falta aos 22,5, quem sabe o gol? Tem que responder com o gol. Arroio na bola, o William também. Se for pra rede, Vai que eu tô te vendo. Quem sabe o gol é na fé, paixão e fé. Bola colocada a 4 metros aproximadamente da risca da grande área, mas pela meia direita. 5 homens na barreira. Protege o lado esquerdo do Anderson. Se for pra rede, vai que eu tô te vendo, hein? Arroio, pé canhoto, colocou por baixo, mas voltou no William, uma bomba. Tira Eduardo Doma. O Arroio fica agora chutando, batendo o pé na grama. Ele bateu, foi muito mal. Agora vai chegar por ali para Mateuzinho. Joga na grande área, é para o William. Chegou no fundo, cruzamento, a chance. Tira Eduardo Doma, vai voltar. Bola vem para Mateuzinho, meteu na grande área, vem Caio Jorge. Tira Thierry. Vai voltar a bola, vai ficar João Marcelo, trabalha pro Gerson, bateu no juiz. Haha, juiz. Paz, fala com ele. Gerson. Já trabalha a bola, vem para Ruas. Vamos lá, Cruzeiro, para buscar o gol. 23:30. Gerson pela esquerda, rasteirinho na grande área. Tenge de calcanhar, ajeitou, limpou, pintou a chance, vai bater. Desarmado pelo Tubarão. Bruno Tubarão. Tenge vai em cima dele, isso. Aí o Tubarão, acabou a água para ele, né? Não tinha nada ali, ele se perdeu. E volta a bola, vem trabalhando o Cruzeiro, a bola com Gerson, vamos lá, Cruzeiro. 24:00, é Copa do Brasil. Lá em Chapecó foi 0-0, aqui 0-0, a bola vem na minha esquerda. Com o Matheus Pereira, já tocou na frente, vem Caio Jorge, era o Kenji, domina errado. Da volta, trabalhando o time da Chape, aqui na intermediária, vem para Camilo, Camilo procura o Max, a bola com o Bruno. Bruno Pacheco dominou, trabalha o curtinho para Marcinho. Marcinho, vem recuando, recua até Eduardo Doma. Tá na lateral esquerda, volta a bola com o Anderson, 0-0. Bola recuada com o Anderson. Já trabalhou com o Thierry. Hora de marcar e roubar, hein? Na saída do Doma. Saiu bem a chave. Bruno Pacheco trabalha pelo meio. Agora vai chegar no Rubens. Rubens dominou, girou, tocou para Marcinho. Marcinho recolhe pela minha direita. Toca na frente, bola perigosa. Vem Tubarão, meu Deus do céu. Tocou para trás. Rorra chegou tirando. Hein, Júnior?
9: Rojas posicionado e sem brincadeira, hein? O gringo coloca o sangue. E agora volta a Chape, Piquet.
0: Esporte é essencial para os mineiros. Tem a ver com a bala agora. 25:00. Placar de 0-0. Olhando o Fabrício aqui, você vê também na telinha, né? Tá passando a mão na cabeça, tá preocupado. Valeta tá mais calminho aqui.
10: Não, Piquet, é que eu fico difícil de engolir essa arbitragem, sabe? Por muito menos lá no Vitória. Vai lá, Piquet.
0: A bola com o Caio Jorge agora de fora da área. Bateu, mal. Longe no gol, Pance.
11: Caio Jorge, definiu mal, né? Definiu mal a jogada, esse lance, aquele Caio Jorge do ano passado, ele para dentro do gol, ele resolveu bater do lado de fora da área, a bola saiu sem perigo algum para a reposição do Anderson, o jogo tá 0-0, hein? 0-0, informando a Prefeitura de Nova Lima, o futuro mora aqui, Piquetito!
0: 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Ali, o que tem que fazer o Cruzeiro para furar o bloqueio?
3: Precisa ter um pouquinho mais de paciência, né? Tá muito precipitado na hora de fazer o passe diferente. Outra coisa, a marcação, precisa encaixar mais para roubar essa bola da Chape. E aí pega a defesa do adversário desorganizada. Tem que aproveitar mais isso.
0: Vem Chape no contra-ataque, o Vene Augusto pro Marcinho, entrou na área. Carrinho do Fabrício. Não foi? Ou o Rogas estava ali, foi o Fabrício mesmo.
9: João Marcelo.
0: João Marcelo, desculpe. João Marcelo, obrigado, Roberto. Aquele, eles têm uma fisionomia um pouco parecida, mas ele saiu lá pro lado esquerdo da grande área para dar o carrinho providencial. Foi bem, João Marcelo. E a bola vem ali para dominar o Cruzeiro, trabalhando o Cruzeiro, tentando lá pela ponta canhota. A bola vem. Chegava no KJ, ele vai dominar, volta a bola, entrega a bola com o Mateuzinho para Gerson pela meia esquerda. Procurou Rojas na ponta canhota, capricha Rojas. Jogou na grande área, bola pelo alto. Sobe, tira. Tá ganhando todas ali. Olha o William brigando, ganhando no Marcinho. Soltou bola, Fabrício na grande área. O William agora, quem sabe o gol, cruzamento. Vai sobrar Matheus Pereira. É pro Fabrício, bate Fabrício. Preferiu o cruzamento, tira a defesa com Doma. Volta a bola, Matheus Pereira bateu, explodiu no Rojas. Um atrapalhou o outro, hein, Pance?
11: Exatamente, e aí o Matheus Pereira também ali na jogada, o Camilo tava no meio do caminho para atrapalhar. Olha a bola com o Giovanni Augusto.
0: Ele para, ele prende, vai voltar, volta aos 27:00. 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Tá empatado o jogo, 0 Cruzeiro, 0 Chape. Eduardo Doma, vai levando o zagueiro. Já corta o Willian para você, o Willian recebeu falta, vai na raça, se levanta, vai na boa, o Willian toca no meio para Matheus Pereira. Tá faltando aquela jogada do Matheus para Arruio. Tentou passar, não passa pelo Pacheco. 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Vai de madrugão, Belo Horizonte, Prefeitura do Povo. Aqui o trabalho não para, o Cruzeiro vem para a ponta direita com Arruio. Ganhou do Pacheco. O bandeirinha aqui, que é o glorioso Nailton de Souza, acompanhava e disse que não houve nada. Arruio queria falta. Tiro de meta, Pansi.
11: Também tive essa impressão. Para mim não foi nada, não. Levanta aí, Arruio. Levanta aí, meu filho, que o jogo é duro. 0 a 0. 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
0: 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A bola vem pelo alto aqui para cortar. Corta o Willian. O Willian briga, toca, responde por aqui o Doma. E a bola para fora. Cruzeiro vem pela direita aos 28 minutos. É Copa do Brasil, minha gente. E a bola solta aqui pela meia. Pela meia direita. Matheus Pereira, da direita para a esquerda, é com o Rojas. E agora? Parou, prendeu, não foi pro cruzamento. Entrega a bola para Mateuzinho. Dominou Mateuzinho. Rira a bola, entrega a bola, trabalha para Fabrício. Fabrício toca no meio para Matheus Pereira. Abriu para a direita, vem com o Willian. Willian para Matheus, trabalhou. A bola vem para Gerson. Com o Matheus, Gerson pediu, recebeu, barrou, pintou o gol, e agora para trás. Tira a defesa, Pansi!
11: Cruzamento do Arroio dentro da área. Rafael Thierry tirou do jeito que deu. O Thierry, aonde apontou o nariz, ele meteu o pé. Lado direito de ataque do Cruzeiro, o escanteio é com o Pereira.
0: Quase meia hora, 29:30, para na hora desse gol. É na fé, paixão e fé. Na direita, vem para a cobrança Matheus Pereira, o Willian está pertinho dele. Na grande área tem o Gerson, Caio Jorge, Fabrício Bruno, João Marcelo. Quem sabe o gol? Autorizada a cobrança de escanteio aqui na ponta direita. Matheus Pereira jogou na entrada da área, bateu mal. Para tirar por ali o Rubens. E agora vai voltar com o Rojas, domina, lateral está marcado, não. Ele volta a bola, entrega a bola, quem estava lá era o Kenji, né? Caindo João Marcelo, agora é o Rojas. Levantou para a direita, bola boa, vem chegar por aqui para brigar. Fabrício Bruno tira por ali, Doma. Trabalha, toca Camilo, pede, a bola vai chegar na esquerda. Briga, Rui, chegou bem. Mas o juiz pega a falta. Daqui onde estou, tive a impressão de jogada normal, disputa normal.
10: Ô Pique, mas o caminho é esse daí, ó. Mesmo que a Chape esteja povoada no meio, preenchimento, 5, 6 defendentes, mas marca só com o olho. E aí esses jogadores com esse potencial, com essa qualidade, tem que se aproximar. Quando se aproximam, Matheus Pereira, Gerson e um dos beiradas ali, no caso agora foi o Arroio, sai jogada. Eu acho que esse é o caminho. Jogada, cruzamento, bola aérea, a Chape com esse, amanhã os caras vão sair, vão ficar com a cabeça inchada, tanto tirar a bola.
3: E outro caminho, né, Fabrício, é aproveitar quando a Chape tenta sair jogando a partir do tiro de meta, né? Encaixar essa marcação com um pouco mais de vontade, né? Você pegar essa primeira linha ali com Arroio, com Matheus, com Caio Jorge, com o próprio Kaique Kenji, tentar roubar essa bola próxima do gol adversário, e aí é caixão e vela preta, né, Pique?
0: 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E vem trabalhando Fernando, dominou, carregou pela meia direita, a Chape ataca, bola para Tubarão, trabalhou curtinho, a bola para Max Alves domina, tá voltando a bola, Tubarão, ele tenta o cruzamento, vem para cortar, cortando ali o Osco, tocava o Kaique, quem já, bola para fora, lateral para a equipe
12: Pique
0: da Chape.
12: Oi, começou o Grêmio e Mirassol, quarto jogo desta fase, oitavas, jogos de volta da Copa do Brasil. 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
0: Primeiro jogo, João Vitor, deu 1-1 lá em Mirassol, né?
12: Exatamente, 1-1. Muita pressão em cima do Luiz Castro, hein? Ficar atento à repercussão desse jogo, caso o Grêmio não se classifique. Lembrando, o Grêmio foi eliminado da Copa Sul-Americana e tá mal no Brasileiro.
0: 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Chegamos a 32. 0 a 0, Cruzeiro e Chape. É Copa do Brasil, vamos lá, Cruzeiro. A bola para o João Marcelo, na sua entrada na grande área. Campo defensivo com o Fabrício, tem o Willian. Partiu o Arroio, o Willian viu. Pro Arroio, para você, Arroio, vai para ganhar, sai o goleiro. Deu um tapa nela. E aí sai jogando com a perna canhota o Anderson. Vamos embora pra frente. Vem Fabrício. Mete a cabeça na bola. Vai sobrar. Tentou o jogador da chave, Mateuzinho. Foi tocado, é falta. Cadê o cartão? Cadê o cartão? Tem?
12: Tem. Marcinho. Que cara de pau dessa turma também, hein? Quase quebraram o Gerson. Agora pega o Mateuzinho. E mais uma vez reclamação pra cima do Candansan. Aquela falação. Mimimi. E olha só, hein? O Mateuzinho caiu com muitas dores, mão na perna direita. Vamos trabalhar, juizão. A turma da Chapecoense, cara de pau. 0-0, informando Belo Horizonte, Prefeitura do Povo. Aqui o trabalho não para, Pique.
0: É, sentiu ali o Mateuzinho, mas já tá legal. Ajeitou ali o meião, a chuteira. Aquele toquezinho que pega embaixo, na canela, dói pra caramba. Passamos de 33-0. Vamos lá, Cruzeiro. Torcedor não pode parar. É jogo duro, gente. É Copa do Brasil. É Copa. É mata-mata. Bora, vem pra Mateuzinho. Vem pela minha direita. Boa jogada. Abre no vazio pra ninguém. 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E atenção, torcedor do Brasil. A Itatiaia marca 34, 11 para terminar o tempo regulamentar na primeira etapa. Placar da Copa do Brasil, jogo de volta. Placar KTO 0-0, Cruzeiro e Chape.
12: Grêmio e Mirassol 0-0, no agregado 1-1, primeiros dois minutos do jogo da volta em Porto Alegre. Já já, 9:30, tem Fluminense e Vasco da Gama, começa 0-0 esse jogo. E tem Fortaleza e Palmeiras, também 9:30, esse começa 3-0 pro Palmeiras.
0: Ponta esquerda, meteu na grande área, tira, Thierry, tira mal, volta, arroia, arroia, deitou. É pra William, limpa, limpa e bate, não, tá marcado. Procurou no bico da grande área pela direita, Gerson, ajeitou, Caio agora bateu. Em dois tempos, Anderson pegou o Pansy.
11: Na entrada da área, o Caio Jorge foi experimentar o Anderson. Como você disse, Piquetito. Primeiro bateu, rebateu, defendeu, foi ali do lado esquerdo, 0-0, informando Prefeitura de Nova Lima, o futuro mora aqui.
0: Anderson já jogando a bola, Marcinho de cabeça, tentou por ali, o Rubens, bem Fabrício, quem chegou primeiro ali foi o Fabrício, né? Se atrapalhou o atacante, a bola vem, para ficar ali com o Rojas. Ele sai trabalhando, tocando bola, empurrando bola, a bola vem por ali pelo meio. O Cruzeiro procura uma jogada para fazer o primeiro gol, 35, 0-0, 0 Cruzeiro, 0 Chape, 0-0, 0-0, está empatado o jogo. É o mesmo placar lá de Chapecó, 0-0, é pênalti. E agora vem por aqui para Mateuzinho, vem pela minha, vai levando, toca na frente, Carlos Jorge, protegeu, fez do pivô, Carlos Jorge, Wina, pro Carlos Jorge, vai na ponta, vai entrar na grande área, empurrou o zagueiro, fez falta, né? Luizão marcou, tiro de meta, é isso?
11: Isso, o jogador da equipe da Chapecoense foi o Fernando, ele vigiou o Caio Jorge, o tanto que deu. Agora para reposição, sem muita pressa, a Chapecoense tá 0-0, informando Belo Horizonte, Prefeitura do Povo, aqui o trabalho não para, Pique.
0: Anderson manda para ataque, agora para o Fabrício, dominou com categoria. Zagueiro sai do gol, na bola, William, vamos na Cruzeiro, buscar o gol, na fé, a paixão, fé, assim, bora Cruzeiro, a bola vem, Gerson pediu, William, já toca nele, e no meio de campo tem liberdade, Matheus Henrique, recebeu o volante, já toca a bola pro Kenji, dominou errado, garoto, já ganhou o Rubens, Marcinho pediu pra ele, toca, o William vai chegar, Pacheco primeiro, vem o Gerson, lá o carrinho, não acha a bola, aí chega Fabrício Bruno, toca na bola, bateu no atacante, não, bateu no Pacheco, né? Isso, e a lateral para o Cruzeiro, Nova Lima no topo, sexta melhor qualidade de vida do Brasil, primeira em Minas, Prefeitura de Nova Lima, o futuro mora aqui, tempo vai passando, 36, na verdade agora 37, faltam 8, e 0-0, 0-0, Ale Oliveira.
3: É, e você sabe que eu espero um pouco mais do Arroio, né? Normalmente ele faz uma de Pelé e 10 de Macalé, ô Pique, as 10 de Macalé ele já fez hoje.
0: 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Tá tudo bem, Fabrício?
10: Mais ou menos, né, Pico? Quanto não sair esse resultado aí, a Chape vem com a ideia muito clara de jogo, né? Se defender a todo momento, catimbar, parar o jogo. E o Cruzeiro tem que tentar achar esse gol logo. Eu quero ver a hora que achar o gol. Aí vai ficar bonito pra nós, viu?
0: 37 minutos passados. Quase 38, agora. Do Mateuzinho pro Fabrício. Dá uma de ponta o Fabrício Bruno. Pro Arroio de Costa para a marcação. Fez o pivô, tocou na bola para Matheus Pereira. Tá correndo em cima dele, Marcinho. Pera aí. O cara bate por cima, pega por baixo. O Matheus tá reclamando, ele tem razão, né? Claro, pô.
11: Desde o primeiro jogo, né, Piquetito? Também lá em Chapecó, mesma coisa.
0: Matheus Pereira jogou na grande área. Ruas levou pro fundo, cruzamento, a chance do gol. Arroio vai pra fazer. Bateu pra fora. Inacreditável o gol que ele perdeu. Inacreditável o gol que ele perdeu. Inacreditável o gol que ele perdeu. Não pode. Isso é Copa. É mata-mata, é jogo eliminatório. O esforço do Rojas. O passe. Ah, não dá, viu?
11: Ô, Piquetito, eu vou fazer um detalhe sem a jogada que você já descreveu. Eu vou trazer o que aconteceu agora. O Gerson virou pro Arroio e falou: levanta a cabeça, levanta a cabeça. O Caio Jorge também. Todo mundo viu como ele ficou abatido, porque mais uma vez foi um gol completamente escancarado, só para cumprimentar as redes, depois de uma jogada com uma raça tremenda do Rojas. Os jogadores foram passar apoio, que viu que ele ficou completamente decepcionado.
13: Vamos será lá, que Rui. Será que o Matheus Pereira sabe fatiar a bola, hein?
0: Olha a jogada por aqui, domina a bola, trabalha a bola, vem carregando o Marcinho. Com o Pacheco, vem também Giovani, Matheus dividiu, ganhou. E a 40 segundos antes do lance, o Alê Oliveira falava, né? Uma de Pelé a cada 1.400 anos. E algumas, ou várias, ou muitas, de Macalé. Foi mais uma delas, né?
10: Eu fico imaginando meu amigo Marcelo Ramos, que tá aqui no estádio vendo esse lance aí. Era só a chapinha, filho.
0: Olha a chapa atacando o William. Ganhou do Rubens. É escanteio. De repente a chapa é perigosa. Rubens Júnior.
13: O William, o capitão da noite, chega na marcação ali do Rubens, coloca para escanteio. Bola parada, sempre vai para cobrança. Giovani Augusto, lado esquerdo, perna direita, se segura nessa, Pique.
0: Quem tá aí é o Augusto, Giovani Augusto?
13: Próprio.
0: Ele vem para a cobrança. É bola parada. Tem que ter atenção à defesa do Cruzeiro. Giovani, primeira trava, cabeçada. Outro escanteio. Rubens
13: antecipando por aqui, William colocando para escanteio, bem na marcação. Atenção a todo momento, vem de novo a Chape pelo alto.
0: 40 minutos e meio, escanteio na ponta esquerda. Giovani Augusto jogou por baixo na primeira trave. Sobra com o Pacheco, cruzou. Bola vem para tirar de cabeça por ali. Matheus Pereira volta a bola, entrega a bola aqui. Giovani Augusto domina, Max levantou na grande área, bola para fora. 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O Otávio demora no tiro de meta. E atenção, torcedor do Brasil. A Itatiaia marca para você 41-4 para terminar o tempo regulamentar. É Copa do Brasil. É um jogo da volta. Primeiro deu 0-0. Placar Catel aqui também. 0-0 Cruzeiro e Chape.
12: 10 primeiro tempo. 0-0 para Grêmio e Mirassol. 1-1 no agregado. É a Copa do Brasil.
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0: A emoção de todos é minha prova de emoção. Vamos lá buscar o gol no primeiro tempo. A bola vem. Caio Jorge dominou pela minha. Trabalha a bola na frente, entrega para Matheus. Matheus Pereira na direita, recebeu o William. Pro Matheus agora, levou pro fundo, cruzamento, a chance do gol, o zagueiro vem para cortar. Fica nas mãos, não, fica nos pés, nas mãos do Anderson Pansi.
11: Para fazer a catada, em dois tempos o Kenji falou, bora. Jogaram juntos no Cruzeiro, né? Tá 0-0, informando o Unimed BH.
0: E a bola outra vez ali para fora, arremesso para o Cruzeiro. 42, vamos jogar Cruzeiro, buscar esse gol. Tem que ser na vontade, na luta. Copa do Brasil é isso, é mata-mata. E respeitando o adversário, fazendo gol. 0 1-0, tá empatado o jogo, 42 e meio. A bola com o Fabrício Bruno pro Arruda, não tem um domínio. A bola recuada até o zagueirão Eduardo Doma. Arruda em cima dele, vai, vai de frente. Opa, Eduardo Doma deixou o braço. Que coisa impressionante. O Arruda sentiu, hein? E a bola com o Fabrício Bruno. O Cândido Santava disse que não houve nada, o Arruda tá ali parado. E agora outro jogador do Cruzeiro tá caído aqui, tá agachado.
14: João Fabrício.
0: É o João. E a bola vem ali na esquerda, 43, 2 para terminar o tempo regulamentar. Rojas. Trabalha a bola para Kenji, vamos na Kenji. Já solta a bola para Matheus Pereira, levou para linha de fundo, na ponta que volta, cruzou a rasteirinha, a chance. Zagueiro chega para cortar escanteio. Chama, chama, chama que vem, passe.
11: Rafael Thierry tirou, do jeito que deu. O Arroio falou que o Doma pegou o rosto. E o Matheus Pereira põe a bola na marca. Tá chegando a bateria aérea do Cruzeiro, quem sabe, hein, Piquetito?
0: Bola pelo alto, a chance, Doma sobe e tira. Vai voltar com o William. Permanece todo o time na chapa lá atrás. E aqui a bola com o William. Trabalha para Rojas. Aí do meio de campo, volta a bola. Ali com o goleiro, que é o Otávio. 43 e meio. Vai terminar daqui a pouquinho o primeiro tempo de jogo. 0-0. Esse placar leva a decisão para cobrança de pênaltis. Vamos lá, Cruzeiro. Gerson, na intermediária. Parou, prendeu, soltou, Rojas. Lá vem o gringo. Ele domina a bola na ponta da guarda, já no campo de ataque. Encostou o Kenji ainda, ele. Levou para o fundo, Tubarão em cima. Vai, Rojas cruzou. Bola bateu no zagueiro. E a bola vai saindo aí. Lateral ou escanteio, hein? Lateral?
11: Para mim, escanteio. A movimentação de braço, a indicação do Candançan é escanteio. Mais uma bola na área da equipe da Chape.
0: De novo, Matheus Pereira, 44 agora, hein? Tô com um pressentimento que vem o gol agora. Na área, Fabrício Bruno. Tô vendo ali o João Marcelo, Caio Jorge. Escanteio na ponta esquerda. Paixão e fé, Cruzeiro. Matheus Pereira jogou na segunda trave agora. Doma, tira, volta a bola. Arroio levantou na grande área. Tubarão tirando. Bola vai voltar. Mateuzinho deitou pro Gerson. Pro Mateuzinho. Tentou a finta, se atrapalha ainda ele. Pro Matheus Pereira, ponta ganha, jogando na grande área. A bola vai sobrar com o Arroio. Vai, Arroio. Ele domina, para, prende na linha de fundo. Com o Fabrício, fez a finta no caminho, jogou na grande área. Quem é que vai subir a cabeçada? Goleiro soltou. Gol!

0: Matheus Henrique.
1: Cruzeiro, Matheusinho, Matheus Henrique, Matheusinho, Matheus Henrique de cabeça. Na bola do Fabrício, Bruno joga na segunda trave. Na primeira cabeçada, Anderson faz o milagre. Aí Matheusinho acompanha a balança como um centroavante. Chegou, meteu pro fundo da rede. E saiu para o abraço. Seu coração, meu Cruzeiro, tem algo que nunca muda, mas que também não envelhece nunca. É o meu amor por você, Cruzeiro, eu te amo. Matheusinho, Matheus Henrique. Ele é rede, é rede, é rede, é rede, é rede. Emoção azul estrelada pela primeira vez aqui no Mineirão. Na última bola, no último lance do primeiro tempo, é gol do Cruzeiro. Oh, Matheusinho assim, vai, vai, vai, vai. Vai que eu tô te vendo, vai na fé. Paixão e fé, Marco Felmo. Café não costuma apanhar. Lindo, lindo, lindo, lindo, lindo, lindo. Lindo Mineirão agora. Matheusinho, Matheus Henrique. Chape zero, detalhe, passe.
0: E se não fosse gol do Matheusinho, seria pênalti, porque o jogador da Chapecoense levantou o pé toda a vida. O Matheus Henrique não quis saber, enfiou a cabeça na bola e ela morreu lá dentro, depois do cruzamento do Fabrício Bruno. Hoje é dia de gol, Cruzeiro. De show em paz. É o gol do Cruzeiro que já estava ensaiado no Mineirão para sair na frente da Chape. É o gol do Cruzeirão mais lindo do mundo.
2: Quarto do Cruzeiro na Copa do Brasil. Primeiro do Matheusinho.
3: Ô Piqui, os jogadores do Cruzeiro estão pedindo a expulsão do jogador do Juventude. O Matheusinho levou um bicudo no rosto, tá sangrando. Juizão mandou seguir.
1: É, arbitragem no Candansan. E também aí o VAR tem que interferir, pô.
0: Mas isso é uma piada. Isso é uma piada, Piquetito. Isso é um escárnio. Ele tá sangrando, o cara chuta a cara do Matheusinho e ó, aconteceu nada. Segue o jogo, é brincadeira.
1: Vamos para os 45.
3: E preocupa,
1: atenção,
3: viu?
1: Chape atacando. João Marcelo chegou. É para tirar. Sai jogando, a bola bateu. Não, não bateu, ninguém vai pra fora, pois não.
3: O Romero tá no aquecimento, não para de sangrar o Matheus e não teve cartão. E serão mais 4 de acréscimo.
1: Briga ali, o Cruzeiro vai tentar chegar o Arruia, bola pra Pacheco. Vem Chape, ele vai clarear, levantou nas mãos do goleiro. Ali Oliveira, Cruzeiro lutou, insistiu, persistiu e o gol saiu.
4: É, e com muita garra, né, com muita coragem do Matheusinho, que já fazia um bom jogo. E o Cruzeiro é absolutamente merecedor do resultado. Um time veio para jogar e outro veio para bater. E aí, eu vou dividir essa responsabilidade com o Juizão. O Juizão, ele deu uma carta branca para a Chapecoense. Falou, pode descer a lenha, pode bater à vontade. Que eu nem trouxe o cartão vermelho. Já era para ter sido uns 2 ou 3 vermelhos que o Juizão deixou passar. Merecido o gol. Agora o Juizão tá de brincadeira.
3: Ih, fechou o tempo, Piquetito. O Arthur Jorge, a comissão do Cruzeiro e a comissão do Juventude, rapaz. Cara a cara, peitada pra lá, empurrão. O Juizão parou o jogo. Veio aqui pra tentar apartar. Fechou o tempo do lado de fora. Agora o quarto árbitro tá recomendando. Deve pintar um amarelo ali ou até um vermelho pra alguém. Porque o técnico, o Rafael da equipe... da Chape, olha lá, vermelho, é, não é pra ele não, é pro auxiliar aqui, e vai ter um vermelho também pro auxiliar do Cruzeiro, vejamos quem. A coisa ficou quente, vermelho também no banco do Cruzeiro, fechou o tempo aqui do lado de fora, ele deve acrescentar mais um minuto aí, nesse extra tempo da etapa inicial, Pique.
1: Olha, o time da Chape tá batendo desde o início, pô.
4: Cara, vieram com essa ideia de catimbar, de falta. Esse juiz é só lambança.
1: Ah,
4: olha lá, tá indo lá no VAR.
1: Mas será que é pelo lance?
4: Eu achei que nem tava aí o VAR, porque já tem uns 3 lances pra VAR nesse. Tem uns 3 lances pra VAR, cara. Pisada no Matheusinho, travada na canela, puxando a bola do Gelson, carrinho de frente e sola. Mas é o Canançan, irmão. Vão no YouTube lá e pega o compilado do Canançan, vocês vão ver. Liderado pelo nosso Sandro Meirahit também, não dá pra esperar muita coisa.
5: Bom, teu amigo, aí vocês se entendem.
6: Ô Piquetito, o lance foi muito à minha frente. Eu falei no detalhe. Mas... se não fosse gol, tinha que ser pênalti, pô. Ele chutou a cara do Mateuzinho. Mas... ele levantou um lance de karatê, pra dar uma exemplificada.
7: Esse lance é por uma entrada em cima do Rojas. O lance do Mateuzinho já foi. O jogo já começou.
5: É uma entrada em cima do Rojas. O lance do Mateuzinho, aí foi o gol, ele deu.
6: Agora é o Max.
5: Bola, pô. Então esse aí não é o lance, revisão.
6: É o Max. É o lance agora que o Cirilo saiu em cima do Rojas. Expulso. Vai ser expulso o Max.
4: Foi tanto lance pra vermelho. Que palhaçada da arbitragem nesse primeiro tempo. Foi tanto, o Max não ficou satisfeito, né? Vamos lá, tem que rolar uma expulsão pelo menos no primeiro tempo. Pegaram o Rojas feio aqui, tá expulso o Max.
5: Olha, eu tô me lembrando agora, no início do jogo, teve a entrada do volante, né? Que pegou o Gerson, Camilo. E agora a entrada foi do Max Alves, é isso?
6: Isso, ele mesmo. Sim. Já tá ali recebendo aquele tapinha de consolo dos companheiros. E o tempão que o jogo tá parado nos acréscimos. Ele deu 4, vai ter que crescer pelo menos mais uns 4 aí. E ficou bom pro Cruzeiro, hein, Pique? Vencendo por 1-0. E agora a Chapecoense com um homem a menos. Tá expulso Max Alves, jogador da Chape.
5: É, mas deveria ter expulsado também o cara que estou.
4: Outras
5: o
4: duas.
5: Rosto, né? do Mateuzinho, né? Quem foi mesmo, Pans?
7: O Doma, zagueiro.
5: Eduardo. Exato. Doma.
6: Exatamente.
5: Agora 52. Me perdi. Ele deu 4, mas aí é pontapé daqui, da acolá. E a bola congela aí. Os caras estão batendo pra caramba, velho. Não veio pra jogar, né, Ale? Não veio, né? A verdade é essa.
4: Não veio e pegou um juiz banana que nesse Candançã, e os caras estão aproveitando para descer o Guatambu.
5: Termina a primeira etapa. Cruzeiro 1-0, gol aos 45 do Mateuzinho, do Matheus Henrique, aos 45 de cabeça. Eu até na transmissão, o Fabrício Bruno que encusou, não foi, gente? Na segunda trave, quem cabeceou primeiro?
8: Ele, o Mateuzinho.
5: O Mateuzinho, ah, tá. Que legal. Ó, e ele persistiu no lance. Gol de raça. Gol de Fabrício, tá bom?
4: Eu não chegava ali não, gol de Mateuzinho mesmo.
5: Tá certo. E tá chegando ele aqui pra comandar uma intervalo. Vou descansar, porque aquela fumaça quando veio, vou te falar. É isso aí. JV, cê tá aqui.
7: Vamos lá, Pique, vamos juntos nesse intervalo da jornada esportiva cabulosa em vantagem. Gol do Mateuzinho na raça para fechar bem esse primeiro tempo. Thiago Reis, quero o seu destaque também. É curioso, né? Bem agressiva a postura da Chape. Eu te confesso, Thiago, que vendo o replay no nosso monitor aqui, o lance do Mateuzinho mesmo, do nariz sangrando, até que eu não achei para expulsão, porque... O Doma nem viu o Mateuzinho.
6: Mas ele tomou amarelo, tá?
7: É, para amarelo sim. Mas agora eu vi mais 3 lances absolutamente duvidosos ali para vermelho. Esse do Camilo, que vocês lembraram, em cima do Gerson. Teve esse que acabou gerando vermelho agora em cima do Rojas. E teve um pisão do Marcinho na panturrilha do Mateuzinho, que acabou gerando amarelo. Parecido com aquele que reclamaram do Messi na estreia da Copa do Mundo. Foi bastante parecido. Então a Chape é que tá no lucro no fim das contas, viu, Thiago Reis?
5: E o Marcinho não é nem longe o Messi, né?
6: Ô Cirilo, vou dizer a você que o Gerson tá com a oração em dia. Você me mostrou o replay, o Gerson escapou de quebrar a perna aqui no Mineirão. Ele não quebrou a perna no Mineirão, eu tô pra dizer muito mais por sorte do que porque o jogador tirou o pé, porque segurou. Olha aí a confusão, Piquetito. O pau continua quebrando, hein? O pau continua quebrando. A briga entre as comissões no vestiário começou no gramado. E agora aqui por baixo, aqui no vestiário, continua o pau cantando, rapaz. Já teve auxiliar, depois o Pancieri pode confirmar quem é. Já teve um auxiliar expulso do Cruzeiro. E agora eles se encontraram, as comissões se encontraram aqui por baixo. E fechou o tempo de novo, começou a pancadaria de novo. E no Cruzeiro a preocupação, tá? O Romero está sendo chamado ao vestiário, Cirilo. Pode pintar o Romero no segundo tempo. O Mateuzinho está com sangramento muito forte, não conseguiram conter o sangramento. E o Romero acaba de ser chamado ao vestiário. Cruzeiro pode ter mudança de ordem médica no intervalo. 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
7: Daqui a pouquinho a turma vai comentar na íntegra, tanto o Alê quanto o Fabrício. Primeiro destaque, rapidinho, Pancieri.
9: A impressão daqui foi o André Cunha, assistente aí do Arthur Jorge, que foi expulso na hora daquela primeira confusão ainda no campo, viu, Cirilo? Só pra atualizar.
7: Beleza, Pancieri, expulsar assistente é mais fácil, né? O juizão escolhe um ou outro ali e tá tudo certo. Ô Ale, destaque positivo do primeiro tempo.
4: Eu acho que o Mateuzinho, né? Primeiro porque ele dá fluidez à saída de bola do Cruzeiro, ele arrisca mesmo, ele carrega a bola, vai pro drible e tenta furar essa primeira linha para que o Cruzeiro tenha mais espaço. E depois a coragem que ele teve na hora do gol para abrir o marcador pro Cruzeiro, mais do que merecido. E agora a impressão que a gente tem, a certeza que a gente tem, que o pior já passou. Mateuzinho, viu, Cirilo?
7: E o negativo, Alê?
4: O juizão, ele é um banana, né? Inclusive o pessoal do MMA, o Fabrício Luta MMA, aquele vale tudo, ligou aqui pro Candançan, falou, ó, aí você tá deixando

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5: 7 minutos de intervalo aqui no Mineirão. Cruzeiro tá vencendo a Chape por 1-0. 1-0 no agregado também. Cabuloso tá avançando às quartas da Copa do Brasil. Terça-feira tem sorteio. Daqui a pouquinho o comentário do Fabrício e do Alê. Deixa eu chamar a Amanda Antunes com informações da nossa equipe de jornalismo. Boa noite, Amanda.
6: Boa noite, Cirilo. A polícia procura pelos criminosos que executaram André Luiz de Souza, de 18 anos, no bairro Jardim Nazareno, em Betim. O crime, conforme fontes da Itatiaia, estaria ligado à guerra entre facções. André Luiz estava na garupa de uma moto quando o veículo foi atingido por um Siena que era ocupado pelos assassinos. Em seguida, os criminosos pararam vários tiros contra André Luiz, que estava caído no chão depois do acidente. O piloto da moto, que era irmão de André Luiz, não foi atingido. Ele conseguiu fugir. Os assassinos fugiram sentido Ibirité. Até o momento, ninguém foi preso. Repórter Amanda Antunes.
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5: De volta com 10 de intervalo aqui no Mineirão, 1-0 pro Cruzeiro contra a Chape. Cruzeiro tem um a mais. Max foi expulso no finalzinho do primeiro tempo. Temos 33 da etapa.

0: inicial para Grêmio e Mirassol. Em Porto Alegre tá 0-0, primeiro jogo 1-1. Já já 9:30 tem Fluminense e Vasco, Maracanã, primeiro jogo 0-0, e tem também Fortaleza e Palmeiras, jogo em Cuiabá, mando do Fortaleza. Primeiro jogo foi 3-0 pro Palmeiras. Alê e Fabrício, para vocês conversarem sobre esse primeiro tempo, vocês falam em nome de Supermercados BH, o que vocês me contam dessa etapa inicial? Fala aí, Alê.
1: Olha, o Cruzeiro tem a posse de bola, às vezes um pouco precipitado, às vezes um pouco ansioso, tentando jogar essa bola na área de qualquer jeito, e aí de qualquer jeito é melhor para a defesa. E a Chapecoense veio para marcar e para bater. Quer dizer, para bater é relativo, né, Cirilo? Porque se a primeira chegada mais forte, vamos pôr aquela do Camilo no Gerson, que foi criminosa, foi criminosa. Se ali o juizão dá cartão vermelho, acabou. Mas o juizão, ele foi assinando a carta em branco para Chapecoense bater. E aí não tem a ver com a marcação, tem a ver com a agressão, né? Então você vai construindo a jogada, você vai evoluindo. E vem um cara e faz uma falta violenta em você, te machuca, aí é difícil jogar. Mas o Cruzeiro, mesmo assim, conseguiu envolver, conseguiu chegar. E aí num lance de muita coragem, assim, de muita ousadia e de muito tesão do Mateuzinho, conseguiu chegar ao gol de forma merecida, o que nos dá a impressão que o pior já passou, né? Porque agora a Chapecoense que tem que sair pro jogo, nem sei se ela tá preparada para isso, e com um homem a menos, né? Agora, é preocupante, porque se continuar assim, se o juizão permitir, continuar permitindo, é muito perigoso você ter jogador lesionado, e o Cruzeiro já tem muitos. Então é muito importante que o juiz apite o jogo, não ter a julgar o jogo, apita o jogo. É falta para vermelho? Dá vermelho, meu irmão, sabe? Não fica querendo, sabe, controlar o jogo, tem que apitar o jogo. É isso que me preocupa, porque a classificação, sinceramente, ela tá muito encaminhada, viu, Cirilo?
0: E aí, Fabrício?
2: Não, é isso, eu acho que o mais difícil que o Cruzeiro fez, né, foram mais de 150 minutos aí para conseguir achar um gol, né, furar esse bloqueio da Chape, que realmente a intenção da Chape é empatar, levar para os pênaltis. Eu acho que a ideia era muito clara, sabe, pressionava lá em cima, pressão forte, o Cruzeiro quebrava essa primeira linha e aí sim eles já recuavam tudo, baixavam suas linhas, muito bem na bola aérea, né, e aí, mas o Cruzeiro conseguiu fazer o gol numa jogada diferente, né? É isso, é o homem surpresa. Nessas horas tem que sair do convencional, tem que sair daquele engessado, vem na beirada, tal, cruza, tal, ultrapassagem. Tem que ser da criatividade, que aí você consegue bagunçar uma linha defensiva tão bem montada. Foi o que o Mateuzinho fez. Quando o volante chega na área de surpresa, geralmente ele chega desmarcado. Aliás, foi um excelente jogado de todos ali, né? O Fabrício Bruno, por ele chegar cruzando em primeira, cortou. Isso também atrapalha o tempo de bola da linha, que às vezes está saindo para atacar, tem que parar, voltar. E nessa que o Mateuzinho se aproveitou, recebeu o cruzamento esquerda, cabeceou, o Anderson pegou muito bem. Aliás, o Anderson está pegando tudo, né? É impressionante como ele ficava, como ele conseguia ficar no banco aqui, na época pro T-Rex. Mas enfim, tá pegando tudo também. Quando joga contra nós é um leão. E Mateuzinho foi na raça, meteu a cara mesmo, poucos jogadores iam meter ali a cara no pé da chuteira do defensor, que eu, no meu modo de ver, não teve intenção nenhuma também. E aí abriu o placar. Agora é o Cruzeiro ter consciência, ter cabeça fria, sabe? Mas não é desacelerar tudo. Sem a bola, pressiona, pega, é impossível o outro time com um jogador a menos, com a qualidade que a Chapecoense tem, sair jogando, criar alguma coisa. O Cruzeiro tem que acelerar, e aí rouba a bola, desacelera, controla o jogo. Um homem a menos vai ser muito difícil para a Chapecoense. Cabeça no lugar, eles mesmo vão dar chance pro Cruzeiro, vão errar, eles mesmo vão se enforcar. É só, vai pintar o desespero, vai pintar as brechas que o Cruzeiro precisa, e aí a gente tem bons jogadores para fazer transição. Kenji, Caio Jorge, tô achando que o Caio Jorge hoje vai desencantar, viu, Cirilo?
0: Tomara, Fabrício. 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Olha o gol do Grêmio. Gol de Christian Pavon. Aquele de falta. O Grêmio tá fazendo 1-0 contra a equipe do Mirassol. Aos 37 do primeiro tempo, 2-1 no agregado. O Grêmio está em vantagem. Thiago, Chapecoense já voltou. Cruzeiro ainda não. Parece que a Chape vai mexer, né, Thiago?
3: Vem aí o lateral direito, Cirilo. Everton, camisa de número 26. Everton tem a 26, já eu te conto quem vai sair. Agora, o cara que fez essa camisa da Chape, aliás, as camisas da Chape são sempre lindas, é um time muito simpático. Mas o cara que meteu o número dourado em cima do branco, Cirilo, ele nunca esteve no estádio de futebol. Ele nunca viu um jogo de futebol no estádio. Número dourado no branco. Ah, pelo amor de Deus. E agora o Cruzeiro tá voltando, Cirilo. O quarto árbitro, aliás, do bonde, né? Bonde dos carecas, tá com a carecona em dia. Vai subir a placa, o Cruzeiro é o mesmo, tá? Matheus Henrique teve o sangramento contido e tá de volta. Na Chapecoense, subiu a placa dos 70, Rubens.
4: É Rubens, né?
3: Rubens, não volta, tá vindo o Everton, 26, tá tudo pronto, Cirilo, Cruzeiro é o mesmo.
0: Vamos lá pro segundo tempo. Número de camisa é pra identificar jogador, né? Não é pra camisa ficar bonita. E normalmente fazer o contrário por aqui. Enfim, é o futebol brasileiro. Bora pro segundo tempo da classificação, Poeta Azul. Piquitito,
5: Piquitito. Mas é preciso ter raça, gana, sonho sempre. Quem traz na pé dessa marca possui a extrema mania de ter fé na vida. Vai, Cruzeiro, Cruzeiro, mexe comigo. Vou mexer com a nação celeste. Matheus Canassá apita, rola a bola, começa a etapa final no Mineirão.
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5: A emoção de todos é minha própria emoção. Cruzeiro atacando agora à esquerda do seu Raninho. Contra o gol que aqui chamam um gol que dá pra Lagoa da Pampulha. Vamos lá, Cruzeiro. Lembrando pra você que tá ligando o rádio agora, o Raninho, ha! 1-0 Cruzeiro, gol Mateuzinho aos 45 do primeiro tempo. Aí depois, dois minutos, foi expulso o Max. Max Alves, com 10 na Chape. Mateuzinho, trabalha a bola, solta a bola vai chegar para ali, cai o Jorge, volta a bola para Mateuzinho. Trabalha para Zé, vamos lá, para espetar logo o segundo gol. A bola vem ali, Arroio fez o pivô, trabalhou para Fabrício, tem o William para jogar. Recebeu o William, dominou 1-0 Cruzeiro, começou da etapa final, Matheus Pereira trabalhou para Arroio. Tenta o passe e erra. O torcedor já fica meio que na bronca, né? Ele dá o carrinho melhor com o Pacheco. 1-0 Cruzeiro. 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E não para. Ali o lateral para a equipe da Chapecoense. Confirmando aquele que passava o Thiago Reis. Saiu o Rubens, 70, entrou na Chape, número 26, Everton. E a bola recuada até o Thierry. Trabalha a bola, Tubarão vem tocando na bola, errou, já ganha Rojas. Vem contra-ataque, Rojas pro Kenji. Dominou, trabalhou, fez a fita no primeiro, carrega a bola, vai tentar passar, não passa. Por que que ele não passa? Que recebe a falta em Rubens.
0: Falta do Camilo para cima do Kenji, lado esquerdo, foi levando pro meio para clarear e tentar ali a tabela com o próprio Matheus Pereira. Gerson vai para a batida.
5: Ele toca curtinho, lá para Matheus, vamos lá, Matheus Pereira, trabalha pela mesa, que é tudo atrás do time da Chape, com o jogador a menos, no final do primeiro tempo, Max Alves, o expulso, abra com o Fabrício, tocou errado, de graça, a bola vai sobrar, trabalha por ali, Giovanni Augusto, tem Fernando Bassano, Cruzeiro vem para a marcação e bem, chegando, Matheuzinho, toca na bola, a bola vem para o Rojas, deu carrinho, já corta por aqui o lateral, bola para fora, remisso, bateu no Cruzeirense, é lateral para a equipe da Chape fazer a cobrança. 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Falta para a Chape, Pansi.
7: A falta para a equipe da Chapecoense. Foi para cima do Giovanni Augusto, andou falando algumas coisas pro Fabrício Bruno no primeiro tempo, Giovanni Augusto. E foi revelado pelo Atlético. A falta ali para ele mesmo cobrar. Tá 1-0 para o Cruzeiro, informando o Unimed BH.
5: 3 minutos de jogo. Você comigo na Itatiaia, no Radinho, no YouTube. Obrigado pelo carinho, pela sua audiência. Falta de muito longe, hein? Giovanni Augusto. Ele vem para a cobrança por aqui. 1-0 para o Cruzeiro. Mas tem que ter toda a atenção do mundo, hein? Giovanni Augusto, pé direito, joga na grande área, bola pelo alto, Gerson sobe, tira, vem Mateuzinho, brigou, lutou, tocou na frente, a bola vai chegar, vai trabalhando por ali, para tentar chegar o Cruzeiro, a bola para fora, arremesso, último toque, jogador da Chape, abre a sua conta no Mercantil, o banco de quem sabe ver os 50 a mais, acesse meumercantil.com Chapecoense.com.br. Chape ganha Giovanni Augusto meio de campo. Vamos lá, Cruzeiro, para marcar. Matheus Pereira vem. Também chegando por ali o Caio Jorge. 1-0, Cruzeiro vence o jogo. Gol foi do Mateuzinho no final do primeiro tempo, aos 45, na última bola do jogo, né? Depois teve falta daqui, falta de lá. Arroio brigando por aqui, brigando, tentando chegar, não chega. Melhora a bola para Tubarão, tocou na frente, agora com o João Marcelo. Da lateral esquerda, chama Otávio para jogar. O goleiro do Cruzeiro vem. Aos 4 minutos, tocando bola, empurrando bola. João Marcelo para Gerson. Gerson vai começar a jogar, torcedor tem que incentivar. Tremular as panteiras alvicelentes. Domingo tem mais, hein? Domingo é Brasileirão aqui naquele horário que muita gente gosta. 11 da manhã e é dia do pai, dos pais. A bola solta, João Marcelo. Trabalha a bola, entrega para Gerson. Vamos na Gerson. Ele passa pela metade do gramado, solta a bola, entrega a bola, a bola vem para quem? De quem ele volta com o Gerson. Gerson trabalhou, Chapecoense toda recuada, a bola no meio, Mateuzinho com o Gerson. Gerson orienta, entrega a bola para quem? Vai, garoto. Dominou, tentou a finta, vai para a entrada na área, vai procurar Fabrício Bruno, quem sabe o gol vai bater. Preferiu rolar a bola para William, pela direita, cruzamento, tira o zagueiro, bola vai saindo, não sai para escanteio, é lateral, marca a arbitragem. Vem para a cobrança o William, 1-0 para o Cruzeiro, o gol foi marcado pelo Mateuzinho. No agregado está 1-0 Cruzeiro, lá foi 0-0, e a bola solta por aqui. Vai ser solta agora, Piquetito, isso, Mateuzinho recebeu a lateral. Trava na bola, volta com Fabrício Bruno. Domina o zagueiro toca na bola, a bola vem para o Willian, Willian toca no meio de campo. Entrega a bola para Mateuzinho, Mateuzinho escorrega, passa a bola boa. Recebe por aqui para trabalhar Gerson na ponta esquerda. Rorra para Kendrick, vai Kendrick, coza para a marcação, Tubarão em cima, ele toca na bola, bateu no jogador catarinense, a bola para fora, arremesso. Que favorece a equipe mineira. Ali o Rorras. Torcedor tá aí, na provina ambientaça aí do Ivanil, do Piu Piu, esse ambientaço maravilhoso da Itatiaia. Bola vem pra quem dominou de fora da área, bateu no canto, goleiro soltou, a chance caiu junto. Gol! Impedimento marcado. Rubens!
4: Mas meu amigo, depois da porrada pro gol do Kenji, ela sobra pro Cajota. Deu uma limpa no zagueiro Thierry e caprichou. Mas não estava valendo. Mas valeu para tentar desencantar a Cajota. Volta o Cruzeiro, Pique.
5: Gerson dominou, quem sabe o gol. Rola a bola. Dominou, Caio Jorge, ajeitou, bola vem para Kenji na ponta esquerda. Encarou o Tubarão para lá, para cá, vai Kenji. Pé canhoto, cruzou rasteirinho, zagueiro vem para contra, escanteio, Rubens.
4: É isso, Kenji. Muita gente espera isso, X1. Colocar a cara. Ele tenta o drible, depois o cruzamento, coloca para escanteio. Vem o Pereira para a batida.
5: Ele vem para a cobrança, eu quero o segundo gol, torcendo também, 7 minutos. Etapa final de jogo. Fabrício Bruno na grande área. Cajota também, João Marcelo. Levantou Matheus Pereira, cabeçada. Anderson. Gerson. Capixou a bola e entrando. Esse goleirão cismou de abrir e ficar largo por aqui contra o Cruzeiro, viu? Ô, Rubens.
4: Que largura, hein? Meu, alguém conta pra ele que ele não é o Noia, não, hein? Vem o Pereira pra batida.
5: É agora, segundo gol vem agora. De cobrança no escanteio. Levantou Matheus Pereira, quem é que sobe? Tira o Doma. Vai sobrar essa bola. Dominou, tentou Arroio, pé canhoto, bateu. Explodiu na defesa. Giovani tentava. Fabrício Bruno voltando, brigando. Isso, garoto. Torcedor tem que aplaudir. Isso, Fabrício. Para voltar aquele ótimo futebol. Bola vem para o William. Deixa a bola para Rui na ponta direita. Jogou na grande área. A chance. Cabeçada no Cajota. O que, que é isso? Acho que bateu nas ureias. Bateu nos ouvidos, né? Foi para fora. Rubem.
4: Ele tentou dar uma casquinhada, uma escorada. Para que o Kaique Kenji tivesse um pouco mais de liberdade. Não deu certo, não. Foi atrapalhadaço. Tiro de meta, Cruzeiro vai avançando a próxima fase da Copa do Brasil. 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
5: 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Eu perguntava aqui quando o gol anulado do Caio Jorge, para o Celino e tal, Cadê o semi-automático? Copa do Brasil, acho que não tem um impedimento semi-automático, né?
0: Nessa fase, não, né? Ontem o Juventude foi eliminado. Então, talvez na próxima fase tenha, porque lá no Jacone não tinha condição de ter. Se tiver só estádio de Série A, na próxima fase da Copa do Brasil pode ter.
5: E a bola vem ali, para dominar o Thierry. Rafael Thierry toca na bola, procura o companheiro, a bola vem para a direita, Tubarão dominou, tentou a venda, aperta, Gerson ganhou, ficou para Matheus Pereira, na bola boa, boa bola, Gerson, Gerson entrega, é para o Kenji, encarou o Tubarão, chamou para a venda, pintou o gol, bateu, Anderson caiu para a defesa, Júnior.
4: Já viu lei do ex, ao contrário, né? O Anderson tá deitando, tá pegando tudo, uma porrada pro gol do Kenji, caiu à direita, cima da Chape, Cruzeiro 1 a 0, informando Nimed PH.
5: Aqui chega o João Marcelo, bloqueou o camisa 26, é o Everton, tá jogando aqui, como dizia o Reis, o Thiago, ele é lateral, mas tá jogando aqui na ponta 26, eu acho que é 26, né? Porque essa numeração aqui, você vai meio que na sorte, né? E a bola vai sobrar com o Giovani Augusto, a bola vai no meio, já procura o Fernando, passa, Giovani vem, toca na bola, procura o companheiro, e a bola vem, o Tubarão, Bruno Tubarão, ele recua a bola vem ali, para tocar no meio, para trabalhar, procurando o Camilo vem, abre na esquerda, Bruno Pacheco, domina o lateral, vem a Chape, passamos de 10, 1 a 0 para o Cruzeiro, Chape com o jogador a menos, tem que marcar, hein? A bola vem aqui, para dominar o Everton na direita, não deixa cruzar, pé canhoto, isso. Kenji voltou para a marcação. Boa, garoto. Lateral vai ser cobrado. A bola vai ser solta por aqui para dominar Giovani. Giovani tentou a finta, vai levando. É bom jogador. Está marcado. Ele tem que recuar. Recua. Cruzamento vem do Everton. Sobe Fabrício. Agora é Cruzeiro. Agora é Arroio. É para você, Arroio. Tem um corredor aberto. Vai, vai. Vai com o Donimelo. Já atacou, passou pela metade do gramado. Quem sabe o gol. Caio Jorge pediu. Recebeu, bateu cruzado. Anderson! Impressionante, tá pegando tudo. Volta pra rua, pro Gerson, bate, bate. Uma bomba! Bola desviada, escanteio, Rubens. Mas abriu, hein? Esse goleiro abriu, pelo amor de Deus.
4: Tá demais, hein? Tá pegando tudo. A bola do Arroio pro Caio. Recebe lado direito, grande área. Uma porrada rasteira. Pega o Anderson de novo e depois do rebote ela sobra pro Gerson, a batida pro gol, sai pro escanteio, lado esquerdo, vem Matheus Pereira, ao som da China Azul, o Cruzeiro vai avançando, informando o Banco Mercantil.
5: Fabrício Bruno na grande área, Gerson saiu, pediu a bola pro Matheus, KJ na grande área, também o Matheusinho, quem sabe o segundo gol, 1 a 0, 11 minutos e meio, Cruzeiro vence a Chape. Matheus Pereira vai rolar pro Gerson. Não, ele vai jogar essa bola na grande área, escanteio, quem sabe o segundo gol, capricha Matheus Pereira, pé canhoto, levantou, bola pelo alto, tira Thierry, vai sobrar quem? Willian, não pode perder, vai recuar no Matheusinho, Matheusinho, no Otávio, Otávio domina, nem chegou a dominar, deu uma chapada nela pro Willian, vamos lá Cruzeiro, Willian domina, ultrapassa a metade do gramado, rola a bola para Arroio, para você Arroio, eu só quero uma sua Arroio, só uma, ele trabalha a bola, não é isso Fabrício?
2: É isso, tem que melhorar, agora quem tá muito bem é o Kenji, né? Duas que ele foi para dentro, driblou, chutou, a próxima que ele for driblar e ele virar o pé, pro Caio Jorge, vai achar o Caio Jorge sozinho.
5: Já só ataca pela meia esquerda, quem sabe o segundo gol, rola na entrada na área, Matheus Pereira pro Gerson, tira Tubarão, bola vai cair na intermediária, trabalha a bola, vem Camilo, procura agora com o Fernando, Matheus Pereira voltando para ajudar. Isso, garoto. Dividiu, ganhou. No jogador da Chape. Quem estava ali, acho que era o Marcinho. E a bola até o Otávio. O Otávio dá a bola para Fabrício Bruno. Tem o Willian. Tem também Matheus Pereira. Matheus agora como um volante. Matheus Pereira recebeu o craque do time. 1 a 0 Cruzeiro. Eu quero mais. Torcedor também. A bola aberta lá para a direita com o Willian. Willian Matheus Pereira recebeu pela meia direita. Campo de ataque. Giro, cu para lá, para cá. Marcinho vai em cima dele. Solta a bola com o Gerson, isso, toca a bola. Não tá mais comigo, não tá mais comigo.
2: É o Cruzeiro, pitch, pitch, pitch, pitch. O Cruzeiro só entrega a bola pra Chape se quiser. Olha, tão morto, estão marcando só com o olho.
5: E a bola com o Mateuzinho. Aí, você disse, hein? Pelo amor de Deus. Entregou, de graça a bola pro Giovani Augusto. Aí volta o Gerson. A volta bem, boa Gerson, boa Coringa. É o Coringa estrelado. Tocando na bola, boa, boa bola, entrega para Matheus Pereira, o passe é para o Willian, se chegar é bom lance, levou para o fundo, cruzamento, Anderson soltou, voltou, Matheuzinho, ganhou a grande área, foi desarmada na hora de chutar, Aí tira por ali, sai jogando Eduardo Doma, toca na frente. Agora vem procurando o Everton. Everton domina, tem jogador lá atrás caído do time catarinense. A bola para Everton, domina, carrega a bola pela direita. Todo mundo tenta, mas só o Mercantil é 50 a mais. Chape vai para o campo de ataque. 1 a 0 para o Cruzeiro. No agregado está 1 a 0. O Everton dominando para Chape. Trabalha para Giovani. Giovani Augusto domina. Vai, se solta essa bola, entrega a bola para vir para Fernando. Fernando volta tudo com Rafael. E Rafael Thierry com Doma, Eduardo Doma. Ele domina, vai voltar do meio de campo, toca no meio. Hora de roubar, hora de roubar. Camilo vem. Aperta aí. Logo quente em cima dele. E a bola vai chegar no meio de campo, domina a bola Cruzeiro com 11 jogadores e vence por 1-0 com 10 expulsos no final do primeiro tempo. O Max Alves, que é volante, a bola com a Chape. Rojas vai subir para cortar, volta a bola para João Marcelo. Vamos lá, João. Everton em cima, João ganha, toca no gesto, no peito, no chão. No chão, na grama. Na grama que é o chão, chão que é a grama. Do Mineirão, Cruzeiro, toca a bola você comigo. Aqui na Itatiaia, com o Cruzeiro. Arranca pro campo de ataque, é bola boa, boa bola, vai nessa. Eu vou com ele, Bruno e Fabrício, Bruno combina, rasteirinho. Tocou Matheus Pereira, pro Arroio, pro Caio Jorge. Muito mal, passe muito forte. Mas pro goleiro que pegou, Rubem.
8: E não adianta o Arroio olhar aqui pro Caio, falando que tocou essa bola certo. Devolveu pro Anderson. Mas vai o Cruzeiro, vai se segurando, vai vencido pelo placar de 1 a 0, informando o Unimed BH.
5: Lembrando, você ligando o Radinho, Cruzeiro fez um gol aos 45, Mateuzinho de cabeça, cabeceou a primeira. Goleiro defendeu bem, depois da volta ele foi, insistiu, levou uma pesada na cara, mas fez o gol. O Ira brigando lá pela direita, ganhando a marcação do Pacheco, é bola boa, boa bola, Rui pediu ele, traz a bola pela meia esquerda, para Matheus Pereira, bateu, mas subiu! Passou pelo gol, Rubem.
8: Foi boa, Matheus recebe, soltou uma porrada pro gol, ela subiu e foi pela linha de fundo. Teremos mudanças do segundo tempo aí, Thiago.
3: É a mudança no Cruzeiro que a gente já anunciava até antes do intervalo. O Matheuzinho levou aquele bicudo no rosto, autor do gol do Cruzeiro, vai deixando o campo de jogo pra entrada do Romero.
5: Tem que aplaudir, titular, né?
3: Romero tem a camisa de número 29 e está vindo para o campo de jogo. Na Chapecoense vai entrar o Túlio Eduardo, atacante número 9. 9 para Túlio Eduardo. Ih, rapaz, o juizão não está querendo deixar fazer. Agora sim. Vai sair o 12. O Fernando. Vai embora o Fernando, número 12. Para a entrada de Túlio Eduardo. Túlio Eduardo, número 9, vai embora o Fernando. Na Chape, a segunda alteração. No Cruzeiro, é a primeira mexida. 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
5: 16 minutos. 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Os comentaristas. Ale Oliveira. E também Fabrício Guerreiro.
1: É. Porque o Mateuzinho continuou sangrando, né? Então realmente estava uma situação desconfortável e não tem necessidade de forçar. Já adianta, enquanto Flamengo, o Mateuzinho para mim é titular.
5: Arroio na direita, linha de fundo. Traz a bola para Matheus Pereira, ajeitou Romero, bateu, explodiu. Romero gosta de chegar batendo nessa bola, né, Guerreiro?
9: Bate bem fora da área, né? Vai apresentar pro jogo também. Agora o Cruzeiro tem que fazer um gol, mais um gol para matar o jogo, né, Pique? Ficar mais tranquilo, claro. Que é um jogo perigoso, né?
5: Sim, muito perigoso. Romero domina. Tá bem aí, Pedro. Trabalha a bola, entrega a bola com o Fabrício. Fabrício como um ponta. Todo atrás. A Chape, olha ali. Logada com o João Marcelo. Ele atinge o jogador da Chape, comete falta. É numa dessa. Futebol é traiçoeiro. Ele marcou falta, marcou lateral, não tô entendendo. O Pance me ajuda, Pance.
7: A visão que eu tenho é bola pro Cruzeiro de arremesso, inclusive com o Fabrício Bruno.
5: É porque a bola foi recuada ali pro João Marcelo, meio que na fogueira, né, pô? Numa dessa.
9: E o João Marcelo tá jogando muito bem hoje, né, Pique?
5: Tá, tô gostando. Fabrício Bruno, da lateral direita, recua até Otávio. Esporte, isso é essencial para os meninos, tem a ver com a Vale. 1 a 0 para o Cruzeiro, quero mais, Fabrício quer mais. Torcedor, torcedora, cruzeirense, queremos mais. A bola vai chegar para Arroio, Arroio dominou, tentou a finta e tentava o passe também. Chegava ali o Camilo para cortar. Lá pela para o Cruzeiro, você comigo na Itatiaia, no radinho, no YouTube, em todas as plataformas digitais. Marcelo, no ciclo central, roda grande, trabalha a bola com Gerson, é sobra Matheus Pereira, Ele vem, é o craque na armação, dominou, tentou a finta, escapa da primeira. Giovani em cima dele. Rola a bola para Gerson, avança, vai para a entrada na área, procura Caio Jorge. Dividiu, ganhou, vai bater, claro, bate, bate. Prefere o passe para o William. William botou, Caio Jorge vai no fundo, cruzamento. Bate no goleiro, tiver pressão, tocou na trave. Volta o Cruzeiro. Bola para Matheus Pereira. Gerson se desmarca, Matheus prende, solta a bola. Caio Jorge, Matheus Pereira, tem Arruia passando. Tem que chegar o Fabrício Bruno. Vem o zagueiro, jogou na grande área. Agora cabeçada, não peca na bola, Caio Jorge. Vai pra fora, Rubem.
8: E no lance anterior, hein? O KJ recebe essa bola pelo lado direito. No momento do cruzamento, uma pancada, né? Cruzada. Ela deu aquela resvalada na trave antes de cruzar toda a extensão da grande área. Agora o Cruzeiro terá o escanteio. Vem aí sempre ele, Matheus Pereira, pra batida.
5: 19,5, quase 20, tá na hora desse segundo gol, hein? Capricha. Tô vendo o Rojas aqui na meia lua da grande área. Tô vendo o Caio Jorge na grande área, Fabrício Bruno, João Marcelo. Matheus Pereira levantou, bola boa, chance, cabeçada. Goleiro vem dar um soco nela, vai ficar pela linha de fundo, é outro escanteio, Rubens.
8: Primeiro tentou aqui o João Marcelo pelo alto, depois o cruzamento do escanteio. Ela tava sobrando pro Lucas Romero, Anderson. Sem saber de brincadeira, mandando para escanteio. O Pereira sai do lado esquerdo, vai para o lado direito. Sempre ele, bola parada, canhota afiada. Vem o Cruzeiro pelo alto, Pique.
5: Cruzeiro permanece ali. Caio Jorge na grande área, Fabrício, João Marcelo. O William encostou ali, ficou próximo ao Matheus. Matheus Pereira na ponta direita. Quem sabe o segundo gol? Simbora, Cruzeiro, simbora, Cruzeiro, no escanteio. É o William quem jogou, tira Eduardo Doma, rebote estrelado, agora vem, para dominar, trabalhando o Cruzeiro. Arroio toca na bola, procura Fabrício, Fabrício vem, entrega para o William, pelo direito, jogou na grande área, na chance, zagueiro tirou, vamos Cruzeiro, vem Kenji, quem chegou, limpou, quem sabe o gol vai bater longe do gol, e atenção torcedor do Brasil, escanteio Rubem.
8: E tá querendo o Kingen, a todo momento recebe, puxa pra direita e tenta a batida pro gol. Teve desvio no meio do caminho, é outro escanteio. Olha lá, quem está indo pra batida? MP10 vai pra cobrança.
5: Ele vem pra cobrança na ponta direita. Vem mais uma bola aérea, quem sabe o segundo gol, 1-0 Cruzeiro, eu quero o segundo gol. Chape toda dentro da grande área para tentar tirar o William, quem levantou, bola pelo alto, vai sobrar com Kenji. Domina garoto, perdeu. Aí vem contra-ataque, desarrumado o Cruzeiro, meu Deus do céu. Everton dominou sozinho, ele caiu. E acho que machucou, viu? É sério.
10: Ele pisou em falso. A posterior da coxa, meu amigo, eu senti daqui, doeu aqui. Ele arrancou, isso aí é o chamado grau 2 ou 3, Piquitito. Isso aí agora é 45, 60 dias pra voltar. Abriu, mas abriu com tudo a posterior. Dó, rapaz. É, não pelo ataque, né, que tudo bem, não prejudicou o Cruzeiro. Mas era uma bola de arrancada, quem joga a bola, quem brinca sabe, né. Isso é uma dor, meu amigo, é igual um tiro na coxa.
5: Foi como Sinisterra, aquele jogo contra o Botafogo, né.
10: É igual um tiro na coxa, vai ter que sair. Ô Pique, o Cruzeiro vai mexer. Tá vindo aí o Marquinhos com a número 11 e o Felipe Moraes, Felipinho de Lafayette, tá vendo aí com a 38. Vai sair o William, me parece, com a número 12. Deixa eu ver se essa 12 é a do Cruzeiro ou é a da Chape, porque a Chape também vai mexer. Tá subindo a placa agora. É.
5: O 12 já foi embora, Fernando.
10: Não, é o 12 do Cruzeiro. O William tá indo embora pra entrada do Felipe. Felipe Moraes, 38. Filipinho de Lafayette, bairro de Cipotânia, né, Felipe? Região metropolitana de Cipocite. E tá vindo o Marquinhos com a número 11. Acho que é o Arroio, já tá aqui pertinho. Já tá cumprimentando os coleguinhas. É isso mesmo. Vai embora o Arroio. Sai o Arroio com a 99. Entrando o Marquinhos, número 11. E na Chapecoense. Levanta a placa aí, meu filho. Ah, não. Então, na verdade, é o que? Ele levantou a placa errada, não tinha 12 não, Piquetito. É o 70, Kenji e o Arroio saindo no Cruzeiro. Então, nada de William, ele levantou a placa errada. Ô, Carecão, me ajuda a te ajudar, né, meu filho? E agora tá vindo o 16, Bruno Matias. Tá indo embora o 20, Tubarão. Bruno Matias, 16, tá saindo o Tubarão. E tá vindo também o Enio, 97, na vaga do 10, Giovanni Augusto. Então na Chapecoense, saindo o Tubarão e Giovanni Augusto, entrando Bruno Matias, 16, e Túlio Eduardo, aliás, o Enio, 97. Enio, 97,
5: Enio
10: e Bruno
5: Lima,
10: Matias.
5: Não. Enio, quê?
10: Enio, 97.
5: Ok.
10: E Bruno Matias, 16. Duas alterações para cada lado. Conseguiu anotar todas elas, Pique?
5: É, depois de uma roubosqueira aqui, ficou tudo legal. Agora vem ali para trabalhar o Cruzeiro na bola boa na esquerda. Recebeu Rojas. Vem na esquerda, Gerson cruzou a chance no gol, a bola batida vai entrando por sobre o gol, Rubens.
11: Matheus Pereira é uma piada, tá? Uma piada, um absurdo. O Gerson lado esquerdo, grande área, um toque sem espaço, sem ângulo. O Matheus domina girando em cima da marcação e tenta um toque por cima do Anderson. E ela vai pela linha de fundo. Tiro de meta para Chapecoense, Cruzeiro 1-0. 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
5: Valeu, Oliveira e Fabrício. Agora com as modificações. A distribuição tática, o desenho é outro?
1: Não, ele trocou os atacantes, né? Os jogadores ali de velocidade. Ele acabou fazendo essa troca, mas mantém o mesmo desenho, né? E agora a gente vai ver o Felipe Moraes, que tá ganhando minutagem, tá ganhando moral. E o Marquinho, que ele gosta, né? Agora, o Arroio, que eu falei que fazia 10 de Macaé e uma de Pelé. Hoje a do Pelé ficou faltando, viu? Vamos ver se fica pra próxima, mas hoje não deu.
5: Felipe Moraes vai jogar de ponta ou não?
12: Ele vai jogar de ponta, mas por característica ele tem a tendência de cair um pouco mais pro meio, Pique. Mas faz a ponta também, agora o Marquinhos. Entrou o Marquinhos só porque eu sentei aqui, fiquei tranquilo. Acabar com o meu sossego, entrou o Marquinhos.
5: Moraes vem aqui, o Felipe vem aqui na esquerda, né? E a falta vem pra cobrança. Eduardo Doma joga na grelhada, vem a Chape, meu Deus, cabeçada! Por sobre o gol, pois não, Thiago?
10: Amarelo, Pique, pro Rojas, na falta pra cima do Enio, que originou esse lance de perigo pra Chape. Lateral esquerdo do Cruzeiro, Rojas, tá amarelado, informando Prefeitura de Belo Horizonte. 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
5: E atenção, torcedor do Brasil, Tatiana, marca pra você, 26, etapa final. Copa do Brasil, segundo jogo. Placar Cateó Mineirão, 1 para o Cruzeiro, 0 Chape no agregado. 1-0 Cruzeiro.
0: Intervalo de jogo, o Grêmio está vencendo Mirassol por 1-0, 2-1 no agregado. O gol de hoje foi de Christian Pavon de falta.
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5: Com emoção com o Matheus Pereira. Trabalha a bola para Marquinhos, joga na grande área, vem cá e já tira a defesa. Tira o ali, Eduardo Doma, sai jogando, aperta a marcação, brigando, lutando, tentando o Cruzeiro recuperar. Falta marcar o Matheus Candanzan. 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Passamos a marca de 27 e a bola recuada ali com Bruno Matias. Sai trabalhando, recuando essa bola. Vai chegar até o goleirão Anderson, que faz ótima partida. Entrega a bola com o Rafael Thierry, que toca no meio. A bola vai chegar. Já domina o Camilo, sai jogando, toca na frente. Bora bem pro Everton, dominou, tentou com o Túlio, aperta a marcação. Roubou o Rojas na limpa da boa, vem contra-ataque, quem sabe o gol. Dominou Marquinhos. Meu Deus do céu. Ele dá de graça a bola para a Chape. E aí a arma contra-golpe do adversário. Bruno Pacheco. Ele vai tentar a finta. Tá chegando o Fabrício. Boa. Domina, para, prende, vai. Segurar essa bola no campo defensivo. 1-0 para o Cruzeiro. Ele sai jogando no meio. Quem é que vai chegar? A bola vai passar para Caio Jorge. Vamos lá, Caio Jorge. O Apto levantou a mão esquerda, marcou impedimento. É? Eu não tô entendendo, é mais nada, viu, Emerson Pancieri?
7: Foi isso. Exatamente isso mesmo. E teve cartão aí pro Otávio, viu? Anota aí pro Otávio, goleiro do Cruzeiro, teve cartão.
5: Tá anotado, a bola vem na esquerda ali para Bruno Pacheco, tenta a fenda, carrega a bola, passa, perde por ali. O Túlio Eduardo, a bola na grande área. Otávio, meu Deus do céu. Que bola perigosa! Otávio pegou, chegava ali o Túlio Eduardo, a bola vem com o Rojas no meio, trabalha o Felipe Moraes. É Felipe Moraes para Matheus, Matheus Pereira de primeira, procura o Ira, capricha na direita. Cruzou na grande área, cabeçada, a bola sobrou, Felipe Moraes, bate. Fez muito embaixadinho, perdeu o garoto. Aí tira de qualquer forma, Bruno Matias, vai sobrar com o Rojas de cabeça. De graça, a bola pro Marcinho. Marcinho domina, carrega a bola, vai aparecer por ali, Lucas Romero. Ele domina, ainda Marcinho, limpa a jogada. Cruzeiro tem que ter atenção, tem muito jogo pela frente, tem que fazer o segundo gol, como eles guerreiro. Como falou ali, para matar a bola com o Felipe Moraes, acelera, entrega para Matheus. Matheus Pereira dominou, já passou, feriu, Cajuara, vai Cajuara. Dominou, tentou, passe, errou, toca atrás, toca no Matheus Pereira. Ele prefere rolar a bola para a direita, recebeu pela minha direita, trabalha a bola, toca o William, William, Matheus, Matheus, William, William, Matheus, Matheus, William. William Matheus, Matheus Pereira, ajeita a bola, vamos lá, Cruzeiro, quase 30, tá na hora, de segundo gol, bola com o Rojas, dominou, trabalhou, toca na bola, procura Gerson, Gerson vem, a bola aberta, Felipe Moraes, ajeitou na bola boa pela meia direita, pertinho da entrada da grande área, bola com o Romero, Romero trabalha, a bola vem com o Fabrício, virou atacante, Romero ajeitou, sai daí, juiz é pra Gerson, trabalhou na esquerda, vem Rojas, cruzamento, a chance do gol. Vai subir primeiro o Doma para tirar a volta o Cruzeiro, Felipe Moraes. Entrou bem o garoto. Rola a bola para o William pela direita. Bico na grande área. Rolou curtinho, Felipe Moraes para o William. Muito forte, Rubens. Bola para
11: fora. Recebe. Recebe o aplauso ali do Matheus Pereira, lado direito. O William passava e esperava receber essa bola. A intenção foi muito boa. Valeu, Felipinho. Cruzeiro vai vencendo por 1-0, informando Belo Horizonte, Prefeitura do Povo, aqui o trabalho não para.
5: 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Lá em Chapecó foi 1-1. O jogador da Chape caiu, o juiz vai parar para marcar falta. Ou não?
11: É, foi o Enio.
5: É um choque pelo alto, ele pediu tempo, né? É isso, né?
7: É o Enio. A jogada com o jogador da Chapecoense. Por isso, vamos ver se vai ter a entrada autorizada do departamento médico da equipe catarinense, lá do oeste de Santa Catarina. Cruzeiro está vencendo 1-0. 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
1: Está demorando para sair esse segundo gol para dar aquela tranquilizada. Agora, o Arthur Jorge, ele pode pensar em algumas modificações, até para dar ritmo para a rapaziada, para ele pensar um pouquinho na sequência da temporada. De repente, o Zé Lucas para ganhar uma minutagem. O Vidalba, eu acho que é uma possibilidade, até para pensar no jogo contra o Flamengo, né? E outra coisa para a gente discutir com o Cirilo e com o Fabrício depois do jogo, será que toda partida precisa de 3 atacantes? Porque nem sempre o Cruzeiro tem 3 atacantes, hein?
5: Felipe Moraes, rola a bola na esquerda para Rojas com Gerson. Já botou Felipe Gerson. Mas Gerson vai com o de medo, levou para o fundo, ponta canhota, vem cruzamento. Bateu no travessão. E saiu pela linha de lado. Lá na ponta direita de ataque do Cruzeiro. Ô Rubens, me descreva aí, garoto.
11: Ô Gerson, não tinha outra saída, né? Lá do canhoto, a bola tava já se perdendo ali no fundo. Ele deu uma pancada cruzada, ela beijou ali a ponta do travessão, saiu pra lateral pra Chape. Cruzeiro 1-0, Pique.
5: 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Já estamos com 32, hein? 1-0, aquele gol do Mateuzinho que já foi descansar. Já entrou o Romero e é isso. 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A bola no meio de campo, Gerson deixou passar, a bola ficou para Felipe. Felipe Moraes, vai garoto, limpou, tocou, Matheus Pereira. Foi atingido, levou vantagem o Cruzeiro, a bola para Rojas. Vem o argentino, vem o gringo. Encostou o Gerson, é no Gerson. Gerson toca para Matheus, na entrada na área, Matheus Pereira. Tocou errado, mas deu sorte, voltou no pé canhoto dele. Adeitou para o Gerson, Gerson para Felipe Moraes. Clareou, levantou na segunda trave, é o William, vai subir. Primeiro Bruno Pacheco tirou, vem o Fabrício. Aí calculou mal o tempo da bola, hein? Melhor para Bruno Pacheco. Aí vem o passe, Túlio Eduardo. Ele vai dominar na ponta canhota, para, prende e rola a bola na entrada da área. Everton tem o domínio, vai passar, vai pedir. Marcinho na esquerda, bola para Bruno Pacheco. levou para ali no fundo, tem que ter atenção, não pode deixar cruzar. Vem a Chape, a bola solta, Marcinho dominou no bico esquerdo, a grande área, Cruzeiro volta para a marcação, 33, etapa final, é a Copa do Brasil, é sempre emoção, bola recuada, ninguém marca, olha o Camilo batendo de longe, ela subiu, mas o cara dominou, ajeitou, penteou o cabelo, ninguém incomodou ele, Pancho.
7: Teve toda a calma do mundo, né? Teve toda a calma do mundo pra batida. O Bruno Matias que tava por ali. Pra finalização. Ninguém chegou pra marcação. Cruzeiro tá vencendo, hein? Cruzeiro tá vencendo 1-0. 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
5: Torcedor sente o momento. É isso. 34. Galera se agita aqui no Mineirão, hein, Guerreiro?
12: É, tem que agitar essa energia, tem pra dentro do campo. O Cruzeiro deu uma baixada, né? Controlando mais o jogo. Torcedor sente que é a hora de empurrar mais e gritar, porque precisa matar esse jogo, precisa sair segundo gol, para correr, deixar de correr esse risco.
5: Gerson, trabalhou pela meia esquerda, vai carregando bola, bola boa, boa bola, entregou a bola para Rojas, na ponta esquerda, encarou o Matias, levou para o cruzamento, vem Caio Jorge, defesa tirou, Felipe Bonas para a sobra. Tentou limpar, ajeitou, bola vem para Romero, Romero com o William na ponta direita, recebeu, cruzou rasteirinho, Matheus Pereira, Felipe bateu. Boa jogada, ela subiu, vapou sobre o gol, Rubem.
11: Matheus Pereira, de forma inteligente, ele escora essa bola para o Felipe, pega com a perna canhota, a perna que não é boa, tiro de meta, Anderson vai para a batida, informando a Prefeitura de Nova Lima, o futuro mora aqui.
5: E atenção, torcedor do Brasil, Itatiaia marca para fazer 35, menos de 10 para terminar a etapa final, placar na Copa do Brasil. 1-0 para o Cruzeiro, no agregado aqui contra a Chape, dá 1-0 também. É Grêmio o placar da KTO, João Vitor.
0: Grêmio 1, Mirassol 0, 2-1 no agregado, temos 7 do segundo tempo em Porto Alegre.
5: Gerson ajeitou para Rojas, vai no fundo, voltou para o Gerson. Foi desarmado, mas ele briga, ele luta, ele persiste, ele insiste. Aí o zagueiro se atrapalha, perde Matias, a bola para fora. Vamos na Cruzeiro, para buscar o segundo gol, simbora, simbora, simbora. 36, você comigo na Itatiaia. Obrigadão pelo carinho, pela audiência. Pertinho do pau da bandeira, vai para a cobrança aqui, o Rojas. Ele bate o lateral, não tá valendo porque tem jogador sentindo aí. O cara se ajoelhou aí.
10: Vai mexer.
5: Ajoelhou, tem que rezar, né, Thiago?
10: É, sei lá. Você me complica, né, ô Pictito? Pelo amor de Deus.
5: Você me dizia que lá em se botar na ajoelhou, tem que rezar, pô.
10: Quem tá ajoelhado é o Marcinho. Se ele vai rezar, eu não sei. Eu sei que ele tá saindo do jogo. Vai embora o Marcinho pra entrada do Rodrigo. 39. Rodrigo, camisa de número 39. A alteração na Chape, a última da equipe catarinense.
5: Lateral cobrada, bola vem pro Gerson. 36. Bola vai chegar no João Marcelo. Aí o Túlio Eduardo e o Everton correndo. Bola para o Otávio, na grande área, pé direito do Otávio. Vai procurar o Willian, vai subir, cabeceou na bola, boa, boa, bola boa para Marquinhos. Simbora, simbora, pela direita. Levou para o fundo, vem o cruzamento, a chance, o toque do Felipe. Moraes pegou mal na bola. Vai saindo pela linha de lado. Quase o garoto. Foi pra rede, Rubem.
11: E ele se lamenta, e como se lamenta o Felipe Moraes, o Marquinhos lado direito, cruzamento por muito pouco, cerca ali de menos de um metro, ele chegava nessa bola, ela passou cortando a grama, saindo pra lateral, lateral pra Chape, Cruzeiro 1-0, informando o Banco Mercantil.
5: 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Vamos lá, Cruzeiro, buscar o segundo gol. Joga que... todo o segundo tempo com um a menos na Chape. Foi expulso Max Alves aos 47. Diga.
10: BR9, Bruno Rodrigues, já no Cruzeiro. Também a última alteração do técnico Arthur Jorge.
5: E a bola vem ali para Matheus Pereira, pela meia esquerda. Ajeitou na direita para o William, capricha, pirou e volta o Matheus Pereira. O William demorou para passar para ele, rola a bola, trabalha para Marquinhos. Levou o Caio Jorge, derrubado! Pênalti! Penalidade máxima em cima do Cajota! Rubem Júnior!
11: E não tem resenha! Não tem conversa com o árbitro. Tem que marcar. Não queria, né? Querer não quer, mas não teve como. Cajota recebe lado direito. Camilo erra o tempo da bola no carrinho e pega o centroavante do Cruzeiro. O Matheus Pereira vai se posicionando para a batida, mas vai deixar essa bola pro Cajota. Arrebenta com tudo o pique.
5: É pênalti. Zagueirão chegou, Cajota ganhou. Ele perdeu o ângulo, mas ele chega bem para a batida. Foi tocado, deslocado na grande área. Falta, é pênalti. Chance do Cruzeiro ampliar o marcador. 39 minutos. Matheus Pereira com a bola nas mãos. Ele entrega para o Cajota. Quase 40 minutos da etapa final. Expectativa da torcida estrelada no Mineirão, de toda a nação celeste, em Minas, no Brasil e em todo o planeta estrelado. Matheus Candança autoriza a cobrança de pênalti. Caio Jorge autorizado para a cobrança. Ele não toma muita distância. Anderson fica parado no meio do gol. Autorizada a cobrança de Caio Jorge. Cajota, se for para a rede, vai que eu tô te vendo. Pé direito, bateu, é gol!

0: bola e ela vai para o fundo da rede, KJ. Sai para o abraço, é o segundo no Cruzeiro. KJ de pênalti. Toda hora eu te admiro. Toda hora eu te respiro. Acho que é paixão. Meu Cruzeiro, eu te amo. KJ de pênalti, ele é rede, é rede, é rede, é rede, é rede. Emoção, a sua estrelada. Pela segunda vez aqui no Mineirão. KJ assim de pênalti. Vai, vai, vai, vai, vai, vai, vai, vai, vai, vai, vai, vai. Vai que eu tô de vendo, vai na fé, paixão e fé, agora com o Velvo. Que a fé não costuma apanhar agora. Lindo, lindo, lindo, lindo, lindo, lindo, lindo, lindo, lindo. Lindo Mineirão, Cruzeiro 2. Chape 0. Cruzeiro classificada às quartas de final da Copa do Brasil. Que vem às quartas, Rubinho.
1: E eu digo pra toda a nação azul. Do atacante é uma batalha, ora ela entra, ora não entra, mas tem que martelar, tem que tentar, tem que ser letal, letal, como KJ, perna direita no canto esquerdo do Anderson, lá dentro, fantástico Cruzeiro 2-0.
2: Quinto do Cruzeiro na Copa do Brasil, segundo do Caio Jorge, ele também marcou de pênalti contra o Goiás, Miki.
3: Miki,
4: oi,
3: mexeu o Cruzeiro, Vidalba 25 na vaga do Rojas, Vidalba 25 foi embora Rojas. E o Bruno Rodrigues entrou na vaga dele, Caio Jorge. Sai o KJ, entra Bruno Rodrigues, a alteração no Cruzeiro, informando a Prefeitura de Belo Horizonte, trabalho não para.
0: 2 a 0, Ale Oliveira, um gol em cada tempo, Cruzeiro. Mais uma vez vai chegar às quartas de final dessa Copa, onde ele é o rei.
5: É, e com alguma facilidade, né? O jogo acabou no 1-0 e ainda mais depois da expulsão do Max, o Cruzeiro teve o jogo muito à vontade, né? Até perdeu algumas oportunidades, pênalti bem marcado e muito bem cobrado. O Cruzeiro é merecedor, não tomou susto e está entre os 8 melhores da Copa do Brasil mais uma vez, Pique.
0: Aqui Felipe Moraes para Matheus Pereira. Sai o Anderson de cabeça. Ele toca na bola aí. Houve impedimento, um pé alto ali que marcou o Matheus Candazan. Guerreiro, você falava, eu quero o segundo gol. O primeiro saiu aos 45 no Mateuzinho, agora aos 40, rapaz.
6: Ah, mas a gente já viu tanta coisa no futebol, né, Pique? Não é querer ser pessimista, mas mata o jogo, né? Comandando a Chape. Vai lá, Pique, Filipinho.
0: Olha o Cruzeiro, Felipe Moraes. Tentou ganhar a grande área, zagueiro tira. Anderson dá um carrinho a escanteio. O Anderson, viu? Resolveu jogar a melhor partida dele hoje.
6: Eu vou falar
0: pra
6: você.
0: Pênalti, pô.
6: Eu vou falar pro seu, Anderson. É brincadeira, hein? Hoje você tava jogando o jogo da vida. Mas é, matou o jogo agora, né, Pique? Agora já fez as substituições, poupar Caio Jorge. Também tirou o Rojas também. Agora é cadenciar o jogo, ter calma, principalmente Matheus Pereira. Gesto pra não se desgastar.
7: O Matheus brincou isso com o Anderson. Você tá doido, Anderson? Para!
0: Escanteio vem Matheus Pereira. Quem sabe o terceiro gol, 2-0 Cruzeiro contra a Chape. Levantou, cabeçada do Fabrício, vai pro sobregol. 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Agora, 44. Tô de olho naquele careca ali que é primo e irmão do Thiago Reis.
3: 3!
0: Ele tá querendo ir embora logo o Candazan, hein?
6: Fatura tá
0: primeiro
6: liquidado.
0: Tempo ele não quer repetir, não, Thiago.
6: O dele já tá no bolso, Pique.
0: Lá. E vem Chape, Bruno Pacheco na ponta esquerda, tem que marcar. Ele vai pra linha de fundo, vai voltar, volta na bola, trabalha a bola, vem Túlio. Dominando, tentando a finta, 2-0 Cruzeiro. A bola ajeitada para quem vem de trás. Camilo tá no lance, ajeita da vez. Vem o Bruno Pacheco na ponta canhota. Trabalha curtinho, Cruzeiro marca. Vem Romero, briga, isso, ganha. Solta a bola, toca na frente. Falta marcada arbitragem. 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
3: Olha o público, 32.402 torcedores, 32.402, a renda 1.642.521 reais, 1.642.521 reais para 32.402 cruzeirenses, vendo o Cruzeirão avançar, Pique.
4: A bola de Romero para Gerson, dominou, trabalhou, tocou na frente, a bola vai voltar, o Bruno Rodrigues estava ali com o Matheus Pereira, jogador do Cruzeiro caiu, opa, ficou no Anderson, diz que não houve nada. 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Baixa a chave, que vem às quatro. Tem sorteio, hein? 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Cruzeiro brigando no meio de campo ali. A falta do Romero. 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Jogo até 49, 47. Jogo até 48. 2-0 Cruzeiro, Mateuzinho de pênalti, KJ. Um em cada tempo. 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
3: CBF informou hoje, o sorteio será terça-feira, Pique. Terça-feira, o sorteio da próxima fase. 11 da manhã, o sorteio, viu, Pique?
4: E vocês todos acompanharão na Itatiaia, todo mundo. O Gerson roubou no meio, trabalhou. Toca a bola para a direita. Vem o Marquinhos pro Gerson. Limpou a marcação no primeiro, o juiz pediu a bola, vai terminar. Ou ele marcou falta, hein, Rubens?
8: Marcou falta, mas vai pedir a bola, Pique.
4: Pediu a bola, pita pela última vez. Que venham os jogos das quartas de final. Como disse Thiago Reis, sorteio na próxima terça-feira, 11 da manhã. A Itatiaia vai acompanhar diretamente do Rio de Janeiro. Aqui, vitória do Cruzeiro. Poderia ter sido demais, mas não teve susto, foi altamente dominador do jogo, um gol em cada tempo, Matheus Henrique na primeira etapa, ele pênalti, Caio Jorge no segundo tempo, 2-0 para mais de 32 mil torcedores e torcedoras apaixonados, esse Cruzeiro que nós amamos, grande vitória. Que venha a fase quartas de final. Eu sou muito mais Cruzeiro. O sorteio é num pote só. Com o